0: brasileira desde a assinatura do Pacto Nacional Brasil de Enfrentamento ao Feminicídio.
1: Para nós é motivo de muito orgulho nesses 100 dias mostrar o tamanho da colaboração do Poder Legislativo, também junto aos outros poderes, Poder Executivo e Judiciário, de que nós temos aqui uma bancada comprometida a colocar as mulheres como protagonistas e prioridade.
0: O presidente da Câmara mencionou ainda projetos aprovados recentemente pela Casa, que já se transformaram em lei, como o uso da tornozeleira eletrônica por agressores e a tipificação da violência vicária e do vicaricídio. A Câmara também aprovou a quebra de sigilo bancário em ações de alimentos, quando houver suspeita de ocultação de patrimônio, entre outras propostas. Da Rádio Câmara de Brasília, Luiz Gustavo Xavier.
2: Leonardo Monteiro, do PT de Minas Gerais, registra a cassação do prefeito de Governador Valadares, Coronel Sandro. O deputado afirma que a decisão ocorreu após denúncias de irregularidades em contratos da área da educação, incluindo transporte escolar e aquisição de kits para estudantes.
3: Leonardo Monteiro parabeniza a atuação da Câmara Municipal e de lideranças políticas de Governador Valadares para dar continuidade ao processo. Para o deputado, a votação que resultou na cassação representa um esforço de enfrentamento à corrupção no município mineiro.
4: Votação.
2: Deputados e senadores derrubaram o veto presidencial à proibição de que municípios inadimplentes recebam recursos federais. A repórter Silvia Munhato acompanhou a sessão do Congresso e tem outras informações.
5: O Congresso Nacional derrubou 4 vetos do Executivo à Lei de Diretrizes Orçamentárias de 2026 para permitir repasse de recursos federais para obras de estados e municípios e para convênios com municípios que estão inadimplentes. A sessão também foi marcada por pedidos de parlamentares por uma CPI mista sobre o Banco Master. 2 dispositivos mantidos na LDO prevêem recursos para obras de rodovias estaduais e municipais destinadas à integração de modais de transporte ou escoamento produtivo e para despesas relativas à malha hidroviária. Mas o Executivo argumentou que os recursos federais não poderiam custear despesas locais. Outro dispositivo permite a doação de bens, valores ou benefícios pela administração pública em período eleitoral, mas o governo federal alegou que a medida é inconstitucional. Também foi mantido o dispositivo que permite convênios com municípios de até 65 mil habitantes que estão inadimplentes. Apesar dos vetos iniciais, vários parlamentares que apoiam o governo declararam que votariam contra apenas o dispositivo sobre doações em período eleitoral. Foi o que disse o deputado Chico Alencar, do PSOL do Rio de Janeiro.
6: Porque ele permite a compra de votos. Na verdade, você poder doar em período eleitoral bens, uma série de equipamentos utilitários, benesses para a população, significa descumprir a lei eleitoral, que tem essa vedação muito sadia.
5: A deputada Bia Kicis, do PL do Distrito Federal, defendeu a derrubada dos vetos porque eles estariam prejudicando a população.
7: Para impedir o escoamento da produção, para impedir que aquelas pessoas que moram nos rincões mais distantes do nosso país, as pessoas mais simples, pobres, vulneráveis, miseráveis, não tenham acesso à produção.
5: No início da sessão, vários deputados e senadores pediram ao presidente do Congresso Nacional, senador Davi Alcolumbre, do União do Amapá, que lesse requerimentos de abertura de CPIs mistas para investigar denúncias relacionadas ao caso do Banco Master. Um dos que pediu a CPI foi o senador Flávio Bolsonaro, do PL do Rio de Janeiro, que aparece em conversas gravadas com o dono do Banco Master, Daniel Vorcaro. Nas conversas, ele busca recursos para o financiamento do filme sobre seu pai, o ex-presidente Jair Bolsonaro.
8: Do outro lado está o filme do presidente Bolsonaro, que recebeu investimento privado de alguém que na época não tinha absolutamente nada que pudesse desabonar a sua conduta, inclusive premiado, as suas empresas premiadas como exemplo de compliance. Esse lado não tem nada de errado. E é por isso, presidente, que a gente precisa urgentemente dessa CPMI.
5: O deputado Lindbergh Farias, do PT do Rio de Janeiro, disse que o senador poderia aproveitar a tribuna para responder os questionamentos sobre sua relação com Vorcaro.
9: O senhor foi visitar ele um dia depois que ele sai da prisão com tornozeleira eletrônica? Quer dizer que não sabia dos envolvimentos dele? Vossa Excelência não sabia da aplicação do Rio Previdência, governado pelo seu partido, no seu estado, pelo PL, Cláudio Castro, 970 milhões?
5: O senador Davi Alcolumbre ouviu as reivindicações, mas indeferiu os pedidos, afirmando que a decisão sobre o aumento da leitura dos requerimentos de CPI é da presidência. Da Rádio Câmara de Brasília, Silvia Minhato.
3: Economia. A Câmara aprovou projeto encaminhado pelo governo que pune com prisão aumento injustificado no preço dos combustíveis. O repórter Antônio Vital acompanhou a votação e tem mais informações.
4: A Câmara dos Deputados aprovou o projeto do governo que prevê pena de 2 a 4 anos de prisão, além de multa, para quem aumentar sem justa causa o preço de combustíveis, considerados bens de utilidade pública. A proposta altera a lei dos crimes contra a ordem tributária, econômica e contra as relações de consumo. O projeto considera sem justa causa o aumento de preços que não tenha relação com a elevação dos custos de produção, distribuição e importação dos combustíveis. As penas poderão ser aumentadas até a metade se o aumento injustificado ocorrer durante calamidade pública ou crise de abastecimento. Para apurar a existência do crime, o Ministério Público deverá firmar acordos de cooperação com o Conselho Administrativo de Defesa Econômica, o CAD. A proposta original do governo previa pena de até 5 anos de prisão, que foi reduzida para 4 pelo relator, deputado Merlong Solano, do PT do Piauí, após negociação com os diversos partidos. De acordo com a justificativa do governo, os combustíveis possuem importância estratégica para o funcionamento da economia e a proposta corrige uma lacuna legal nas relações de consumo. O projeto foi criticado por deputados da oposição. Para o deputado Kim Kataguiri, do Missão de São Paulo, criminalizar o aumento de preços vai provocar desabastecimento de gasolina e óleo diesel. Já o deputado Lafayette de Andrada, do PL de Minas Gerais, diz que já existem instrumentos administrativos para penalizar quem aumentar os preços para ferir a concorrência e o consumidor.
10: Nós entendemos que é um projeto inócuo. Está criando na prática mais uma possibilidade de incriminar posto de gasolina, de prender dono de posto. Hoje, nós já temos um sem número de leis que defende a liberdade econômica, que defende o consumidor, que dá um conjunto de ferramentas para o Ministério Público, para a Polícia Federal, que na prática, no mundo real, no dia a dia, vai chover no molhado, porque as ferramentas já estão aí.
4: O relator Merlong Solano defendeu a necessidade de punir empresários que aumentarem preços sem justificativa. Segundo ele, foram registrados aumentos abusivos e injustificados mesmo depois das medidas adotadas pelo governo desde o início da guerra entre os Estados Unidos e o Irã.
11: A gente está tendo aí um fundo de subsídio para o setor de R$ 3 por cada litro. Ainda assim, se mantiveram os aumentos. Diante deste quadro da persistência do setor de combustível em elevar seus preços de maneira injustificada, porque o Brasil só consome de gasolina importada 15% de toda a sua demanda. De óleo diesel, a parte importada só chega a 30% de todo o nosso consumo.
4: O projeto do governo, que prevê pena de 2 a 4 anos de prisão para quem aumentar sem justa causa o preço de combustíveis, seguiu para análise do Senado. Da Rádio Câmara de Brasília, Antônio Vital.
3: Transportes.
2: Ricardo Aires, do Republicanos do Tocantins, denuncia a precariedade e a curta durabilidade de pontes estratégicas na região norte. Ele cita como exemplo a ponte sobre o rio Araguaia, que liga seu estado ao Pará, interditada com menos de 15 anos de uso e prejuízo de R$ 76 milhões.
3: Outro caso citado pelo deputado ocorre em Pedro Afonso, onde uma ponte de R$ 100 milhões, entregue em 2014, está parcialmente interditada. Ricardo Aires exige a atuação imediata do TCU para investigar os métodos construtivos e o processo de execução dessas obras.
2: Bebeto, do PP do Rio de Janeiro, pede agilidade na remoção de uma torre de energia que, segundo ele, está impedindo o avanço de obras de duplicação na rodovia Presidente Dutra e a construção de um acesso viário na Baixada Fluminense.
3: Bebeto também cobra providências de órgãos reguladores diante do atraso nas intervenções viárias. Além disso, ele defende a continuidade de obras de mobilidade urbana, incluindo a construção de viadutos considerados estratégicos para reduzir congestionamentos.
2: Termina aqui o jornal Câmara dos Deputados, com trabalhos técnicos de Everson Urani e apresentação de José Carlos Andrade e Luciana Vieira. Uma boa noite para você.
3: Uma ótima noite. 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
4: Ótima noite para você que está aqui com a gente na Rede Aparecida de Rádio. Bem-vindo, bem-vinda. Deixa eu mandar um abraço aqui, ó, para quem tá conosco, a Rosane Souza de Alfenas, aqui no estado de São Paulo. Boa noite, Rosane. Tudo bem? Bem-vinda. Ah, Alfenas é Minas Gerais, né, Evandro? Pois é. Alfenas é lá em Minas Gerais. Bem-vinda, querida. Obrigado, viu? Um abraço para você e para todos da família. Que Deus te abençoe e proteja sempre, tá bom? O Luiz Fernando de Taubaté. Boa noite, Luiz. Tudo bem, meu amigo? Bem-vindo, viu? Obrigado aí pela participação. Ele colocou aqui a sua participação para nossa enquete. Valeu, um grande abraço. Nossa Senhora Aparecida conduza você e o seu coração, viu? Muito bem. Ó, a Rosane respondeu também a enquete e o Luiz Fernando também respondeu a enquete de hoje. Vamos ver se vocês acertaram daqui a pouquinho, tá bom? Já já, aqui no programa com a Mãe Aparecida. Um abraço muito carinhoso também para quem está conosco aqui, é o Lindomar Pereira, da cidade de Jataí, lá em Goiás, tá na sintonia conosco. Obrigado, meu irmão, louvado seja Deus pela sua presença, viu? Tô rezando sim, claro, conta comigo e com as minhas orações, viu, meu irmão? Deus abençoe você, Deus abençoe seu coração, que a Mãe de Deus conforte você e te dê forças nessa caminhada, tá bom, meu querido? Um grande abraço. O Rafael Cunha e a Verinha de Itabaiana, Sergipe, também rezam conosco. Deus abençoe a família, que Nossa Senhora da Conceição Aparecida ilumine a todos. E você que tá aí, quer participar, fique à vontade, manda sua mensagem para mim, 12DDD, o número do nosso WhatsApp é o 3104-1043, e responde para mim a enquete de hoje. Hoje eu tô perguntando o seguinte, ó, como o Espírito Santo se manifestou ao profeta Elias no Monte Horeb? Opção A, como pomba; opção B, como brisa leve; ou opção C, como vento impetuoso. Se tu sabe, manda aqui a sua resposta para mim, tô esperando sua participação. Combinado? Então tá bom. Vamos fazer o seguinte, rápido intervalo, eu já volto daqui a pouquinho para trazer a resposta certa de hoje. Fica aí. Deus abençoe você.
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4: 9:17, horário de Brasília.
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2: Carrilhões da Eternidade. Jesus tinha sido batizado por João, e este agora o apresenta aos primeiros discípulos. Lemos no versículo 38 do capítulo 1 de São João: e Jesus, voltando-se para trás e vendo que o seguiam dois discípulos de João, disse-lhes: quem buscai? E eles disseram: Rabi, quer dizer mestre. Onde habitas? Jesus disse: vinde e vede. Foram e viram onde ele habitava e ficaram lá aquele dia. Era quase a hora décima. Jesus, percebendo que os seguiam, para e pousa sobre eles um olhar e, a fim de lhes tirar qualquer embaraço, pergunta: a quem buscai? Por que me segues? Que desejais de mim? Os dois dão uma resposta, ao mesmo tempo evasiva e confiante: mestre, onde é que morais? Aqui, o título de mestre não significa doutor da lei, é um título de polidez. Perguntando onde morais, deram a entender que gostariam de conversar com ele mais demoradamente. Foram e viram onde Jesus habitava. O evangelho não apresenta que casa seria essa, nas proximidades do Jordão. Certamente alguma cabana de pastor, pois não era lugar muito habitado. A décima hora corresponde às 16 horas. Ficaram com Jesus aquele dia, certamente conversando até alta noite, felizardos que foram. Ora, André, irmão de Simão Pedro, era um desses dois que tinha ouvido o que João dissera: eis o Cordeiro de Deus, eis o que tira os pecados do mundo, e que o seguira. Ele encontrou primeiro seu irmão Simão e disse-lhe: encontramos o Messias, que quer dizer o Cristo, e levou a Jesus. Imaginem, foi André quem levou Pedro a Jesus. Pedro foi o terceiro discípulo a conhecer Jesus. E Jesus, fixando os olhos nele, disse: tu és Simão, filho de João. Tu serás chamado Cefas, que quer dizer rochedo. Assim que Jesus conheceu a Pedro, mudou-lhe o nome. Chamava-se Simão, agora se chamará Rocha. André, irmão de Simão Barionas, o filho de João, são dois que trazem nomes helenizados, nomes gregos. Não eram gregos, mas a língua grega tinha invadido todas aquelas regiões e os nomes não eram helenizados. André é palavra grega e Simão é forma helenizada de Quimion. Ambos eram da Galileia, região muito helenizada, gente muito vibrante para qualquer pensamento messiânico. Queriam que viesse o Salvador do mundo. Era gente muito zelosa da religião. Até a Galileia chegava, portanto, a fama do Batista, que tinha discípulos galileus. Encontramos Messias, disse André a Pedro. Só São João Evangelista usa esse termo Messias, que adaptado ao grego se traduz Cristo, ungido. Não se sabe a impressão causada em Pedro por esta notícia de André. Em todo caso, sabemos que acompanhou André até Jesus. Pedro foi lá para ver Jesus. Jesus fixou e mudou-lhe o nome de Simão em Pedro. Mudar o nome era próprio de quem tinha autoridade sobre alguém, como se lê na Bíblia, Gênesis 22, 28, 7, 5. Gênesis 12:28, Isaías 62:2. Que tinha autoridade sobre alguém, podia mudar-lhe o nome. O nome imposto a Simão foi Rochedo, Kefa, Kefas, com S nos gregos. É claro que o nome é simbólico. Pedro havia de ter algo que se parecesse com a pedra. Um dia vamos compreender isso quando Jesus lhe disser: tu és pedra e sobre esta pedra edificarei a minha igreja. Foi por isso que Jesus mudou o nome de Pedro. No dia seguinte, Jesus quis ir à Galiléia e encontrou Filipe e disse: segue-me. Filipe era natural da cidade Betsaida, pátria de André e de Pedro. Era, pois, o quinto dia, quando Jesus resolveu ir à Galiléia, seguido pelos três companheiros que já arranjara. Encontrou Filipe. Então, Filipe quer dizer amigo de cavalos, nome grego. Agora vem Natanael. Concordemente, identifica-se Natanael com Bartolomeu, filho de Tomé, que nos catálogos foi sempre colocado ao lado de Filipe. Então, Jesus chamou agora Natanael. Segundo São João, era de Cana, da Galiléia, hoje Kefkena, distante 8 quilômetros de Nazaré. Essa cidadezinha de Cana, à beira do lago de Tiberíades. Foi ali que Jesus, pouco tempo depois, mudou água em vinho. Tem-se a impressão de que Natanael ou Bartolomeu não conhecia Jesus, que era tido como filho de José. São João, que dera a origem eterna a Jesus, dizendo que desde a eternidade ele era o Logos. Aqui só menciona a expressão popular, filho de José. Natanael achou difícil que o filho do carpinteiro fosse de fato o Messias, mas seguiu a Filipe, que o convidava para ver o Messias, o filho de José. Foi prudente, mas não refratário. Os fariseus foram refratários à fé. Filipe foi ver. O texto diz: Filipe era natural da cidade de Betsaida, pátria de André e de Pedro. Filipe encontrou Natanael, que estava debaixo da figueira, e disse-lhe: encontramos aquele de quem escreveram Moisés na lei e os profetas, Jesus de Nazaré, filho de José. E Natanael disse: de Nazaré pode sair qualquer coisa que preste? Vem e vê, disse-lhe Filipe. Jesus viu Natanael, que vinha ter com ele, e falou: eis um verdadeiro israelita, no qual não há engano. Natanael lhe respondeu: donde me conheces tu? Jesus replicou-lhe: antes que Felipe te chamasse, te vi eu quando estavas debaixo da figueira. Natanael respondeu-lhe: mestre, tu és o filho de Deus, tu és o rei de Israel. Jesus respondeu: por que te disse que te vi debaixo da figueira? Crês? Verás coisas maiores do que estas. Em verdade vos digo, vereis o céu aberto e os anjos de Deus subindo e descendo sobre o Filho do Homem. Diálogo em que se revela o saber, a bondade de Jesus e a boa vontade de Natanael. Um verdadeiro israelita estava ali. Natanael admirava-se de que Jesus o louvasse sem o conhecer, mas apenas o Filho de Deus mostrou o seu saber maior. Creu. Filho de Deus e rei de Israel eram sinônimos de Messias. Natanael ainda não sabia, porém, que Jesus era Deus. Somente creu como os outros, que Jesus era enviado do Pai, mas de modo algum cria ainda na divindade. Não era possível que ele soubesse da divindade de Jesus. Muito imperfeita essa fé no coração dos apóstolos. Mais tarde, Jesus fará amadurecer essa fruta. Devagarzinho, Jesus irá revelando toda a grandeza de sua personalidade. E eles crerão um dia, no sentido mais profundo da palavra, Filho de Deus. Aqui aparece a palavra Filho do Homem. É uma palavra que já se encontra em Daniel. Significa povo de Israel. Ou melhor ainda, o Messias esperado.
3: De volta na programação com Amanhã Aparecida aqui na Rede Aparecida de Rádio. Agora vamos direto, sabe para onde? Pois bem, para a resposta certa da enquete de hoje. Hoje eu perguntei o seguinte, ó, como o Espírito Santo se manifestou ao profeta Elias lá no Monte Horebe? As opções foram: opção A como pomba, opção B como brisa leve, opção C como vento impetuoso. Resposta certa, opção B. Como brisa leve, como pomba, o Espírito se manifestou no batismo de Jesus, quando João batizou Jesus. Como vento impetuoso, o Espírito Santo se manifestou em Pentecostes. E como brisa leve, se manifestou ao profeta Elias, que na realidade procurou Deus no fogo, procurou Deus na ventania, procurou Deus na tempestade. Mas quando veio uma brisa leve, ele conseguiu escutar a Deus. E às vezes é isso que falta pra gente, acalmar o coração para escutar a voz de Deus. Agora são 9:29. Acertou? Parabéns! Não acertou? Não tem problema. Fica tranquilo, fica tranquila, aprendeu mais essa e assim a gente vai caminhando, ensinando você nas questões catequéticas aqui da enquete diária. Mas segunda-feira tem mais. E aí você acerta, tá bom? Deus te abençoe. Obrigado a si mesmo pela sua participação. Olha, é um prazer receber você aqui. É um prazer receber a sua participação na enquete e nas intenções. Intervalo e eu já volto pra gente fazer a nossa pequena meditação da palavra de Deus. Fica aí, viu? Agora são 9:30, horário de Brasília, Rede Aparecida de Rádio. 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
3: 8:35, horário de Brasília.
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3: De volta na programação Com a Mãe Aparecida, agora de volta para irmos direto para a meditação da palavra de Deus. Hoje nós vamos fazer a leitura dos Atos dos Apóstolos, capítulo 22, versículo 30 e seguintes, aí a gente vai até o capítulo 23, lá no versículo 8. Tá bom? Vamos então rezar? Aliás, versículo 6, né? Vamos então rezar? Vamos então meditar essa palavra de Deus, que nos é dirigida nestes termos. Naqueles dias, querendo saber com certeza por que Paulo estava sendo acusado pelos judeus, o tribuno soltou-o e mandou reunir os chefes dos sacerdotes e todo o conselho dos anciãos. Depois, fez trazer Paulo e colocou-o diante deles. Sabendo que uma parte dos presentes eram saduceus e a outra parte eram fariseus, Paulo explanou no conselho dos anciãos: irmãos, eu sou fariseu e filho de fariseu. Estou sendo julgado por causa da nossa esperança na ressurreição dos mortos. Apenas falou isso, armou-se um conflito entre os fariseus e saduceus e a assembleia se dividiu. Vamos ficar por aí. Palavra do Senhor, graças a Deus. Vejam que nós temos aqui dois grupos, os fariseus e os saduceus. Os fariseus eram adeptos à ressurreição. Eles acreditavam na ressurreição. Só que ainda esperavam a consolação de Israel, ou seja, ainda esperavam o Messias prometido. Não reconheciam Jesus como o Messias que veio da parte de Deus para tocar no coração daqueles que se deixavam levar. Por quê? Porque esperavam um Messias que viesse restaurar esse mundo. E muitas vezes acontece isso conosco. Nós esperamos um Deus que restaure nossa vida de acordo com aquilo que a gente vive, de acordo com o nosso plano, de acordo com aquilo que nós vivemos. E na verdade, Deus vem restaurar a nossa história a partir da transformação interior. Não é a quantidade de oração, não é a forma que rezamos que vai transformar a nossa vida, e sim aquilo que a oração produz em nós. Se a oração está produzindo uma mudança de vida, ok, continue. Se a oração não produz efeito nenhum, desculpa dizer, mas você está perdendo tempo. Porque é assim. A oração precisa nos mover para sermos uma pessoa melhor. Se nós rezamos de manhã, se nós entramos em êxtase na hora da oração, mas ao sair da oração, a gente discute com os nossos familiares, a gente briga com as pessoas, a gente já fica chateado por causa da atitude do esposo ou da esposa ou do filho ou da filha ou do pai ou da mãe. Será que está fazendo efeito a oração em nós? Por quê? Porque nós esperamos que as pessoas vejam que estamos rezando, mas nós não queremos mudança de vida prática. Se nós rezamos, se nós levantamos de manhã, se nós fazemos as nossas orações, se nós vamos à Santa Missa, mas quando chega na padaria a gente corta a fila, adianta? Quando chega numa vaga de automóvel, eu estaciono a minha moto, adiantou eu ir à Santa Missa, eu fazer as minhas orações e mostrar que estou realizando as práticas? Isso acontecia muito com os judeus. Praticavam de acordo com aquilo que era a lei, mas na hora da aplicação na vida, não queriam saber. De que adianta se eu sair da missa, se eu participei da missa, mas eu estacionei o meu carro na vaga de deficiente, não sendo deficiente? E aí? Teve um bom proveito a oração? Ou eu estou apenas demonstrando que eu sou alguém religioso? Por isso é preciso que a gente tenha muito cuidado na realização das orações. A oração, ela não pode ser algo simplesmente superficial. Ela tem que ter um efeito de mudança na minha vida. Ela tem que me fazer ser uma pessoa melhor, tem que me fazer respeitar os outros, tem que me fazer ser mais paciente, tem que me fazer ser mais fiel. Porque senão serei apenas mais um que está tendo dentro da igreja como um número e não como alguém que de fato mudou de vida. Se você precisa de fato mudar de vida a partir da oração, faça com a realidade da entrega e da mudança de vida. Ali eles discutiam, os fariseus, os saduceus e os judeus, porque um acreditava na realidade do Deus vivo e único, e o outro não tinha essa percepção. Os saduceus não acreditavam nessas questões de ressurreição. Mas Paulo pregou para todos. E essa é a nossa missão: pregar para todos, mas com as nossas atitudes. Tanto para aqueles que estão dentro da igreja e para aqueles que não estão dentro da igreja. Esta é a nossa missão. Se eu assim não fizer, a minha oração estará sendo vazia. Se a minha oração não transforma o meu coração para que os de dentro da igreja e os de fora da igreja vejam a minha mudança, eu não estou sendo eficaz na minha oração. Que eu e você saibamos ouvir a palavra, colocá-la em prática e vivê-la na busca pela santidade. Quem tem ouvidos para ouvir, ouça. Maranatá, vem Senhor Jesus.
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17: Os santos nos ensinam. Hoje, dia 21 de maio, eu, Padre André, estou com você, amigo e amigo ouvinte, para conhecermos a história do bem-aventurado Pedro Aguilar Santos e também a vida de Santo André Bóbola. Vamos ao primeiro santo, o bem-aventurado Pedro Aguilar. Pedro Aguilar Santos era sacerdote e foi assassinado na Guatemala no ano de 1981 por causa de sua luta pelo respeito à vida e pela transformação das estruturas injustas. De fato, toda a riqueza da Guatemala concentra-se nas mãos de umas 300 famílias e de multinacionais. Isso significa que apenas 2% da população é dona de 80% da terra. E o pouco que resta nas mãos dos indígenas e dos camponeses é tirado a ferro e fogo pelos latifundiários e militares. Os que resistem são ameaçados, intimidados, quando não torturados e mortos. Quem se propõe a denunciar e a mudar essa situação acaba assassinado, seja ele índio, camponês, operário, estudante, religioso, intelectual. Celebramos também nesse dia, 21 de maio, Santo André Bóbola. Santo André Bóbola nasceu na Polônia, no seio de uma família nobre. Aos 20 anos, renunciou ao mundo e entrou para a Ordem da Companhia de Jesus, onde adquiriu sólida preparação teológica e bíblica. Aos 35 anos, tornou-se grande pregador. Percorreu toda a Lituânia em seu apostolado. Tinha muito sucesso em conseguir conversões e por isso se tornou conhecido como caçador de almas e grande evangelizador da juventude. Destacou-se André pela pregação que levava a muitos para Deus e vários hereges voltavam para a ortodoxia da fé. Aconteceu que começaram rivalidades entre a Rússia e a Polônia. Por isso, soldados russos invadiram a Polônia e assim os que odiavam o trabalho de Santo André promoveram sua prisão. Ele foi preso e sofreu tanto que somente pela consolação do Espírito conseguiu olhar para o céu, rezar pelos algozes e chamá-los à conversão. Faleceu no dia 16 de maio do ano 1657. Hoje aprendemos desses dois grandes mártires que o caminho da santidade requer fidelidade, sacrifício, luta e renúncia. Tudo por amor a Deus e aos irmãos, para que o Evangelho continue, através de nós, a ser anunciado e testemunhado a todas as pessoas. E assim reine em nosso meio a paz e a justiça. Bem-aventurado Pedro Aguilar e Santo André Bóbola, rogai por nós.
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3: 9:48, horário de Brasília. 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

0: dia da novena de Nossa Senhora Auxiliadora, Maria é a mulher do sim a Deus e a mulher que guarda todas as coisas em seu coração. Como mãe de Jesus, Maria nos deixou o exemplo de como ser fiéis à vontade de Deus, guardando a sua palavra. Neste sétimo dia de nossa novena, em honra à Nossa Senhora Auxiliadora, somos convocados, eu e você, a colocar a palavra de Deus em prática, como Maria o fez, ajudando, perdoando, colaborando com os necessitados e jamais prejudicando o nosso próximo. Lembro de maneira especial nesta oração os aniversariantes de hoje. O padre Voltolini, diretor-geral da Presença Salesiana aqui em Campinas, diretor da Escola Salesiana São José e diretor também do Colégio Liceu Salesiano Nossa Senhora Auxiliadora. Também faz aniversário hoje a Ângela, que trabalha no liceu, e a Selma, que também trabalha no liceu aqui em Campinas. Iniciemos a nossa oração traçando sobre nós o sinal da cruz, sinal do amor de Deus por cada um de nós. Em nome do Pai, do Filho e do Espírito Santo. Amém. Senhor nosso Deus, nosso Pai, nós cremos em vós, nós esperamos em vós, nós vos amamos, nós vos agradecemos este dia e vos damos graças porque estamos com vida. Oferecemos este dia ao Senhor com todas as nossas alegrias e sofrimentos, com todos os nossos trabalhos e divertimentos. Guardai-nos do pecado e fazei de nós instrumentos de vossa paz e do vosso amor. Ajudai-nos a observar vossos santos mandamentos. Amém. Quinta-feira, dia 21 de maio. O trecho do Evangelho de hoje é escrito por João, capítulo 17, versículos de 20 a 26. Anúncio do Evangelho de Jesus Cristo segundo João. Naquele tempo Jesus ergueu os olhos ao céu e rezou dizendo: Pai Santo, eu não te rogo somente por eles, mas também por aqueles que vão crer em mim pela sua palavra, para que todos sejam um como tu, Pai, estás em mim e eu em ti, e para que eles estejam em nós, a fim de que o mundo creia que tu me enviaste. Eu dei-lhes a glória que tu me deste, para que eles sejam um como nós somos um, eu neles e tu em mim, para que assim eles cheguem à unidade perfeita e o mundo reconheça que tu me enviaste e os amaste como me amaste a mim. Pai, aqueles que me deste, quero que estejam comigo onde eu estiver, para que eles contemplem a minha glória, glória que tu me deste porque me amaste antes da fundação do universo. Pai justo, o mundo não te conheceu, mas eu te conheci e estes também conheceram que tu me enviaste. Eu lhes fiz conhecer o teu nome e o tornarei conhecido ainda mais, para que o amor com que me amaste esteja neles e eu mesmo esteja neles. Palavra da Salvação. Maria na vida de Dom Bosco. Naquela manhã, a antessala do quarto de Dom Bosco estava cheia de gente. Entrou uma senhora de Turim trazendo sua filha de 11 anos, Giuseppina Long. A menina, por causa de um susto, estava em convulsão, perdendo a palavra e não podendo mais mexer a mão direita, porque ficara paralisada. Seus pais tinham consultado vários médicos, mas não sentiam nenhuma melhora. Fazia um mês que a menina não falava. Aliás, manifestava-se nela um distúrbio das faculdades mentais. Então a mãe, tendo ouvido falar das grandes maravilhas feitas por Maria Auxiliadora, pelas mãos de Dom Bosco, levou a enferma para que ele a abençoasse. Assim que deitou a filha no sofá, relatou a Dom Bosco sua dolorosa história, dizendo que só tinha esperança na misericórdia de Deus e na intercessão de Maria Santíssima. Pediu então a Dom Bosco para dar-lhe a bênção. Dom Bosco, exortando-a a ter confiança em Nossa Senhora, pediu que se ajoelhasse e abençoou a pequena doente. Então pediu à menina que fizesse o sinal da cruz, e ela o fez, mas com a mão esquerda. Não com a mão esquerda, mas com a direita, disse Dom Bosco. Não consegue, respondeu a mãe. Deixe a menina tentar, vamos, com a direita. E ela o fez rapidamente. Bravo, disse Dom Bosco, você fez bem, mas não disse as palavras. Vamos, faça de novo e diga comigo. Em nome do Pai, do Filho e do Espírito Santo. Amém. A menina, muda há um mês, soltou a língua, rezou e depois, fora de si, pôs-se a gritar: Mamãe, mamãe, Nossa Senhora me curou. E a mãe soltou um grito e começou a chorar. A menina começou a se levantar para ver se podia ficar em pé e caminhar sem ajuda. Foi de um lado ao outro do quarto sem cair. Então, não podendo mais conter a alegria, abriu a porta e se apresentou aos que estavam na antessala e contou tudo o que tinha acontecido. Mãe e filha desceram logo e foram à igreja para agradecer a Nossa Senhora Auxiliadora. Oremos. Ó Maria, Mãe de piedade e de clemência, que tantas vezes com a vossa eficaz proteção salvastes os cristãos e a humanidade inteira da peste e de outros flagelos corporais, socorrei-os e livrai-os agora da peste e da falta de fé. Nós os pedimos que sustenteis os bons a fim de que possam perseverar. Revigora os fracos e chama à penitência os que se desviaram, para que triunfem já aqui na terra a verdade e o reino de Jesus Cristo. Ó poderoso auxílio dos cristãos e da humanidade inteira, pedimos que leveis a nossa oração ao Pai e ao Filho Jesus Cristo, que vivem e reina na unidade do Espírito Santo. Amém. O Senhor esteja convosco, Ele está no meio de nós. Pela intercessão de Nossa Senhora Auxiliadora, desça sobre você, sobre o seu trabalho, sobre a sua família, sobre as suas intenções, a bênção do Deus Todo-Poderoso, Pai, Filho e Espírito Santo. Amém. O abraço de hoje vai para a Edneia Aparecida, para Flávia Zarone, para o Murilo de Dourados e para o Correia, lá de Ponta Grossa. Sou o padre Edmilson Moraes, salesiano de Dom Bosco, e moro atualmente em Campinas, aqui no estado de São Paulo, no Colégio Liceu Salesiano Nossa Senhora Auxiliadora. Que Deus continue abençoando você e sua família. Abraço e até mais.
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10: 10:01, horário de Brasília.
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11: 10:02, horário de Brasília. Uma excelente noite para você que está aqui conosco na programação Com a Mãe Aparecida pela Rede Aparecida de Rádio. Aqui nos estúdios da Rádio Aparecida, nós acolhemos e abraçamos você com muito carinho nessa noite toda especial. Que Nossa Senhora continue cuidando do seu coração, da sua vida e da sua história. Bem-vindo, bem-vinda, muito prazer. Eu sou Evandro Brum, o seu servidor, e vou rezar o terço com você nesta noite de quinta-feira, hoje, dia 21 de maio, ano 2026. É o programa Com a Mãe Aparecida, que chega no seu coração e toca em sua vida, pedindo a intercessão da Mãe Aparecida, carinhosamente e calorosamente nos acolhe nesta noite fria. Pelo menos aqui em Aparecida tá bem frio, né? Talvez aí na sua cidade, aonde você está, também esteja frio, mas os nossos corações se unem para, aquecidos pela fé, chegarmos até o coração fervoroso de Jesus, que nos leva ao Pai. Tudo isso de mãos dadas com a Mãe Aparecida. Muito, mas muito obrigado pela sua presença e pela sua participação. WhatsApp disponível, viu? DDD 12 11-3104-1043, você fica à vontade para colocar aqui suas intenções, pedidos e agradecimentos. Lá pelo nosso Facebook e YouTube já está disponível a live. Estamos ao vivo para o Brasil e o mundo inteiro. Aonde exista um ponto de internet, lá nós chegamos através da Rede Aparecida de Rádio e também pelos nossos meios de interatividade, YouTube e Facebook da Rádio Aparecida. Não tem um aplicativo Aparecida ainda? Vai lá na sua loja de aplicativos e baixa lá o aplicativo Aparecida. Pronto. Você clicando, já vai aparecer o íconezinho azul. Clicou ali, baixou o aplicativo, já pode colocar opção rádio assistir. Pronto, já vai aparecer a gente por lá, tá bom? Se você optar em apenas ouvir, de repente você tá dirigindo, você tá em algum local que você não pode ver as imagens, mas pode ouvir, também tem a opção de ouvir, viu? Ouvir a rádio, e aí você vai ser direcionado para o áudio da Rádio Aparecida, onde você vai poder, junto conosco, rezar e celebrar. Bem-vindo, bem-vindo ao programa, você que está conosco através das emissoras que retransmitem a nossa programação. Deixa eu acolher aqui quem está na cidade de Juiz de Fora, Minas Gerais, através da Rádio Catedral FM. Alô, povo de Juiz de Fora, boa noite, sejam bem-vindos, viu? Deus abençoe vocês. Lá na cidade de Jales, aqui no estado de São Paulo, nós abraçamos e acolhemos quem está conosco através da Rádio Assunção FM. E na cidade de Fernandópolis, também aqui no estado de São Paulo, Rádio Educadora FM. E muitas, viu? Mas muitas outras emissoras que estão sim nos ajudando a chegar na sua casa, na sua vida, através da Rádio Aparecida e Rede Aparecida de Rádio. Eu trabalho com a produção de Marcos Thiago, a coordenação de Paula Castro, com a direção geral do Padre Vanderlei Souza, missionário redentorista. E lá na Central Multimídia, quem está comigo? Mais uma vez é ele, Micael Gomes, o Fiote. Boa noite, Fiote, bem-vindo também mais uma vez aqui, viu? Deus te abençoe, uma ótima noite, bom trabalho, estamos juntos, estamos em oração, viu, meu amigo? Deus te proteja e guarde sempre. Agora são 10:06, horário de Brasília, você que está na sintonia do programa Com a Mãe Aparecida, bem-vindo, bem-vinda, é um prazer rezar por você e receber você aqui nos estúdios da Rádio Aparecida para rezarmos juntos. Obrigado, viu? Obrigado por você permitir que a gente entre na sua casa, a gente entre aí, ó, no ambiente que você está, para rezarmos e celebrarmos a alegria do amor de Deus. 10:06, confirmando, horário de Brasília. Simbora rezar? Hora de continuar a nossa oração. Hora de viver a nossa oração. Tudo isso pedindo a intercessão da Mãe Aparecida. Rezamos juntos o Santo Terço a partir de agora.
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11: Pega o seu terço na mão e trace sobre o seu coração o sinal do cristão. Pelo sinal da Santa Cruz, livrai-nos, Deus Nosso Senhor, dos nossos inimigos. Em nome do Pai, do Filho e do Espírito Santo. Amém. Hoje, quinta-feira, vamos contemplar os mistérios da luz, os mistérios da vida pública de Jesus. Os mistérios que nos levam a mergulhar nesta caminhada que Jesus realizou, catequizando, ensinando e orientando os seus discípulos. E assim, nos mistérios nós vamos também caminhando pela palavra de Deus, mas na oração vamos juntos, unidos, rezar uns pelos outros. E hoje, quinta-feira, dia de mergulharmos com mais intensidade no mistério de Jesus Eucarístico. Você que é católico, que crê na Eucaristia, que vive a Eucaristia, celebre a Eucaristia em seu coração. O Senhor que está vivo na hóstia consagrada, está vivo também na sua vida, transformando a sua história. Portanto, vamos juntos rezar. Meu Deus, eu creio, adoro, espero e amo-vos. Peço-vos perdão por aqueles que não creem, não adoram, não esperam e não vos amam. Santíssima Trindade, Pai, Filho e Espírito Santo, adoro-vos profundamente e ofereço-vos o preciosíssimo corpo, sangue, alma e divindade de Jesus Cristo presente em todos os sacrários da terra. Em reparação dos ultrajes, sacrilégios e indiferenças com que ele mesmo é ofendido, e pelos méritos do seu Santíssimo Coração e do Coração Imaculado de Maria, peço-vos a conversão de todos nós,
13: pobres pecadores. Amém. Vamos juntos fazer o nosso oferecimento. Divino Jesus, nós vos oferecemos este terço que vamos rezar, meditando nos mistérios de nossa redenção. Concedei-nos, por intercessão da bem-aventurada sempre Virgem Maria, Mãe de Deus e Nossa Mãe, as virtudes que nos são necessárias para bem rezá-lo e a graça de ganharmos as indulgências anexas a esta santa devoção. Oferecemos particularmente, em desagravo dos pecados cometidos contra o Santíssimo Coração de Jesus e o Imaculado Coração de Maria, peço pela paz do mundo, pela conversão de todos nós, pobres pecadores, pelas almas do purgatório, pelas almas dos papas Bento e Francisco, pelas intenções do Santo Padre, o Papa Leão XIV, pelo aumento e santificação do clero, pela santificação das nossas famílias, pelas vocações, pelas missões e missionários e por todo o povo brasileiro, que assim seja. Amém. Agora juntos vamos professar a nossa fé

da Páscoa, tempo de celebrar e de rezar. O Regina Celi. Rainha do céu, alegrai-vos, aleluia. Porque aquele que merecestes trazer em vosso seio, aleluia, ressuscitou, como disse, aleluia. Rogai por nós a Deus, aleluia. Alegrai-vos e exultai, ó Virgem Maria, aleluia.

distraída pelas dificuldades. Mas quando o Espírito Santo vem sobre a igreja, ela leva a palavra a todos os cantos. Mesmo diante das opressões, mesmo diante das dificuldades, a igreja sai do estado de oração e, junto com a oração, parte para o estado de ação. E é assim que nós também devemos viver. O Espírito Santo precisa fazer em nós uma ação transformadora para que a nossa vida ela se transforme em ação a partir da oração. Sem esquecer a oração, mas precisamos viver a ação. Porque, como meditávamos agora há pouco, a palavra de Deus, é preciso transformar a nossa oração em ação. Porque se nós rezamos, rezamos, rezamos, mas não mudamos de vida, desculpa dizer, mas será que a nossa oração está sendo eficaz? Porque nós estamos rezando, nós estamos fazendo as orações, mas estamos mudando. Hoje nós vamos rezar com dois caminhoneiros, dois homens de Deus, que levam a palavra de Deus aonde quer que estão. E a gente vai rezar hoje com eles. Nós vamos rezar, os dois primeiros mistérios serão com dois caminhoneiros que fazem parte de um movimento que leva o amor de Cristo às estradas. E aí eu pergunto para você, e a gente vai fazer essa pergunta para eles também: se eles, como homens de fé, que rezam, que buscam a palavra de Deus no dia a dia, nas orações, se eles não transformarem isso naquilo que eles estão vivendo no volante todos os dias, o que eles estarão fazendo de diferente? Por isso é preciso estarem transformando as estradas num lugar de paciência, num lugar de acolhimento. E eu tenho certeza que eles fazem isso. Por quê? Porque a partir da oração, a vida deles vai sendo transformada. E a nossa vida, será que está sendo transformada? Como a gente vai rezar com dois caminhoneiros, vamos transformar isso para a nossa realidade do dia a dia, de motoristas, de motociclistas. Se eu, como motociclista, vou à missa, participo da celebração eucarística, comungo, mas estaciono a minha moto numa vaga de deficiente, numa vaga de idoso, numa vaga que não está destinada à moto, e aí? Será que eu estou sendo coerente com aquilo que eu vivi na Santa Missa? Ou será que fui à Santa Missa, rezei, senti a presença de Deus, mas não coloquei isso em prática no meu dia a dia? É preciso ser coerente com o que rezamos. É por isso que hoje nós queremos mergulhar na oração, mas também viver a ação a partir do Espírito Santo que vamos receber. A partir do Espírito Santo que vem sobre nós que somos igreja, para que as nossas atitudes sejam transformadas e transformadoras da nossa sociedade. Só assim teremos um mundo mais justo, igualitário, acolhedor e que ama a todos. Que Deus abençoe você, sua vida, seu coração e sua história. Deixa eu colocar algumas intenções aqui, ó, dos irmãos que estão conosco rezando. Deixa eu pedir a bênção de Deus para quem está na sintonia do nosso programa, Valdirene, da cidade de Pindamonhangaba, aqui no estado de São Paulo. Boa noite, Valdirene. Seja bem-vinda. Nossa Senhora Aparecida proteja e abençoe a sua vida. Quero também rezar pelas intenções do Paulo e da Gisele, lá de Mafra, Santa Catarina. Boa noite, meus queridos. Sejam bem-vindos, viu? Deus abençoe vocês, que Nossa Senhora Aparecida abençoe a saúde do Paulo, viu, Gisele? Tô rezando por ele. O Brasil inteiro tá em oração por ele e por suas intenções também. Deus abençoe. Deus abençoe ainda o Douglas, da cidade de Esmeralda, do sul de Minas Gerais. Bem-vindo, Douglas. Um abraço. O Edmar dos Santos, da cidade de Maracaju, lá no Mato Grosso do Sul, também tá rezando conosco. Obrigado, amigo. Deus abençoe e proteja. E o Edson Valmor, de Joinville, Santa Catarina, tá na sintonia com a gente. Que Nossa Senhora da Conceição Aparecida abençoe e proteja a todos. Vamos agora juntos contemplar o primeiro mistério. Hoje, como eu disse, contemplaremos os mistérios da luz. Primeiro mistério luminoso.

0: vale para rezar conosco este primeiro mistério, convido Marquinhos. É, o Marquinhos é um dos caminhoneiros que vão rezar conosco nesta noite. Marquinhos, boa noite, meu irmão. Tudo bem? Bem-vindo à Rádio Aparecida, viu?
1: Boa noite, meu irmão. Salve, rainha. Deus abençoe.
0: Salve,
1: é um prazer,
0: rainha,
1: estar aqui pensando com vocês aí.
0: Que alegria ter você conosco nessa noite abençoada, viu? Deus abençoe você, que Nossa Senhora Aparecida ilumine sua vida, sua profissão. Você sabe, eu sempre gosto de colocar aqui no programa que eu tenho um respeito muito grande, um carinho muito grande pelos caminhoneiros. Porque tudo aquilo que nós hoje vivemos, consumimos, passa pelas mãos de um caminhoneiro, né? Por isso eu quero aqui já, em público, agradecer a vocês que fazem esse trabalho tão bonito. Independentemente da situação que esteja, vocês não param, né? A gente sabe que não tem como parar, porque se vocês param, o Brasil para. E aí complica a vida de todo mundo. Então, que Deus abençoe vocês e que vocês continuem tendo esse trabalho maravilhoso. E aí, conta pra gente, como é que é esse trabalho que vocês fazem nas estradas aí?
1: Boa noite a todos os ouvintes aí, tá? É um prazer, como eu disse, né? Estar participando aqui hoje. Uhum. E a gente veio, né, trazer um pouco do nosso trabalho. Uhum. Eu faço parte de um grupo de caminhoneiros com fé. A gente fundou esse grupo já tem dois anos e pouco. E todas as noites a gente reza um terço, né? Às 20h30 pela plataforma do Meet. Uhum. Né? E a gente tem caminhoneiros do não só aqui do Brasil, mas espalhado pelo mundo inteiro, né, que reza o terço com nós. É uma benção esse grupo, porque une tanto nós, caminhoneiros, como as famílias. Uhum. Porque muitas vezes eu viajo, né, tô viajando longe de casa, 3.000 quilômetros longe de casa, e a minha esposa pode estar rezando junto comigo, né? Sim. A gente tá em oração, a família junto, todos aí na plataforma do Meet. E é uma benção. A gente queria também convidar a todos os caminhoneiros que estão escutando aí, né, que possam fazer presente aí no nosso grupo. Com certeza aí é só procurar tanto na Facebook como Instagram, Caminhoneiros com Fé, né, deixar seu recadinho lá que a gente entra em contato novamente para adicionar no grupo aí, né?
0: Maravilha. Você tá parado aonde agora?
1: Eu tô parado aqui próximo de Curitiba, no Paraná.
0: Próximo a Curitiba, né?
1: Isso. Rapaz.
0: Tá longe, hein? Pelo menos da gente aqui, né? Você tá mais longe, você tá mais perto da sua casa do que é longe daqui da gente. Ou mais ou menos, é mais ou menos a mesma distância? Daí na sua casa, mais ou menos.
1: É, daqui pra minha casa dá mais ou menos uns 500 quilômetros.
0: Ah, então é quase perto aqui da gente também. A gente também tem mais ou menos essa distância entre Curitiba e Aparecida, vamos dizer assim, né?
1: Então, isso.
0: Nós estamos no meio do caminho, né? Mas que bom. Louvado seja Deus pela sua presença aqui conosco, viu? Muito obrigado mesmo pela sua participação. Mandar um abraço também para o nosso querido Valmir, né? Ô, Valmirzão.
1: Isso.
0: Valmir, gente boa demais.
1: Muito obrigado. Né? É, o Valmir é um dos fundadores do grupo, né? É. Ele que fundou o grupo Caminhoneiros com Fé. E coloca todos os caminhoneiros para rezar todas as noites, né? É uma benção, o grupo é maravilhoso.
0: Isso aí, Valmir é um homem de fé, viu? Valmir é um homem que realmente faz a diferença no meio, e com certeza esse trabalho que ele iniciou leva muitos também a terem essa prática da oração. Isso é muito bom. Deus abençoe vocês, viu?
1: Amém, todos nós.
0: Muito bem, Marquinhos. Então vamos lá, coloca aí suas intenções para esse primeiro mistério para a gente rezar juntos.
1: Opa, com certeza. Então vamos lá, começando agradecendo pelo dia de hoje, né? Pela minha viagem. Quero pedir pela minha viagem, pela viagem também do meu filho Juan, que tá lá no Goiás. Também peço pela viagem de todos os caminhoneiros, todos os motoristas que estão pelas estradas, que Maria passe à frente, nos livre sempre de acidentes, assaltos e todos os perigos que tem nessas estradas, né? Também peço pelas crianças com autismo, em especial o Joãozinho, a Elise, que são crianças do nosso meio familiar ali do grupo, que a gente reza todas as noites, né? Também peço pelas pessoas com depressão, pelos moradores de rua, por todos aqueles que não têm uma cama quentinha, né, para dormir na noite nesse frio que faz aqui no sul, que Deus abençoe sempre e possa aquecer todas essas pessoas. Também peço pela minha família, pela minha esposa, pela esposa de todos os caminhoneiros, né, que a gente chama elas de cristal. Pelas cristais e todos os caminhoneiros aí, né? Que estão em casa aguardando seus maridos chegar, para que todos possam chegar bem e com saúde, né? Também peço pelos meus afilhados, por toda a família, pelos doentes, agonizantes, pelos idosos, e também peço pela paz nas estradas, a paz mundial, pelas almas do purgatório e pelas intenções de Nossa Senhora. Amém.
0: Amém, meu irmão. Louvado seja Deus por todas as suas intenções, viu? Que Deus abençoe você. A mãe Aparecida Amém. Está com você aí, ó, cuidando de você. Está lá na sua casa, com cuidando certeza. Da sua família também, viu?
1: Com certeza. Amém. Amém.
0: Então vamos lá. Vamos fazer assim. Você faz a primeira parte e eu respondo. Tudo bem?
1: Tudo bem.
0: Então tá joia.
1: Vamos lá.
0: Vamos lá.
1: Pai nosso, que estás nos céus. É o primeiro mistério?
0: Isso, não? O primeiro mistério. Pode começar Isso. com o Pai Nosso.
1: Pai nosso que estás no céu, santificado seja o vosso nome. Venha a nós o vosso reino, seja feita a vossa vontade, assim na terra como no céu.
0: O pão nosso de cada dia nos dai hoje, perdoai-nos as nossas ofensas, assim como nós perdoamos a quem nos tenha ofendido, e não nos deixeis cair em tentação, mas livrai-nos do mal. Amém.
1: Ave Maria, cheia de graça, o Senhor é convosco. Bendita sois vós entre as mulheres, e bendito é o fruto do vosso ventre, Jesus.
0: Santa Maria, Mãe de Deus, rogai por nós, pecadores, agora e na hora de nossa morte. Amém.
1: Ave Maria, cheia de graça, o Senhor é convosco. Bendita sois vós entre as mulheres, e bendito é o fruto do vosso ventre, Jesus.
0: Santa Maria, Mãe de Deus, rogai por nós, pecadores, agora e na hora de nossa morte. Amém.
1: Ave Maria, cheia de graça, o Senhor é convosco. Bendita sois vós entre as mulheres, e bendito é o fruto do vosso ventre, Jesus.
0: Santa Maria, Mãe de Deus, rogai por nós, pecadores, agora e na hora de nossa morte. Amém.
1: Ave Maria, cheia de graça, o Senhor é convosco. Bendita sois vós entre as mulheres, e bendito é o fruto do vosso ventre, Jesus.
0: Santa Maria, Mãe de Deus, rogai por nós, pecadores, agora e na hora de nossa morte. Amém.
1: Ave Maria, cheia de graça, o Senhor é convosco. Bendita sois vós entre as mulheres, e bendito é o fruto do vosso ventre, Jesus.
0: Santa Maria, Mãe de Deus, rogai por nós, pecadores, agora e na hora de nossa morte. Amém.
1: Ave Maria, cheia de graça, o Senhor é convosco. Bendita sois vós entre as mulheres, e bendito é o fruto do vosso ventre, Jesus.
0: Santa Maria, Mãe de Deus, rogai por nós, pecadores, agora e na hora de nossa morte. Amém.
1: Ave Maria, cheia de graça, o Senhor é convosco. Bendita sois vós entre as mulheres, e bendito é o fruto do vosso ventre, Jesus.
0: Santa Maria, Mãe de Deus, rogai por nós, pecadores, agora e na hora de nossa morte. Amém.
1: Ave Maria, cheia de graça, o Senhor é convosco. Bendita sois vós entre as mulheres, e bendito é o fruto do vosso ventre, Jesus.
0: Santa Maria, Mãe de Deus, rogai por nós, pecadores, agora e na hora de nossa morte. Amém.
1: Ave Maria, cheia de graça, o Senhor é convosco. Bendita sois vós entre as mulheres, e bendito é o fruto do vosso ventre, Jesus.
0: Santa Maria, Mãe de Deus, rogai por nós, pecadores, agora e na hora de nossa morte. Amém.
1: Ave Maria, cheia de graça, o Senhor é convosco. Bendita sois vós entre as mulheres, e bendito é o fruto do vosso ventre, Jesus.
0: Santa Maria, Mãe de Deus, rogai por nós, pecadores, agora e na hora de nossa morte. Amém.
1: Glória ao Pai, ao Filho e ao Espírito Santo.
0: Assim como era no princípio, agora e sempre. Amém.
1: Ó meu Jesus,
0: perdoai-nos, livrai-nos do fogo do inferno, levai as almas todas para o céu e socorrei principalmente aquelas que mais precisarem da vossa infinita misericórdia.
1: Abençoai o Santo Padre, o Papa, o nosso Bispo Diocesano e todo o clero. Abençoai e santificai as nossas famílias e dai-nos, Senhor, a paz. Ó Maria concebida sem pecado,
0: rogai por nós que recorremos a vós.
1: Nossa Senhora de Aparecida,
0: rogai por nós.
1: Amém.
0: Amém. Marquinhos, obrigado, meu querido.
1: Obrigado a você, meu irmão. Deus abençoe.
0: Deus
1: um prazer
0: abençoe.
1: Imenso aí.
0: Deus abençoe. Deus abençoe. Nossa Senhora Aparecida ilumine você, o seu descanso e a sua caminhada até o seu destino, viu?
1: Amém. Muito obrigado a vocês também. Deus abençoe sempre.
0: Amém. Um abraço.
1: Abraço. Tchau, tchau.
0: Aí, maravilha, rezando com os irmãos da Mãe Aparecida, que rezam conosco. Deus abençoe a todos, que Nossa Senhora Aparecida ilumine a vida de cada um. Agora juntos vamos continuar a nossa caminhada de fé, rezando agora pelos irmãos que estão lá no Facebook da Rádio Aparecida. Facebook da Rádio Aparecida no ar. Luiz Martins, boa noite para você, meu irmão. Bem-vindo, viu? Ele é de Guaxupé, Minas Gerais. Deus abençoe sua vida e sua família. Ivanildo Souza, de Teresina, no Piauí, tá conosco. Obrigado, Ivanildo. Um grande abraço para você e para todos da tua família, meu irmão. Louvado seja Deus também pela participação e pela presença do Toninho Alves, de Eleodora, no sul de Minas, tá conosco. Obrigado, Toninho. Maria Aparecida Botelho, a nossa querida Cida Botelho, tá com a gente. Obrigado, Cida. Deus abençoe, viu? A Elizabeth Consorte também tá conosco. Obrigado, Elizabeth. Deus te proteja. Janice Magno também tá na sintonia. Obrigado, Janice. Um abraço carinhoso, viu? Louvado seja Deus também pela vida do Geraldo Maria. Geralda Maria. Geralda, boa noite. Deus te proteja, que Nossa Senhora abençoe sua vida. O Zitro Zanella, lá de Santa Rosa, no estado, lá no Paraguai, né? Tá conosco. Obrigado, Zitro. Um grande abraço, irmão. Cristina Araújo também tá com a gente. Obrigado, Cristina. Ótima noite. Também reza conosco Nilson César. Reza conosco ainda. Deus abençoe você, viu? E tá conosco. Na sintonia do nosso programa, o João Henrique, que coloca aqui suas intenções. Obrigado, João. Um grande abraço. Deus abençoe a todos. Agora juntos vamos contemplar o segundo mistério da luz.

0: com a Mãe Aparecida e acolhendo mais um devoto, mais um caminhoneiro que vai rezar conosco, é o Odonei. Odonei, boa noite, meu irmão, bem-vindo. Falei seu nome certo?
1: Boa noite, Evandro. Deus abençoe. É Idonei.
0: Maravilha. Que bom.
1: Boa noite a todos.
0: Show de bola. Bem-vindo, meu querido. Deus abençoe você, viu?
1: Amém. Que alegria. Alegria poder rezar aí com todos aí da Aparecida aí. Que benção.
0: Que bom.
1: Obrigado, Senhor.
0: Amém. Você também do grupo lá dos caminhoneiros, né? Que rezam sempre, todos os dias, o terço.
1: Isso, boa noite. É isso aí, né? Lá com o Marquinhos, com o seu Valmir, com o seu Neto. Estamos bastante caminhoneiros lá que rezam, né, pelos outros aí, por sua família.
0: Que maravilha. Isso aí, maravilha. Você tá parado aonde agora?
1: Agora eu tô aqui no Taquari, Vale do Taquari, Vale aqui do perto de Porto Alegre, entre Porto Alegre e Lajeado aqui, no Rio Grande do Sul.
0: Ih, rapaz, aí tá mais frio do que todo lugar, né?
1: Deve estar um 10 grau aqui, eu acho, mais ou menos 10, 9 graus mais ou menos.
0: Eita, nós, eu conheço um pessoal que sempre está por aqui, né, rezando o texto conosco, e o pessoal fala, manda mensagem aqui, olha, Evandro, tá frio, aqui tá tantos graus e tal, o pessoal sabe que eu sou meio fraco pro frio, não tenho muita resistência ao frio não, viu, mas, enfim, né, vamos rezar para que Deus aqueça os nossos corações e aqueça os corações de vocês, né, que com tanto esmero, com tanto amor, com tanto carinho, fazem esse trabalho de carregar o Brasil nas costas, literalmente vocês carregam o Brasil nas costas, e como eu tava falando com o Marquinhos, não tem tempo ruim, né? Esteja chovendo, esteja com frio, esteja calor, mas o caminhoneiro tá ali, rodando, tá ali, levando o país, levando o progresso e levando aquilo que é necessário para todos no país. Então, parabéns para vocês, Deus abençoe. A gente sabe que... Quanto tempo já faz que você tá fora de casa?
1: Eu saí sábado de casa. Amanhã eu já tô em casa. Vai dar quase uma semana, né?
0: Quase uma semana. Imagina.
1: Tem uns caminhoneiros que rezam com nós aí, que eles ficam mais tempo, né? Ficam 30. Até ali o Marquinho falou ali da Dona Aline, né? O ponto dela ali fica 50 dias, né? O pai do Marquinho ali tem outro. Mas...
0: 50, 60 dias fora de casa, só a oração para sustentar, né?
1: Evandro, ouvindo você falar ali, ali com o Marquinho também, o caminhoneiro com fé é a família que a gente não tá em casa, mas ao mesmo tempo a gente se sente acolhido e tá, né? Porque você roda o dia inteiro e a noite para descansar. Você tem pessoas, né, caminhoneiros e suas famílias, a esposa, né, minha esposa também, que entra também, rezando junto, né? Então, isso aí é uma coisa muito boa que, graças a Deus, né, o seu Valmir e outros, né, foram tocados, inspirados, né, em fazer através do MIT, né? É uma benção. A gente dorme mais feliz, mais suave, né? Toda aquela tensão do dia, né? Passa quando a gente tá rezando, onde dois ou três estiver, né? Eu estarei no meio, então.
0: Com certeza.
1: É bem melhor do que estar rezando sozinho, né?
0: Com certeza.
1: Motiva.
0: Exatamente, né? Porque a maioria do tempo praticamente estão aí sozinhos, né? Na estrada e vai pra lá e vai que vai, e na verdade esse momento do Santo Terço que vocês se unem pra rezar, é como você falou, é um momento de conforto, né? Onde você pode rever os familiares rever também vocês, ver que tá tudo bem, que vocês estão bem, graças a Deus. Então nada melhor do que reunir a todos para rezar. Que Deus abençoe vocês, viu? Que trabalho bonito que vocês fazem, e continuem assim, agregando mais ainda, mais profissionais, mais irmãos, mais caminhoneiros a esse grupo que possa levar o amor de Deus a tantos corações solitários nessas estradas.
1: Amém. É essa a intenção, né? Em preencher esse vazio, né? Que é da solidão, né? E em vez de muitas vezes a gente parado nos postos se ocupar com tantas coisas mundanas, né? Desse mundo que oferece muita coisa errada, né?
0: É verdade.
1: A gente tá rezando, né? E a gente busca mais caminhoneiros, né? Que nem o Marquinho falou, né? É só acessar lá e estamos aí para rezar uns pelos outros, né? Pelas famílias. Amém?
0: Maravilha. Amém. Que assim seja. Deus abençoe vocês. Nossa Senhora esteja presente na vida de cada um, e ela está. Bom, pode colocar suas intenções, por favor, meu querido.
1: Tá bom, então eu me uno já às que já foram colocadas pelo Marquinho e pelo pessoal aí que tá no, ao vivo aí também, né? Colocando através da rádio, através da da TV também, né? Da, do YouTube. E agradeço a Deus, né? Por mais esse dia. E como nós vamos rezar agora o segundo mistério, que é o milagre, né? Rezar e agradecer pelo milagre de todo dia de nós estar vivo, né? Da gente ter saúde para poder trabalhar, buscar o pão de cada dia. E o milagre da saúde, né? Que a gente tem. E o ar que a gente respira, né? Pelo trabalho. E por todos os caminhoneiros, né? Todos os caminhoneiros. E eu peço hoje aqui também, Senhor Jesus, para que mais caminhoneiros adiram, né? Aderem essa ideia, né? De estar rezando junto aí. Tá bom? Essa é a minha intenção, gente. Amém?
0: Amém, meu irmão. Amém. Louvado seja Deus. Vamos rezar por essas suas intenções também. Então vamos lá. Você começa e eu respondo, tá bom?
1: Ok. Pai nosso que estás no céu, santificado seja o vosso nome, venha a nós o vosso reino, seja feita a vossa vontade, assim na terra como no céu.
0: O pão nosso de cada dia nos dai hoje, perdoai-nos as nossas ofensas, assim como nós perdoamos a quem nos tenha ofendido, e não nos deixeis cair em tentação, mas livrai-nos do mal. Amém.
1: Ave Maria, cheia de graça, o Senhor é convosco. Bendita sois vós entre as mulheres e bendito é o fruto do vosso ventre, Jesus.
0: Santa Maria, Mãe de Deus, rogai por nós, pecadores, agora e na hora de nossa morte. Amém.
1: Ave Maria, cheia de graça, o Senhor é convosco. Bendita sois vós entre as mulheres e bendito é o fruto do vosso ventre, Jesus.
0: Santa Maria, Mãe de Deus, rogai por nós, pecadores, agora e na hora de nossa morte. Amém.
1: Ave Maria, cheia de graça, o Senhor é convosco, bendita sois vós entre as mulheres, e bendito é o fruto do vosso ventre, Jesus.
0: Santa Maria, Mãe de Deus, rogai por nós, pecadores, agora e na hora de nossa morte. Amém.
1: Ave Maria, cheia de graça, o Senhor é convosco, bendita sois vós entre as mulheres, e bendito é o fruto do vosso ventre, Jesus.
0: Santa Maria, Mãe de Deus, rogai por nós, pecadores, agora e na hora de nossa morte. Amém.
1: Ave Maria, cheia de graça, o Senhor é convosco, bendita sois vós entre as mulheres, e bendito é o fruto do vosso ventre, Jesus.
0: Santa Maria, Mãe de Deus, rogai por nós, pecadores, agora e na hora de nossa morte. Amém.
1: Ave Maria, cheia de graça, o Senhor é convosco, bendita sois vós entre as mulheres, e bendito é o fruto do vosso ventre, Jesus.
0: Santa Maria, Mãe de Deus, rogai por nós, pecadores, agora e na hora de nossa morte. Amém.
1: Rezo por todas as famílias também dos caminhoneiros com fé, as esposas que ficam em casa, né? Minha esposa, a Voldinara, pela minha filha Eduarda, pela minha filha Manuela também, por todos os filhos, né? De caminhoneiros com fé, tem tanta saudade, né? Dos pais fora, né? Ave Maria, cheia de graça, o Senhor é convosco, bendita sois vós entre as mulheres, e bendito é o fruto do vosso ventre, Jesus.
0: Santa Maria, Mãe de Deus, rogai por nós pecadores, agora e na hora de nossa morte. Amém.
1: Ave Maria, cheia de graça, o Senhor é convosco, bendita sois vós entre as mulheres, e bendito é o fruto do vosso ventre, Jesus.
0: Santa Maria, Mãe de Deus, rogai por nós pecadores, agora e na hora de nossa morte. Amém.
1: Ave Maria, cheia de graça, o Senhor é convosco, bendita sois vós entre as mulheres, e bendito é o fruto do vosso ventre, Jesus.
0: Santa Maria, Mãe de Deus, rogai por nós pecadores, agora e na hora de nossa morte. Amém.
1: Glória ao Pai, ao Filho e ao Espírito Santo,
0: como era no princípio, agora e sempre. Amém.
1: Ó meu bom Jesus,
0: perdoai-nos, livrai-nos do fogo do inferno, levai as almas todas para o céu e socorrei principalmente aquelas que mais precisarem da vossa infinita misericórdia. Abençoai o Santo Padre, o Papa, o nosso Bispo Diocesano e todo o clero. Abençoai e santificai as nossas famílias e dai-nos a paz.
1: Amém. A Virgem Santíssima, não permitais que eu viva nem morra em pecado mortal, eu não hei de morrer. Santíssima, há de mim valer. Valeu, Virgem Santíssima. Amém. Amém. Nossa Senhora Aparecida,
0: rogai por nós.
1: Amém. Amém.
0: Amém. Meu irmão, obrigado, viu, Idonei? Deus abençoe você, meu querido, que Nossa Senhora Aparecida ilumine seu coração e a sua vida, viu?
1: Eu que agradeço. Deus abençoe a todos. Um abraço.
0: Amém. Um abraço. Oh, que maravilha. Fica com Deus, meu querido. Bom descanso e boa viagem amanhã, viu?
1: Amém. Tchau, tchau.
0: Tchau, tchau. Que bênção de Deus, né? Rezar com os irmãos que estão tão longe, mas com o coração tão perto. Louvado seja Deus pela presença de todos. Deus abençoe você que está conosco, que Nossa Senhora da Conceição Aparecida ilumine a sua vida. Vamos lá pro YouTube da rádio para poder colocar algumas intenções. Olha, no YouTube eu rezo e peço a bênção de Deus para a vida de quem está conosco, o Ismael José da Silva. Alô, Ismael, tudo bem, meu irmão? Ismael é lá de Joinville, Santa Catarina, tá com a gente. Obrigado, querido. Um grande abraço, viu? Deus abençoe e proteja sempre. Olha, rezo também aqui, ó, pedindo a benção de Deus para a vida da Márcia Maria de São José dos Campos, aqui no estado de São Paulo. Tudo bem, Márcia? Muito boa noite para você. Deus abençoe. Ana Lutécia também está conosco, lá de Recife, capital do Pernambuco. Deus te proteja. A Marília Moreira, do Rio de Janeiro, capital. Boa noite, Marília. Bem-vinda. Deus te proteja sempre, viu? Dona Nenê Barreiro, tudo bem, Dona Nenê? Bem-vinda, viu? Ela reza conosco e coloca suas intenções particulares. Estamos em oração pela senhora e por sua família, viu? Também a Maria Helena. Oi, Maria Helena, tudo bem? Nossa Senhora te proteja, que a Mãe de Deus abençoe a sua vida, viu? A Silvia Helena também está conosco, muito obrigado, Silvia, muito boa noite para você. Também o Luiz Carlos Martins está na sintonia com a gente, rezando conosco. E ainda o Valmir, o nosso querido Valmir, o Valmir, a gente chama ele de Valmir Caminhoneiro, não perco essa mania, viu? Eu acho que o Valmir não viaja mais, assim, de caminhão, assim, né, caminhoneiro, mas eu não perco essa mania, Valmir Caminhoneiro, inclusive lá no meu celular. O nome dele tá salvo assim, Valmir Caminhoneiro. Desde muito tempo, desde sempre, a gente abraça e acolhe ele, viu? Meu querido irmão, um abraço para você, que Nossa Senhora Aparecida abençoe, que a Mãe de Deus ilumine você. Ele falou que tá em Caxias do Sul, né? Lá em Caxias do Sul, no Rio Grande do Sul. Será que ele tá? Depois ele manda uma mensagem para mim, que será que ele tá de caminhão, tá viajando de novo no caminhão? Depois ele vai mandar mensagem aqui confirmando. Um abraço para você, querido. Deus abençoe, viu? Louvado seja Deus pela sua presença e pela sua participação. Que bom. Deus abençoe sempre. Que Nossa Senhora abençoe a sua vida. Bom, agora vamos juntos contemplar e celebrar o terceiro mistério da luz.

verbena lá de Oeiras, na Paraíba, só que ela não atendeu. Verbena, tentei contato com você pelo WhatsApp, também pelo telefone convencional. Não conseguimos o contato com você para você rezar esse mistério conosco, tá bom? Então, por conta do horário, nós vamos seguir aqui rezando por você e por suas intenções. Juntos, rezemos este mistério. Pai nosso, que estais nos céus, santificado seja o vosso nome, venha a nós o vosso reino, seja feita a vossa vontade assim na terra como no céu. O pão nosso de cada dia nos dai hoje, perdoai-nos as nossas ofensas, assim como nós perdoamos a quem nos tenha ofendido. E não nos deixeis cair em tentação, mas livrai-nos do mal. Amém. Ave Maria, cheia de graça, o Senhor é convosco. Bendita sois vós entre as mulheres, e bendito é o fruto de vosso ventre, Jesus. Santa Maria, Mãe de Deus, rogai por nós, pecadores, agora e na hora de nossa morte. Amém. Ave Maria, cheia de graça, o Senhor é convosco. Bendita sois vós entre as mulheres, e bendito é o fruto de vosso ventre, Jesus. Santa Maria, Mãe de Deus, rogai por nós, pecadores, agora e na hora de nossa morte. Amém. Ave Maria, cheia de graça, o Senhor é convosco. Bendita sois vós entre as mulheres, e bendito é o fruto de vosso ventre, Jesus. Santa Maria, Mãe de Deus, rogai por nós, pecadores, agora e na hora de nossa morte. Amém. Ave Maria, cheia de graça, o Senhor é convosco. Bendita sois vós entre as mulheres, e bendito é o fruto de vosso ventre, Jesus. Santa Maria, Mãe de Deus, rogai por nós, pecadores, agora e na hora de nossa morte. Amém. Ave Maria, cheia de graça, o Senhor é convosco. Bendita sois vós entre as mulheres, e bendito é o fruto de vosso ventre, Jesus. Santa Maria, Mãe de Deus, rogai por nós, pecadores, agora e na hora de nossa morte. Amém. Ave Maria, cheia de graça, o Senhor é convosco. Bendita sois vós entre as mulheres, e bendito é o fruto de vosso ventre, Jesus. Santa Maria, Mãe de Deus, rogai por nós, pecadores, agora e na hora de nossa morte. Amém. Ave Maria, cheia de graça, o Senhor é convosco. Bendita sois vós entre as mulheres, e bendito é o fruto de vosso ventre, Jesus. Santa Maria, Mãe de Deus, rogai por nós, pecadores, agora e na hora de nossa morte. Amém. Ave Maria, cheia de graça, o Senhor é convosco. Bendita sois vós entre as mulheres, e bendito é o fruto de vosso ventre, Jesus. Santa Maria, Mãe de Deus, rogai por nós, pecadores, agora e na hora de nossa morte. Amém. Ave Maria, cheia de graça, o Senhor é convosco. Bendita sois vós entre as mulheres, e bendito é o fruto de vosso ventre, Jesus. Santa Maria, Mãe de Deus, rogai por nós, pecadores, agora e na hora de nossa morte. Amém. Ave Maria, cheia de graça, o Senhor é convosco. Bendita sois vós entre as mulheres, e bendito é o fruto de vosso ventre, Jesus. Santa Maria, Mãe de Deus, rogai por nós, pecadores, agora e na hora de nossa morte. Amém. Glória ao Pai, ao Filho e ao Espírito Santo, como era no princípio, agora e sempre. Amém. Ó meu bom e amado Jesus, perdoai-nos, livrai-nos do fogo do inferno, levai as almas todas para o céu e socorrei principalmente aquelas que mais precisarem da vossa infinita misericórdia. Nossa Senhora da Conceição Aparecida, rogai por nós. São José, rogai por nós. Ó Maria concebida sem pecado, rogai por nós que recorremos a vós. São Jorge, rogai por nós. Quarto mistério da luz. Colocamos algumas intenções dos devotos que estão conosco agora lá no WhatsApp da rádio. A Nancy Ramos, de São Manuel, está rezando com a gente. Obrigado, Nancy. Um abraço para você, viu? Nossa Senhora Aparecida abençoe a sua vida. Que Nossa Mãe de Deus proteja o seu coração. Está conosco também o Sebastião e a Eliane, rezam com a gente, coloca aqui suas intenções particulares. Boa noite, família. Sejam bem-vindos à Rádio Aparecida. Obrigado por rezarem, viu? Conosco também aqui, ó, na sintonia, a professora Simone e o Cristiano, lá em Juiz de Fora, Minas Gerais. Boa noite, Simone. Boa noite, Cristiano. Bem-vindos, viu? Deus abençoe vocês. Ela coloca aqui, especialmente pelos 30 dias, né? Do seu sogro, pai do Cristiano, né, que fez a sua passagem, fez a sua Páscoa. Rezemos juntos por essa intenção. Com alegria também eu acolho as intenções da Diana Mineiro, da cidade de Mona, lá na Paraíba.
Mineiro de Mona, na Paraíba, estamos rezando por você e por suas intenções, viu? Nossa Senhora Aparecida, ilumine sempre. E reza conosco também, colocando aqui suas intenções particulares, o Sebastião Carvalho, da cidade de Santa Rita da Floresta, no Rio de Janeiro. Deus abençoe também o Renato Medeiros, de Divinópolis, Minas Gerais, está com o seu oratório lá e rezando conosco. Obrigado, viu? Um abraço para você, Renato. Deus te proteja, que Nossa Senhora Aparecida abençoe a sua vida. Lá na cidade de União da Vitória, no Paraná, o José Francisco também reza com a gente. Obrigado, Zé. Um abraço para você. Nossa Senhora Aparecida abençoe sempre. E a Cristiane de Ribeirópolis, em Sergipe, também está rezando conosco e coloca sua família, sua vida diante do coração da Mãe Aparecida. Rezemos juntos por todas essas intenções. Agora juntos vamos contemplar o quarto mistério. Rezemos e contemplemos o quarto mistério da luz, os mistérios da vida pública de Jesus. Assim nós rezamos por você e rezamos com você.

0: para sua vida e para o seu coração. E eu acolho quem reza conosco aqui, ó. Seu Edivaldo Meira, de São Paulo, capital. Alô, seu Edivaldo. Tudo bem? Boa noite.
1: Oi, Evandro. Boa noite. Graças a Deus. Tô bem. E você?
0: Eu vou ótimo. Graças a Deus. Bem-vindo.
1: Então tá ótimo.
0: Tá frio em São Paulo aí?
1: Nossa, rapaz, eu tô aqui com duas cobertas, além dessa coberta dobrada, que eu mesmo não consigo fazer nada, eu tô na cama, é a mesma coisa da criança, né? Ah. Aí minha filha pegou, dobrou as cobertas, colocou em cima de mim. Você sabe que eu sou deficiente, né?
0: Sim.
1: Então, eu só não tenho deficiência nos olhos, né, pra falar, né? Mas eu tenho movimento em dois dedos.
0: E no
1: Mas
0: coração.
1: Mas agradeço a Deus todo dia por esses dois dedinhos que eu tenho.
0: Pois é, e o senhor não tem deficiência no coração, viu? É o mais.
1: Não, graças a Deus.
0: Mais importante.
1: Não, não, nem pode.
0: Louvado seja Deus por isso.
1: Né? Amém.
0: Que bom. Tenho certeza que o senhor ensina muito pros outros na condição
1: com
0: do
1: certeza.
0: Senhor tá. Eu tenho certeza disso.
1: Com certeza. Maravilha. Às vezes eu penso, olha assim, que eu não gosto de reclamar, né? Ontem eu fui no médico, eu vi a situação das pessoas na cadeira de roda, eu falei, meu Deus, eu vou reclamar pra quê? Eu olho pra trás, eu vejo pessoas na cadeira de roda com a situação pior do que a minha.
0: É verdade.
1: É
0: isso mesmo. E o seu testemunho alegra o nosso coração, né?
1: É, então,
0: pra que eu vou reclamar, não é?
1: Não.
0: Com um exemplo desse aí na minha vida, pra que eu vou reclamar? É, tem que louvar e agradecer a Deus.
1: Louvar a Deus. Todos os dias.
0: Que bom, seu Edivaldo.
1: Faz 29 anos que eu tô nessa situação, né?
0: Eita,
1: mas pra mim, eu nem lembro quanto tempo faz, né? Graças a Deus, eu tô aí vivo. E...
0: Imagine quantos corações.
1: Agradecimento a Deus.
0: Imagine quantos corações o senhor não tocou com seu testemunho durante esses 29 anos, viu?
1: Com certeza.
0: Oh, e aí,
1: com certeza.
0: E isso vai pesar na balança lá em cima, viu?
1: Com certeza.
0: Com certeza vai. Maravilha, seu Edivaldo. Pode colocar suas intenções, por gentileza?
1: Então, Evandro, em primeiro lugar, eu vou pedir por esses dois irmãos da estrada que rezou aí o primeiro mistério, que é o. Como é que é o nome dele mesmo?
0: O Marquinhos foi o primeiro.
1: Marquinhos.
0: Marquinhos.
1: Ah, Marquinhos. Pelo Marquinhos. E o segundo, quem é?
0: É
1: mesmo?
0: O Idonei.
1: Aí fala o nome dele lá, é difícil.
0: Idonei.
1: Ah, Idonei.
0: Idonei.
1: Idonei, que eu tenho certeza que ele está na gabina do carro ouvindo, que eles estão dormindo no carro. Acredito que tá.
0: Ah,
1: que
0: com
1: tá
0: certeza.
1: Aqui, eu vi da gabina, né? Que eles vão ouvir eu falar que Deus vai iluminar eles, que Deus proteja eles. Dia e noite, por toda parte que eles andaram nas estradas, que os anjos Miguel, Gabriel, Rafael estejam sempre a face protegendo eles.
0: Amém.
1: E pela minha esposa Ana, que acabou de chegar, está quase chegando de viagem, que ela foi viajar lá para o Rio Grande do Sul, né? Rio Grande do Sul, não, para Foz do Iguaçu. Minha filha, minhas filhas, meus netos, minhas noras, que eu não vou falar o nome de cada um, porque é muita gente. E que Deus ilumine toda a minha família, só agradecimento, né? Minha esposa passou por uma fase muito difícil esses tempos aí, mas graças a Deus ela tá bem, já foi fazer um passeizinho lá em Foz do Iguaçu, entendeu?
0: Tá, joia.
1: É só agradecimento na família.
0: Amém, meu irmão. Louvado seja Deus por tudo isso, viu?
1: É.
0: Muito bom, muito bom, então, seu Edivaldo. Vamos juntos louvar a Deus rezando. O senhor faz a primeira parte, eu respondo, tá bom?
1: Sim, sim. Pai nosso que estais no céu, santificado seja o vosso nome, venha a nós o vosso reino, seja feita a vossa vontade, assim na terra como no céu.
0: O pão nosso de cada dia nos dai hoje, perdoai-nos as nossas ofensas, assim como nós perdoamos a quem nos tenha ofendido. E não nos deixeis cair em tentação, mas livrai-nos do mal. Amém.
1: Ave Maria, cheia de graça, o Senhor é convosco, bendita sois vós entre as mulheres. Bendito é o fruto do vosso ventre, Jesus.
0: Santa Maria, Mãe de Deus, rogai por nós, pecadores, agora e na hora de nossa morte. Amém.
1: Ave Maria, cheia de graça, o Senhor é convosco. Bendita sois vós entre as mulheres. Bendito é o fruto do vosso ventre, Jesus.
0: Santa Maria, Mãe de Deus, rogai por nós, pecadores, agora e na hora de nossa morte. Amém.
1: Ave Maria, cheia de graça, o Senhor é convosco, bendita sois vós entre as mulheres, bendito é o fruto do vosso ventre, Jesus.
0: Santa Maria, Mãe de Deus, rogai por nós pecadores, agora e na hora de nossa morte. Amém.
1: Ave Maria, cheia de graça, o Senhor é convosco, bendita sois vós entre as mulheres, bendito é o fruto do vosso ventre, Jesus.
0: Santa Maria, Mãe de Deus, rogai por nós pecadores, agora e na hora de nossa morte. Amém.
1: Essa Ave Maria eu rezo para pela meu amigo Paulo Brito, lá de São Sebastião do Passé, que Papai do Céu abençoe ele com a família dele, a Sérgio Janice de Roseira, a dona Nenê de Bom Jesus da Lapa, que sempre ela tá lembrando de mim também na televisão, no rádio, que Deus ilumine ela com toda a família dela. Ave Maria, cheia de graça, o Senhor é convosco, bendita sois vós entre as mulheres, bendito é o fruto do vosso ventre, Jesus.
0: Santa Maria, Mãe de Deus, rogai por nós pecadores, agora e na hora de nossa morte, amém.
1: Ave Maria, cheia de graça, o Senhor é convosco, bendita sois vós entre as mulheres, bendito é o fruto do vosso ventre, Jesus.
0: Santa Maria, Mãe de Deus, rogai por nós pecadores, agora e na hora de nossa morte, amém.
1: Ave Maria, cheia de graça, o Senhor é convosco, bendita sois vós entre as mulheres, bendito é o fruto do vosso ventre, Jesus.
0: Santa Maria, Mãe de Deus, rogai por nós pecadores, agora e na hora de nossa morte, amém.
1: Ave Maria, cheia de graça, o Senhor é convosco, bendita sois vós entre as mulheres, bendito é o fruto do vosso ventre, Jesus.
0: Santa Maria, Mãe de Deus, rogai por nós pecadores, agora e na hora de nossa morte, amém.
1: Ave Maria, cheia de graça, o Senhor é convosco, bendita sois vós entre as mulheres, bendito é o fruto do vosso ventre, Jesus.
0: Santa Maria, Mãe de Deus, glória, rogai por nós pecadores, agora e na hora de nossa morte, amém.
1: Ave Maria, cheia de graça, o Senhor é convosco, bendita sois vós entre as mulheres, bendito é o fruto do vosso ventre, Jesus.
0: Glória, Santa Maria, Mãe de Deus, rogai por nós pecadores, agora e na hora de nossa morte, amém.
1: Glória ao Pai, ao Filho, ao Espírito Santo, como era no princípio, agora e sempre, amém. Ó meu Jesus, perdoai-me, livrai-me do fogo do inferno, levai as almas todas para os céus, socorrei principalmente as que mais precisar da vossa infinita misericórdia. Nossa Senhora de Fátima, rogai por nós. Nossa Senhora das Candeias, rogai por nós. São Judas Tadeu, rogai por nós. Nossa Senhora da Aparecida, rogai por nós. São José, rogai por nós. Valei-me, São José. Ô, meu irmão, fica com Deus, que Nossa Senhora da Aparecida te acompanhe de volta para tua casa.
0: Amém. Muito obrigado, viu, seu Edivaldo? Grande abraço. Amém. Deus abençoe sua família.
1: Fica com Deus, fica com Deus. Obrigado. Tchau, tchau.
0: Tchau, tchau. Tá aí o seu Edivaldo Meira, rezou conosco este quarto mistério. Agora vamos colocar mais algumas intenções. Deixa eu ir lá pro Facebook da rádio. Pois bem, olha, o pessoal no Facebook lá, rezando e colocando aqui suas intenções. Olha, o Caraco Agüero, reza conosco e coloca aqui suas intenções. Ele é de Capivari, tá? Cidade de Capivari, aqui no estado de São Paulo. O nome dele é Roberto. Ô Roberto, tudo bem? Bem-vindo, Deus abençoe, viu? Nossa Senhora Aparecida, ilumine você aí em Capivari, aqui no estado de São Paulo, um grande abraço. A Maria Cristina também está com a gente, lá na cidade de Maria da Fé, Minas Gerais. Boa noite, Maria Cristina. João Henrique também está na sintonia conosco. Obrigado, João Henrique, um grande abraço, meu irmão, Deus abençoe. Nelson César também está conosco, de Ponta Grossa, no Paraná. Bem-vindo, Nelson. A Cristina Araújo também está na sintonia e rezando com a gente. Obrigado, Cristina, um grande abraço para você. A Geralda Maria também está conosco. Valeu, Geralda, um grande, imenso abraço para você e para todos da família. Reze e peço a Deus também pela presença da Aninha, de Ponta Grossa, no Paraná. Tudo bem, Aninha? Boa noite para você, seja bem-vinda. Deus seja louvado pela sua presença aqui, pela sua participação, viu? Nossa Senhora Aparecida te abençoe e te proteja. Está conosco também lá de Osasco, São Paulo, a Maria das Graças. Ô, Maria das Graças, tudo bem? Maria das Graças, Josino de Lima, bem-vinda, uma ótima noite para você, para todos da família, viu? Tá conosco também a Sandra Dalva de Carvalho, também coloca suas intenções, obrigado, viu? Evanilda Freitas, tudo bem, Evanilda? Bem-vinda, viu? Obrigado aí pela participação, Deus te proteja, que Nossa Senhora te abençoe. E a Romilda Maia também tá conosco, da cidade de Resende Costa, em Minas Gerais, e muitas outras intenções. Louvado seja Deus pela presença de cada irmão, de cada irmã, todos os irmãos que rezam conosco pelo Facebook, pelo YouTube da rádio, também pelo WhatsApp, pelo meu Instagram, muita gente. Louvado seja Deus por tudo isso, ó. Tô rezando por cada intenção com muito carinho, viu? Nossa Senhora Aparecida acolha suas intenções e a sua vida. a Mãe de Deus está intercedendo por nós. Agora vamos juntos contemplar o quinto mistério da luz.

0: rezar conosco este quinto mistério, eu convido o casal lá de Imbituva, no Paraná, o Dercy e a Rosane. Boa noite, família, tudo bem com vocês?
1: Boa noite, seja muito bem-vindo, Evandro, na nossa casa. Que alegria hoje rezar junto com você.
0: Amém. Obrigado, viu? Deus abençoe. Dercy, meu irmão, tudo bem?
2: Opa, tudo bem, meu amigo. Como eu falei pra você, tá um frio danado aqui, rapaz.
0: Imagina. Haja chimarrão, né?
2: Opa, chimarrão e pinhão, rapaz.
0: É verdade, haja chimarrão e pinhão, viu? Ai, Jesus, amado, já tô sentindo frio. Só de você falar daí, já tô sentindo frio daqui.
2: Passou ideia, né?
0: Vamos lá, pode colocar a intenção de vocês, por favor?
1: Eu rezo pela minha família hoje, em especial, né? Rezo por todos da Rádio Santana e da nossa vizinha Ponta Grossa, né? Que como nós sintonizamos pela Rádio Santana, rezo por cada um deles, rezo por todos que rezam o terço diariamente aí, que nós rezamos junto, né, Evandro? Uhum. Rezamos por esses caminhoneiros aí, primeiro e segundo mistério, pelo senhor do quarto mistério. E rezo por tua família, Evandro, que Nossa Senhora cubra com manto sagrado, protegendo, livrando de todo mal, de todo perigo. Rezo pelos nossos padres aqui de Imbituva. E rezo pelo Dercy, meu companheiro, né, Evandro? Uhum. Aqui todo dia nós rezando terça, né?
0: Que bom, louvado.
1: Rezo por ele, pedindo a Nossa Senhora, né, que cubra com manto sagrado. Coloco também todos os meus afiliados sobre a proteção de Nossa Senhora.
0: Amém. Louvado seja Deus, que bom. Dercy?
2: Ah, eu quero só agradecer a Deus, a Nossa Senhora, pela intercessão direta na nossa vida, né? E é só agradecer mesmo.
0: Que bom. Amém, meu querido. Deus abençoe, viu? Então vamos lá, vocês como estão em família, e vocês sabem, quando a família se reúne para rezar aqui, reza juntos, né? Então faz a primeira parte e o outro responde, tá bom?
2: Pai nosso que estás no céu, santificado seja o vosso nome, venha a nós vosso reino, seja feita a vossa vontade, assim na terra como no céu.
1: O pão nosso de cada dia nos dai hoje, perdoai as nossas ofensas, assim como nós perdoamos a quem nos tem ofendido. E não nos deixeis cair em tentação, mas livrai-nos do mal. Amém.
2: Ave Maria, cheia de graça, Senhor é convosco, bendita sois vós entre as mulheres, bendito é o fruto do vosso ventre, Jesus.
1: Santa Maria, Mãe de Deus, rogai por nós, pecadores, agora e na hora de nossa morte. Amém.
2: Ave Maria, cheia de graça, Senhor é convosco, bendita sois vós entre as mulheres, e bendito é o fruto do vosso ventre, Jesus.
1: Santa Maria, Mãe de Deus, rogai por nós, pecadores, agora e na hora de nossa morte. Amém.
2: Ave Maria, cheia de graça, Senhor é convosco, bendita sois vós entre as mulheres, bendito é o fruto do vosso ventre, Jesus.
1: Santa Maria, Mãe de Deus, rogai por nós, pecadores, agora e na hora de nossa morte. Amém.
2: Ave Maria, cheia de graça, Senhor é convosco, bendita sois vós entre as mulheres, bendito é o fruto do vosso ventre, Jesus.
1: Santa Maria, Mãe de Deus, rogai por nós, pecadores, agora e na hora de nossa morte. Amém.
2: Ave Maria, cheia de graça, Senhor é convosco, bendita sois vós entre as mulheres, bendito é o fruto do vosso ventre, Jesus.
1: Santa Maria, Mãe de Deus, rogai por nós, pecadores, agora e na hora de nossa morte. Amém.
2: Ave Maria, cheia de graça, Senhor é convosco, bendita sois vós entre as mulheres, bendito é o fruto do vosso ventre, Jesus.
1: Santa Maria, Mãe de Deus, rogai por nós, pecadores, agora e na hora de nossa morte. Amém.
2: Ave Maria, cheia de graça, Senhor é convosco, bendita sois vós entre as mulheres, bendito é o fruto do vosso ventre, Jesus.
1: Santa Maria, Mãe de Deus, rogai por nós, pecadores, agora e na hora de nossa morte. Amém.
2: Ave Maria, cheia de graça, Senhor é convosco, bendita sois vós entre as mulheres, bendito é o fruto do vosso ventre, Jesus.
1: Santa Maria, Mãe de Deus, rogai por nós, pecadores, agora e na hora de nossa morte. Amém.
2: Ave Maria, cheia de graça, Senhor é convosco, bendita sois vós entre as mulheres, e bendito é o fruto do vosso ventre, Jesus.
1: Santa Maria, Mãe de Deus, rogai por nós, pecadores, agora e na hora de nossa morte. Amém.
2: Glória ao Pai, ao Filho e ao Espírito Santo, como era no princípio, agora e sempre. Amém. Ó meu Jesus, perdoai-nos, livrai-nos do fogo do inferno, levai as almas todas para o céu, e socorrei principalmente as que mais precisarem da vossa infinita misericórdia. Nossa Senhora Aparecida, rogai por nós. Santo Antônio,
1: rogai por nós. Sagrada Família,
2: rogai por nós.
1: São José,
2: rogai por nós.
1: Nossa Senhora Aparecida,
2: rogai por nós.
0: Amém. Obrigado, Desi. Obrigado, Rosane, meus queridos. Opa. Deus abençoe, viu?
2: Amém. Família que reza unida,
0: permanece unida. É isso aí. Um grande abraço para vocês. Que o manto sagrado, que o manto sagrado de Nossa Senhora aqueça o coração de vocês, viu?
1: Amém, Evandro. Um abraço, Deus que te abençoe.
0: Amém.
2: Fiquem com Deus.
0: Amém. E assim continuamos a nossa caminhada de fé, agora agradecendo. Pois é. Hora de agradecer, hora de dizer assim: obrigado, mãe. Obrigado, Nossa Senhora. Obrigado, Rainha da Paz, que nos acolhe. Obrigado por nos acolher e por estar sempre conosco. Sempre quando eu chego na rádio, todos os dias, eu sempre vou. Nós temos aqui uma imagem de Nossa Senhora Aparecida, que acompanha quem acompanha os meus vídeos, né? Vê que de vez em quando eu mostro aqui a imagem de Nossa Senhora Aparecida que tem na entrada aqui dos estúdios da rádio. Temos essa imagem que está aqui no nicho, né? E temos também o Santíssimo Sacramento. Eu sempre costumo chegar e perguntar para Nossa Senhora: mãe, eis-me aqui. O que queres de mim hoje? Vou para Jesus e falo: Senhor, aqui estou. O que queres que eu faça hoje? Sabe por quê, meu irmão? Quando nós perguntamos para Deus o que queremos que Ele faça em nossa vida, a gente tem que estar preparado para a resposta, viu? Porque talvez a resposta que Deus vai nos dar não é aquela que a gente espera. Mas em todas as realidades, no final de tudo, só vale a pena agradecer. Porque Deus sempre vai fazer a vontade dEle. Independente daquilo que eu quero, independente daquilo que eu espero, Deus sempre vai fazer a vontade dEle. E nós estamos e nós devemos estar preparados para isso, para a vontade de Deus acontecer. E quando ela acontece, é a melhor coisa para a nossa vida. Por isso, é preciso agradecer. E agora é hora de agradecer a Nossa Senhora, porque ela nos intercede por nós e ela nos ajuda a ter perseverança e continuar caminhando. Que Maria Santíssima nos ajude na caminhada rumo aos céus. Infinitas graças vos damos, soberana rainha, pelos benefícios que todos os dias recebemos de vossas mãos liberais. Dignai-vos agora e para sempre tomar-nos debaixo de vosso poderoso amparo, e para mais vos obrigar, vos saudamos com uma salve rainha. Salve rainha, mãe de misericórdia, vida, doçura e esperança nossa, salve. A vós bradamos os degredados filhos de Eva, vós suspiramos, gemendo e chorando neste vale de lágrimas. Eia, pois, advogada nossa, esses vossos olhos misericordiosos a nós volvei, e depois deste desterro, mostrai-nos, Jesus, bendito fruto de vosso ventre, ó clemente, ó piedosa.

Índia Aparecida espalhar os inúmeros benefícios sobre todo o Brasil. Eu, embora indigno de pertencer ao número de vossos filhos e filhas, mas cheio do desejo de participar dos benefícios de vossa misericórdia, prostrado a vossos pés, consagro-vos o meu entendimento, para que sempre pense no amor que mereceis. Consagro-vos a minha língua, para que sempre vos louve e propague a vossa devoção. Consagro-vos o meu coração, para que, depois de Deus, vos ame sobre todas as coisas. Recebei-me, ó Rainha incomparável, vós que o Cristo crucificado deu-nos por mãe, no ditoso número de vossos filhos e filhas. Acolhei-me debaixo de vossa proteção. Socorrei-me em todas as minhas necessidades espirituais e temporais, sobretudo na hora de minha morte. Abençoai-me, ó celestial cooperadora, e com vossa poderosa intercessão, fortalecei-me em minha fraqueza, a fim de que, servindo-vos fielmente nesta vida, possa louvar-vos, amar-vos e dar-vos graças no céu por toda a eternidade. Que assim seja. Amém. A você, querido devoto, que rezou o terço conosco, o nosso muito obrigado. Missão cumprida. A nossa missão em rezar o terço terminou, mas a nossa missão evangelizadora continua a partir da ação do Espírito Santo em nossa vida. Que Deus ilumine e proteja você nesta hora toda especial. Deus nos abençoe e nos guarde, santifique nossa vida, transforme o nosso coração e restaure a nossa história. Abençoe-nos, Deus Todo-Poderoso, em nome do Pai, do Filho e do Espírito Santo. Amém. Louvado seja nosso Senhor Jesus Cristo, para sempre seja louvado. Com as imagens de Micael Gomes, fiquem com Deus e com as bênçãos da Mãe Aparecida.

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6: 11:19 horário de Brasília.
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1: De volta na Rádio Aparecida e Rede Aparecida de Rádio. Bem-vindo, bem-vinda. Que bom ter você conosco. Que alegria continuarmos rezando por você. Eu sou Evandro Brum, muito prazer. E olha, vou contigo até meia-noite, até daqui a pouquinho, viu? Deixa eu mandar um abraço e acolher aqui, ó, quem tá conosco na sintonia do programa com a Mãe Aparecida, o Renato Medeiros de Divinópolis, Minas Gerais. Boa noite, Renato. Bem-vindo. Obrigado, meu querido. Um grande abraço pra você, pra todos da tua família, tá bom? Olha, que Nossa Senhora também acolha a vida e o coração da Maria Aparecida Francisca. Francisco, minha querida amiga lá de Campinas, aqui no estado de São Paulo. Boa noite, meu queridinho amigo Evandro. Boa noite pra você também, viu, Maria Francisco? Deus te proteja, que Nossa Senhora te abençoe, querida. Louvado seja Deus pela sua presença aqui conosco. Deus te abençoe. Deus abençoe também aqui, ó, o Idonei, é, caminhoneiros da fé. Ele diz assim, muito obrigado, Evandro. Olha, eu que agradeço, viu? Eu que agradeço a vocês, que Deus abençoe o descanso de tantos caminhoneiros que nos acompanharam neste momento, né? Através do Idonei e do Marquinhos, eu abraço tantos caminhoneiros que acompanharam o Santo Terço e que se sentiram representados nesse momento. Olha, tenho o maior respeito, o maior carinho por vocês, viu? Deus abençoe, que Nossa Senhora Aparecida ilumine o coração e a vida de vocês. Louvado seja Deus pela presença, que a mãezinha do céu os cubra com o seu manto sagrado. Também um abraço aqui ao Rafael Cunha de Itabaiana, Sergipe, que também continua conosco. Obrigado, Rafael, ótima noite, viu? Um abraço muito carinhoso para o Sebastião e a esposa Elaine. O Sebastião e a Elaine estão nos acompanhando, que Nossa Senhora Aparecida abençoe a vida e o coração de vocês, viu? Eles disseram assim, olha, senhor Edivaldo, meu respeito e admiração, que Deus ilumine e o abençoe sempre. Senhor Edivaldo, esse recado é pro senhor, viu? O Sebastião e a Elaine rezaram pelo senhor e, ó, disseram aqui, ó, transmita ao senhor Edivaldo meu respeito e minha admiração. Eu também tenho respeito e uma admiração muito grande pelo senhor, viu, senhor Edivaldo? Me ensina muito, cada momento que eu tenho contato com o senhor, Deus lhe abençoe. 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
2: Em diversos momentos falamos da adoração. E sabemos que só Deus, nosso amado Pai, Filho e Espírito Santo, nosso único e querido Deus, é digno de toda adoração e louvor. Adorar é estar com Deus, só por Ele, só para Ele, só com Ele, estar na sua presença. Sabe quando estamos com alguém com quem temos intimidade, que as palavras são desnecessárias? Então, é assim que precisamos ficar com Deus. Você fica diante de Jesus cheio de palavras e um falatório sem fim? Talvez lhe falte intimidade. Fique tranquilo. Exercite sua adoração. Fique com ele mais tempo, mais dias, mais momentos. É claro que precisamos de momentos para falar com ele. E uma parte da adoração também se faz elogiando, louvando, agradecendo o Senhor. Mas a adoração mais profunda ultrapassa as palavras. É aquele momento em que silenciamos e amamos. Contemplamos e respiramos fundo, pensamos em tudo e ao mesmo tempo não pensamos em nada. Apenas sentimos e adoramos sua presença, pelo Espírito, pela fé, pelo seu amor em nós. A adoração não é um momento nosso,

0: abençoe você.
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11: 11:30, horário de Brasília.
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11: De volta aqui na Rádio Aparecida e Rede Aparecida de Rádio, de volta para abraçar aqui, ó, quem tá na sintonia, o Renato Medeiros de Divinópolis, Minas Gerais, e ainda com muita alegria, eu acolho aqui, ó, a Ariane Freitas de Campinas, aqui no, Ariane Freire de Campinas, aqui no estado de São Paulo. Boa noite, Ariane, claro, tô rezando por você, viu? Conta com as minhas orações, Deus continue abençoando, protegendo e iluminando a sua vida e o seu coração. Estamos juntos, rezando por você e com você. Agora são 11:31, horário de Brasília. Boa noite.
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0: Olá, uma boa noite para você. É sempre bom estarmos juntos aqui no programa com a Mãe Aparecida, no quadro Igreja em Comunhão. A Secretaria-Geral do Sínodo publicou o documento que vai orientar toda a caminhada da Igreja rumo às Assembleias Sinodais de 2027-2028. O texto apresenta etapas, critérios e instrumentos para que cada igreja particular, diocese, realidade local, conferências episcopais e organismos continentais possam partilhar os frutos do processo iniciado após o documento final do Sínodo sobre a Sinodalidade 2021-2024. O percurso vai ser desenvolvido em 4 etapas: fazer memória, interpretar, orientar e celebrar, culminando na Grande Assembleia Eclesial de outubro de 2028 no Vaticano, em comunhão com o Papa Leão XIV. De acordo com o documento, o objetivo não é apenas repetir consultas, mas reler experiências, reconhecer frutos e desafios, além de fortalecer a troca de dons entre as igrejas locais. Para nos ajudar a fazer memória, né, tomando como base esse caminho, eu recebo nessa noite o Padre Jesus Jesuíta Adelson Araújo, diretamente de Roma. Ele que é professor da Pontifícia Universidade Gregoriana, lá de Roma, na Itália. Também foi perito e facilitador na Comissão de Espiritualidade do Sínodo sobre a Sinodalidade nos anos de 2022 e 2023. Padre, seja muito bem-vindo. Obrigada por conversar conosco.
8: Então, antes de mais nada, também quero agradecer pelo convite, poder estar compartilhando sobre um tema que é tão importante para nós todos católicos do mundo inteiro. De fato, bem antes da convocação para o sínodo da sinodalidade, convocação que se deu em 2021, se nós olharmos já a realização do sínodo sobre a Amazônia, ali nós já vamos encontrar no documento final do sínodo da Amazônia também já uma citação sobre esse jeito de ser igreja como igreja sinodal, que creio que todos nós já sabemos significa uma igreja que caminha junto, né? Que nos ensina a caminhar juntos sob a guia do Espírito Santo. Então, e antes também do próprio sínodo da Amazônia, já no sínodo sobre a juventude, no sínodo sobre a família, o Papa Francisco marcou o seu pontificado em base também a esse chamado constante, para que nós pudéssemos resgatar algo que é da raiz da nossa fé cristã, né? Os cristãos que se uniam, que tinham tudo em comum, são os cristãos conhecidos desde o início como aquelas pessoas que fazem um caminho juntos, né? Eram reconhecidos como a comunidade do caminho. Então, a nossa igreja de hoje, sob a liderança do Papa Francisco e agora sob a liderança do Papa Leão, que confirmou esse chamado do Papa Francisco na sua primeira frase, né, seu primeiro pronunciamento como Papa eleito, já ali do balcão da Basílica São Pedro, fala de uma igreja sinodal, a nossa missão de hoje. Acredito que é a herança deixada pelo Papa Francisco, que o Papa Leão renova, e nós aprendamos a caminhar juntos, a crescermos juntos e a espalharmos a boa notícia de Jesus como igreja que sabe caminhar juntos e anunciar o evangelho juntos.
0: Padre, como o senhor bem coloca, depois de todo esse processo também do sínodo para a Amazônia, dessa fala de Papa Leão, então, de Papa Francisco, perdão, são chamados ao sínodo para a sinodalidade, todo o processo de escuta que foi realizado do povo de Deus, para a gente relembrar como foi iniciado então na nossa igreja, desde 2021, esse processo, Papa Francisco, que agora lançava o sínodo para a sinodalidade, não apenas para uma igreja católica, eclesial, mas para todo mundo. Como a gente pode colocar também esse ineditismo de Papa Francisco em conclamar esse sínodo para que todos fossem ouvidos?
8: Então, lá naquele outubro de 2021, quando aqui em Roma, no Vaticano, o Papa Francisco iniciou todo este processo, né, de conclamação para a realização de um sínodo sobre este tema, ele, na homilia de inauguração deste caminho sinodal, na missa que presidia na Basílica São Pedro, ele explicou que para ele, sínodo significava sobretudo três verbos: encontrar, escutar e discernir. Né? Então, esses três verbos praticamente eles vão acompanhar todo esse processo sinodal. Encontrar, quantos encontros foram feitos, né, ao longo de 2 anos de preparação, 2021 até 2023, em todas as regiões do mundo, a nível paroquial, a nível diocesano, a nível nacional, depois a nível continental, para que depois chegássemos à Assembleia do Sínodo, que se realizou em 2023 e 2024. A mesma coisa o verbo escutar. O encontrar-se era para que nós nos escutássemos, né? E nesse escutar, o Papa sempre foi muito inclusivo. Ele não queria só escutar as vozes que são acostumadas a falar na igreja, mas ele nos convidava a irmos atrás daquelas vozes mais distantes, talvez tivessem já abandonado a prática da fé, não participavam mais das comunidades, mas que eram também importantes ser ouvidas. Então, o escutar também foi uma marca, não é? Continua sendo desse caminho sinodal. Finalmente, encontrar, escutar a voz de Deus que fala através de tantas vozes para discernir, para refletir o que que Deus pede para a igreja hoje, para nós cristãos católicos hoje. Então, o encontrar, o escutar e o discernir juntos são três marcas desse caminho da igreja sinodal, deste sínodo da sinodalidade, que desde sempre ele buscou dar voz ao máximo de pessoas, valorizando muito a nossa vocação comum do batismo, né? O Papa dizia num primeiro encontro de convocação do sínodo: a carteirinha de entrada para o sínodo não é a carteira de ser bispo, carteira de ser padre, a carteira de ser cardeal, é a carteirinha de batizado. Todo batizado e batizada é chamado, é convocado a participar deste caminho sinodal. Mas ele ia além, ele dizia, e não só os batizados, nós batizados temos que ir atrás daqueles irmãos e irmãs que por acaso se separaram, né, se distanciaram, para que eles também possam ser ouvidos e nos dizer o que que a Igreja de Cristo hoje tem a falar ao mundo de hoje?
0: Nesse sentido, então, no caminhar desse processo de escuta desde 2021, duas sessões já realizadas do sínodo e aprovação da continuidade, então, desse todo esse processo até 2028, já temos também o belíssimo documento final do sínodo para a sinodalidade, nos deixado por Papa Francisco, e a grandiosidade dessa continuidade, então, dada desse processo sinodal para o Papa Leão. O que se esperar de todo esse processo de uma igreja sinodal, né, até 2028, né, também como podemos vislumbrar o futuro da igreja mediante essa continuidade desse processo aqui no Brasil, em especial também da implementação do sínodo?
8: Como você bem lembrou, nós tivemos a fase da preparação para a Assembleia Sinodal, aqueles 2 anos, né, de 21 a 23. Tivemos a fase da execução propriamente dita do próprio da Assembleia Sinodal, que não encerra o sínodo, né? Ela reúne as conclusões daqueles 2 anos de tanta preparação, mas ela nos leva a este momento presente, que é o momento conhecido como a fase da atuação, de colocar em ato, né, colocar em prática aquilo que foram as conclusões do sínodo e que estão ali presentes no documento final do sínodo sobre a sinodalidade. Ao mesmo tempo, o Papa Francisco já quis deixar programado para 2028 um novo encontro de caráter mundial, né, aqui em Roma, aqui no Vaticano novamente, como um encontro de toda a igreja, não um sínodo somente de bispos, mas um encontro, uma assembleia geral, com representações de toda a igreja, nos seus diversos ministérios, vocações e carismas, para celebrar toda essa vivência, essa caminhada, né, pós-sinodal, e também avaliar o caminho feito. Né? Avaliar o caminho feito, o que significa que nós temos que buscar agora chegar lá nas nossas bases, tudo aquilo que foi discutido, refletido, e finalmente apresentado à igreja, aos católicos do mundo inteiro, e não só aos católicos, mas sobretudo aos católicos, a nós batizados e batizadas, as conclusões do sínodo, que agora seria a nossa missão, a nossa tarefa, fazer chegar até as nossas bases. O que são as nossas bases? As nossas dioceses, as nossas paróquias, os nossos grupos de orações, os nossos movimentos eclesiais, as nossas pastorais, a vida consagrada, as congregações religiosas, os seminários das dioceses, o clero, enfim, reunir todas as forças vivas da igreja para trabalhar aquelas conclusões, conhecer, começando pelo conhecimento do próprio documento final, não é? Temos que reconhecer que possivelmente muitos católicos ainda não tiveram conhecimento, a leitura, não conheceram porque ainda não leram o documento final. Mas é bom que isso seja feito no estilo sinodal, não é? Não é cada um por si, mas que nós nos encontremos em nossos grupos de origem, nossas bases, e comecemos juntos a estudar, a rezar, né? Lembrando sempre, né, uma coisa que o Papa Francisco insistia muito: o sínodo é um momento de discernimento espiritual e eclesial, porque é o Espírito Santo que guia. Sem Espírito Santo não há sínodo, dizia o Papa Francisco. Então, quando nós nos encontrarmos, não é para debater, não é para discutir apenas, mas é fazer tudo isso em um clima de oração, em um clima de abertura, de acolhimento naquilo que o Espírito Santo tem falado à nossa igreja hoje. Então é um convite que nós temos pela frente até 2028, de nas nossas bases, onde nós estamos, procurar conhecer as conclusões do sínodo, procurar nos reunirmos e fazermos juntos esse bonito processo.
0: Padre Adelson, mais uma vez, muito obrigada por conversar conosco, por nos formar para a sinodalidade nesse período. Um grande abraço para o senhor.
8: Eu que agradeço. A paz de Cristo para todos. Deus abençoe.
0: Nós conversamos com o padre Adelson Araújo, ele que é jesuíta, professor da Universidade Gregoriana de Roma e perito e facilitador na Comissão de Espiritualidade do Sínodo sobre a Sinodalidade entre 2022 e 2023. Rafael Oliveira para a Rede Aparecida de Rádio e Signes Brasil.
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13: Hoje, dia 21 de maio, nós vamos conhecer a história de Josué, sucessor de Moisés e líder do povo. Coube a Josué, como sucessor de Moisés, conduziu os israelitas na fase final da longa travessia de 40 anos pelo deserto até a Terra Prometida. Ao introduzir o povo na Terra Prometida, Josué guerreou contra os reis cananeus, dividiu a terra entre as tribos e levou o povo a renovar seu compromisso com Javé. Josué obteve a confiança de Moisés quando ainda era muito jovem. Seu nome era Oséias. Mas Moisés mudou seu nome para Josué, que significa salvação de Javé, ou Javé salva. Josué convocou e coordenou a grande assembleia de 12 tribos em Siquém, na qual foi renovada a aliança entre Deus e o povo. E o livro do Eclesiástico resume a vida de Josué assim: conforme o significado de seu nome, ele foi grande para a salvação dos escolhidos do Senhor, castigando os inimigos revoltados e instalando Israel em seu território. Josué Josué foi um dos 12 espiões que Moisés enviou para fazer uma avaliação da terra de Canaã. E diante do falso relatório de outros 10 espiões, Josué apoiou o protesto de Caleb. Então, por isso, lhe foi garantida uma porção naquela terra de Israel. Essa porção foi a aldeia de Tanatsari, perto de Betel, ao norte de Jerusalém, onde ele morreu e foi sepultado. A narrativa da sucessão de Moisés e a escolha de Josué estão narradas em outro livro.

0: José Allen.
1: A paz esteja com você. A alegria de viver depende também de ter coragem para enfrentar os desafios. Toda a nossa vida, ela tem que caminhar na alegria de viver, reconhecendo o dom da vida, o valor da vida, o sentido da vida, o dom que somos por termos sido criados por Deus. Mas também temos que enfrentar desafios e temos que ter coragem. Não vamos perder o sentido da vida, desviar, nos desesperar, nos afastando de Deus por causa das dificuldades. As dificuldades podem ser oportunidades para aprendermos a viver uma vida mais profunda. Olhemos para o Evangelho, por exemplo, quantas cenas. Maria, por exemplo, teve tanta dificuldade para ir até Belém. Quando chega lá com José, não encontra nem lugar. Olha a dificuldade. Grávida, o bebê estava para nascer, ela vai parar numa manjedoura. Depois que a criança nasce, já vem a perseguição de Herodes, tem que fugir para uma terra estranha. Enfim, quanto sofrimento. E como que Maria e José enfrentaram? E Maria, ao pé da cruz, vendo seu filho, que foi anunciado como Deus que ia encarnar nela, morrer como se fosse um condenado. Meu Deus, quanta luta! E qual foi a atitude de Maria? Nenhum desespero. Sofreu muito, como ninguém pode imaginar, mas permaneceu de pé, não perdendo a confiança em Deus. Muitas vezes a gente acha que seguir a Deus vai nos afastar dos problemas. Jesus nunca prometeu isso. Ele disse: quer me seguir, tome sua cruz. E Maria é para nós um exemplo. Por isso, caros irmãos, caras irmãs, vamos aprender a ver a vida verdadeira e aprender a ter coragem para enfrentar os desafios. Abraçar a cruz como Jesus, oferecendo tudo por amor, sabendo que um dia a verdade e o amor triunfarão. Desejo de todo o coração que cada um de nós, onde estivermos, tenhamos essa graça de poder ter alegria de viver cada momento e a coragem para enfrentar os desafios.
0: 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Busca tu Jesus e busca-o em todos os momentos de tua vida. Busca conhecer mais Jesus. Busca servi-lo cada vez com maior entrega, para amá-lo com toda a tua alma. Pois se o buscas, tu te encontrarás com ele, e nele encontrarás a graça, a paz, a alegria do coração, a infinita felicidade.

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1: Amigos e irmãos, estamos nos preparando para a festa de Pentecostes e nesta semana a gente deveria ter participado, mas não se faz, pelo fechamento de nossos corações, os encontros de oração ecumênicos. Não fazemos. E a gente acha que tudo está muito bom e não está. Espírito Santo vem fortalecer o ecumenismo. O Espírito Santo vem fortalecer o nosso diálogo com outras religiões, se não damos um mau exemplo, a guerra religiosa. Nós temos guerrinhas entre nós. Isso é muito feio. Espírito Santo fortalece nossa abertura à humanidade. O Espírito Santo nos ajuda à transformação da matéria. Vamos espiritualizando nossa própria carne. O Espírito Santo é o mentor dos profetas. E a gente não gosta de profeta, chama de comunista. Espírito Santo é o mentor dos profetas, então o comunista é ele. Espírito Santo é o advogado dos injustiçados. O Espírito Santo repele o espírito do mal. Espírito Santo fortalece e nos dá logo, logo, logo a paz, porque ele é o espírito do agora e do momento. O Espírito Santo, por ti, ó Espírito Santo, nós conhecemos o Pai e o Filho. Espírito Santo, tu reúnes os dispersos. Quanta gente fora da igreja, vamos visitá-los e trazê-los de volta. O Espírito Santo vai mudando nossa mentalidade tão horrível, a mentalidade da ideologia, do ódio, da polarização. Muda, Espírito Santo, nossa cabeça. Espírito Santo, dilata nosso coração. Espírito Santo, por favor, fortaleça a igreja, fomente a missão, seja nosso mestre interior. Espírito Santo, tu és o espírito das profundezas e nós somos tão superficiais. Espírito Santo, dai-nos a psicologia de filhos e não de donos das coisas. Espírito Santo, dai-nos um afeto filial para com Deus. Espírito Santo, dai-nos a graça de sermos nós consoladores, advogados, cuidadores e animadores do bem, da vida e da verdade. Feliz Pentecostes, a bênção de Deus Todo-Poderoso, Pai, o Filho, o Espírito Santo. Amém.
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3: E missão cumprida. Pois é, ponto final na primeira parte do programa com a Mãe Aparecida. Um abraço muito carinhoso pra você que fica, viu? Eu tô indo embora, volto amanhã, 8 da noite, pra gente celebrar o último dia da novena de Pentecostes aqui na Rádio Aparecida. E deixo você agora na companhia de Eduardo José. E aí, Eduardo, beleza? Boa noite.
4: Boa noite, Bruno. Boa noite a você, aos nossos ouvintes que estão te acompanhando desde as 8 da noite na primeira parte do Com a Mãe Aparecida. Estamos chegando para mais uma madrugada, segunda parte do programa. Vamos juntos até às 5 da manhã e às 4 na última hora do Com a Mãe Aparecida, a oração do Santo Terço Mariano. Convidando você a rezar conosco, rezar por você, pela sua família, pela sua vida.
3: Amém. Então,
4: você vai descansar, meu irmão?
3: Vou lá enfrentar o frio.
4: É, tá gelado, viu?
3: Enfrentar o frio. E vamos que vamos, botar capa de chuva, vamos botar capa de tudo pra poder dar aquele corta-vento.
4: Exatamente.
3: E vamos que vamos, né?
4: É isso mesmo, meu irmão. Graças a Deus. Até amanhã, se Deus quiser.
3: Se Deus quiser. Valeu, um abraço, Du, bom trabalho.
4: Fica
3: viu?
4: Com Deus, meu querido.
3: Deus abençoe.
4: Vai com Deus.
3: Ó, você que fica aí, ó, na companhia de Eduardo José, fiquem com Deus e com as bênçãos da Mãe Aparecida.

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11: Meia-noite, bom dia.
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11: Com a Mãe Aparecida, Rede Aparecida de Rádio, uma ótima e abençoada madrugada de um novo dia. A você, meu irmão, a você, minha irmã, irmãos em Cristo que a partir de agora nos fazem companhia em mais uma madrugada com a Mãe Aparecida. Como é bom poder estar novamente juntinho de vocês aqui pela Rádio Aparecida, Rede Aparecida de Rádio. Obrigado a você, meu irmão, minha irmã, a você que nos acolhe na sua casa, aí no seu cantinho de oração, louvando e agradecendo ao bom Deus por tudo na sua vida, na vida da sua família. A você, meu irmão querido, que já está na luta também, assim como nós. Vamos juntos para mais uma madrugada, você aí cumprindo a sua missão e nós daqui levando esse momento de alegria, de amor, fé e esperança a você, a sua família, a todos os nossos ouvintes. E a você, meu irmão querido, minha irmã querida, os irmãos que estão pelas estradas do Brasil, da mesma forma agradecendo e louvando ao nosso bom Pai por mais um dia de jornada, alegria, fé, amor, esperança, confiança sempre na misericórdia de Deus, na intercessão de nossa mãe querida, a Senhora Aparecida. Obrigado a você também que reza conosco pelas nossas rádios parceiras, rádios que integram a Rede Aparecida de Rádio. Rádios espalhadas por todo o Brasil, graças a Deus. E a você que está pelo aplicativo Aparecida, pelo a12.com/rádio Aparecida, vamos juntos para mais uma madrugada e participando conosco pelo 3104-1043 é o nosso WhatsApp para você enviar a sua mensagem de amor, fé e esperança. E também as suas intenções para rezarmos logo mais às 4 da manhã o Santo Terço Mariano. Reze conosco, reze por você, reze pela sua família. A produção do Com a Mãe é de Marcos Tiago, Paula Castro na coordenação, a direção do padre missionário redentorista Vanderlei Souza. Hoje nós estamos celebrando dia 22 de maio 2026, sexta-feira da graça de Deus. Hoje, um dia muito especial da nossa Santa Mãe Igreja. Celebramos, fazemos memória a Santa Rita de Cássia, a santa do impossível, a santa das causas impossíveis. E nós pedimos: Santa Rita de Cássia, rogai por todos nós. 12:04. Quem está chegando é o padre Vanderlei Souza com o nosso momento de evangelização, de reflexão, com os ponteiros apontam para o infinito.
5: Rainha dos céus, alegrai-vos, aleluia, porque aquele a quem merecestes trazer em vosso puríssimo seio, aleluia, ressuscitou como disse, aleluia. Rogai por nós a Deus, aleluia. Exultai e alegrai-vos, ó Virgem Maria, aleluia, porque o Senhor ressuscitou verdadeiramente, aleluia. Oremos, ó Deus, que vos dignastes de alegrar o mundo pela ressurreição de Jesus Cristo, vosso Filho. Concedei-nos, vos suplicamos, que por sua mãe, a Virgem Maria, alcancemos as alegrias da vida eterna. Por Jesus Cristo, nosso Senhor. Amém.
13: Olá, meu querido irmão, querida irmã. Nós continuamos refletindo um trecho do Evangelho segundo São João, que é uma reflexão de São Cirilo de Alexandria, bispo do século V, que ele nos fala a partir daquela frase de Jesus da despedida dos apóstolos: se eu não for, o Espírito não virá a vós. E nós vamos perceber a ação desse Espírito Santo de Deus ao longo da história, inspirando homens, mulheres, a de fato romperem com os esquemas endurecedores, os esquemas de morte desse mundo, libertando-se para a vida divina. São os testemunhos dos santos, dos mártires, dos homens e mulheres que, confiando na palavra de nosso Senhor, apostaram sua vida, deram de si para que a palavra se fizesse presente no mundo. Hoje nós celebramos uma santa de grande importância para nós, o testemunho de sua vida, de sua fidelidade, de sua busca no encontrar-se no plano de Deus, naquilo que Deus quer, abrindo mão de si mesma, de seus próprios sonhos, mas permitindo que a cada passo nessa nova estrada desconcertante da vida fosse ela guiada pelo Espírito Santo. Nós falamos de Santa Rita de Cássia, a santa das causas impossíveis, ela que nos ensina a confiar sempre em Deus. Voltando ao texto de São Cirilo, ele nos fala o seguinte: não é difícil demonstrar com o testemunho das Escrituras, tanto no Antigo quanto no Novo Testamento, que o Espírito transforma e comunica uma vida nova àqueles em quem habita. O servo de Deus Samuel, dirigindo-se a Saul, diz: o Espírito virá sobre ti e tu te tornarás outro homem. São Paulo afirma: todos nós, porém, com o rosto descoberto, contemplamos e refletimos a glória do Senhor, e assim seremos transformados à sua imagem pelo seu Espírito, pois o Senhor é Espírito. 2 Coríntios 3, 18. Vês como o Espírito transforma noutra imagem aqueles em quem habita? Facilmente ele os faz passar do amor das coisas terrenas à esperança das realidades celestes, e do temor e da indecisão à firme e generosa fortaleza de alma. Foi o que sucedeu com os discípulos. Animados e fortalecidos pelo Espírito, nunca mais se deixaram intimidar pelos seus perseguidores, permaneceram inseparavelmente unidos e fiéis ao amor de Cristo. É verdade, portanto, o que diz o Salvador: é bom para vós que eu volte para os céus, porque tinha chegado o tempo de o Espírito Santo descer sobre eles. Por isso nós rezamos com toda a igreja ao longo dos anos: vinde Espírito Santo e enchei os corações dos vossos fiéis, acendei neles o fogo do vosso amor. Vinde, ó Santo Espírito de Deus, habitar o nosso coração, inspirar os nossos pensamentos e palavras, orientar a nossa vida.
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Espírito de Deus. Com a Mãe Aparecida, Rede Aparecida de Rádio, Música, Fé e Missão. E o nosso momento é de oração. E hoje celebramos, neste dia 22 de maio, o dia de Santa Rita de Cássia.

de Cássia, tão popular e querida. Que possamos meditar e imitar a fé dessa querida santa, que mais de 5 séculos depois de viver nesse mundo, continua sendo exemplo luminoso para nossas vidas. Ó poderosa Santa Rita de Cássia, chamada a Santa dos Casos Impossíveis, advogada dos casos desesperados, auxiliar na hora extrema, refúgio na dor e salvação para os que se acham nos abismos do pecado e do desespero. Com toda a confiança no vosso celeste patrocínio, a vós recorremos nos difíceis e imprevistos casos que dolorosamente nos afligem o coração. Dizei-nos, Santa Rita, não nos quereis auxiliar e consolar? Afastareis o vosso olhar piedoso de nosso pobre coração angustiado? Vós bem sabeis, vós bem conheceis o que seja o martírio de um coração. Pelos sofrimentos atrozes que padecestes, pelas lágrimas amargas que santamente chorastes, vinde em nosso auxílio. Falai, rogai, intercedei por nós que não ousamos fazê-lo ao coração de Deus, Pai de misericórdia e fonte de

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5: 12:31, bom dia. 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
5: Com a Mãe Aparecida, Rede Aparecida de Rádio, juntinho de você, onde quer que o irmão esteja, a irmã esteja, louvando e agradecendo ao bom Deus por mais um dia em nossa vida, na vida de nossos familiares, amigos, conhecidos, vizinhos. Obrigado, viu, a você que nos faz esta companhia gostosa, sempre todas as madrugadas aqui com a Mãe Aparecida. Abraçando os nossos irmãos que já estão participando conosco pelo 3104-1043, que é o nosso WhatsApp. Isso mesmo, a Val Souza, lá em Jacobina, na Bahia. Que bom, Val, conosco, louvando e agradecendo a Deus pela vida e saúde dela, de toda a família, dos amigos do Com a Mãe Aparecida e por todos que rezam conosco, né, Val? Belezinha, viu, minha irmã? Obrigado pelo carinho de sempre. A Val Souza, que dia desses vai rezar o mistério do terço conosco, na madrugada, viu, gente? É, vai acordar um pouquinho mais cedo e rezar conosco, né, Val? se Deus quiser. Rezando com a gente também, louvando e agradecendo o nosso irmão Luiz Fernando em Taubaté, pedindo por ele e pela família. Reza com a gente também os irmãos Félix lá em São José do Rio Preto, o Ayrton e o Miguel, e a Hebe em Cotia, trabalhando e rezando conosco. E ela coloca aqui: sejam bem-vindos à minha casa. Obrigado, minha irmã, por abrir aí a sua casa e nos receber nesta madrugada tão linda, tão abençoada, mais uma madrugada com as bênçãos do Senhor Jesus, hoje celebrando Santa Rita de Cássia, né, Hebe? Obrigado, viu, pelo carinho de todas as madrugadas aos nossos irmãos queridos.
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1: Com Pablo Soares. Salmo 102. O Senhor pôs o seu trono lá no céu.
2: O Senhor pôs o seu trono lá nos céus.
1: Bendize, ó minha alma, ao Senhor, e todo o meu ser, seu santo nome. Bendize, ó minha alma, ao Senhor, não te esqueça de nenhum de seus favores.
2: O Senhor pôs o seu trono lá nos céus.
1: Quanto os céus por sobre a terra se elevam, tanto é grande o seu amor aos que o temem. Quanto dista o nascente do poente, tanto afasta para longe nossos crimes.
2: O Senhor pôs o seu trono lá nos céus.
1: O Senhor pôs o seu trono lá nos céus e abrange o mundo inteiro o seu reinado. Bendizei ao Senhor Deus, seus anjos todos, valorosos que cumpris as suas ordens. O Senhor pôs o seu trono lá nos céus.
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0: eternidade de aliança, Eternum Dei, foste tu, Maria. Meia-noite, 42. Madrugada de sexta-feira, 22 de maio. Bom dia. 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
2: Neste oitavo dia de nossa novena em honra à Nossa Senhora Auxiliadora, somos convidados, eu e você, a ir com Jesus e Maria até a cidade de Caná e a abrir as portas do nosso coração para que Jesus realize o milagre de fazer o que ele nos mandar, principalmente de sempre acreditar no projeto de Deus, e que seremos recompensados com um vinho novo e de melhor sabor. Como Maria, que Deus nos dê a graça de sermos capazes de salvar a comunidade, a família e a igreja de qualquer constrangimento, carência ou necessidade. Iniciemos a nossa oração traçando sobre nós o sinal da cruz, sinal do amor de Deus por cada um de nós. Em nome do Pai, do Filho e do Espírito Santo. Amém. Senhor nosso Deus, nosso Pai, nós cremos em vós, nós esperamos em vós, nós vos amamos, nós vos agradecemos este dia e vos damos graças porque estamos com vida. Oferecemos este dia ao Senhor com todas as nossas alegrias e sofrimentos, com todos os nossos trabalhos e divertimentos. Guardai-nos do pecado e fazei de nós instrumentos de vossa paz e do vosso amor. Ajudai-nos a observar vossos santos mandamentos. Amém. Sexta-feira, dia 22 de maio. O trecho do Evangelho de hoje é escrito por João, capítulo 21. Versículos de 15 a 19. Anúncio do Evangelho de Jesus Cristo segundo João. Jesus manifestou-se aos seus discípulos e, depois de comerem, perguntou a Simão Pedro: Simão, filho de João, tu me amas mais do que estes? Pedro respondeu: Sim, Senhor, tu sabes que eu te amo. Jesus disse: Apascenta os meus cordeiros. E disse de novo a Pedro: Simão, filho de João, tu me amas? Pedro disse: Sim, Senhor, tu sabes que eu te amo. Jesus disse-lhe: Apascenta as minhas ovelhas. Pela terceira vez perguntou a Pedro: Simão, filho de João, tu me amas? Pedro ficou triste, porque Jesus perguntou três vezes se ele o amava. Respondeu: Senhor, tu sabes tudo, tu sabes que eu te amo. Jesus disse-lhe: Apascenta as minhas ovelhas. Em verdade te digo, quando eras jovem, tu te cingias e ias para onde querias. Quando fores velho, estenderás as mãos e outro te cingirá e te levará para onde não queres ir. Jesus disse isso, significando com que morte Pedro iria glorificar a Deus, e acrescentou: Segue-me. Palavra da salvação. Maria na vida de Dom Bosco. Dom Bosco sempre dizia aos salesianos e aos seus jovens: Quantas graças Maria Auxiliadora tem preparadas, ansiosa que alguém as peça. Lembre-se, ó caros filhos, que a Virgem reservou todas as graças necessárias para as almas de cada um de nós, para a nossa alma, para o nosso corpo, para os nossos pais, parentes e amigos. Para nolas dar, ela espera somente que as peçamos. Se, portanto, ela as tem preparadas, se está pronta para concedê-las a quem as pede, com que devoção nós não devemos pedir-lhe? Por isso, se nós nos recomendarmos de coração a ela, ela estará sempre pronta para nos ajudar, porque nós somos, de modo especial, seus filhos. Sirvamo-nos, pois, da boa ocasião deste seu mês de maio, para nos recomendarmos à bem-aventurada Virgem Auxiliadora, ela defenda você de todos os perigos da vida, ela guie vocês para a meta a qual tende todo o esforço de cada um. Cada um de vocês faça bons propósitos, procure colocá-los em prática e o Senhor e Maria Santíssima os ajudarão a sair ilesos das ocasiões de pecado. Oremos. Ó Maria, coluna espiritual da Igreja e socorro dos cristãos e de toda a humanidade, nós vos pedimos hoje que nos mantenhais estáveis na divina fé e que conserveis a nossa liberdade de filhos de Deus. Quanto a nós, prometemos não manchar a nossa alma com o pecado. Também vos prometemos obedecer ao sumo pontífice e aos bispos que estão em comunhão com ele, querendo viver e morrer no seio da religião católica, na qual somente podemos esperar com certeza de que alcançaremos a nossa salvação eterna. Ó poderoso auxílio dos cristãos e de toda a humanidade, pedimos que leveis a nossa oração ao Pai e ao vosso Filho Jesus Cristo, que vivem e reinam na unidade do Espírito Santo. Amém. A nossa proteção está no nome do Senhor, que fez o céu e a terra. Pela intercessão de São João Batista, desça sobre você, sobre sua família, sobre o seu trabalho e intenções, a bênção do Deus Todo-Poderoso, Pai, Filho e Espírito Santo. Amém. O abraço de hoje vai para a Fabiana Corte, o Sérgio Faustino, a Mari Campos. Um abraço para a Neuza Brito, o Daniel Aranha. Um abraço para a Maria Janete e para o Pedro Delgado. Sou o padre Edmilson Moraes, salesiano de Dom Bosco, e moro atualmente no Oratório em Cruzeiro. Que Deus continue abençoando seus projetos e suas decisões. Abraço e até mais.
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0: 52 minutos, 8 minutinhos faltando para 1 da manhã. Valmir Alencar cantou pra gente. Foi assim, com a Mãe Aparecida, Rede Aparecida de Rádio. 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
2: Queridos ouvintes e queridas ouvintes também, estamos juntos uma vez mais, eu, Padre Rubens, e vocês, para a nossa caminhada catequética do compromisso de batizados com Jesus, configurados, sermos a expressão dele no mundo. E atualmente estamos vendo que somos configurados em Cristo na dimensão de sermos hoje os que reina no mundo, mas com o reinar do jeito de Jesus que nós estamos vendo. Ouvintes queridos, configurados em Cristo quer dizer que estamos em sintonia com Cristo em sua missão de comunicar o seu evangelho, de ter as suas atitudes, e consagrados a ele pelo batismo, nossas atitudes agindo em nome de Jesus e vivendo o que Jesus viveu e nos transmitiu, nos religamos ao Pai e assim, consagrados, colaboramos com ele, participamos de seu gesto redentor pelo sacerdócio, profetismo e munus regio. Refletindo sobre o nosso munus regio real de reis, que nos identifica com a ação do reinar de Jesus, no último encontro nós vemos isto, a partir do documento sobre a Igreja, Lumen Gentium 36, nós vimos que Cristo comunicou também esse poder de reinar aos discípulos, aos batizados, para que também os cristãos, os membros da Igreja, todos os batizados e batizadas sejam constituídos em regia liberdade, o poder de, na liberdade, ajudar a transformar o mundo. Veremos que poder é esse que Cristo comunicou a seus discípulos para que também, como Jesus, os discípulos façam. O que quer dizer isso? O que significa isso, o poder que Jesus nos dá? Então vejamos, continuando a Lumen Gentium número 36. Como Cristo, portanto, cristãos, devemos estar atentos e vigilantes, porque assim participamos do projeto salvador e de comunhão com Deus e com a sua vontade. Olha o que Cristo passa para nós pelo batismo, né? Nós então participamos do projeto salvador de Jesus e da comunhão com Deus. Jesus então veio para que nós nos tornemos, voltemos a Deus, que o pecado havia nos separado. E nós estamos nessa dimensão com Cristo, de termos o poder de, em Cristo, rezando, fazendo bem, pregando, nós estamos também ajudando as pessoas a encontrarem Jesus. Onde que está Jesus hoje? No Espírito Santo. E onde que está o Espírito Santo hoje? Em nós. Quem é o Espírito Santo que atualiza toda a palavra de Jesus, toda a ação de Jesus, para nós cristãos, para sermos no mundo essa identidade de Jesus como discípulos de Jesus? Então, todos os cristãos, portanto, todos batizados, pelo testemunho e ação de Jesus e de seus discípulos, que somos nós, agem para que definitivamente Deus seja tudo em todos e todos em Deus. Assim vai acontecendo a transformação da sociedade, das pessoas, até a planificação, a plenitude do reino de Deus, o paraíso, o jardim do Éden restaurado pela ação de Jesus, que passa para nós cristãos a continuidade da sua ação. E assim a gente vai sendo grande colaboradores de Deus na restauração da humanidade. Ouvintes queridos, ser e viver essa ação de Cristo. Assim nós vivemos essa ação comprometida, vivemos esse poder em Jesus. É uma caminhada que exige atenção, preocupação. Veremos isso no próximo encontro.
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9: 1:02, horário de Brasília.
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10: Abraçando os nossos irmãos queridos que rezam conosco pelas nossas rádios parceiras, rádios que integram a Rede Aparecida de Rádio. Abraçando os nossos irmãos em Uberaba, Minas Gerais, pela Rádio Metropolitana Web. Em Guanhães, Minas Gerais, Rádio Vida Nova FM 91.5. Em Balneário Camboriú, Santa Catarina, a Rádio Divino Oleiro FM. A todos o nosso abraço fraterno. A você, meu irmão, que está nos ouvindo, rezando conosco pelo aplicativo Aparecida, pelo a12.com/rádio Aparecida. Em Pindamonhangaba, Lucimara, rezando conosco mais uma madrugada, hein, Lu? Que Deus abençoe você e a sua família, viu? A nossa querida Maia, o Matheus, a Jaqueline, você, os amigos, todos da família. Louvando e agradecendo a Deus também a Nelly Rodrigues, a Marininha rezando com a gente, agradecendo a Nossa Senhora por graças recebidas. Eu e minha avó e meu avô estamos na escuta, rezando, apesar de estar muito frio aqui em Santa Maria. Ei, coisa boa, lá pela Rádio Medianeira FM, está fazendo. fazendo, Eduardo, 7 graus. Mas nós estamos acostumados e pedimos sempre que a Mãe Aparecida, que a mãezinha, proteja todos desse frio. Olha, Santa Maria, 7 graus, hein? Os nossos amigos lá da Rádio Medianeira FM, louvando e agradecendo ao nosso bom Deus pela 102.7 FM. Marina, um beijo no coração, viu, minha linda? E a você também, ao vovô, à vovó, que estão aí rezando conosco, viu? Que coisa boa tê-los aqui junto a nós, na casa da mãe, porque é bom estar na casa da mãe. 1:05.
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10: Graças demos à Senhora. Coral Paulus.

0: graças à Senhora Aparecida, nossa Mãe Santíssima, a Mãe do Belo Amor, a Mãe da Divina Graça. Coral Paulos, 1:08. Bom dia. 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

0: banda Vida Reluz cantando pra gente A Paz Que Eu Sempre Quis, com a Mãe Aparecida, música, fé e missão. Obrigado a você que nos acolhe, você que reza conosco, louvando e agradecendo sempre.
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0: Gabi Pedroso chegando para mais uma madrugada com a nossa crônica de hoje.
2: Ser a voz de quem não tem voz. A igreja está empenhada na promoção.

possam não só encontrar a resposta às suas necessidades, mas também contribuir para a construção da sociedade. Documento final do Sínodo dos Bispos: os jovens, a fé e o discernimento vocacional.

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1: Padre Reginaldo Carreira chegando com a sua mensagem especial para o dia de hoje.
2: Sabe aquele ditado que diz que Deus dá as piores batalhas a seus melhores soldados? Tem até certo sentido, mas confesso que em alguns momentos da minha vida olhei para o céu e falei para Deus com toda a intimidade de um amigo: Senhor, eu acho que eu não sou um soldado tão bom assim. Dá uma maneirada nas batalhas aí, por favor. Há momentos em que a vida parece pregar uma peça em nós. A cruz parece pesar tanto. Os problemas se acumulam de tal forma que temos a impressão de que não vamos dar conta. Nesta hora, vale a pena olhar o exemplo de homens e mulheres de fé que já enfrentaram suas lutas e venceram. Santa Rita de Cássia é

esses exemplos. Seu marido foi assassinado e ela foi capaz de perdoar os assassinos do seu esposo. Seus filhos morreram enfermos e ela foi forte para se levantar. Sofreu com uma chaga em sua fronte, mas foi coerente o suficiente para continuar louvando. É, não há rosas sem espinhos no canteiro de Jesus. Mas quão belas são as rosas e que bom podermos contemplá-las. Bendito seja Deus.

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6: 1:30, bom dia.
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6: Com a Mãe Aparecida, Rede Aparecida de Rádio, juntinho de você. Na sua casa, no seu trabalho, rezando, louvando e agradecendo ao nosso bom Deus por tudo que temos, por tudo que somos. Pedindo sempre a proteção e as bênçãos de nossa mãezinha querida, a Senhora Aparecida. Obrigado a você, meu irmão, a você, minha irmã, que nos acolhe aí na sua casa, viu? No seu cantinho de oração, pedindo por você, pela sua família, louvando e agradecendo. Quem canta pra gente agora é o Padre Zezinho. É preciso ir ao povo. Obrigado a você, meu irmão, minha irmã, que está trabalhando e rezando conosco em mais uma madrugada. Agora 1:31. Antes do Padre Zezinho, deixa eu mandar aqui um abraço para os nossos irmãos, o Wendel Guimarães, que está rezando conosco lá em Franco da Rocha, São Paulo, pedindo por ele, pela família. A nossa irmã querida também rezando conosco, a Rita de Cássia. Ela coloca aqui: que alegria poder ouvir com a Mãe Aparecida. Agradeço a Santa Rita de Cássia por tantas graças recebidas em minha vida. Me chamo Rita de Cássia. Estou te ouvindo pela Rádio Catedral 102.3 em Juiz de Fora. Que Deus e a Mãe Aparecida abençoe esse programa. Abençoe a todos nós, viu, Rita? Seja muito bem-vinda a Rádio Aparecida, a Rede Aparecida de Rádio, através da nossa querida e parceira Rádio Catedral FM, aí em Juiz de Fora, Rita de Cássia. Olha que linda, hein? Parabéns, viu, minha irmã? Seja muito bem-vinda. Vamos juntos, madrugada dentro. O Antônio Pinho, de São Luís do Paraitinga, estamos vivendo a grandiosa festa do Divino Espírito Santo. E hoje, a partir das 18 horas, estaremos no Mercado Municipal para começarmos a preparar o tradicional fogado que será servido no sábado a partir do meio-dia. Eita, esse fogado é tradicional, hein? É famoso, né, Antônio Pinho? Aí em São Luís do Paraitinga, rezando conosco. Obrigado, viu? Pelo carinho que o Divino Espírito Santo nos ilumine hoje e sempre. Meu irmão querido, rezando conosco.
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0: 8h36, é preciso ir ao povo. Padre Zezinho. Lúcio Velho chegando com o nosso momento muito especial.
1: Estamos começando o Momento com Maria de hoje e vamos juntos refletir o tema: Maria e o amor maternal. Maria, mãe de Jesus, é o exemplo mais puro do amor maternal vivido na fé. Seu coração acolheu o Filho de Deus com humildade e total entrega, se tornando abrigo de ternura e proteção. No silêncio de Nazaré, ela cuidou, ensinou e acompanhou cada passo de seu filho, revelando que o amor de mãe é também serviço e doação. Mesmo diante da dor, como aos pés da cruz, Maria permaneceu firme, mostrando que o verdadeiro amor não abandona, mas persevera até o fim. Seu sim a Deus ecoa como sinal de confiança e obediência, inspirando todas as mães a viverem com coragem e esperança. Em Maria, vemos que o amor maternal é reflexo do próprio amor divino, paciente, fiel e cheio de misericórdia. 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

0: Café escreveu:
1: um certo dia, à beira-mar,
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2: Irmão, irmã, quando fazemos catequese, nós usamos palavras como miraculum em latim, wunder em alemão, wonder em inglês, é um jeito de explicar algo acima do comum. É algo que não acontece todo dia. Então são sinais de que Deus está agindo. E o sinal leva a refletir e remete para quem realiza tais ações e por que e como. Aí muda tudo, né? Não é qualquer um que pode dizer: Deus está fazendo isso, sigam-me na TV, no rádio, naquele programa, haverá curas, exorcismos, vai acontecer, venha me ver. Isto é contra o bom senso, é contra os evangelhos e é contra qualquer religião séria. Não se brinca com esse acontecimento. Não se brinca com algo sério como é o milagre. Eu falo sobre isso amanhã.

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1: As salvações que Deus deu a Israel. Salmos 68, 67. Ao maestro do coro, Salmo de Davi. Cântico. Deus se levanta. Seus inimigos se dispersam e fogem de sua face os que o odeiam. Como se dissipa a fumaça, tu os dispersas. Como se dissipa a fumaça, tu os dispersas. Como se derrete a cera diante do fogo, assim perecem os pecadores diante de Deus. Alegrem-se os justos e exultem na presença de Deus e sintam gozo na alegria. Cantai a Deus, cantai salmos ao seu nome. Abre caminho para aquele que cavalga nas nuvens. Senhor é o seu nome. Alegrai-vos diante dele. Pai dos órfãos e defensor das viúvas. Assim é Deus na sua santa morada. Deus dá moradia aos desamparados. Faz sair os prisioneiros para uma vida feliz. Mas os rebeldes ficarão numa terra árida. Ó Deus, quando saíste à frente do teu povo e quando atravessaste o deserto, a terra tremeu e os céus se derramaram diante da face do Deus do Sinai, diante do Deus de Israel. Mandaste uma chuva torrencial, ó Deus, e a tua herança enfraquecida a restauraste. Teus animais nela habitavam. Na tua bondade tu a preparaste para o pobre. Ó Senhor, profere uma palavra. As mensageiras de boas novas são um exército imenso. Fogem os reis dos exércitos, eles fogem. E a mulher em casa divide os despojos. Enquanto dormis no curral, as asas da pomba brilharão como prata e as suas penas como o brilho do ouro. Enquanto o Onipotente ali dispersava os reis, o Salmão se embranquecia de neve. Montanha excelsa é a montanha de Bazã. Montanha escarpada, a montanha de Bazã. Por que tendes inveja, ó montanhas escarpadas, da montanha na qual Deus quis habitar? Nela Deus habitará para sempre. Os carros de Deus são miríades de milhares. O Senhor vem do Sinai para o santuário. Subiste para as alturas, levando cativo o cativeiro. Recebeste seres humanos como tributo, para que mesmo rebeldes habitem junto do Senhor Deus. Bendito seja o Senhor dia por dia. Ele nos conduzirá, o Deus da nossa salvação. O nosso Deus é o Deus que salva. Ao Senhor, sim, ao Senhor pertencem as portas da morte. De fato, Deus esmaga as cabeças dos seus inimigos, o crânio cabeludo dos que andam no delito. Disse o Senhor, vou trazê-los de Bazã, da profundeza do mar os trarei de volta, para que teu pé banhe no sangue e a língua dos teus cães receba a sua parte dos inimigos. Eles viram os teus cortejos, ó Deus, os cortejos do meu Deus e do meu reino santuário. Precedem os cantores. Por último, vem os salmistas. No meio, as jovens batendo címbalos. Nas assembleias, bendizei a Deus, ao Senhor, vós que sois das fontes de Israel. Ali, Benjamim, o mais novo, os conduz aos príncipes de Judá, com as suas fileiras, os príncipes de Zabulon, os príncipes de Neftali. Mostra, ó Deus, a tua força. Confirma, ó Deus, o que realizaste em nós. Por teu templo, que está em Jerusalém, os reis vão te trazer presentes. Ameaça a fera dos juncos, a manada dos touros com os bezerros dos povos. Que eles se prostrem com suas lâminas de prata. Dispensa as nações que querem a guerra. Virão os nobres do Egito. E a Etiópia estenderá suas mãos para Deus. Reinos da terra, cantai a Deus. Salmodiai ao Senhor. Salmodiai a Deus. Aquele que cavalga os céus eternos. Ele fará ressoar sua voz, voz poderosa. Atribui a força a Deus. Sua magnificência está sobre Israel e a sua força nas nuvens. Admirável é Deus desde o seu santuário. O Deus de Israel, ele dará força e poder a seu povo. Bendito seja Deus.
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4: 2 horas, horário de Brasília.
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4: Com a Mãe Aparecida, Rede Aparecida de Rádio, juntinho de você, na sua casa, onde quer que você esteja, abraçando os nossos irmãos que rezam conosco lá em Fortaleza, pela Rádio Millennium Web, aos irmãos em Santa Maria, Rio Grande do Sul, geladinho lá hoje, viu? É pela Rádio Medianeira FM rezando conosco. O nosso povo querido de Curvelo, Minas Gerais, pela Rádio Centro Minas FM. 2 horas, 1 minutinho, abraçando também os irmãos que estão rezando conosco pelo nosso WhatsApp. O José Carlos, lá em Dourados, no Mato Grosso do Sul, rezando, louvando e agradecendo hoje pelos 43 anos de matrimônio. Só agradecemos a Deus por tudo nessa data. Hoje rezamos por todos os casais, em especial pelo nosso matrimônio, pelos nossos familiares, por todos os irmãos e irmãs que rezam conosco. Zé Carlos e Dona Neuza, louvando e agradecendo a Deus por tudo na vida deles. 43 anos de matrimônio. A Maria Isabel Kirkmaier, em Juiz de Fora, rezando com a gente também, pedindo por ela e por toda a família. Padre Fábio de Melo, em tua presença. Bom dia, música, fé e missão.

0: 6 minutos em tua presença. Padre Fábio de Melo cantando pra gente nesta madrugada de sexta-feira, 22 de maio, dia que celebramos Santa Rita de Cássia. 2:06, quem está chegando é o Padre Vanderlei Souza, trazendo pra gente esse nosso momento de evangelização, esse nosso momento de oração.
1: Olá, meu querido irmão, você que nos acompanha nesse programa com a Mãe Aparecida, sou o Padre Vanderlei, missionário redentorista. Vamos colocar-nos na presença de Deus, rezar, pedir, agradecer e louvar. Reunidos na fé, somos convocados a nos colocar sob a intercessão de Santa Rita de Cássia, exemplo de amor, perseverança. Numa igreja sinodal que confia em Deus, em meio às dificuldades e adversidades da vida, em meio aos desafios que muitas vezes parecem impossíveis, voltamos nosso olhar para Santa Rita, que mesmo passando por grandes sofrimentos, jamais perdeu a esperança e a fé no Senhor. Seu testemunho de vida nos ensina que para Deus nada é impossível. E quando confiamos e entregamos de coração sincero, com espírito de confiança e renovado ardor, vemos os sinais da sua graça em nossa vida. Vamos rezar? Ó poderosa e gloriosa Santa Rita, santa das causas impossíveis, advogada dos casos desesperados, auxiliadora da última hora, a vós recorremos no caso difícil e imprevisto que dolorosamente oprime o nosso coração. Apresentada por vós, a nossa oração, nossos pedidos, por vós que sois tão amada por Deus, certamente seremos atendidos. Dizei a nosso Senhor que nos abençoe e nos guarde. Vós que fostes mãe, assim como Maria, mãe de Deus e nossa, que soubestes o valor da maternidade divina, consagrada na intercessão constante, nós pedimos, Santa Rita de Cássia, pela divina misericórdia do Senhor, pelo amor que tendes à Santíssima Virgem Maria e a Jesus, roga por nós, pelas causas impossíveis em nossas vidas. Amém.
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0: horas, 13 minutos, com a Mãe Aparecida, Rede Aparecida de Rádio, Sueli Façanha, Liberdade. Obrigado a você que está rezando conosco na sua casa, no seu trabalho, onde quer que você esteja, pedindo, louvando e agradecendo.
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0: Padre José Allen chegando com a sua mensagem de hoje.
2: Caríssimos todos, a paz. Continuamos vivendo esse período maravilhoso da Páscoa, onde nós devemos aprender como os discípulos a reconhecer que Jesus está vivo. É uma outra expressão, é uma outra maneira de estar presente que supera a visão física. Tudo isso tem um significado muito importante para nos educar no caminho da fé. E nós devemos aprender com tudo que o Evangelho fala, a essência da nossa vida, para que a gente viva uma vida plena, como Jesus disse: eu vim para que todos tenham vida e vida plenamente. Maria para nós é um modelo. Se nós prestarmos bem atenção, nas poucas cenas do Evangelho mostram atitudes de Maria que são para nós uma luz, um exemplo, uma atitude educativa, para que a gente aprenda a conhecer Jesus ao longo da vida e também após a sua morte e ressurreição. Prossigamos confiantes, porque a vida é um processo permanente de aprendizado. Muitas vezes nós podemos passar pela vida e não vivê-la plenamente, o que leva tantas pessoas à depressão, às angústias, ao vazio existencial e a tentar entupir, digamos, esse vazio com alguma coisa passageira que, ao invés de ajudar, prejudica mais ainda. Peçamos sempre a Maria a sua intercessão, porque ela é nossa mãe. E toda mãe ama o seu filho, como Maria nos ama de uma maneira extraordinária, porque ela nos recebe como filhos, em nome e pelo seu filho Jesus. Que sigamos confiantes, aprendendo a reconhecer como Jesus está vivo entre nós. E como ele se manifesta na igreja, na humanidade, sempre nos falando, não só com palavras, mas no silêncio, que também é uma comunicação fundamental de Deus. Sigamos confiantes, que a paz

0: 18 minutos, Lilian cantando pra gente essa canção muito linda, Prece. Me dá um colo, mãe. Me dá um colo.
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3: Carrilhões da Eternidade. João Batista dá testemunho de Jesus ao povo. São João, capítulo 1, versículo 19. Uma comissão de levitas e sacerdotes enviados pelos judeus de Jerusalém levou João Batista a pronunciar seu primeiro testemunho do Cristo. Quando São João Evangelista escrevia esta página da Bíblia, foi quase no ano 100. Já se havia consumado a cisão, a divisão entre cristãos e o judaísmo. Aquele judaísmo oficial que desde os primórdios da vida pública de Jesus se mostrara contrário a nosso Senhor. Recalcitrante contra ele, desconfiado e manhoso. Esse judaísmo é que enviou levitas e sacerdotes a Jesus. Os levitas formavam um clero inferior, encarregado do policiamento do templo. Queriam tomar notícias oficiais dos atos e palavras do Batista e lhe perguntarem: tu quem és? E ele confessou: eu não sou o Cristo. Quem és, pois? Tu és Elias? E ele respondeu: não sou. E eles: és tu um profeta? E João disse: não. Disseram-lhe então: quem és, pois, para que possamos dar resposta aos que nos enviaram? Compreendendo que os convidados queriam saber se ele era ou não o Cristo, foi logo

0: solenemente dizendo: não sou o Cristo. O versículo 27 vai dizer que a sua função própria ficava absolutamente inferior à do Cristo. Havia uma tradição popular, fundada em Malaquias 3, de 1 a 2, onde se lê: eis que mando o meu anjo, e ele preparará o caminho diante de minha face, e imediatamente virá o dominador que vós buscais, e o anjo do testamento de quem está escrito: aquele quem desejais virá ao templo. Essa tradição em Eclesiástico: tu de quem está escrito que no tempo dos julgamentos haveis de vir para abrandar a ira do Senhor e reconciliar o coração dos pais com os filhos e para restabelecer as tribos de Jacó. Essa tradição referia-se Elias. Outros sim, arrebatados num carro de fogo. Esperava-se a desse modo a vinda de Elias como precursor de Jesus. Era uma tradição popular que não fazia parte da revelação divina. Não passava de interpretação falsa de textos bíblicos. Erroneamente esperava-se uma aparição pessoal de Elias. Mas João tinha de vir no espírito de Elias. Sim, mas no sentido figurado de mentalidade, força e semelhança. Como Jesus mesmo disse: João é Elias. Mas João afirmou: eu não sou Elias. Os judeus esperavam essa vinda do Elias no sentido literal, como se vê em Marcos 9, versículos 11 e 12. Ele respondeu-lhes e disse: Elias, quando vier, reformará todas as coisas, como está escrito acerca do Filho do Homem. Elias veio e fizeram dele tudo quanto quiseram, como está escrito. João Batista, de certo modo, era Elias, porque veio na sua mentalidade e fizeram de João Batista tudo quanto quiseram. Mas João não era Elias no sentido estrito e pessoal. Tanto assim que depois se lê que quando João já tinha morrido, quem apareceu no Monte Tabor com Jesus e Moisés não foi João, mas sim Elias. Ora, se João fosse reencarnação de Elias, que teria de aparecer no Monte Tabor seria João e não Elias. João era, pois, Elias só no sentido moral, não era no sentido físico e pessoal. Jesus declarou que João tinha cumprido a missão de Elias. Nesse sentido, era Elias, em sentido figurado. Mas no sentido pessoal, João não era Elias. Por isso, João negou dizendo: não sou Elias. Moisés 18:15 profetizara: Deus, teu Deus, suscitará no meio de ti, dentro dos teus irmãos, um profeta, o grande profeta. Os primeiros cristãos entenderão essa profecia como referente a Jesus. Os judeus entendiam-na ora de uma, ora de outra personalidade da história de Israel. Mas João não era o profeta e por isso respondeu: não sou. João declarava num tom lacônico, como que se para se livrar de oportunidades, tudo que tinha de dizer com sóbrias: sim, sim e não, não. Mas os que o interpelavam insistiam, querendo resposta oficial: que dizes então tu de ti mesmo? Disse-lhes ele: eu sou a voz que clama no deserto, e endireitarei os caminhos do Senhor, como disse o profeta Isaías. Trecho de Isaías referente ao caminho de volta do cativeiro de Babilônia. Passagem esta de Isaías que os sinóticos aplicam mais amplamente ao precursor. Colocam João Batista como o preparador os caminhos do Senhor. O próprio João Batista aplica a passagem a si próprio. Todo pregador do Evangelho é uma voz que clama e prepara almas para receberem a Jesus. João deu seu testemunho ao mundo oficial do Sinédrio. Quando Jesus se apresentasse, já não seria um desconhecido do povo e dos chefes. João, o precursor, apresentara-o. Ora, os que tinham sido enviados eram da seita dos fariseus. Os sacerdotes eram quase todos saduceus e não fariseus. Entre os enviados, diz o texto, estavam os da seita dos fariseus. Em todo caso, quem faz a seguinte pergunta são fariseus intransigentes em questões de rituais. Se não era nem o Cristo, nem Elias, como usava estar praticando o rito do batismo? Como batizas, pois se não és o Cristo, nem Elias, nem o profeta? Concluímos afirmando que os enviados eram saduceus, mas que os fariseus estavam ali e deram os seus apartes, perguntando por que João batizava se não era nem Elias, nem o profeta, nem o Cristo. Eu batizo em água, mas no meio de vós está quem vós não conheceis. Esse é o que há de vir depois de mim e que é mais do que eu e de quem eu não sou digno nem de desatar a correia dos sapatos. João põe os pingos nos is, dizendo que batiza sim, mas só com água e não no Espírito Santo, como há de fazer o Messias futuro. O seu batismo é só um rito preliminar, destinado a excitar penitência. Sua missão é de precursor. No meio do povo, já não estava aquele de quem o Batista não era digno de desatar as correias das sandálias. Aquele que existia antes do Batista, porque era eterno. João insiste sempre em chamar a atenção para alguém que está perto. O Messias há de vir, mas desde esses primórdios da aparição de Jesus, o judaísmo mostra-se refratário. Isso se passou na Betânia de além Jordão, onde Jesus estava batizando. Esta Betânia distingue-se da outra perto de Jerusalém. Onde colocaremos essa Betânia do Jordão? Uma tradição que já havia no sexto século coloca-se na margem sul de Carrá.
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10: 2:31. 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
10: Com a Mãe Aparecida, Rede Aparecida de Rádio, juntinho de você, aí na sua casa, no seu trabalho, onde quer que você esteja, viu, meu irmão? Louvando e agradecendo a Deus por tudo, na nossa vida, na vida de nossa família, na vida de todos aqueles que precisam de nossas orações, louvando e agradecendo sempre. Agora 2:32.
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2: Paulo lhes impôs as mãos e o Espírito Santo desceu sobre eles. Eles começaram a falar em línguas e a profetizar. Atos dos Apóstolos 19:6. Nossas mãos são essenciais para viver diário. Praticamente todas as nossas atividades são realizadas pelas nossas mãos, desde o trabalho pesado e braçal até o trabalho mais delicado e preciso de um cirurgião, por exemplo. Digitar um texto, manusear o celular, cozinhar para a família, dirigir o seu carro, pilotar a sua moto. Para tudo isso é necessário a utilização das preciosas mãos que Deus nos deu. O texto bíblico de Atos dos Apóstolos 19 nos conta que o apóstolo Paulo utilizou suas mãos para uma tarefa muito especial na cidade de Éfeso. Assim nos diz o versículo 8: Paulo lhes impôs as mãos e o Espírito Santo desceu sobre eles. Eles começaram a falar em línguas e a profetizar. Isso aconteceu exatamente após o batismo em nome do Senhor Jesus. O Espírito Santo fez morada naquele pequeno grupo de cristãos da cidade de Éfeso. E imediatamente eles começaram a falar em línguas e a profetizar. Ainda hoje, também através do Santo Batismo, temos o Espírito Santo em nós. E ele produz vida, produz dons. Dons que são diferentes uns dos outros. Para cada pessoa, o Espírito do Senhor dá dons conforme o seu propósito. E estes dons em amor são usados para o crescimento da igreja cristã e para a divulgação do Evangelho. Um questionamento interessante a esta altura dessa reflexão é o de nos questionarmos a respeito de quais dons o Espírito Santo nos deu e se estamos usando os mesmos para o crescimento do reino de Deus entre nós. Este é um questionamento pessoal, íntimo, mas acima de tudo, podemos ter a certeza, se confessamos a Jesus como Senhor, é porque o Espírito Santo já agiu em nosso coração e nos tornou filhos e filhas de Deus. Sem a ação do Espírito Santo, jamais faríamos tão grande confissão. Deus, Espírito Santo, louvamos-te por nos ter dado a fé cristã. Pedimos que os dons que queres nos dar sejam usados para o crescimento do reino de Deus. Em nome de Jesus, amém.
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1: Os santos nos ensinam hoje, dia 22 de maio, nós celebramos Santa Rita de Cássia. Eu, Padre André, estou com você, amigo e amigo ouvinte, para conhecermos um pouquinho mais a história dessa grande santa e pedimos a sua intercessão. Santa Rita de Cássia nasceu em 1381, na Itália. De seu nome de batismo, Margherita, originou o nome Rita, pelo qual é conhecida em todo o mundo católico. Um tanto contrariada, pois queria ser religiosa, acabou fazendo o gosto dos pais. Casou-se com um jovem temperamental e violento e teve com ele dois filhos. Rita obedeceu à vontade dos pais e quis Deus assim dar-nos nela o exemplo de uma admirável esposa, cheia de virtude, ainda nas mais difíceis circunstâncias. Durante os 18 anos em que esteve casada, tudo fez para que a paz e a harmonia fossem mantidas. E à custa de muita oração, conseguiu abrandar o temperamento do marido e sua conversão. Um dia, entretanto, Paulo Ferdinando, o seu marido, foi assassinado e jogado à beira de uma estrada. Os dois filhos juraram vingar o pai. Impotente ante o ódio dos filhos, pediu a Deus que os levasse antes que se manchassem de sangue e se condenassem. O Senhor respondeu às suas orações. Os dois padeceram de uma enfermidade fatal. Durante o tempo de enfermidade, a mãe lhes falou docemente de amor e do perdão. Antes de morrer, conseguiram perdoar aos assassinos de seu pai. A partir de então, quis Rita recolher-se ao convento das Agostinianas de Cássia, mas a princípio não foi aceita. Uma noite, enquanto Rita dormia profundamente, ouviu que a chamavam. Rita, Rita, Rita. Isto aconteceu três vezes. A terceira vez, Rita abriu a porta e ali estavam Santo Agostinho, São Nicolau de Tolentino e São João Batista, de qual ela havia sido devota desde muito menina. Eles lhe pediram que o seguissem. Depois de correr pelas ruas da cidade, no alto de um monte onde Rita sempre ia orar, sentiu que a levantaram no ar e a empurravam suavemente. Encontrou-se acima do mosteiro de Santa Maria Madalena em Cássia, então caiu em êxtase. Quando saiu do êxtase, se encontrou dentro do mosteiro, embora todas as portas estivessem trancadas. Ante esse milagre, as monjas agostinianas não puderam negar-lhe entrada. Por 14 anos até sua morte, trouxe na testa um estigma, associando-se assim à paixão de Cristo. Morreu no mosteiro de Cássia em 1457 e foi canonizada em 1900. Santa Rita de Cássia tornou-se popular pela sua intercessão nos casos impossíveis. Ó Deus, nosso Pai, Santa Rita correspondeu plenamente às vossas graças e imitou de tal modo vosso Filho, no perdão e no amor aos inimigos, que mereceu trazer em seu coração e em sua fronte os sinais da paixão. Concedei-nos, por sua intercessão e exemplo, que amemos a vós de todo o coração e aos irmãos e irmãs com a mais perfeita caridade, a fim de recebermos um dia a recompensa prometida no Evangelho. Por Cristo nosso Senhor. Amém. Santa Rita de Cássia, rogai por nós.
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6: 3 horas, horário de Brasília.
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6: Com a Mãe Aparecida, onde quer que você esteja rezando conosco nesta madrugada, madrugada de sexta-feira, louvando e agradecendo às 4 da manhã com o Santo Terço Mariano. Convido você, meu irmão, minha irmã, a rezarem conosco às 4 da manhã, rezando por você, pela sua família, pelos amigos, por aquelas pessoas que sempre pedem orações a nós, na verdade. Olha, reze por mim, olha, reze por fulano, fulano tá precisando. E a gente, claro, vamos rezando, louvando e agradecendo, porque da mesma forma que rezamos pelos outros, alguém está rezando por nós. Tenha certeza disso, viu? Alguém sempre está rezando também por cada um de nós. 3 horas, 1 minuto, deixa eu abraçar aqui uns irmãos que estão participando conosco. O João Reis, lá em Brasília, rezando por ele e pela família. Ah, o Paulo Sérgio, nosso porteiro de condomínio, tá de plantão, rezando por ele e pela família, pela esposa, dona Aparecida, também ligadinha com a gente, sempre, sempre com a Mãe Aparecida, né? Nosso querido Paulo Sérgio e a dona Aparecida. O Roberto Cabreira, lá em Divinópolis, rezando por ele e pela família. A Michele e o Júlio, rezando conosco também pela filha Luna, pela vida e saúde para o Carlos Renan Valentim, pedindo as bênçãos da Mãe Aparecida por ele, pela família, por todos os nossos irmãos e irmãs em Cristo. A Célia Janice em Roseira, rezando conosco, pedindo bênçãos pela família dela, pela filha Daniela, pelo filho Naércio, por todos que estejam rezando conosco, pelo seu Edivaldo, que sempre reza por mim, pelas almas do purgatório, pela Elisa Maria, que fez um aninho no dia de ontem. A Elisa Maria, parabéns, que a mãezinha Aparecida lhe cubra com seu manto sagrado. E a Célia tá pedindo aqui, né, uma música muito bonita para que a gente toque para ela, Oceano de Misericórdia com Anjos de Resgate. Vou tocar já já para você, tá bom, Celinha? Para você rezar conosco, louvando e agradecendo com a Mãe Aparecida. Agora 3:03.
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1: Olá, meu irmão, minha irmã, graça e paz para você e toda a sua família. No Evangelho hoje temos o bonito e profundo diálogo entre Jesus e Pedro. Simão, filho de João, você me ama mais do que estes outros? Com essas palavras, Jesus inicia o diálogo com Pedro que o leva às profundezas de um amor novo, intenso, total, que se baseia na confiança em Jesus. E com toda a igreja celebramos hoje Santa Rita de Cássia, uma mulher forte que viveu intensamente a oração e uma vida cotidiana de fé. Invoquemos a luz do Espírito Santo para que abra as nossas mentes e corações ao acolhimento da palavra do Senhor.

Espírito Santo. Tu que habitas, tu que falas, rezas e ages em mim. Abra-me à palavra, que a minha mente e o meu coração sejam o terreno bom onde a semente da palavra possa germinar, crescer e frutificar, para que a minha vida seja transformada. Amém. Hoje, dia 22 de maio, a liturgia nos oferece o Evangelho de João, capítulo 21, versículos 15 a 19. Quando terminaram de comer, Jesus disse a Simão Pedro: Simão, filho de João, tu me amas mais do que estes? Pedro respondeu: Sim, Senhor, tu sabes que eu te amo. Jesus disse: Apascenta meus cordeiros. Depois Jesus lhe disse pela segunda vez: Simão, filho de João, tu me amas? Ele disse: Sim, Senhor, tu sabes que te amo. Disse-lhe Jesus: Pastoreia minhas ovelhas. O diálogo de Jesus com Simão Pedro tocou o cerne do discipulado e da realização da existência humana. Jesus, o amado por excelência do Pai, doou-se totalmente aos seus discípulos, amando-os até o fim. A tríplice pergunta: Me amas? Não subjaz uma carência afetiva de Jesus, mas sim a opção e a decisão efetivas capazes de ajudar Simão Pedro a superar o peso e a dor da traição. Ao mesmo tempo, nas três respostas encontra-se a sinceridade do limite de Simão Pedro, pois ainda não era capaz de amar como doação total, mas de forma fraterna. Diante das respostas, Jesus confiou-lhe a tarefa de nutrir e apacentar a comunidade dos fiéis. Simão Pedro, como foi tratado por Jesus, devia igualmente ser capaz de tratar o rebanho a ele confiado. A revelação do ministério de Simão Pedro atesta que o fim da sua vida seria igual a de Jesus, com a entrega total de si mesmo. Disse Pedro a Jesus: Senhor, tu sabes que te amo. Respondeu Jesus: Pastoreia minhas ovelhas. O Senhor nos convida a sermos praticantes da palavra. Neste momento, vamos dispor o nosso coração para a vivência de Sua palavra.

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1: Hoje, dia 22 de maio, nós vamos conhecer a história de Lamuel, o sábio rei de Massa. Ele não pertencia ao povo de Israel, ele era rei de um país estrangeiro chamado Massa, um pequeno reino da tribo ismaelita ao norte do que hoje é a Arábia. Os ensinamentos de Agur e de Lamuel, ambos de Massa, mesmo sendo de outros povos, foram acolhidos e assumidos pelos sábios de Israel como verdadeira sabedoria na qual atua o Espírito de Deus. Então, na verdade, as palavras que Lamuel transmitia não eram dele. Ele mesmo dizia que elas lhe foram ensinadas por sua mãe. Naquela época, a mãe era a única professora que uma criança tinha em vida. Todos os ensinamentos, a língua, a tradição, a religião, tudo, tudo era transmitido pela mãe para o seu filho. Então, os provérbios de Lamuel foram um conjunto de sábios conselhos maternos para que seu filho, quando fosse rei, soubesse governar o povo de Massa com justiça e sabedoria. O nome Lamuel significa para quem é Deus.

Beth Ferreira cantando pra gente, tudo passa, só Deus permanecerá. 3:23 agora, com a Mãe Aparecida, música, fé e missão.

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1: Bem-vindos à Escola de Maria, a melhor e mais perfeita discípula da palavra. Dos ensinamentos de Maria, o que mais me chama a atenção e toca o meu coração é o amor. A mulher que soube amar, teve paciência em ouvir, escutar, a mulher do silêncio. O amor, ele é silencioso, mas quando ele se explode de tanto amor, o próprio amor, ele faz barulho, ele canta músicas, ele envolve, ele transborda. Eu fico imaginando Jesus transbordando de tanto amor por nós. Jesus que participou das festas, Jesus que nos mandou o Espírito Santo para nos envolver nesse amor. Jesus que foi batizado no Rio Jordão por João Batista. João Batista que batizou o autor do batismo. Jesus que prometeu estar conosco todos os dias até o fim dos tempos. Maria que colocou, guardou tudo isso no coração, ela nos leva a Jesus. Ela fala para nós: vamos lá? Só meu filho é o caminho, a verdade e a vida. Uma vida de amor, um caminho amoroso, a verdade que liberta. No caminho somos convidados a amar. No caminho somos convidados a encontrar com pessoas que estão precisando do nosso amor. Às vezes temos a tentação de rejeitar, de fugir, de fingir que não estamos vendo. Somos humanos, nós pecamos, mas dá para retornar, voltar e resgatar o que ficou para trás. Transmitir a sabedoria do amor. Tudo isso também remete-nos à palavra de Deus. Maria, mãe, Maria é mãe, mãe da igreja, Maria é mãe da dignidade humana. Ensina com amor e testemunha a educação aberta a todas as formas de culturas, de ações, verdadeiramente a serviço da vida, em especial dos mais pobres. Santo Agostinho dizia assim: ama e fazes o que queres, porque o amor de Deus vai nos inspirar a fazer sempre o bem. E o que nós queremos é o que Deus quer. Santo Afonso dizia assim: fazer o que Deus quer é querer o que Deus faz. Que transborde o amor na sua casa, na sua vida. Deus te abençoe. Nossa Senhora continue te abençoando e intercedendo por você. O nosso abraço. Fique em paz.
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0: Fernandes, no colo de Maria, 3:31.
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0: de Saron e Aura Lires, Anjos das Ruas. 3:36.
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0: 3:38. 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
0: Com a Mãe Aparecida, Rede Aparecida de Rádio, rezando com você, por você, pela sua família, louvando e agradecendo a Deus por tudo em nossa vida, por tudo que temos, por tudo que somos. Rezando conosco os nossos irmãos queridos, reza a Auricele Vasconcelos em Portugal, rezando com a gente a dona Cleusa lá em Cruzeiro, perdão, lá em Curvelo, rezando conosco a Fátima, sim, em Cruzeiro, rezando com a gente, a Eliete também em Curvelo, rezando por ela, pela família, louvando e agradecendo. A dona Cleusa em Bom Jesus da Lapa, rezando por ela, pela vida e saúde dela. O Antônio se preparando para sair para o trabalho na Vila Brasilândia, em São Paulo, lá na zona norte da capital. Rezando conosco por todos os nossos irmãos em situação de rua, pela vida e saúde dele. O Elias Edmar Peters, lá em Juiz de Fora, rezando por ele e pela família. Rafael Cunha em Itabaiana, no Sergipe, rezando por ele e pela velhinha também. O Dito Delário, rezando conosco, louvando e agradecendo ao bom Deus por tudo na vida dele e da família. Agora, 20 minutinhos faltando para as 4 da manhã.
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2: Aprende de Jesus a retirar-te com frequência para a solidão, para o silêncio, para a oração. Sobretudo quando tens entre tuas mãos algum assunto sério ou deves tomar alguma decisão que gravite em tua vida ou na vida dos outros. E não esqueças que sempre tens entre tuas mãos o assunto extremamente grave e decisivo da própria santificação. Por isso, te urge a necessidade de frequentar esses momentos de solidão e de silêncio, para poder conhecer qual a vontade de Deus a respeito de ti. Certas realidades espirituais somente são vistas em toda a sua verdadeira dimensão, no silêncio e na solidão. Porque somente nessas circunstâncias Deus se revela ao homem.

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2: Bom dia, meu amigo, minha amiga. Um peregrino religioso chegou às portas de um palácio e ninguém se atreveu a detê-lo. Então ele foi andando, andando, andando e chegou na sala do trono, onde estava sentado o rei. O que desejas? Perguntou o rei. Um lugar para dormir nesse albergue de peregrinos. Mas aqui não é um albergue de peregrinos, é o meu palácio. Posso saber quem o ocupou antes de você? O meu pai, que descansa em paz. E antes dele? Meu avô, também falecido. E num lugar como esse, onde as pessoas se hospedam por um tempo e logo se vão, você me diz que não é um albergue de peregrinos? A forma como utilizamos nosso tempo determina a visão que temos de nossa própria vida. Podemos pensar que o peregrino religioso da história era um homem destemido e até abusado por não temer o rei e os seus guardas ao entrar no palácio. Mas quando descobrimos o que ele pensa daquela construção, nos colocamos no lugar dele e acabamos mudando a nossa visão, não só do palácio, mas também do mundo. E você, como tem andado pela sua vida? Tem caminhado de cabeça erguida, tratando as coisas não pela aparência, mas pelo valor para que servem? Tem se relacionado tratando as pessoas não pelo que elas parecem ou querem mostrar parecer, mas pelo que elas são de verdade? Não é fácil conviver com um santo ou com uma pessoa destemida assim. E não é fácil porque dentro de nós existe o grande desejo de ser livre. O filósofo Rousseau disse muito bem: o homem nasce livre, mas vive acorrentado pelos cantos. O coração humano anseia por essa liberdade. Queremos ser livres de rótulos, de aparências, de máscaras e de tratar a vida como ela realmente é, não como dizem que deve ser. Que nós não nos esqueçamos de que somos todos peregrinos por aqui. O filósofo e sacerdote jesuíta Teilhard de Chardin resumiu lindamente da seguinte forma: nós não somos seres terrenos vivendo uma experiência espiritual. Somos seres espirituais vivendo uma experiência terrena. Um grande abraço e até o nosso próximo encontro.
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0: 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Agora 3 minutinhos faltando para as 4 da manhã. 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
0: 4 horas, bom dia.
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0: Com a Mãe Aparecida, Rede Aparecida de Rádio, momento de oração, momento de agradecermos ao nosso Pai misericordioso por mais um dia que Ele nos concede. Este dia que está quase amanhecendo, este dia que está se oferecendo a nós com amor, com esperança, com confiança. Obrigado, agradecemos também a nossa Mãe Santíssima, a Virgem Maria, a Mãe de Aparecida, pelo seu colo, pelo seu amor, nos momentos que a mãe sempre se faz presente em nossa vida, nos momentos de mais dificuldades, nos momentos de aflições, nos momentos de angústia, a mãe sempre está ali, pronta para nos ajudar, para nos mostrar o caminho que nos leva ao nosso Salvador e Redentor, o Senhor Jesus. Iniciemos o nosso Santo Terço nesta sexta-feira, 22 de maio, rogando também bênçãos e graças, pedindo a intercessão de Santa Rita de Cássia, a santa das causas impossíveis. Invoquemos a Santíssima Trindade.

0: Jesus, nós vos oferecemos este terço que vamos rezar, meditando nos mistérios da vossa redenção. Concedei-nos, por intercessão da Virgem Maria, Mãe de Deus e Nossa Mãe, as virtudes que nos são necessárias para bem rezá-lo e a graça de ganharmos as indulgências desta santa devoção. Oferecemos particularmente, em desagravo dos pecados cometidos contra o Santíssimo Coração de Jesus e o Imaculado Coração de Maria, pela paz do mundo, pela conversão dos pecadores e pelas almas do purgatório, pelas intenções do Santo Padre o Papa Leão, pelo aumento e santificação do clero, pela santificação das famílias, pelas missões, pelas vocações, pelos doentes e por todo o povo brasileiro. Professemos a nossa fé. Creio em Deus Pai Todo-Poderoso, Criador do céu e da terra, e em Jesus Cristo, seu único Filho, nosso Senhor, que foi concebido pelo poder do Espírito Santo, nasceu da Virgem Maria, padeceu sob Pôncio Pilatos, foi crucificado, morto e sepultado, desceu à mansão dos mortos, ressuscitou ao terceiro dia, subiu aos céus, está sentado à direita de Deus Pai Todo-Poderoso, onde há de vir a julgar os vivos e mortos. Creio no Espírito Santo, na Santa Igreja Católica, na comunhão dos santos, na remissão dos pecados, na ressurreição da carne, na vida eterna. Amém. Rezemos, meus irmãos e irmãs, com confiança e amor, a oração que o próprio Jesus nos ensinou. Pai nosso que estais nos céus, santificado seja o vosso nome, venha a nós o vosso reino, seja feita a vossa vontade, assim na terra como no céu.
1: O pão nosso de cada dia nos dai hoje, perdoai as nossas ofensas, assim como nós perdoamos a quem nos tem ofendido, e não nos deixeis cair em tentação, mas livrai-nos do mal. Amém.
0: Ave Maria, cheia de graça, o Senhor é convosco, bendita sois vós entre as mulheres, e bendito é o fruto do vosso ventre, Jesus.
1: Santa Maria, Mãe de Deus, rogai por nós, pecadores, agora e na hora de nossa morte. Amém.
0: Ave Maria, cheia de graça, o Senhor é convosco. Bendita sois vós entre as mulheres, e bendito é o fruto do vosso ventre, Jesus.
1: Santa Maria, Mãe de Deus, rogai por nós, pecadores, agora e na hora de nossa morte. Amém.
0: Ave Maria, cheia de graça, o Senhor é convosco. Bendita sois vós entre as mulheres, e bendito é o fruto do vosso ventre, Jesus.
1: Santa Maria, Mãe de Deus, rogai por nós, pecadores, agora e na hora de nossa morte. Amém.
0: Glória ao Pai, ao Filho e ao Espírito Santo, como era no princípio, agora e sempre. Amém. Ó meu bom e amado Jesus, perdoai-nos, livrai-nos do fogo do inferno, levai as almas todas para o céu e socorrei principalmente aquelas que mais precisarem da vossa infinita misericórdia. E nós acolhemos a você, nossos irmãos e irmãs em Cristo, que rezam conosco, louvando e agradecendo ao bom Deus. Os nossos irmãos lá em Birigui, São Paulo, rezando por eles, pela família, o João Carlos Marim, rezando e pedindo as bênçãos da Mãe Aparecida e de Santa Luzia. Vai fazer uma cirurgia de catarata no próximo dia 27. A Edneia em Campinas rezando conosco também, pedindo por ela, pela família, louvando e agradecendo a Deus por tudo na vida dela e na vida de todos os familiares. O Anselmo Adriano em Joinville, Santa Catarina, rezando por ele e pela família. A Elaine em São Paulo, no bairro Jardim Nordeste, rezando por ela e pela família. Quem reza conosco também é o José João, em Palhoça, Santa Catarina, pedindo por ele e pela família. louvando e agradecendo a Deus também o nosso irmão José, ele que está em Santana do Paraíso, Minas Gerais, rezando com a gente. Louvando e agradecendo ao bom Deus também o nosso irmão Antônio, pedindo as bênçãos da mãe Aparecida, a Maria Yara em Aracaju, rezando por ela e pela família. O Jorge Pimenta em Águia Branca, Espírito Santo, rezando conosco, louvando e agradecendo ao bom Deus. O Vander e Gino em Suzano, rezando conosco, também já começando o trabalho, acompanhando os pacientes que ele transporta, trabalha na saúde e rezando conosco, né, meu irmão Vander? A Maria do Carmo em Minas Gerais, que reza daqui a pouquinho conosco. Seu Joaquim Pereira em Franca, rezando por ele, pela família, por todos os funcionários. E nós, na alegria, no amor, na paz, na esperança, acolhemos também a dona Benedita Lopes, lá em Oeiras, no Piauí, rezando por ela, pela família, louvando e agradecendo ao bom Deus por tudo que o Senhor tem realizado na vida dela e da família. E quem reza conosco também, pedindo as bênçãos da mãe Aparecida, é a dona Marita. A dona Marita, lá em Salvador, rezando por ela, pela família, louvando e agradecendo ao bom Deus por tudo que o Senhor tem realizado na vida dela e na vida da família. Dona Marita rezando conosco também em Salvador, na Bahia. A Cláudia Silva rezando com a gente, louvando e agradecendo sempre, pedindo a proteção e as bênçãos de nossa mãezinha, a Senhora Aparecida. E quem reza conosco é a Rita de Cássia, lá de Aracaju, no Sergipe. A Rita ainda não atendeu ao telefone, mas vamos aqui tentando, né, para ela poder rezar conosco, louvando e agradecendo, já que é a Rita de Cássia, é a nossa ouvinte lá em Aracaju, rezando conosco. Enquanto a Rita não atende ao nosso telefonema, quem reza conosco é a Maria do Carmo. A Maria do Carmo, que está aqui pertinho da gente, em Carmo de Minas, rezando por ela, pela família, louvando e agradecendo ao bom Deus por tudo que o Senhor tem realizado na vida dela, das filhas, principalmente da filha Poliana, né? Rezando conosco, louvando e agradecendo ao nosso bom Deus. Maria do Carmo, bom dia, minha irmã.
2: E aí, irmão, tudo bom com você?
0: Tudo bem, graças a Deus. Hoje nós rezamos na intenção de quem, Maria?
2: Meu irmão, primeiramente agradecer a Deus por esse dom da minha vida, da vida dos meus filhos, e pedir também a Santa Rita que abençoe você, viu, sua família, todos os irmãos do Santo Terço, o Zé Antônio, todos vocês aí da Rádio Aparecida que transmite essa benção para nós das madrugadas, viu? Dentro da Santa Rita mesmo, a de espalhar bastante de rosa para vocês aí, para a família de vocês e para todos meus irmãos do Santo Terço, e reza que Nossa Senhora abençoe muito vocês.
0: Amém.
2: Às vezes a gente está num momento assim, meia querendo cair, a gente escuta tanta palavra bonita que você fala, nossa, aí a gente fortalece. Porque é como se diz uma história, Jesus não vem, mas ele manda os anjos dele para nos fortalecer. Vou rezar para minha filha Eduarda, minha filha Paloma. Sim. Daqui um pouco fazer para a quimioterapia, pedindo saúde para ela, dando força para ela, o meu netinho João Miguel, para minha neta Luara. Vou rezar para minha filha Poliana, Paola, para o meu filho Mili, que ontem acompanhou eu num exame de vista, maior carinho comigo. Você precisa ver, meus filhos são um anjo para mim e o Eduardo. Fiquei viúva muito cedo. Criei meus 7 filhos no caminho da igreja. Hoje eu preciso de ver como é que são. Muito, cada um tem seu terzinho a rezar. Rezar pro Mili, o Max, o Gabriel, o meu filho Leandro, a minha nora Lília, Rafaela, Yara, meu genro Wilson, Croves, a minha mãe Tereza, meu irmão Vanderlei, a todos meus irmãos do Santo Terço, Dona Laurita, a minha amiga Emilinha lá do Barra dos Campos, a Leísa lá do Barra dos Campos, são os anjos. Eu preciso de ver as palavras bonitas que eles falam para mim, viu, Dora, nessa hora.
0: Vamos rezar. Vamos rezar e agradecer.
2: Eu não posso esquecer da Dona Maria de Jesus também. Sim. E o Balu e o Baldir, não posso esquecer dos irmãos, não.
0: Tá bom, minha irmã, vamos rezar, louvar e agradecer a Deus por tudo isso, contemplando o nosso primeiro mistério do

0: estais nos céus, santificado seja o vosso nome. Venha a nós o vosso reino, seja feita a vossa vontade, assim na terra como no céu.
1: O pão nosso de cada dia nos dá hoje, perdoai as nossas ofensas, assim como nós perdoamos a quem nos tem ofendido. E não os deixeis cair em tentação, mas livrai-nos, Senhor, nós de todos os males.
0: Ave Maria, cheia de graça, o Senhor é convosco. Bendita sois vós entre as mulheres, e bendito é o fruto do vosso ventre, Jesus.
1: O Sotião Silva, lá do Bar dos Campos, o Sotião de Dom Viçoso, a Gorete de Dom Viçoso, para todos os meus irmãos de Dom Viçoso. Santa Maria, Mãe de Deus, rogai por nós, pecadores, agora e na hora de nossa morte. Amém.
0: Ave Maria, cheia de graça, o Senhor é convosco. Bendita sois vós entre as mulheres, e bendito é o fruto do vosso ventre, Jesus.
1: Santa Maria, Mãe de Deus, rogai por nós, pecadores, agora e na hora de nossa morte. Amém.
0: Ave Maria, cheia de graça, o Senhor é convosco. Bendita sois vós entre as mulheres, e bendito é o fruto do vosso ventre, Jesus.
1: A minha amiga Rosinha, Santa Maria, Mãe de Deus, rogai por nós, pecadores, agora e na hora de nossa morte. Amém.
0: Ave Maria, cheia de graça, o Senhor é convosco. Bendita sois vós entre as mulheres, e bendito é o fruto do vosso ventre, Jesus.
1: O meu amigo Evandro Cruz e para toda a família dele. Santa Maria, Mãe de Deus, rogai por nós, pecadores, agora e na hora de nossa morte. Amém.
0: Ave Maria, cheia de graça, o Senhor é convosco. Bendita sois vós entre as mulheres, e bendito é o fruto do vosso ventre, Jesus.
1: Santa Maria, Mãe de Deus, rogai por nós, pecadores, agora e na hora de nossa morte. Amém.
0: Ave Maria, cheia de graça, o Senhor é convosco. Bendita sois vós entre as mulheres, e bendito é o fruto do vosso ventre, Jesus.
1: A minha netinha Pérola, que sempre está com o tercinho na mão. Santa Maria, Mãe de Deus, rogai por nós, pecadores, agora e na hora de nossa morte. Amém.
0: Ave Maria, cheia de graça, o Senhor é convosco. Bendita sois vós entre as mulheres, e bendito é o fruto do vosso ventre, Jesus.
1: Santa Maria, Mãe de Deus, rogai por nós, pecadores, agora e na hora de nossa morte. Amém.
0: Ave Maria, cheia de graça, o Senhor é convosco. Bendita sois vós entre as mulheres, e bendito é o fruto do vosso ventre, Jesus.
1: A todos meus irmãos locutores da rádio aqui de São Lourenço, amém, para o Zé Roberto e família. Santa Maria, Mãe de Deus, rogai por nós, pecadores, agora e na hora de nossa morte. Amém.
0: Ave Maria, cheia de graça, o Senhor é convosco. Bendita sois vós entre as mulheres, e bendito é o fruto do vosso ventre, Jesus.
1: Santa Maria, Mãe de Deus, rogai por nós, pecadores, agora e na hora de nossa morte. Amém.
0: Ave Maria, cheia de graça, o Senhor é convosco. Bendita sois vós entre as mulheres, e bendito é o fruto do vosso ventre, Jesus.
1: Santa Maria, Mãe de Deus, rogai por nós, pecadores, agora e na hora de nossa morte. Amém.
0: Glória ao Pai, ao Filho e ao Espírito Santo.
1: Como era no princípio, agora e sempre. Amém.
0: Ó meu bom e amado Jesus,
1: perdoai-nos, livrai-nos no fogo do inferno, levai as almas todas para o céu e socorrei principalmente as que mais precisarem da vossa infinita misericórdia.
0: Nossa.
1: Abençoai o nosso Santo Padre.

0: Família, fé, amor, paz e esperança. Rezando conosco a Laura em Aracaju, pedindo por ela e pela família. O Sebastião Silva, rezando conosco no bairro dos Campos, pedindo a proteção e as bênçãos da Mãe Aparecida. O Pedro Canuto, lá em Aracaju, rezando por ele e por toda a família. Rezando e agradecendo também o nosso irmão, o Rodrigo, rezando por ele, pela dona Maruelina, que é a mamãe dele, rezando também pela Maria Angelina, que completa 94 anos, a mamãe dele, completando, graças a Deus, saúde, paz e bênçãos para a senhora, que a Mãe Aparecida cubra com seu manto. A Márcia, o Sérgio Lucas, Indaial, Santa Catarina, seu Paulo e dona Lúcia também rezando conosco, louvando e agradecendo. O nosso irmão Antônio Gomes, rezando por ele, pela família, rezando pelo filho Kevin, por todos aqueles que precisam. Reza com a gente também, louvando e agradecendo a Vera Lúcia, pedindo por ela e por toda a família. Tá lá, juntinho conosco em oração. A Rosa Inimutaba, rezando conosco também, por ela e pela família, louvando e agradecendo o Paulo Sapateiro em Nova Russas, lá no Ceará. O Cláudio em Tremembé, rezando pelos amigos, pela Gorete, também pelos filhos João Vitor, Giovana e Rafael, rezando conosco, pela irmã dele, por todos aqueles que precisam. A Nilza Maria, rezando por ela, louvando e agradecendo a Deus por tudo, tudo, tudo. E ela reza também por todos os irmãos em situação de rua. O Manuel em Blumenau, Santa Catarina, rezando por ele e pela família. E quem reza conosco, louvando e agradecendo, é a nossa irmã Rita de Cássia, lá de Aracaju. Rita, bom dia.
1: Bom dia, Eduardo.
0: Tudo bem, graças a Deus?
1: Tudo bem, graças a Deus.
0: Que maravilha.
1: Mais um ano de vida.
0: Graças a Deus, né? Louvado seja nosso Senhor Jesus Cristo.
1: Para sempre seja louvado.
0: Isso, vamos render graças ao nosso Pai pelo dom da sua vida, pedindo sempre a proteção e a intercessão de nossa mãezinha Senhora Aparecida, que ela continue lhe cobrindo com seu manto sagrado. E hoje, além de você, reza para mais quem?
1: Para minha família, para a Mônica, né, que está ouvindo, com certeza está rezando, com tá com o texto na mão, né? Para Laura também, para você, para todo mundo da Mãe Aparecida e para todo mundo que está ouvindo, o mundo inteiro.
0: Amém, amém. Vamos rezar e agradecer a Deus por tudo. É. Pode começar o Pai Nosso.
1: Ah. Pai nosso que estás no céu, santificado seja vosso nome, venha a nós o vosso reino, seja feita a vossa vontade, assim na terra como no céu.
0: O pão nosso de cada dia dai-nos hoje, perdoai-nos as nossas ofensas, assim como nós perdoamos a quem nos tem ofendido, e não nos deixeis cair em tentação, mas livrai-nos do mal. Amém.
1: Ave Maria, cheia de graça, o Senhor é convosco. Bendita sois vós entre as mulheres. Bendito é o fruto do vosso ventre, Jesus.
0: Santa Maria, Mãe de Deus, rogai por nós, pecadores, agora e na hora de nossa morte. Amém.
1: Ave Maria, cheia de graça, o Senhor é convosco. Bendita sois vós entre as mulheres. Bendito é o fruto do vosso ventre, Jesus.
0: Santa Maria, Mãe de Deus, rogai por nós, pecadores, agora e na hora de nossa morte. Amém.
1: Ave Maria, cheia de graça, o Senhor é convosco. Bendita sois vós entre as mulheres. Bendito é o fruto do vosso ventre, Jesus.
0: Santa Maria, Mãe de Deus, rogai por nós, pecadores, agora e na hora de nossa morte. Amém.
1: Ave Maria, cheia de graça, o Senhor é convosco. Bendita sois vós entre as mulheres. Bendito é o fruto do vosso ventre, Jesus.

0: Santa Maria, Mãe de Deus, rogai por nós, pecadores, agora e na hora de nossa morte. Amém.
1: Ave Maria, cheia de graça, o Senhor é convosco. Bendita sois vós entre as mulheres. Bendito é o fruto do vosso ventre, Jesus.
0: Santa Maria, Mãe de Deus, rogai por nós, pecadores, agora e na hora de nossa morte. Amém.
1: Ave Maria, cheia de graça, o Senhor é convosco. Bendita sois vós entre as mulheres. Bendito é o fruto do vosso ventre, Jesus.
0: Santa Maria, Mãe de Deus, rogai por nós, pecadores, agora e na hora de nossa morte. Amém.
1: Ave Maria, cheia de graça, o Senhor é convosco. Bendita sois vós entre as mulheres. Bendito é o fruto do vosso ventre, Jesus.
0: Santa Maria, Mãe de Deus, rogai por nós, pecadores, agora e na hora de nossa morte. Amém.
1: Ave Maria, cheia de graça, o Senhor é convosco. Bendita sois vós entre as mulheres. Bendito é o fruto do vosso ventre, Jesus.
0: Santa Maria, Mãe de Deus, rogai por nós, pecadores, agora e na hora de nossa morte. Amém.
1: Ave Maria, cheia de graça, o Senhor é convosco. Bendita sois vós entre as mulheres. Bendito é o fruto do vosso ventre, Jesus.
0: Santa Maria, Mãe de Deus, rogai por nós, pecadores, agora e na hora de nossa morte. Amém.
1: Ave Maria, cheia de graça, o Senhor é convosco. Bendita sois vós entre as mulheres. Bendito é o fruto do vosso ventre, Jesus.
0: Santa Maria, Mãe de Deus, rogai por nós, pecadores, agora e na hora de nossa morte. Amém.
1: Glória ao Pai, ao Filho e ao Espírito Santo.
0: Como era no princípio, agora e sempre. Amém.
1: Ó meu Jesus,
0: perdoai-nos,
1: livrai-nos do fogo do inferno, levai as almas todas para o céu, socorrei principalmente as que mais precisarem, abençoai o Santo Padre e aumentai a nossa fé. Convertei os pecadores e dai-nos a paz.
0: Nossa Senhora do Perpétuo Socorro,
1: rogai por nós.
0: Santa Rita de Cássia,
1: rogai por nós.
0: Senhora Aparecida, Mãe, Rainha e Padroeira do Brasil,
1: rogai por nós.
0: Que recorremos a voz. Rita, minha irmã querida, muito obrigado por ter rezado conosco, viu?
1: Obrigado.
0: Que Deus lhe abençoe, que a Mãe Aparecida lhe proteja hoje e sempre.
1: Amém. A nós todos, viu?
0: Amém. Salve Maria.
1: Salve Maria. E um bom final de semana, viu?
0: Pra todos nós, minha irmã. Fique com Deus.
1: Tá bom, você também, viu?

conosco a Gisele em Capela, no Sergipe, pedindo por ela, pela família, a Cristiane e o Antônio em Fátima do Sul, Mato Grosso do Sul, rezando conosco também, pedindo a proteção e as bênçãos da Mãe Aparecida, os nossos irmãos queridos, rezando com a gente, os que estão no trabalho, pelas estradas, em suas casas, os que estão saindo para começar a jornada de trabalho. Em Luisburgo, rezando conosco, nosso irmão Ronaldo, pedindo por ele e por toda a família. O nosso Marcial de Pindamonhangaba, rezando por ele e pela família, rezando, louvando e agradecendo com a gente também. O João, lá de Recife, no Pernambuco, pedindo por ele e pela família. Os nossos irmãos, o Pedro Damião, em Guimarães, Minas Gerais, pedindo por ele e pela família, louvando e agradecendo ao nosso bom Deus. Reza com a gente também, pedindo a proteção e as bênçãos da mãe, a Maria Aparecida, lá em Ribeirópolis, no Sergipe, rezando por ela e por toda a família. Louvando e agradecendo a Deus também a Margarida Freitas de Campo Largo, no Paraná, rezando pelo Davi, José, João, Henrique, Pâmela, Aparecida. Eles irão fazer crisma agora dia 23. Todos da comunidade Taguará, do Taguará dos Pires, Padre William e Emídio, família Freitas. Que lindo, viu? Parabéns aos nossos crismandos do dia 23, louvando e agradecendo a Deus por tudo. Quem reza conosco é Maria Márcia, pedindo por ela e pela família, louvando e agradecendo. O Tiãozinho do ônibus, pedindo por ele e pela família, por todos que rezam com ele e com a gente aqui na Rede Aparecida de Rádio. O Tiãozinho tá lá em Dom Viçoso, rezando por ele e pela família. O Mauro Batista, em Barretos, rezando por ele e pela família, louvando e agradecendo a Deus. O Carlos, de Juiz de Fora, rezando conosco pela Rádio Catedral FM, pedindo oração pela família, pela netinha dele, a Helena Rocha, que reza conosco também, a nossa pequena Helena. Louvando e agradecendo a Marilice, lá de Araucária, no Paraná, louvando e agradecendo a Deus por tudo na vida dela, na vida da família, na vida de todos aqueles que rezam conosco todos os dias, pedindo, louvando e agradecendo ao nosso bom Deus por tudo que temos, por tudo que somos. Quem está rezando com a gente também é o Francisco Freire, em Passos, Minas Gerais. Está rezando pelo trabalho dele, pela esposa, pelos filhos, louvando e agradecendo também, pedindo sempre em oração a beatificação do nosso venerável Padre Vitor Coelho de Almeida. Ele está lá em Sacramento, o Francisco Freire, e rezando conosco. Já, pegando o bruto, caminhoneiro, saindo para Brasília, rezando com a gente, pedindo sempre a proteção e as bênçãos da Mãe Aparecida, por ele e por toda a família. Pai nosso que estais nos céus, santificado seja o vosso nome, venha a nós o vosso reino, seja feita a vossa vontade, assim na terra como no céu. O pão nosso de cada dia dai-nos hoje, perdoai-nos as nossas ofensas, assim como nós perdoamos a quem nos tem ofendido, e não nos deixeis cair em tentação, mas livrai-nos do mal. Amém. Ave Maria, cheia de graça, o Senhor é convosco. Bendita sois vós entre as mulheres, e bendito é o fruto do vosso ventre, Jesus. Santa Maria, Mãe de Deus, rogai por nós, pecadores, agora e na hora de nossa morte. Amém. Ave Maria, cheia de graça, o Senhor é convosco. Bendita sois vós entre as mulheres, e bendito é o fruto do vosso ventre, Jesus. Santa Maria, Mãe de Deus, rogai por nós, pecadores, agora e na hora de nossa morte. Amém. Ave Maria, cheia de graça, o Senhor é convosco. Bendita sois vós entre as mulheres, e bendito é o fruto do vosso ventre, Jesus.
Santa Maria, Mãe de Deus, rogai por nós, pecadores, agora e na hora de nossa morte. Amém. Ave Maria, cheia de graça, o Senhor é convosco. Bendita sois vós entre as mulheres, e bendito é o fruto do vosso ventre, Jesus. Santa Maria, Mãe de Deus, rogai por nós, pecadores, agora e na hora de nossa morte. Amém. Ave Maria, cheia de graça, o Senhor é convosco. Bendita sois vós entre as mulheres, e bendito é o fruto do vosso ventre, Jesus. Santa Maria, Mãe de Deus, rogai por nós, pecadores, agora e na hora de nossa morte. Amém. Ave Maria, cheia de graça, o Senhor é convosco. Bendita sois vós entre as mulheres, e bendito é o fruto do vosso ventre, Jesus. Santa Maria, Mãe de Deus, rogai por nós, pecadores, agora e na hora de nossa morte. Amém. Ave Maria, cheia de graça, o Senhor é convosco. Bendita sois vós entre as mulheres, e bendito é o fruto do vosso ventre, Jesus. Santa Maria, Mãe de Deus, rogai por nós, pecadores, agora e na hora de nossa morte. Amém. Ave Maria, cheia de graça, o Senhor é convosco. Bendita sois vós entre as mulheres, e bendito é o fruto do vosso ventre, Jesus. Santa Maria, Mãe de Deus, rogai por nós, pecadores, agora e na hora de nossa morte. Amém. Ave Maria, cheia de graça, o Senhor é convosco. Bendita sois vós entre as mulheres, e bendito é o fruto do vosso ventre, Jesus. Santa Maria, Mãe de Deus, rogai por nós, pecadores, agora e na hora de nossa morte. Amém. Glória ao Pai, ao Filho e ao Espírito Santo, como era no princípio, agora e sempre. Amém. Ó meu bom e amado Jesus, perdoai-nos, livrai-nos do fogo do inferno, levai as almas todas para o céu, e socorrei principalmente aquelas que mais precisarem da vossa infinita misericórdia. São José, rogai por nós, valei-me São José. Senhora Aparecida, Mãe Rainha e Padroeira do Brasil, rogai por nós que recorremos a vós. Santa Rita de Cássia, rogai por todos nós.

0: rezando com você, meu irmão, a Verinha lá em Itabaiana, no Sergipe, rezando por ela, pelo Rafael, o Evandro Soares, em Juiz de Fora, rezando por ele, pela família, ele e Dona Marilze, rezando pelos filhos e amigos e pela neta Gabriela. Ah, rezando conosco também a Eliette lá de Curvelo, rezando por ela e pela família, louvando e agradecendo a Deus por tudo. Quem reza conosco, a Nilva Militão, de Juiz de Fora, pedindo por ela e pela família, rezando conosco também, deixa eu ver aqui, colocou só fé. É a Maria, lá de São João del Rei, agradecendo pela vida e saúde dela, de todos nós, oferecendo também a vida e a vida da família dela, rezando por todas as pessoas que rezam nesta manhã e por todas as famílias. Amém, minha irmã, obrigado, viu, pelo carinho. Quem reza conosco é o Amaury de Bela Cruz, Ceará, por ele e pela família. O Jorge Paliano da Cruz, em Joinville, Santa Catarina. A Conceição Tavares, rezando conosco também. A Dilma, em Joinville, Santa Catarina, rezando por ela, pelos amigos, por todos que precisam. O nosso Edmar dos Santos, em Maracaju, Mato Grosso do Sul, rezando conosco também por ele e pela família, rezando e agradecendo a Deus. O Zico, lá de Jales, interior de São Paulo, nos ouvindo pela rádio, nossa co-irmã, lá Assunção FM, Rádio Assunção FM. E quem reza conosco agora é a Rosa, lá de Nimutaba. Rosa, bom dia!
1: Bom dia, Eduardo. Deus abençoe, meu querido irmão. Seja bem-vindo na minha casa.
0: Amém, minha irmã. Seja bem-vinda aqui também à casa da Mãe Aparecida. E hoje nós rezamos por quem, Rosa?
1: Eduardo, primeiramente eu queria agradecer a Mãe Aparecida pela intercessão a Deus Pai por todos nós, por todas as graças, por todas as bênçãos. Eu queria pedir à mãe também, pelo meu irmão João Carlos. As coisas tem dia que é difícil, mas tem dia que parece que tudo vai dar certo, mas temos recaídos. E também, assim, a gente tem que, as coisas de Deus é com o tempo, né?
0: Perseverança.
1: E o Pai trabalha. Ele trabalha com perfeição. Isso. Então, tudo a gente é no tempo dele.
0: Nós temos que ser perseverantes.
1: E também queria agradecer pela minha família, sabe? Que a minha família, graças a Deus, a gente é muito unida. Minha mãe é uma pessoa muito forte, muito, muito guerreira, né? A gente, por todas as provações que nós passamos, sempre nós vencemos. E vencemos com Deus, né? Com a intercessão da mãe, rezando. E é isso, Eduardo. E também eu queria pedir a intercessão da mãe também pela Paloma, né? E pela família dela, minha amiga Maria do Carmo, para eles também serem perseverantes, que tudo vai passar, tudo passa, né? Tudo passa. E Deus tá aqui, ele colocou nosso Senhor foi para isso, né? Nas nossas vidas, para a gente ter sempre ele no nosso coração, ser perseverante, ser firmes e confiantes.
0: Isso
1: ser
0: mesmo.
1: Sempre confiante, né? E do mais também, Eduardo, eu queria pedir Nossa Senhora por você, pela sua família, por todos os meus irmãos do Santo Terço, pelos meus vizinhos aqui. Eu não vou falar todos, não, porque senão vai tomar muito nosso tempo. E eles sabem. E eles também estão dentro do meu coração em todos os dias nas orações do Santo Terço. Mas em especial também o Doce Cília, a Eliette, que fez aniversário em Curvelo, o Chão Juraci lá do bairro Nossa Senhora das Graças, todo o clero, todos os
0: enfermos, todo mundo.
1: Vamos rezar, porque é bastante.
0: Vamos rezar e agradecer a Deus por tudo. Pai nosso que estais nos céus, santificado seja o vosso nome. Venha a nós o vosso reino. Seja feita a vossa vontade, assim na terra como no céu.
1: O pão nosso de cada dia nos dai hoje. Perdoai as nossas ofensas, assim como perdoamos todos que estão ofendidos. Não os deixeis cair em tentação, mas livrai de todo mal. Amém.
0: Ave Maria, cheia de graça, o Senhor é convosco. Bendita sois vós entre as mulheres, e bendito é o fruto do vosso ventre, Jesus.
1: Santa Maria, Mãe de Deus, rogai por nós, pecadores, agora e na hora de nossa morte.
0: Amém. Ave Maria, cheia de graça, o Senhor é convosco. Bendita sois vós entre as mulheres, e bendito é o fruto do vosso ventre, Jesus.
1: Santa Maria, Mãe de Deus, rogai por nós, pecadores, agora na nossa morte.
0: Amém. Ave Maria, cheia de graça, o Senhor é convosco. Bendita sois vós entre as mulheres, e bendito é o fruto do vosso ventre, Jesus.
1: Santa Maria, Mãe de Deus, rogai por nós, pecadores, agora na hora de nossa morte. Amém.
0: Ave Maria, cheia de graça, o Senhor é convosco. Bendita sois vós entre as mulheres, e bendito é o fruto do vosso ventre, Jesus.
1: Santa Maria, Mãe de Deus, rogai por nós, pecadores, agora e na hora de nossa morte. Amém.
0: Ave Maria, cheia de graça, o Senhor é convosco. Bendita sois vós entre as mulheres, e bendito é o fruto do vosso ventre, Jesus.
1: Pelo São José Garcia, Santa Maria, Mãe de Deus, rogai por nós, pecadores, agora e na hora de nossa morte. Amém.
0: Ave Maria, cheia de graça, o Senhor é convosco. Bendita sois vós entre as mulheres, e bendito é o fruto do vosso ventre, Jesus.
1: Santa Maria, Mãe de Deus, rogai por nós pecadores, agora e na hora de nossa morte. Amém.
0: Ave Maria, cheia de graça, o Senhor é convosco. Bendita sois vós entre as mulheres, e bendito é o fruto do vosso ventre, Jesus.
1: Pelo meu trabalho, pelo meu marido, pelo meu filho que saiu agora para trabalhar. Santa Maria, Mãe de Deus, rogai por nós pecadores, agora e na hora de nossa morte. Amém.
0: Ave Maria, cheia de graça, o Senhor é convosco. Bendita sois vós entre as mulheres, e bendito é o fruto do vosso ventre, Jesus.
1: Santa Maria, Mãe de Deus, rogai por nós pecadores, agora e na hora de nossa morte. Amém.
0: Ave Maria, cheia de graça, o Senhor é convosco. Bendita sois vós entre as mulheres, e bendito é o fruto do vosso ventre, Jesus.
1: Santa Maria, Mãe de Deus, rogai por nós pecadores, agora e na hora de nossa morte. Amém.
0: Ave Maria, cheia de graça, o Senhor é convosco. Bendita sois vós entre as mulheres, e bendito é o fruto do vosso ventre, Jesus.
1: Santa Maria, Mãe de Deus, rogai por nós pecadores, agora e na hora de nossa morte. Amém.
0: Glória ao Pai, ao Filho e ao Espírito Santo.
1: Assim como é no princípio, agora e sempre. Amém.
0: Ó meu bom e amado Jesus,
1: perdoai-nos, livrai-nos do fogo do inferno, levai as almas todas para o céu e socorrei principalmente aquelas que mais precisarem da vossa infinita misericórdia, dai-vos a paz.
0: Santa Rita de Cássia,
1: rogai por nós.
0: São Geraldo Magela,
1: rogai por nós.
0: Senhora Aparecida, rainha e padroeira do Brasil,
1: rogai por nós, ó mãe, minha mãe querida, que recorremos a
0: Rosa, minha irmã querida, um fim de semana abençoado a você, a toda a família. Fique com Deus.
1: Com Deus, Eduardo. Obrigada, meu querido. Que Deus e Nossa Senhora da Aparecida ilumine seus caminhos, seus passos, sua família.
0: A todos
1: Deus
0: nós.
1: Deus abençoe, meu querido.
0: Amém. Amém. Salve Maria.
1: Salve Maria. No

0: acolhemos os nossos irmãos e irmãs que rezam conosco. São muitos, graças a Deus. Muitos irmãos rezando, louvando e agradecendo, pedindo as bênçãos da Mãe Aparecida. O Marcinho, o Inácio Miguel Rosda rezando conosco. Os nossos irmãos queridos, o José Carlos, em Ponta Grossa, no Paraná. Zé Manga e Dona Joelma, lá no Siriri, rezando por eles. Dois, pelo filho, pelos netos e também pela nora. Louvando e agradecendo a Deus, o nosso irmão Sérgio Garcia, rezando por ele e pela família. O Joel, de Santos Dumont, Minas Gerais, rezando também por ele, pela família, por todos os nossos irmãos. O Rubens Aparecido, de Itapurã, Mato Grosso do Sul, rezando por ele e pela família. Quem reza conosco também, pedindo a proteção da Mãe Aparecida, o Ribeiro em São Paulo, louvando e agradecendo por tudo. Pedindo a proteção e as bênçãos da Mãe Aparecida, os nossos irmãos queridos que rezam conosco, Ivanildo Deca Rodrigues, pedindo por ele e pela família. O Ribeiro em São Paulo, o nosso irmão querido que reza conosco, a Fátima em Cruzeiro, pedindo por ela e pela família, pela alma do Edson, esposo dela, falecido, rezando e agradecendo. Em Guarapuava, no Paraná, o Hamilton Martins, rezando conosco, e todos os nossos irmãos e irmãs em Cristo, neste momento, em oração com a gente. Rezando a Margarida e seu Gilberto, em Ponta Grossa, no Paraná, rezando por eles dois, pela família, pelos filhos, também por todos os deficientes visuais, louvando e agradecendo. O nosso querido irmão em Ipatinga, rezando com a gente também, pedindo as bênçãos da Mãe Aparecida, louvando e agradecendo ao nosso bom Pai. E quem reza com a gente, pedindo a proteção e as bênçãos da Mãe Aparecida, é a Eliete, lá de Curvelo. Bom dia, Eliete.
1: Bom dia, Eduardo.
0: Tudo bem, graças a Deus?
1: Graças a Deus.
0: E hoje nós rezamos por quem, minha irmã?
1: Em primeiro lugar, né, quero agradecer a Deus e a Nossa Senhora, né, por completar mais um ano de vida, 62 aí, graças a Deus, que meus pais nem tiveram a graça de chegar na cidade. Agradecer a todo mundo que rezou por mim, agora a Rosa mesmo aí acabou de oferecer oração, agradecer a ela. Rezar também pela dona Marita, a dona Raimundo, pelo Amarildo, a esposa dele, a nora, os filhos, os netos, toda a família dele, que eu sei, ele não está rezando esses dias, mas ele sempre rezou por mim, pela Creuza aqui, pelo Assis, por todos os nossos irmãos do texto, por intenção de todos os membros da minha família, pela minha sobrinha Marielle, que hoje está aniversariando, pela minha vizinha Cláudia aqui também, do lado da minha casa, que também está fazendo aniversário. Por você, Eduardo, por toda a sua família, pelo Evandro Brum, por todos os irmãos aí do texto, da equipe da TV da Rádio Aparecida, por todas as nossas intenções particulares, pelo nosso bispo aqui, Dom Darcy José, pelo nosso clero também, todos os padres aqui da nossa arquidiocese.
0: Amém. Vamos rezar e agradecer a Deus por tudo isso. E colocando também todos os nossos irmãos e irmãs que estejam nesse momento em oração conosco, o Almir Castro lá em Jundiaí, pedindo por ele e pela família, a Gorete em Baipendi, o Cláudio em Tremembé, a Mônica em Aracaju, louvando e agradecendo o nosso irmão querido Jonas Eliseu em Ipatinga, a Almira também em Ipatinga, a Maria Augusta em Salvador, a Madalena em Juiz de Fora, o José dos Santos rezando conosco, louvando e agradecendo ao bom Deus por tudo que temos, por tudo que somos, louvando e agradecendo. O Antônio Marcos, família Senquil, lá no Paraná, também em sintonia conosco. Pai nosso que estais nos céus, santificado seja o vosso nome, venha a nós o vosso reino, seja feita a vossa vontade, assim na terra como no céu.
1: O pão nosso de cada dia nos dai hoje, perdoai as nossas ofensas, assim como nós perdoamos a quem nos tem ofendido, não nos deixeis cair em tentação, mas livrai-nos de todo mal. Amém.
0: Ave Maria, cheia de graça, o Senhor é convosco. Bendita sois vós entre as mulheres, e bendito é o fruto do vosso ventre, Jesus.
1: Santa Maria, Mãe de Deus, rogai por nós, pecadores, agora e na hora da nossa morte. Amém.
0: Ave Maria, cheia de graça, o Senhor é convosco. Bendita sois vós entre as mulheres, e bendito é o fruto do vosso ventre, Jesus.
1: Santa Maria, Mãe de Deus, rogai por nós, pecadores, agora e na hora da nossa morte. Amém.
0: Rezando com a Nina Maciel. A Nina Maciel, hoje completando 49 anos, que Santa Rita abençoe, é o que ela pede, a proteção e a intercessão de Santa Rita. Ave Maria, cheia de graça, o Senhor é convosco. Bendita sois vós entre as mulheres, e bendito é o fruto do vosso ventre, Jesus.
1: Ofereça a Santa Maria por todos os enfermos, os que estão hospitalizados, doentes que estão em casa, todas as pessoas enfermas. Santa Maria, Mãe de Deus, rogai por nós, pecadores, agora e na hora da nossa morte. Amém.
0: Ave Maria, cheia de graça, o Senhor é convosco. Bendita sois vós entre as mulheres, e bendito é o fruto do vosso ventre, Jesus.
1: Santa Maria, Mãe de Deus, rogai por nós, pecadores, agora e na hora da nossa morte. Amém.
0: Ave Maria, cheia de graça, o Senhor é convosco. Bendita sois vós entre as mulheres, e bendito é o fruto do vosso ventre, Jesus.
1: Santa Maria, Mãe de Deus, rogai por nós, pecadores, agora e na hora da nossa morte. Amém.
0: Ave Maria, cheia de graça, o Senhor é convosco. Bendita sois vós entre as mulheres, e bendito é o fruto do vosso ventre, Jesus.
1: Santa Maria, Mãe de Deus, rogai por nós, pecadores, agora e na hora da nossa morte. Amém.
0: Ave Maria, cheia de graça, o Senhor é convosco. Bendita sois vós entre as mulheres, e bendito é o fruto do vosso ventre, Jesus.
1: Essa Ave Maria eu vou pedir pela paz do mundo, principalmente a nossa cidade de Curvelo, porque está acontecendo os assassinatos, esses jovens envolvidos com a droga, infelizmente. Que Nossa Senhora nos interceda a Deus por nós, para que reine a paz na nossa cidade e no mundo inteiro. Santa Maria, Mãe de Deus, rogai por nós, pecadores, agora e na hora da nossa morte. Amém.
0: Ave Maria, cheia de graça, o Senhor é convosco. Bendita sois vós entre as mulheres, e bendito é o fruto do vosso ventre, Jesus.
1: Santa Maria, Mãe de Deus, rogai por nós, pecadores, agora e na hora da nossa morte. Amém.
0: Ave Maria, cheia de graça, o Senhor é convosco. Bendita sois vós entre as mulheres, e bendito é o fruto do vosso ventre, Jesus.
1: Santa Maria, Mãe de Deus, rogai por nós, pecadores, agora e na hora da nossa morte. Amém.
0: Ave Maria, cheia de graça, o Senhor é convosco. Bendita sois vós entre as mulheres, e bendito é o fruto do vosso ventre, Jesus.
1: Essa Ave Maria eu vou agradecer a Deus, porque antes de ontem teve uma chuva maravilhosa, que tinha mais de 3 meses que não chovia, estava um tempo muito seco, pessoal tudo resfriado, com problema respiratório. Graças a Deus a chuvinha muito abençoada. Santa Maria, Mãe de Deus, rogai por nós, pecadores, agora e na hora da nossa morte. Amém.
0: Ave Maria, cheia de graça, o Senhor é convosco. Bendita sois vós entre as mulheres, e bendito é o fruto do vosso ventre, Jesus.
1: Santa Maria, Mãe de Deus, rogai por nós, pecadores, agora e na hora da nossa morte. Amém.
0: Glória ao Pai, ao Filho e ao Espírito Santo.
1: Como era no princípio, agora e sempre. Amém.
0: Ó meu bom e amado Jesus,
1: perdoai, livrai-nos do fogo do inferno, levai as almas todas para o céu e socorrei principalmente aqueles que mais precisarem da vossa infinita misericórdia, e dai-nos a paz.
0: Nossa Senhora das Graças,
1: rogai por nós.
0: Nossa Senhora de Fátima,
1: rogai por nós.
0: Santa Rita de Cássia,
1: rogai por nós. São Geraldo e Santo Antônio,
0: rogai por todos nós. Senhora Aparecida, Mãe, Rainha e Padroeira do Brasil,
1: rogai por nós que recorremos a vós.
0: Minha irmã querida Eliete em Curvelo, Minas Gerais, rezando conosco pela Rádio Centro Minas FM. Que Deus abençoe o seu dia, o seu final de semana. Fique com Deus, irmã.
1: Amém. Abençoe você também, Eduardo, e todos os irmãos do texto, aqueles que a gente não sinta não, mas todos estão em oração.
0: Amém.
1: Que Deus nos abençoe e nos proteja. Muito obrigado por ter me ligado.
0: Salve Maria.
1: Salve Maria.
0: Infinitas graças vos damos, soberana rainha, pelos benefícios que todos os dias recebemos de vossas mãos maternais. Dignai-vos agora e para sempre tomar-nos debaixo de vosso poderoso amparo e para mais vos alegrar, vos saudamos com uma salve rainha. Salve rainha, mãe de misericórdia, vida, doçura e esperança, nossa salve. A vós bradamos os degredados filhos de Eva, a vós suspiramos gemendo e chorando neste vale de lágrimas. Eia, pois, advogada nossa, esses vossos olhos misericordiosos a nós volvei, e depois deste desterro, mostrai-nos Jesus, bendito fruto do vosso ventre, ó clemente, ó piedosa, ó doce e sempre Virgem Maria. Rogai por nós, Santa Mãe de Deus, para que sejamos dignos das promessas de Cristo. Assim seja. Amém. E o nosso momento de nos consagrarmos à nossa mãezinha querida, a Senhora Aparecida. Ó Maria Santíssima, pelos méritos de nosso Senhor Jesus Cristo, em vossa querida imagem de Aparecida, espalhais inúmeros benefícios sobre todo o Brasil. Eu, embora indigno de pertencer ao número de vossos filhos e filhas, mas cheio do desejo de participar dos benefícios de vossa misericórdia, prostrado a vossos pés, consagro-vos o meu entendimento, para que sempre pense no amor que mereceis. Consagro-vos a minha língua, para que sempre vos louve e propague a vossa devoção. Consagro-vos o meu coração, para que depois de Deus vos ame sobre todas as coisas. Recebei-me, ó rainha incomparável, vós que o Cristo crucificado deu-nos por mãe, no ditoso número de vossos filhos e filhas. Acolhei-me debaixo de vossa proteção, socorrei-me em todas as minhas necessidades espirituais e temporais, sobretudo na hora de minha morte. Abençoai-me, ó celestial cooperadora, e com vossa poderosa intercessão, fortalecei-me em minha fraqueza, a fim de que, servindo-vos fielmente nesta vida, possa louvar-vos, amar-vos e dar-vos graças no céu por toda a eternidade. Assim seja. Obrigado a você, meu irmão, obrigado a você, minha irmã, a vocês que rezaram conosco. Nós estivemos e continuaremos unidos em nome do Pai, do Filho e do Espírito Santo. Amém. Fiquem todos com as bênçãos do Senhor Jesus, a proteção e a intercessão de nossa mãe querida, a mãe do belo amor, a Senhora Aparecida. Eu estarei de volta com vocês no sábado à noite, a partir das 7 da noite, aqui no Com a Mãe Aparecida. Fiquem todos em paz.

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6: 5h, horário de Brasília.
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aquele jeitão de sempre que você já conhece, com muita música sertaneja, alegria e diversão, pra gente fechar com chave de ouro mais uma semana aqui na Rádio Aparecida e na Rede Aparecida de Rádio, porque hoje é sexta-feira, dia 22 de maio de 2026. Agradecendo sempre o seu carinho e a sua companhia, é bom demais saber que você escolheu a Rádio Aparecida e a Rede Aparecida de Rádio pra juntos começarmos e fecharmos bem esta sexta-feira com muita moda sertaneja, daquele jeitão que você tá acostumado a ouvir aqui todas as manhãs. Então a gente vai abrir e fechar sexta-feira, viu? Vai ser do começo ao fim, só modão de qualidade, do jeito que o povo gosta, do jeito que o Brasil quer. E o programa Acorda Brasil tem a direção geral do missionário redentorista Padre Vanderlei Souza. Na coordenação nós temos a Paula Castro e nos trabalhos técnicos, comandando a máquina de som da Rádio Aparecida, eles, meus amigos, Patrick Carvalho, o MC Trick, e o Murilo Germano, o Murilão. Vocês estão bom? Firmes e fortes, bom pra arrebentar, animados pra essa sexta-feira? Então tá bom, bom trabalho pra gente, que Deus e Nossa Senhora Aparecida abençoe mais esse dia que só tá começando. E pra começar bem, já vamos atender pedido musical? Bora atender o pedido da nossa amiga Márcia Denise de Souza Caneschi, ela que é de Ubá, em Minas Gerais, fez aniversário essa semana. Beijo pra Márcia, que Deus e Nossa Senhora Aparecida abençoe ela com muita saúde, muita paz, e o resto a gente vai correndo atrás, né, Márcia? Felicidade sempre pra você. E ela tá querendo ouvir o Couro de Boi com Sérgio Reis. Tem como pegar essa aí, MC Trick, pra ser a primeira de hoje? Então, beleza, e tá anotado o voto da Márcia também, escolhendo a música de número 2 na votação da música da semana. Votação, inclusive, que hoje a gente encerra e descobre a grande vencedora. Daqui a pouquinho a gente fala mais a respeito disso. Já vai preparando a moda pra ela, Couro de Boi. Enquanto você vai ajeitando daí, eu vou mandando daqui aquele abraço especial aos amigos e amigas que nos sintonizam pelas emissoras de rádios que fazem parte da Rede Aparecida de Rádio, entre elas a Rádio Brasil em Campinas, São Paulo, a Rádio Regional Esperança FM em Lins, São Paulo, a Rádio Coração FM em Dourados, no Mato Grosso do Sul, e a Rádio Diocesana FM em Campanha, Minas Gerais. Essas que são algumas das várias emissoras que sempre levam a nossa programação cada dia mais longe. Fica aqui o abração do Bruno Anaia e o nosso agradecimento. Agora sim, meu amigo MC Trick, tá no jeito, a Couro de Boi. E além do Sérgio Reis, tem o Almir Sater também. Então aumenta o volume, deixa cair. Bom dia, Brasil!

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0: 8, horário de Brasília.
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0: Aparecida Música, Fé e Missão, fechando o primeiro bloco ao som de Dudu Kidalvan e um clássico da música sertaneja, Rastros na Areia, para atender o pedido do nosso amigo Geraldo Rezende, de Inhapim, Minas Gerais, que vai soltar a voz aqui agora, porque mandou recadão no nosso WhatsApp 12-3104-1043. Fala comigo, meu amigo Geraldo.
1: Bom dia, Bruno. É o Geraldo Rezende, de Inhapim, Minas. Quando puder, toca pra mim aí. Rastros na Areia, com Dudu Kidalvan. Quanto a música da semana, eu fico com a de número 1. Tenha todos um bom dia.
0: Valeu, meu amigo Geraldo. Pediu e ouviu o Dudu Kidalvan cantando Rastros na Areia e dá anotado seu voto na música de número 1, escolhendo o Doutor e o Caipira com Goiânia e Paranaense. A votação tá acirrada, hein? Daqui a pouquinho a gente já vai falar mais a respeito da votação. Tem muito voto chegando no nosso WhatsApp e ainda hoje a gente descobre a grande vencedora. Deixa eu pegar mais um recadão aqui. Bom dia, Bruno. É a Janaína de Lins. Todos os dias estou ouvindo vocês. Queria mandar um abraço para todos aí da rádio. Eu voto na música de eu voto na segunda música. Um abraço, Deus abençoe a todos. Tá anotado o voto da Janaína, votando na segunda música, ou seja, a de número 2, escolhendo Ronaldo Viola e João Carvalho, cantando Entre o Rodeio e Você. Um abração a todos de Lins e toda a região onde a nossa audiência é boa demais. Eu vou pro intervalo bem rapidão, meu amigo e minha amiga. Na sequência eu volto pra gente ouvir um trechinho de cada uma das duas músicas que estão na votação da música da semana. Já vou ler os recadões que estão chegando aqui no nosso WhatsApp 12-3104-1043 e no próximo bloco também tem o quadro Homenagem ao Compositor e nós vamos homenagear uma super cantora e compositora da música sertaneja e segue firme e forte na ativa e ó, só tem música boa. Tá querendo saber quem é ela? Então faz o seguinte, continua ligado aqui na Rádio Aparecida que no próximo bloco eu conto quem é ela e a gente vai ouvir um bloco inteirinho somente com músicas de autoria dela, que é conhecida, só uma dica, como a rainha da música sertaneja. Já matou a charada? Ainda não? Então continua ligado. Mas se já matou a charada, continua ligado também. Não desgruda do ouvido do rádio não, que eu volto já.
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0: 5:30, horário de Brasília.
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0: Para dar sequência ao Acorda Brasil desta sexta-feira, dia 22 de maio de 2026, fechando bem mais uma semana aqui na Rádio Aparecida e na Rede Aparecida de Rádio e mandando aquele abração aos amigos e amigas que nos sintonizam por essas emissoras que integram a Rede Aparecida de Rádio, entre elas a Rádio Rural FM em Tefé no Amazonas, a Rádio Interativa FM em Espírito Santo do Pinhal, São Paulo, a Rádio Cidade FM em Martins Soares, Minas Gerais, terra do nosso amigo Marquinhos Blackfone, o Marcos José de Souza e a Rádio Difusora em Casa Branca, São Paulo. Essas que são algumas das mais de 100 emissoras que sempre levam a programação da Rádio Aparecida e boa parte delas do Acorda Brasil pelos quatro cantos desse nosso Brasilzão, e para eles a gente tira o nosso chapéu e diz o nosso muito obrigado. Valeu de coração por essa parceria de sucesso e por levar também a nossa companhia aí cada dia mais longe, né? A gente fica feliz demais de chegar em vários lugares do nosso país através dessas emissoras parceiras. Um abraço no Bruno Anaia e o nosso muito obrigado. E bora lembrar, MC Trick, da votação da música da semana. São os últimos minutos para você, meu amigo e minha amiga, escolher a sua preferida entre essas duas aqui. A votação tá acirrada. A de número 1 é o Doutor e o Caipira com Goiano e Paranaense. E a de número 2, Ronaldo Viola e João Carvalho cantando Entre o Rodeio e Você. Tem bastante recadão chegando, mas antes de eu ler as mensagens, aumenta o volume, capricha num trechinho delas aí.

0: Depois de ouvir um trechinho de cada uma delas, deixa eu abrir as mensagens que estão chegando aqui no nosso WhatsApp. Bom dia, Bruno. Aqui é o Bibo de Aparecida. Eu voto na música da semana de número 1. E toca a Majestade o Sabiá com Chitãozinho e Chororó. Deixa comigo, Bibo. Daqui a pouquinho vai rolar essa, inclusive, no quadro Homenagem ao Compositor. Porque a compositora dessa música será a nossa homenageada de hoje. Deixa eu pegar mais recadão aqui. Bom dia, Brunão. Eu voto na de número 2. É o Nino Zampolo de Tambaú, São Paulo. Abraço pra você, Nino. Obrigado pelo carinho e pela companhia. Deixa eu pegar mais um recadão aqui. Bom dia, meu amigo. Aqui é o Luiz Carlos, da cidade de Paraguaçu, Minas Gerais. Eu voto na de número 1. Você percebeu, né, meu amigo e minha amiga? Tá um voto pra um voto pra outra, né? Deixa eu pegar mais um recadão aqui. Alô, bom dia. É o Arquibaldo de Itabaiana, no Sergipe. Eu voto na de número 1. Também votando no Goiânia e Paranaense, cantando o Doutor e o Caipira. Deixa eu pegar mais um recadão. Bom dia, Bruno Anaia. É o Jarlan de Itapecirica da Serra. Obrigado por atender o meu pedido e que Nossa Senhora Aparecida os abençoe todos aí da rádio. Se puder, toca uma do Leonardo, por favor, e eu voto na de número 2. Tá votando no Ronaldo Viola e João Carvalho cantando Entre o Rodeio e Você. Pensa numa votação acirrada, é a dessa semana também. E um alôzão também pro Benício, pra Ivone, a pedido da Edneia. A Edneia que mandou aqui, ó: Bruno, manda um alô pro Benício e pra minha mãe Ivone, e toca uma moda do Lil e Léo. Deixa comigo, Edneia, se der tempo ainda hoje a gente rola uma do Lil e Léo. Beijo pra Edneia, abração pro Fernando e pro meu amiguinho Andrei José, todos os dias ligadaço aqui na Rádio Aparecida, curtindo o melhor da música sertaneja. E agora, por falar em melhor da música sertaneja, é hora desse quadro que eu gosto demais e nós vamos homenagear uma das melhores compositoras da música sertaneja.
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0: E no quadro Homenagem ao Compositor de hoje, nós vamos falar da Maria Albuquerque Miranda, mais conhecida em todo o Brasilzão como Roberta Miranda. Ela que nasceu em João Pessoa, na Paraíba, no dia 28 de setembro de 1956. Mas essa data ainda acontece umas divergências. Até esses tempos atrás eu estive com a Roberta Miranda e tem uma divergência aí nas redes sociais, nas páginas de pesquisas também na internet, em relação à idade dela. Mas consta isso, 28 de setembro de 56. Mas não é a idade dela que importa pra gente. A Roberta Miranda, ela é cantora, ela é compositora e é uma multi-instrumentista brasileira consagrada pelo povo como a rainha do sertanejo. E ela que tem uma carreira de mais de 3 décadas, é uma artista que vendeu muitos discos, inclusive mais de 28 milhões de cópias de disco. Ou seja, tinha época que a Roberta Miranda vendia disco que nem água, vendia demais da conta. E ainda criança, ela se mudou para São Paulo e ela começou, depois de um bom tempo, a atuar profissionalmente como cantora em bares, casas noturnas, ainda na adolescência. E seu sucesso comercial disparou ali nos anos 80, com sucessos como A Majestade do Sabiá, que a primeira gravação é na voz do Jair Rodrigues, mas é de autoria da Roberta Miranda. E depois ela lançou também no seu primeiro disco, em 1986, e só no primeiro disco ela já vendeu nada mais nada menos que 1,5 milhão de cópias só no lançamento. E a partir dali o Brasil já sabia, né? Pra quem vendeu 1,5 milhão de cópias no primeiro disco, sabia que dali viria muitos e muitos sucessos, e foi isso que aconteceu. Tanto é que até hoje a Roberta Miranda segue viajando por esse Brasilzão e realizando muitos shows e sempre lançando música boa e relembrando os seus grandes sucessos. E é por isso que nesse bloco nós vamos curtir somente músicas de autoria da Roberta Miranda, começando pelo Chitãozinho e Chororó. juntamente com Jair Rodrigues, cantando A Majestade.

0: Rádio Aparecida Música, Fé e Missão, fechando o bloco especial somente com música de autoria da Roberta Miranda. Ouvimos ela mesmo cantando Meu Dengo, a criadora cantando mais uma de suas criações, mais um dos seus grandes sucessos e daqueles que o Brasil inteiro canta junto. E é por isso que nesse bloco a gente fez questão de relembrar alguns dos diversos sucessos de autoria da Roberta Miranda, que é conhecida também como a rainha da música sertaneja, título esse que o povo concedeu a ela, né? Porque quem ganha esse título aí de rainha da música sertaneja só pode ser um título concedido pelo povão, povão esse que gosta demais e aprecia os sucessos de Roberta Miranda, uma das maiores artistas da música sertaneja desse nosso Brasilzão. Um beijo pra Roberta Miranda e que Deus e Nossa Senhora Aparecida continue abençoando cada vez mais ela e a sua mente para que muitos sucessos como esses que a gente curtiu possam vir, porque ela continua na ativa e vira e mexe, segue fazendo muita música boa. E agora é hora, sabe do quê? É hora do Amigo do Campo ficar bem informado com as principais notícias e informações do mundo agropecuário.
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3: O uso de drones na agricultura brasileira continua crescendo e já faz parte da rotina de muitos produtores. Esses equipamentos ajudam no monitoramento das lavouras, identificação de falhas, acompanhamento de pragas e até na aplicação de produtos em áreas específicas. Com mais precisão e agilidade, o produtor consegue reduzir custos e aumentar a eficiência no campo. A expectativa é que essa tecnologia se torne cada vez mais acessível nos próximos anos.
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10: Meu irmão, minha irmã, bom dia! Que bom estarmos juntos aqui nas ondas da nossa querida Rádio Educadora 91.7, a primeira do Vale. Eu sou o Padre José Wilker e quero te convidar, agradecemos a Deus por mais um dia que começa. Nós estamos aqui construindo um itinerário, Jesus tem rezado por nós a Deus e tem sido essa oração grande companheira nossa. Hoje nós vamos entrar na outra realidade, que já é o capítulo 21 do Evangelho de João. Jesus manifestou-se aos seus discípulos e depois de comerem, perguntou a Simão Pedro: Simão, filho de João, tu me amas mais do que estes? Pedro respondeu: Sim, Senhor, tu sabes que eu te amo. Jesus disse: Apascenta os meus cordeiros. E disse de novo a Pedro: Simão, filho de João, tu me amas? Pedro disse: Sim, Senhor, tu sabes que eu te amo. Jesus lhe disse: Apascenta as minhas ovelhas. Pela terceira vez, Jesus perguntou a Pedro: Simão, filho de João, tu me amas? Pedro ficou triste, porque Jesus perguntou três vezes se ele o amava. Respondeu: Senhor, tu sabes tudo, tu sabes que eu te amo. Jesus lhe disse: Apascenta minhas ovelhas. Em verdade te digo, quando eras jovem, tu te cingias e ias para onde querias. Quando fores velho, estenderás as mãos e outro te cingirá e te levará para onde não queres ir. Jesus disse isso, significando com que morte Pedro iria glorificar a Deus, e acrescentou: Segui-me. Palavra da salvação, glória a vós, Senhor. É, Pedro tinha consciência de que o amor de Jesus era misericordioso e o sustentava na sua miséria. Mesmo assim, Jesus não queria deixar dúvidas no seu coração, como que para confirmar a sua compaixão para com ele, que o negara também por 3 vezes. Assim também, precisamos nos conscientizar de que, por detrás dos acontecimentos da nossa vida, a certeza do amor misericordioso de Deus é o mais importante na nossa caminhada aqui na Terra. A medida do amor de Deus é a medida da nossa abertura a este amor. Deus nos ama sempre e muito, porém, o sentir o seu amor está condicionado à nossa capacidade para acolhê-lo. Até o nosso amor por Deus é o resultado do seu amor agindo dentro do nosso coração. O amor que damos a Deus vem do amor que Ele tem por nós. O amor, mais do que os outros, é efeito do nosso acolhimento ao seu grande amor por nós. Mas este amor de Deus não pode ficar recluso. Ele tem que transbordar. Por isso Jesus recomendou a Pedro: apascenta as minhas ovelhas. De fato, Jesus tinha um propósito em relação a isto, pois Pedro era o seu escolhido para apascentar o seu rebanho e tomar conta da igreja nascida. Jesus tinha conhecimento de tudo, porém Pedro deveria estar consciente do amor e da dor de se escolher. Toda escolha tem duas facetas: o privilégio, dom especial, mas também o compromisso, que supõe responsabilidade e dificuldades. Precisamos ter plena consciência e convicção de que amar a Jesus e ser por ele escolhido tem como consequência a entrega do nosso ser até a morte. Hoje também Jesus nos pede: apascenta as minhas ovelhas. Apascentar é levar a paz, é dar testemunho com atos concretos de que realmente o amor de Deus em nós nos tem o poder de nos deixar serenos e firmes. Apesar de todas as intempéries, somos chamados a amar assim. Então que Deus nos faça a graça de escolher o amor, ou seja, escolher Deus. Rezemos. Querido Pai Celeste, agradeço-te por este novo dia. Sou grato pelo sono tranquilo que me concedestes e pela tua proteção vigilante. Seu cuidado me encheu de contentamento e alegria. Louvo o seu santo nome. Coloco meu tempo, vida e família em tuas mãos neste novo dia. Que a tua santa palavra seja meu guia na vida, no estudo e na jornada de trabalho, para que eu possa caminhar na tua vontade por toda a vida. Agradecido, continuarei a louvá-lo para sempre. Por Jesus Cristo, nosso Senhor. Amém. O Senhor nos abençoe, nos livre de todo mal e nos conduz à vida eterna. Amém. Até amanhã, se Deus quiser, mas vamos continuar. A Rádio Educadora está só começando. Bom dia.
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0: 6:07, 18 segundos. Bom dia, compadre. Bom dia, comadre. Bom dia, gente do sertão. Bom dia, gente da cidade. Você está na companhia da Rede Educadora de Comunicação. 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
0: Eu sou o Dom Carvalho. 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Eu estou por cá todos os dias, de segunda a sexta, das 6 às 8 horas da manhã. E no sábado, do tamanho de um coice de mosquito, das 6 às 7 horas da manhã. Esse é o tamanho. É o tamanho do coice do mosquito. É 60 minutos. É o tempo suficiente para você escutar modão de qualidade. Aplauso para você que acordou cedo. Acordou, já fez as orações, já fez o café. Está aí de butuca no radinho. Aplauso, aplauso, aplauso para você. Muito bem, fica aí quietinho, aqui é o lugar de você escutar modão de qualidade, 31997714902, você liga pra cá, pede a moda, nós passa que aqui você manda, mas uma coisa eu vou pedir pra você, Não desliga o rádio, que aqui é o lugar da alegria, é o lugar da diversão, é o lugar do nosso modão caipira. Só quando fala que vai tocar moda. É, você gosta, né? Você gosta. Eu sei que essa risada sua é porque você sabe quem vem aí, o Belo Monte, o Amaraí, que vai cantar Dilema de Amor. E o compadre Kennedy acordou cedo, já fez oração, já fez o café, já pediu a Deus por todos nós, já desejou que o dia seja especial e já pediu filho pródigo com Júnior e Júlio. Nós vamos rodar com o Serjão, tá? O meu amigo Kennedy, compadre Kel, proceda na Aparecida, Ubner, mas com o Sérgio Reis, o maior cantor do Brasil, literalmente, vai cantar pra você. O filho pródigo. Pode baixar a agulha e deixa o compadre Kel curtir lá. Vai lá, compadre. Vai lá. Pode tocar, fiota. 6:10 no prego, caboclo.

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6:18, 30 segundos na sua primeira do Vale. Recebendo aqui o pedido da minha amiga Rosimere Almeida. Hoje ela pediu um trem especial. Comadre, será, comadre, que é por causa que vós me se tá animada com o show do teatro? É que você pediu Almir Sater, um violeiro toca, é? Essa aí vocês vão curtir também, lá no teatro da Aperam, na manhã, a partir das 8 horas da noite, estaremos lá com o espetáculo

apresentação só com músicas do Army Sater. Amanhã, a partir das 8 horas da noite. E nós vamos sortear aqui hoje, no Café Sertão e Viola, dois pares de convite de ingresso. Dois pares. Para você curtir nós amanhã lá no teatro. É só você mandar uma mensagem aqui no WhatsApp da rádio, 319-9771-4902. 319-9771-4902. Coloca assim, ó: eu quero ingresso. Ou pode mandar um áudio: Dom Carvalho, eu quero assistir o show amanhã. Dom Carvalho, eu quero ganhar o ingresso. Nós vamos sortear dois par, tá bem? É quatro convites, né? Dois par. Você ganhou? Leva mais um junto com você para você assistir a partir das 8 horas no Teatro da Fundação Aperam. E lá vai ter essa daí, ó, que a Rosemary pediu, ó: Um Violeiro Toca. Essa vai estar lá, é sucesso do Armin. E nós vamos escutar também o Zico e o Zeca, que vai cantar A Enxada e a Caneta. É modão de qualidade, né? Modão sobrando aqui no nosso Café Sertão e Viola. Fica de butuca aí. E vai mandando sua mensagem. Coloca lá, ó: eu quero assistir o show Dom Carvalho interpreta Almir Sá. Tá bem? Nós vamos sortear no finalzinho do programa. Baixa a guia, Moreno. Deixa o modão, Tini. 6 horas, 21 minutos e 30 segundos.

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0: 6h28, 14 segundos. 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
0: Tem café, tem sertão, tem viola, tem moda caipira. Tem sorteio de dois pares de convite para o show Dom Carvalho Interpreta Almir Sater. 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É, nós, já que nós é fã dele, nós vamos cantar as músicas dele. É só sucessos do Almir Sater. Manda pra cá, 31 99771 4902, 31 99771 4902. Só você mandar mensagem assim, ó: eu quero ganhar o ingresso, eu quero ganhar o ingresso, eu quero assistir o show Dom Carvalho Interpreta Almir Sater. Facinho, facinho, facinho. E nós vai estar lá a partir das 8 da noite no Teatro da Fundação Aperam. Vai estar lá junto com nós também o Roberto Nogueira, que é meu grande amigo, parceiro em nossos projetos, o Russo Siriema na acordeona e o Aguinaldo do Pira da Viola vai estar com nós, mas vai tocando contrabaixo. É, do Pira da Viola, mas ele vai tocando contrabaixo, tá bom? Ah, então, aguardo você. Vai lá, 319-9771, vai lá, 4902. Manda mensagem pra cá. Eu quero ganhar ingresso, eu quero assistir Dom Carvalho. Vou tomar um cafezinho, volto daqui um bocadinho.

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1: Agora são 6:30 no prego, fiote. Sem sobrar e sem fartar. Se sobrar, nós divide. É. Se fartar, nós completa. Bom dia, bom dia, bom dia, bom dia, bom dia, bom dia.
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1: Seis horas, 33 minutos, 33 segundos, aqui na nossa Primeira do Vale, no nosso Café Sertão e Viola. Se você ainda não acordou e tem alguém do seu lado que tá escutando radinho, você tá passando na tábua da beirada, porque eu vou pedir para colocar o rádio nos seus ouvidos, coloca o rádio nos ouvidos dela. Acorda, acorda, acorda que o dia começou. Você não pode ficar aí deitado, não. Você tem que acordar pra você escutar uns modão, pra você olhar pro dia e falar assim: ô, meu Deus, muito obrigado, muito obrigado. Vou ali coar um café, vou ali cuidar das plantas, vou ali cuidar das galinhas. Né? Se você tá na cidade, problema não, problema não. Vou contar um trem curioso pra vocês aqui, tá? Eu não moro na roça, eu moro na cidade. As minhas manias, meus costumes, meus princípios são tudo roceiro. Mas eu moro na cidade, eu moro na rua. E você acha que não? Ah, tem galinha lá em casa, tem cachorro lá em casa, tem peixe lá em casa, tem tudo lá, é. A minha patroa já falou assim: o que farta, pelo amor de Deus, pra esse homem colocar aqui um cavalo? Lavada um cavalo. É, um amigo meu já deu uma olhada e falou: rapaz, você tem um espaço aqui. Vamos criar um bichinho oriundo? Falei: é, menino, você é minha tia. Então levanta mesmo que você tá na cidade. Vai cuidar dos sonhos, vai em busca dos seus objetivos. Vamos escutar o Dino Franco Moraí cantar esse clássico Cheiro de Relva. A Cascatinha Inhana vai cantar Pombinha Branca. E a minha querida Nelsina, lá no Nova Estrela, juntamente com o vovô Zé Honório, juntamente com a Jetson, com a Geise Kelly, com o Edenilson, com o Romilson, com toda a família lá no Nova Estrela, vai escutar o Zico e Zeca Casamento Sem Convite. Dona Nelsina! Dona Nelsina! O padre Ronilton aprontou aí? Se tiver aprontado, a senhora fala comigo. Fala comigo que eu dou um jeito naquele delegado, viu? Ó, em breve nós vamos subir aí. Tô quase convencendo o Roberto Nogueira a me emprestar o helicóptero dele, dizer que furou o pneu. Não tem jeito de subir o morro com o helicóptero com o pneu furado. Nós vamos remendar o pneu e vamos subir. Tá? Baixa a agulha, seu Zé Honório.

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2: Olá, ouvintes da Rede Educadora de Comunicação. Eu sou Alice Costa, planejadora financeira. E por aqui a gente fala sobre algo que está presente na vida de todo mundo: o dinheiro. O lançamento do Tesouro Reserva é uma ótima notícia, mas ele também traz um alerta importante: nenhum produto financeiro resolve sozinho a vida de ninguém. Porque reserva de emergência não nasce de um único investimento. Ele nasce do hábito de guardar dinheiro regularmente todos os meses. Muita gente acredita que o problema da vida financeira está em escolher o melhor investimento. Mas, na verdade, o problema normalmente começa antes: gastar mais do que ganha, não se planejar e viver sem margem para imprevistos. O Tesouro Reserva pode ser uma ferramenta útil para organizar essa construção de segurança financeira, mas ele não substitui planejamento, controle e constância. No fim das contas, o mais importante não é onde você começa a investir, é criar o hábito de separar uma parte do dinheiro antes que ele desapareça no mês. Eu sou Alice Costa e no meu Instagram, Finanças Sem Desculpa, eu te ajudo a construir uma vida financeira mais leve, organizada e sem desculpas.
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6:50, 50 segundos. Butucos ouvindo, meu filho, no rádio. 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Ei! 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A comadre Custódia tá escutando nós no João 23, lá em Timóteo. Obrigado, comadre Custódia. E eu sou Pedro. Ela pediu uma música aqui para nós e falou, ofereço para todos nós que corremos a semana juntos, que atravessamos aí mais uma semana, né? E obrigado a você, Custódia, por tanto carinho conosco. Nós vamos colocar a música dela na playlist ali, eu vou campear ela. A mulinha estrelada já tá ali, arriada já, e vai buscar pra você, tá? Mas deixa conosco, comadre, deixa conosco, vou dar um jeito ali. E daqui a pouco nós vamos ver, nós colocar ela na playlist. Já que o frio lá tá roxo, tá frio aí, tá frio, comadre, tá? Começou o freio, tá chegando aí de leve. Não vai pra horta com esse frio, não, né? Principalmente se pendurar o radinho no frio. Não, deixa eu trair mais. Vamos escutar a moda quietinho, tomando um cafezinho dentro de casa. Vamos escutar o Zé Mulato e o Cassiano cantar? Vai pra cantar Caipira de Gravata. E logo em seguida, As Gargantas de Ouro do Brasil. Milionário é Rico canta Anjo Louro. Pode tocar, fiote. Vai, capitão. Baixa a guia.

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1: Agora são 7 horas no prego, fiote, sem sobrar e sem fartar. Se sobrar, nós divide, se fartar, nós completa. Bom dia, bom dia, bom dia, bom dia, bom dia.
2: Bom dia.
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0: 7:53. Hoje eu vou fazer um certo rodeio aqui, mas você não vai ser tão compridão assim não. Eu conheci há um tempo atrás um caboclo chamado Alone Torres, num negócio de viola que teve no Parque Ipanema. Eu olhei pra ele e vi aquele caboclo, você falei, esse caboclo é de fina conduta. Eu acolhei do lado dele. Tinha um rapazinho, o Cauã, calçado com a bota do Tião Carreiro, com o violãozinho na mão. Falei, gente, isso é que é pai, isso é que é um filho, isso é que é colocar um menino. Fiquei fã do Alone, né? E aí a gente começou a conversar, eu ficando mais fã, e hoje eu sou fã dele sem quantidade, infinitamente. E eu falei pra ele que ia rodar uma música aqui que ele gosta muito dela, que foi uma das primeiras músicas que ele pediu pra mim pra rodar, que chama Casamento Sem Convite, do Zico e Zeca. Dizer que escutava quando era criança, que o tio dele passava essa música pra ele. E hoje Dona Nelsina, lá no Nova Estrela, pediu Casamento Sem Convite. Aí virou pra mim e falou assim, então Carvalho, essa música, rapaz, como é que não pode um trem desse, né? Ele fica todo cheio de emoção quando passa. Ele falou, ó, foi Dona Nelsina lá no Cocais que pediu. E falou, Dona Nelsina pediu o nome da dupla ou o nome da música? Eu falei, dupla com nome, com pesquisa, com ficha completa. Ela sabe que dia que o Zico e Zeca nasceu, sabe? Lourenço Leroy falou, já conheço Dona Nelsina desde a minha infância, já sou amigo dela. Eu falei, então você tem que visitar, Lone. Você tem que visitar a Dona Nelsina, o seu Zé Honório, a família toda Dona Nelsina. Você tem que ir lá comigo pra você saber do que eu tô falando e ver pessoalmente, viu? Você vai dar certo, Alone. Vai dar certo. Capaz de nós ir lá primeiro da Dona Nelsina do que eu ir de sua casa e você da minha. Não tem aquele lugar, né? O Cocais, gente, a região do Cocais aqui em Coronel Fabriciano, é um pedaço do paraíso. Eu amo aquele lugar ali. Ali tem muitas das minhas raízes ali, tá? E lá no Cocais, de 10 pessoas, 8 escuta a Rádio Educadora. Nesse momento é audiência maciça lá no Cocais. Então eu quero mandar um abraço ao amigo Toninho do Cocais, né? Tem a mercearia ali na entrada do Cocais ali tem o Toninho, ali tem o Nilson do Barzinho, que é sobrinho da Dona Nelsina. Ali tem o meu amigo da farmácia, do pessoal do Lu, ali, o Lu tem, da farmácia tem. Então é ali, todo mundo conhece a gente. E a Dona Nelsina tem um menino que ele gosta de remedar a gente, ele gosta de falar igual a gente. Tem vezes que ele manda uns áudios pra mim. Ai, que é só morando 7 anos. Ele fica me remedando o tempo todo. Ele não pode uma pessoa conversar que ele imita a voz. O Edenilson. E vocês acreditam que o Edenilson imita o Toninho do Cocais perfeitamente? Eu quero que esse áudio chegue no Toninho. Pra você ver, Toninho. Toninho, você escuta o Edenilson, Toninho. Quem escutar aí, passa pro Toninho. A Dona Nelsina vai escutar Pecado de Amor. O Alone vai escutar No Silêncio da Noite. E o menino Álvaro, lá em Divinolândia, vai escutar o Cuitelinho com Pena Branca e o Chavantinho. Quer ver? Eu vou chamar Edenilson. Edenilson, fala aí o que, que o Toninho falou, que ele viu o Ronilton Venade passando pra poder ir lá pra fazenda, lá pra fazer o nós. Fala aí, logo em seguida nós toca a música da sua mãe, nós baixa a agulha. Fala de... Fala, Edenilson.
1: Ô, Zoré, passou um cara que agora na caminhonete aqui, tô achando que é o Ronilton Venade. É o Rodrigo que passou aqui agora. Tô achando que tá indo lá pra casa do compadre Honório.

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2: Olá. Quero compartilhar com você uma reflexão que eu tive lendo o livro O Mundo de Sofia, que é um grande clássico da área da filosofia. Lá, o autor nos mostra que cor é percepção. A cor você percebe de acordo com a luz que está no ambiente. A mesma coisa que você enxerga com uma iluminação na cor branca pode mudar se a iluminação for na cor roxa. Então, a cor que você enxerga o mundo vai depender da luz que você usa para iluminar o mundo. E aí, que luz você tem usado para iluminar o mundo?

7:19, 28 segundos. Creio eu que o meu amigo Vitão Pedra Rocha tá lá pras bandas do lado de Caratinga. Eu vi aqui, ele mandou uma filmagem, mandou um vídeo aqui. Olhei bem numa placa, tá escrito Caratinga. Tá, só pode ser porque as bandas lá.

obrigado pelo carinho da audiência de vocês aí. Um dia desse, um amigo meu mandou pra mim um terreirão estrelado, menino. É muito café mesmo. Falei com aquele companheiro, depois que o senhor torrar isso tudo aí e moer, será que dá uma meia xícara? Será que o senhor pode me servir um cafezinho? E eu falei, meia xícara não posso garantir não, mas um golinho mesmo, quem sabe, entendeu? É, Vitão, um abraço pro pessoal aí, viu? Da Panha do Café, eles vão curtir aí um modão bonito com o Zezé de Camargo e Luciano. O romantismo no ar no Café Sertão e Viola vai tocar Não Dá Pra Esperar. E o Gian Giovanni também vai cantar O Que É Que A Gente Não Faz Por Amor. Olha que esmodão apaixonado, menino. 7:21, 23 segundos. Baixa a agulha, capitão.

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7:33. Meu saudoso avô sempre dizia, ó, conversa não faz curva, prometeu, tem que cumprir. Dito por não dito, atende aquilo que você se propositou. E por aqui é desse jeito. Aqui funciona dessa maneira. Você pede, nós te atende. Se você pedir uma música e estiver muito longe, nós vamos a cavalo, nós vamos de foguete, nós vamos de qualquer jeito, mas que nós traz, a música nós traz. E vamos procurando. A equipe da nossa central de mídia, né? O nosso amigo Guilherme, o Ícaro, o Edmar, todos eles aqui. Você pediu, o Guilherme um dia desse montou no burrinho corta-vento aqui. Quando voltou, Gemma, voltou todo lameado. Falei, Guilherme, meu filho, onde é que você achou essa música? Falei, tava lá no Pantanal. Eu fui lá e busquei ela. mais traz, mais música. Meu querido Álvaro Menezes, lá de Divinolândia, trouxeram pra você a música do Tião Carreiro e Pardinho, Minha Vida. Tá aqui, pronta, campear ela. E há Tempos Que Não Voltam, também do Trio Parada Dura, que mais cedo eu prometi com o Mágico Custódia Joana que rodar, tá aqui na ponta da agulha também, prontinho pra poder passar pra vocês, viu? E continua sendo assim. Você quer ouvir? 319-9771-4902. Manda pra cá que o modão é atendido, você é prioridade aqui. Gente, daqui a pouquinho tem o sorteio de 2 pares de ingressos de convite para a nossa apresentação amanhã no Teatro da Fundação Aperam, a partir das 20h. Só você mandar pra cá, já tem gente que já mandou, já tem gente concorrendo aqui, tá? Manda pra cá, ó, lá. Ó, vai, tá só. Quero assistir o Dom Carvalho interpreta o Almissada amanhã no palco da Fundação do Teatro Aperam em Timóteo. Baixa a guia, deixa o Tião Carreiro, o Pardinho e o Trio Parada Dura cantar.

0: 7:41. A comadre Maria Antônia está escutando nós lá na Fazenda Belo Monte, lá em Dores de Goiás. Alô, comadre Maria Antônia. Ô, comadre Maria Antônia, a senhora, minha filha, abre seu coração, pode falar pra nós, o que que a senhora deseja? Fala, pode falar.
1: Bom dia, compadre.
0: Bom dia. Manda
1: uma pra mim.
0: Manda.
1: Do Lourenço Lorival.
0: Bo, claro.
1: Feliz pra você, Alice Costa, todos os ouvintes.
0: Já tá escutando.
1: Bom dia, compadre.
0: Bom dia.
1: Bom final de semana pra vocês. Que Jesus abençoe.

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7h48, 30 segundos. Eu te convido a ser a butucar os ouvidos no rádio. 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Ó, comadre Edvige, a senhora não se preocupa, tá? Tranquiliza, pode ficar tranquila, a senhora tem sardo, tem crédito com nós. Todos os dias a comadre Edvige lá do bairro Aparecida do Norte escuta nós. Aí hoje já falou Dom Carvalho, eu tô acordando mais tarde, tô fazendo medicação. Eu não sei o que é isso, minha filha. Tem dia que eu medico também, acabou, vai embora, corta. Eu acordei 7h. Quem tem jeito de mandar uma mensagem, pode mandar. Se você acordar, que hora que você pode mandar mensagem pra nós, Edvige? Tá? Eu vou rodar pra você. Dá tempo, sim, vou rodar pra você a música Como Eu Chorei, do Lourenço e do Lorival. E logo em seguida, nós vamos escutar uns meninos que eu praticamente vi nascer e crescer, né? Tenho muito respeito por eles, gosto muito deles, né? A mamãe deles fez um pedido pra nós rodar uma música deles, então eu vou rodar. É os meninos daqui de Timóteo, que chama Leandro e Romário. São sucesso no Brasil inteiro, né? São sucesso, estão lá na ponta, estão entre os grandes, mas não perderam humildade, né? Quando você chega perto dos meninos, fala: ô, seu Dom Carvalho, como é que você tá? Como é que você vai? Vai ser verdade? Um abraço pro Leandro e pro Romário, tá? E eles vão cantar pra nós aí, Marca Evidente. Vai lá, meu filho, vai lá, pode cantar, canta.

7:58, sem mais delongas, como o prometido, sorteando um par de ingressos aqui. O ganhador foi o meu amigo Jaed Esteves, lá de Timóteo. Jaed, ó meu filho, você levou aí os dois pares de ingresso. Pode ir você e levar mais três acompanhantes com você lá no Teatro da Fundação Aperam. É o sortudo que vai acompanhar amanhã. Dom Carvalho interpreta Armis Sater. Já é de Esteves. Ah, já, você é Esteves já? Já é Esteves no Pantanal? Precisamos voltar lá, hein? Já é de Esteves, um abração. Muito obrigado a você pela audiência. E você foi o sortudo. Deus abençoe sempre a nossa amizade. 7:58, do meu peito aperta, meu coração palpita, o fogo apaga e nós não pita. Mas presta atenção, assunto ou recadão, permitindo Deus, o Criador da existência, um raciocínio superior a todos os raciocínios, e a Nossa Senhora de Aparecida, minha santa querida mãezinha padroeira do Brasil, estarei de volta amanhã a partir das 6 horas da manhã. Deixo vocês com Matheus Cabral e Educadora Show, o maior show do rádio nas manhãs do Vale do Aço, sempre no oferecimento de Francofer, 50 anos de tradição no mercado de ferro e aço. 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Hoje teve café, mas amanhã tem mais. Vão-me-ei. Tchau, tchau, tchau. Família Sertaneja.

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0: Opa! Alô, meus amigos! Educadora Show começando. E beleza, que delícia, que gostoso estar aqui com você mais uma manhã na 91,7 FM, programa Educadora Show, o verdadeiro show do rádio das manhãs do Vale do Aço. Para você que está aí do outro lado nos acompanhando desde já, o nosso muito obrigado, está valendo. Começando mais um programa, tá tudo bem com você? Espero que sim, aqui comigo maravilhosamente bem. Pois é, tivemos Café Sertão e Viola já nesta manhã, agora o Educadora Show, a gente segue no pique, no clima gostoso do rádio. Como é bom fazer mais um programa com você, como é bom saber que você tá aí do outro lado, aqui no show do rádio das manhãs do Vale do Aço. O negócio é o seguinte, você já sabe, aqui você participa conosco, você faz o programa junto com a gente, agradável manhã desta que é simplesmente a primeira do Vale, Educadora 91,7 FM. E nós começamos o programa de hoje, primeiro, a pergunta de sempre: já parou para agradecer a Deus a oportunidade que ele lhe concede de ver mais um dia nascer na sua vida? Ainda não? Então faça isso agora, afinal de contas estamos aqui felizes e vivos. Vamos viver tudo que há para viver. Vamos nos permitir. Bom dia, dia, dia!

Pois é, gente, programa Educadora Show, nessa manhã, eu tô aqui, ó, feliz da vida. Espero que do outro lado também você esteja feliz da vida. Não é possível, né? Nessa manhã tão gostosa de vida no programa Educadora Show, você que tá aí do outro lado, receba o nosso abraço, o nosso carinho. E do lado de cá, com o Gerê Luciano do Vale, estou aqui. Matheus Cabral te faz companhia até as 10 da manhã. E dentro desse processo todo Educadora Show, tem muita coisa para acontecer. Muito feliz por estar aqui com você mais uma vez, lhe desejando um excelente dia. Tomara que tá tudo tranquilo, está, né? Tá tudo bem, né? Então tá bom, então vamos seguir o nosso fluxo, vamos seguir aqui o nosso programa Educadora Show com muita música, alegria, diversão e alto astral aqui com Matheus Cabral.

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1: Educadora Show. Educadora Show pra você nessa manhã gostosa. É, gente, tem coisas que só o verdadeiro show do rádio fazem pra você. E aqui no programa de hoje, a gente sempre pensa assim, né? Ah, do outro lado, o ouvinte pode fazer a escolha musical, o pedido, né? Pode, claro, 997-71-4902, você participa conosco e durante toda a programação, é claro, não só no Educadora Show, mas toda a programação liberada pra você interagir, mandar o seu pedido musical e mandar aquele abraço para quem você gostaria. Fique à vontade no show do rádio. Bom dia, bom dia.

Educadora Show. Educadora Show, verdadeiro show do rádio das manhãs do Vale do Aço. Para você que tá aí do outro lado, receba o nosso abraço, o nosso carinho. É muita emoção e muita música que a gente toca, samba, pagode, música de verdade, sertanejo, universitário, os lançamentos. A gente mata a saudade com muita coisa bacana. Eu falo que a música tem esse poder, né? Como diria Joãozinho Explosão, a música é inspiração divina, materializando os nossos sonhos. O Joãozinho Explosão falava difícil. Pois é, tem que materializar os nossos sonhos. A música tem esse poder, né, de nos teletransportar. Ai, ai, ai. Vamos ouvir então música de qualidade, música boa aqui pra você no Educadora Show.

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3: A construção do novo fórum da comarca de Timóteo já começou e terá investimento de mais de 21,8 milhões. O prédio será erguido no bairro Primavera, ao lado da UBS da Avenida Acesita, em uma área onde funciona um campo de futebol. A obra já está sendo executada e tem um prazo estimado de 18 meses para a conclusão. O novo fórum contará com 3 pavimentos e mais de 3,2 mil metros quadrados de área construída, oferecendo estrutura para os 5 juízes que lá atuam, além de espaços com acessibilidade, segurança, estacionamento, salas de audiência, salão do júri, defensoria pública e setores administrativos. Segundo o Tribunal de Justiça de Minas Gerais, a nova sede foi escolhida após estudos apontarem que o atual fórum apresenta limitações de espaço, acessibilidade e segurança, tornando inviável uma ampliação no imóvel atual. A Receita Federal libera hoje, a partir de 10 da manhã, a consulta do primeiro lote de restituição do Imposto de Renda de 2026. Os pagamentos começam no dia 29 de maio, mesma data em que termina o prazo para entrega da declaração. A consulta poderá ser feita no portal da Receita Federal, na área Meu Imposto de Renda, ou pelo aplicativo oficial para celulares e tablets. O contribuinte também poderá verificar pendência e corrigir informações por meio do e-CAC. A Receita Federal reforçou ainda que é obrigatório declarar o Imposto de Renda em 2026, incluindo pessoas que tiveram rendimentos tributáveis acima de R$ 35 mil reais no ano passado, operações na Bolsa, bens superiores a R$ 800 mil reais, rendimentos no exterior, entre outras situações previstas na legislação. Estima-se que cerca de 8,7 milhões de contribuintes, incluindo restituições, serão contemplados.
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6: Educadora Show para você que nos acompanha. E o negócio é o seguinte: tem muita coisa bacana para acontecer. Tem mais uma edição do Educadora Show e eu gostaria que você continuasse comigo aqui, tá bom? Vai embora não, que eu também não vou. Daqui a pouco eu volto.

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1: De volta com o programa Educadora Show nesta manhã gostosa. Ô, gente, fazer programa de rádio é uma delícia, né? Porque tudo pode acontecer, tudo pode acontecer. Esses dias conversava com alguns amigos e a gente falava sobre a seleção musical, né? Ah, Matheus, tem hora que você toca um Roberto Carlos que mata o coração da gente. Tem hora que você toca uma... Ah, eu toquei recentemente Fernando Mendes, a Desconhecida. Isso arrebenta o coração do outro lado. Tem gente aqui que tá nos acompanhando que abre a boca a chorar. É verdade, se você quer abrir a boca a chorar, é só nos ouvir. Bom dia!

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11: E aqui nós estamos, programa Educadora Show, dessa manhã gostosa. Você pode participar conosco, 997714902, 997714902. Tá tudo bem com você? Espero que sim, porque comigo aqui tá ótimo. Vamos juntos nessa estrutura top de linha. Você já acessou o nosso portal, educadoramg.com.br? Ainda não? Vai lá agora correndo, tem muitas notícias interessantes pra você.

0: com o programa Educadora Show, mais uma hora de programa. Ê, delícia, olha só, tem um recado. Ei, sabe qual que é o recado? Arroba Educador MG, o nosso Instagram, lá tem os stories e tem o feed do nosso Instagram. Você vai passando e vai acompanhando as notícias do portal, tem o link para acessar, tudo muito bonito, muito organizado, muito profissional, tá bom? Instagram, arroba Educadora MG.
1: Só vamos pro outro, vamos mostrar.

0: e a hora certa.
1: 9:02.
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Meus amigos, o negócio é o seguinte, aqui no programa Educadora Show, você sabe que a gente não perde o pique, não perde o clima, sempre pra cima, é alto astral, né? O sobrenome tem que fazer jus ao programa, a vinheta do programa, o alto astral do rádio, está no ar, pra te fazer companhia, pra te alegrar, pois é, e aí tem o Matheus Cabral, que tenta fazer isso com você, pelo menos me esforço bastante aqui pra gente fazer um programa muito gostoso, muito divertido, sempre, mais uma vez, vamos aqui com mais uma sequência.

Pois é, bom dia, bom dia, bom dia. Bom dia, bom dia, bom dia, bom dia, com muita alegria. Ah, a gente fica aqui nessa manhã e do outro lado, o pessoal vai interagindo, vai participando com a gente, manda mensagem, fala como está, se tá tudo bem, tudo tranquilo, um ótimo dia, obrigado pelo carinho, estamos juntos, mais uma vez na mesma sintonia, na alegria de ter você aqui comigo mais uma vez no programa Educadora Show. Mais uma sequência musical.

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0: Pois é, gente, ó, o negócio é o seguinte, daqui a pouco tem o Padre Reginaldo Manzotti, o programa Experiência de Deus, na sequência tem o microfone aberto, aí tem o Tarde Educadora, o do Tarde Educadora tem a consagração à Nossa Senhora Aparecida, a consagração, pós a consagração tem o Padre José Wilke com o Clube dos Amigos, às 16h tem a Educadora Toca, e depois às 17h a Educadora, a Hora do Rush com Felipe Machado, às 18h tem a Oração da Ave Maria, depois a Educadora Toca Edição Noite. Ou seja, muita programação gostosa para você se divertir o dia todo aqui com a gente.

0: 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Eu sou Alice Costa, planejadora financeira. E por aqui a gente fala sobre algo que está presente na vida de todo mundo: o dinheiro. O lançamento do Tesouro Reserva é uma ótima notícia. Mas ele também traz um alerta importante. Nenhum produto financeiro resolve sozinho a vida de ninguém. Porque reserva de emergência não nasce de um único investimento. Ele nasce do hábito de guardar dinheiro regularmente todos os meses. Muita gente acredita que o problema da vida financeira está em escolher o melhor investimento. Mas, na verdade, o problema normalmente começa antes. Gastar mais do que ganha, não se planejar e viver sem margem para imprevistos. O Tesouro Reserva pode ser uma ferramenta útil para organizar essa construção de segurança financeira. Mas ele não substitui planejamento, controle e constância. No fim das contas, o mais importante não é onde você começa a investir. É criar o hábito de separar uma parte do dinheiro antes que ele desapareça no mês. Eu sou Alice Costa e no meu Instagram, Finanças Sem Desculpa, eu te ajudo a construir uma vida financeira mais leve, organizada e sem desculpas.
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3: A Polícia Militar detalhou fatos sobre um homicídio ocorrido no bairro JK em Coronel Fabriciano na noite dessa quinta-feira, onde um homem de 40 anos foi morto dentro da própria casa com cerca de 32 disparos de arma de fogo. A vítima foi identificada como sendo Rui Wagner dos Santos. Ele foi encontrado sem vida pela Polícia Militar. Segundo o que apuramos, câmaras de segurança ajudaram na identificação de um dos suspeitos. Outros dois envolvidos seguem sendo procurados. As investigações apontam que a vítima já havia ameaçado de morte o autor. Diante das ameaças, o suspeito agiu em legítima defesa, segundo o que ele alega, e contratou outras pessoas para executar a vítima sobre a promessa de pagamento no valor de R$5.000. Ele declarou ao ser preso que ele e a família estavam sendo ameaçados por Wagner. Ele contou ainda para a PM que deu fuga aos atiradores e em seguida voltou para casa em seu veículo, acompanhado de sua mãe. Wagner, a vítima, foi surpreendida pelos executores no momento em que estava sentado na escada da garagem da casa. Após os disparos, os autores fugiram com a ajuda do contratante, que foi preso, e Wagner possuía antecedentes criminais, é o que informa a Polícia Militar. Ele já havia sobrevivido a outras duas tentativas de homicídio no passado. Wagner é a nona pessoa assassinada na cidade de janeiro até o momento. Preso em Antônio Dias, um homem que bateu e deixou a irmã cega, é o que informou a Polícia Civil durante o cumprimento de mandado de prisão preventiva em desfavor deste homem de 45 anos na cidade de Antônio Dias, conforme dito. O homem é apontado pelo crime de lesão corporal gravíssima praticado contra uma mulher de 49 anos, irmã dele. Segundo a Polícia Civil, as investigações tiveram início após denúncias anônimas apontarem que a vítima teria sofrido graves agressões físicas, resultando na perda da visão em decorrência das lesões provocadas. Em razão do contexto de vulnerabilidade e temor, a vítima não teve coragem de relatar formalmente os fatos às autoridades. Diante da gravidade das informações, a Polícia Civil, em atuação integrada com a Rede de Proteção à Mulher, iniciou as investigações visando resguardar a integridade da vítima e responsabilizar o autor pelos fatos apurados. Foi constatado que ele estava foragido. Após os trabalhos da inteligência policial e levantamento de informações, equipes da Polícia Civil conseguiram localizar o agressor escondido em uma residência na cidade de Antônio Dias, onde foi feito o cumprimento do mandado de prisão. Ele recebeu voz de prisão, foi preso e encaminhado para a delegacia. Eu volto durante a programação no Jornal Em Pauta Meio-Dia com mais informações. Para a Rede Educadora de Comunicação, repórter Tati Souza.
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0: Educadora Show, verdadeiro show do rádio das manhãs do Vale do Aço. Olha só, gente, eu falo das plataformas digitais aqui da Educadora, é porque hoje a comunicação ela tá muito ligeira, é tudo muito rápido, tem que acontecer, tá na palma da mão, e a Educadora está na palma da sua mão. @educadoramg, você encontra o nosso portal com todas as notícias. 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Mas também se você for no nosso Instagram, @educadora, lá você vai encontrar promoções, lá você tem muitos links para as nossas notícias, tem informações, as nossas ações promocionais, tudo isso se encontra lá no nosso Instagram, @educadoramg. Mais uma seleção musical.
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Meus amigos, o negócio é o seguinte, daqui a pouquinho tem o padre Reginaldo Manzotti com o programa Experiência de Deus, momento para você refletir, para se espiritualizar, fortalecer a sua fé com o programa Experiência de Deus. Daqui a pouquinho para você aqui na Educadora.

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em contato com o nosso departamento comercial 994-14-5800. Eu falava do padre Geraldo Manzotti, daqui a pouco vai fazer o programa com Experiência de Deus dentro de instantes, mas antes do Educadora Show, eu já quero de antemão anunciar mais uma vez a nossa programação, que na sequência nós teremos o microfone aberto após o Reginaldo Manzotti, depois do Tarde Educadora, tem a consagração Nossa Senhora Aparecida às 3 horas da tarde, tem o Clube dos Amigos com o padre Zé Wilk, tem o Educadora Toca, tem a Hora do Rush e tem o Educadora Toca edição da noite, tá bom? Continue conosco, tem muita coisa bacana pra acontecer ainda na nossa programação.

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1: E assim, senhoras e senhores, colocamos um ponto final no programa Educadora Show dessa manhã gostosa, divertida. Foi muito bom, não foi? Ah, espero que você tenha gostado. Foi um programa muito bacana pra gente fazer, um programa leve, com muita música divertida. Eu sempre que posso, né? A gente se esforça ao máximo aqui pra fazer um programa que seja a cara do nosso ouvinte, né? O ouvinte, ele encontra com a gente na rua, abraça, fala, ó, que bacana o programa, e assim, o Jornal em Pauta, aí tem também a Janaína Oliveira, que participa aqui, tem o Felipe Machado, o Roberto Nogueira, o Marcos Pereira, todo mundo quando se encontra, é muito bacana, é uma festa fazer o programa aqui e tá no hall de comunicadores da emissora. Então, meus amigos, vou ficando por aqui, obrigado pelo carinho, obrigado pela maciça audiência, na sequência tem o padre Reginaldo Manzotti, o programa Experiência de Deus. Grande abraço, tchau, tchau, vale!
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0: Louvado seja nosso Senhor Jesus Cristo, para sempre seja louvado. Toca o sino, sacristão, toca a corneta, os carrilhões. Hoje é dia de Santa Rita de Cássia, a santa das causas impossíveis. Santa Rita de Cássia, rogai por nós. Santa Rita de Cássia, intercedei por nós. Filhos amados, povo querido de Deus, hoje é dia de Santa Rita, mas nós nos encontramos em pleno quinto dia da novena de Santa Rita, mas hoje é dia de Santa Rita, um dia muito especial. Também nós teremos neste programa a catequese do Divino Espírito Santo, porque está chegando o dia de Pentecoste, está chegando. Hoje nós vamos para a quinta catequese de Pentecostes, mas hoje Santa Rita de Cássia, rogai por nós. Saúdo a todos a partir da Rádio Evangelizar, de onde tudo começa, as rádios irmãs, cujos nomes cito neste momento.
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0: Saúdo pela TV Evangelizar, sinal digital em todo o país, em várias cidades, canal aberto, pelo YouTube, Padre Manzotti Oficial, Padre Manzotti Oficial, o aplicativo da Associação Evangelizar é Preciso e todas as plataformas digitais. Também, lembrando você que nós estamos com Padre em Missão. Você pode acompanhar YouTube Padre Manzotti, Santa Rita de Cássia, Padre em Missão. Amado povo de Deus, vamos juntos, num espírito de amor e fé, um dia mais que especial, em nome do Pai, do Filho e do Espírito Santo. Amém. Misericórdia divina, que brota do seio do Pai, eu confio em vós. Jesus manifestou-se aos seus discípulos e, depois de comerem, perguntou a Simão Pedro: Simão, filho de João, tu me amas mais do que a estes? Pedro respondeu: Sim, Senhor, tu sabes que eu te amo. Jesus disse: apascenta os meus cordeiros. E disse de novo a Pedro: Simão, filho de João, tu me amas? Pedro disse: Sim, Senhor, tu sabes que eu te amo. Jesus disse: apascenta as minhas ovelhas. Pela terceira vez perguntou a Pedro: Simão, filho de João, tu me amas? Pedro ficou triste, porque Jesus perguntou três vezes se ele o amava e respondeu: Senhor, tu sabes tudo. Tu sabes que eu te amo. Jesus disse: apascenta as minhas ovelhas. Em verdade eu vos digo, Pedro, quando era jovem, tu se cingias e ia para onde querias, mas quando fores velho, estenderás as mãos e outros te cingirá e te levará para onde não quer ir. Jesus disse isso significando com que morte Pedro iria glorificar a Deus, e acrescentou: segue-me. Bom, nós estamos na pós-ressurreição. Pedro tinha negado Jesus três vezes. Três vezes o negou. Por isso, simbolicamente, três vezes Jesus pergunta, mas não o chama pelo nome de Kefas, que seria o título que Jesus lhe deu. O chama pelo nome de nascimento, para dizer que Jesus nos chama pelo nome. O nosso amor não é pelo nosso título, mas pelo que somos. Simão, Você que é filho, lembra tuas raízes, lembra teu primeiro amor, lembra teu primeiro amor. Você me ama? Eu te amo. Pela segunda vez, Pedro, filho, filho de João, lembre do teu primeiro amor, você me ama? Eu te amo. Na terceira vez, Pedro ficou triste. Mas ele diz uma frase que eu gostaria que nós disséssemos a Jesus: Senhor, tu sabes tudo de mim, tudo. Desde que eu fui concebido no seio materno, o teu espírito estava lá. E agora, nesta semana de oração, pela unidade dos cristãos, às vésperas de Pentecostes, tu sabes tudo de mim, Senhor. Os meus fracassos, as minhas quedas, as minhas batalhas. E te peço, amado Deus e Senhor, te peço de todo o coração, te peço com humildade, Senhor, manda teu Espírito sobre mim, para que supra minha fraqueza, supra minha pequenez, e que eu de fato possa amar-te mais do que eu te amo. Eu te amo, Senhor, te amo um pouquinho, mas eu quero te amar mais. E Jesus vai dizer a nós, como disse a Pedro: apascenta minhas ovelhas, segue-me, vem, segue-me. Querido povo de Deus, filhos e filhas, não há santo que não tenha sua história, o seu passado, o processo de santidade. Nós estamos neste processo. Se daqui a pouco nós vamos refletir sobre Santa Rita de Cássia, hoje é o dia, também veremos um processo de santificação. Então vem, Espírito Santo, doce Espírito Santo, vem sobre nós. Vem. Eu também quero ser. Vem, Espírito Santo, eu quero ser morada do Espírito Santo. Vem, Espírito Santo, e renove a face da terra. Vem, Espírito Santo, sobre todos os povos, e que haja paz. Vem, Espírito Santo, sobre a igreja. Impulsione a igreja para que ela possa sempre mais ser acolhedora, uma igreja em saída, uma igreja na missionaridade, na sinodalidade, esse espírito catecumenal, mas também a nós. Vem, Espírito Santo, vem sobre mim, dai-me um novo Pentecostes, divino Espírito Santo. E Senhor, assim como trabalhastes na vida de Pedro, trabalhastes na vida de Rita de Cássia, trabalhe na minha vida, porque o que eu quero é a santidade, Senhor, nada menos que a santidade, Senhor. Ah, Senhor, como é bom. Que tal você chamar teu amigo, tua amiga? Nós vamos para o intervalo, mas a gente volta já. Aproveite. Gente, é um dia muito especial, dia de Santa Rita de Cássia. Chame teu amigo, tua amiga. Nós voltamos já, volte comigo.
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0: começou contando um pouco sobre a vida de Santa Rita de Cássia. Você está vendo a igreja de Santa Rita de Cássia e algumas imagens. Ela primeiro foi esposa. Rita, certamente desde criança, havia aspirado à vida religiosa, mas não podendo deixar seus velhos pais desamparados e ainda por ser uma filha obediente, se sacrificou. Depois casou-se e então teve que exercer a grande virtude. Um homem, Ferdinando, feroz, vingativo e agressivo. Um homem daqueles que não leva desaforo para casa. Santa Rita levou o matrimônio com muita oração, virtude, durante 18 anos. Não foram poucos anos. Por 18 anos, ela teve que suportar. Paulo Ferdinando começou a refletir a paciência de Rita e teve vergonha de si mesmo. Bom, ele se converteu. Tiveram dois filhos, gêmeos. Outros dizem que não eram gêmeos, mas não importa. Mas os nomes nós sabemos. Tiago, Antônio e João Tiago. Mas o que aconteceu foi que o marido dela tinha criado muitas inimizades. E o fato é que os seus inimigos o mataram. E os filhos, Tiago Antônio e João Tiago, resolveram vingar o pai. Foi quando ela, viúva, disse aquela frase para muitos enigmática: prefiro Deus que os leve antes de vê-los assassinos. E Deus os levou. Entenda isso. Por hora eu fico aqui, mas é uma coragem, um ato de fé muito grande. Santa Rita de Cássia, pelas nossas famílias, rogai por nós. Depois eu continuo. Edilaine, que a paz de Jesus esteja com você, Edilaine.
1: Amém, Padre. Você
0: fala de onde, minha querida?
1: Falo de Mato Grosso do Sul.
0: Edilaine de Dourados, Mato Grosso do Sul. Como é que você me acompanha?
1: Internet e pela Rádio Boa Nova.
0: Então, meu abraço à Rádio Boa Nova e internet. E lembrando que nós temos o canal 39.1. Você já tentou sintonizar na tua casa?
1: Já, eu tenho, mas só como eu estou no trecho trabalhando,
0: entendi.
1: Aí eu vivo pela internet e pela Rádio Boa Nova pela internet.
0: Tá certo,
1: também.
0: Então pela internet, pela Rádio Boa Nova, mas final de semana pode assistir a TV Evangelizar, canal 39.1 em casa. Diga, Edilânia, a palavra é sua.
1: Então, em 2020, mais 50 rosas, Nossa Senhora,
0: Eu lembro disso, das 50 rosas de Nossa Senhora.
1: No último dia, foi quando eu perdi minha mãe e eu fui aí por ela.
0: Entendi.
1: Quando eu deixei uma carta, eu tô lendo a mim com essa carta nesse dia pra mim.
0: Você perdeu sua mãe, é isso?
1: Na Covid, no dia 20 de outubro, e quando foi no dia 17, no fim da. Depois de um mês eu fui aí.
0: Sim.
1: Na missa das 50 rosas no encerramento.
0: Certo. Meus sentimentos pela perda da mãe.
1: Então, aí eu dei uma carta pro senhor, leu ao vivo na missa.
0: Opa!
1: E eu tinha feito um compromisso ali naquele dia. Só rapaz, eu não tenho perdão.
0: Por quê?
1: Eu não aceito a perda da mãe até hoje.
0: Peraí, filha, tá, a ligação não tá boa, eu preciso entender. Por mais que você perdeu, o fato é que você não aceita a perda da tua mãe, é isso?
1: Não aceitei a perda dela, depois eu continuei trabalhando do jeito que ela me pediu.
0: Tá.
1: Continuei na igreja, conheci uma pessoa, a pessoa teve Covid igual ela, fiz tudo pela essa pessoa. E no fim deu tudo errado, mas não ficou junto, isso foi outra frustração. E eu fiquei assim, e depois disso eu me interessei o coração, eu não perdoo mais ninguém por eu ter perdido ele, porque até no casamento eu investi muita coisa nele.
0: Sim.
1: E aí eu fui pro trecho trabalhar, hoje eu vivo na estrada trabalhando nas empresas, nas vizinhas. Não, meu filho mora lá em Dourado, só que eu não, mais pela minha mãe, eu não consigo até hoje me achar do corpo todo de minha mãe.
0: Entendi.
1: Até na vida, eu só me contento na quinta eucarística, outro dia eu não me contento.
0: Entendi. Você me falou algumas coisas que eu vou retomar. Veja, filha. Você se amava tua mãe?
1: Sim.
0: Eu vou perguntar de novo. Se amava tua mãe?
1: Muito.
0: Muito. Veja, você rezou, sua mãe faleceu, você veio até a igreja de Guadalupe.
1: Sim.
0: E de repente, você teve um relacionamento.
1: Sim.
0: E eu diria para você, um relacionamento, você disse que não deu certo. Me perdoe.
1: Não, foi abusivo.
0: Foi abusivo. Então foi uma libertação, um livramento. Sim. Concorda comigo?
1: Concordo. Não, eu concordo, só que eu não sei. Porque tudo na minha vida é assim, nada dá certo. E hoje eu me envelheci em tudo.
0: E agora você trocou a tua vida no trabalho. Vive no trecho. Sim. Trabalhando, preenchendo. Sim. Tudo com o trabalho. E Sim. usou uma palavra que diz assim: eu endureci meu coração. Então, não pode. E vou lhe dizer que existe remédio, tem cura. Escutou? Tem cura. Você escutou a vida de Santa Rita? Você estava escutando? 18 anos sofrendo com o marido Ferdinando. O marido, um homem violento, dizem alguns biógrafos que batia nela, uma mulher, um homem realmente violento, feroz, nada cristão. Tiveram dois filhos, foi morto, ficou viúva. Filha, ela tinha tudo para ser uma mulher que, do coração duro. Mas foi Deus que amoleceu. A tua mãe, e eu

0: esse coração de pedra. Põe teu coração em mim, Senhor. Dai-me mansidão. Dai-me humildade. Coloca amor no meu coração, Jesus. Eu te agradeço, Jesus. Por ter tido uma mãe maravilhosa. Por ter filhos maravilhosos. Então tira essa mágoa de dentro de mim. Amoleça meu coração. Que eu consiga amar. Porque eu sim perdoar a quem, filha?
1: A mim mesmo.
0: É, perdoar a você mesma. Porque você tem muita coisa boa na tua vida, filha. Diga, Jesus das Santas Chagas, derrame uma gota do teu preciosíssimo sangue e meu coração voltará a ser de amor. Os meus sentimentos serão de bondade. Eu me perdoo. Amém. Levarei teu nome em oração, Edilaine. Pode ter certeza. E peça hoje, Santa Rita de Cássia, me ajude. Mas peça, Jesus das Santas Chagas, derrama uma gota do teu coração em mim e que o meu coração volte a amar. Eu vou pro intervalo, eu volto já. Volte comigo, povo de Deus.
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0: Querido povo de Deus, fique atento no Instagram para saber os horários de missas em peregrinação. Quero também lembrar que dia 4 de junho é quinta-feira de Corpus Christi. E eu quero convidar você para participar de Corpus Christi. Eu já estarei presente. Primeiro, às 12 horas, a Santa Missa Solene com o tapete solidário. Eu estarei presidindo essa missa das 12 horas no Santuário de Nossa Senhora de Guadalupe. Depois, às 14h30, em frente à Catedral Basílica, animação, missa presidida por Dom José Antônio, os bispos auxiliares Dom Reginei e Dom Adenis. Depois, a procissão, às 17 horas, chegada na Praça Nossa Senhora da Salete, a bênção do Santíssimo, que é o momento ápice de toda essa procissão. E depois eu faço um show de evangelização. Você vai poder acompanhar pela TV Evangelizar, Rede Evangelizar, TV, Rádio, YouTube, Padre Manzotti. Amado povo de Deus, daqui a pouco eu vou falar de Santa Rita. Lembrando que ainda hoje é possível você mandar até mim para deixar em Fátima as intenções. Ligue agora, 0800-410-6060. Por favor, nós estamos no mês de maio, tenho a missa ainda na Ermida de Nossa Senhora de Fátima, 0800-410-6060. Ainda hoje dá tempo. 41-3221-6060. Hoje é o último dia. Aí eu consigo deixar na ermida de Nossa Senhora de Fátima. É o último dia hoje. Ligue. Nós vamos para a leitura orante. Volto a dizer. Tá tocando? Tá te tocando, Jó? Deixe 041-3221-6060, deixa sua partilha, quando chegar vou ouvir tudo. E depois, se você tem perguntas, também deixe. Se conseguir, eu respondo no Experiência de Deus aqui. Se não der, eu faço uma gravação à parte no YouTube respondendo as perguntas. Se eu souber, é claro, não sei tudo não, aí vou estudar. Bíblia aberta, cartilha de oração.
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0: Nós vamos para Jó, tá dando o que falar, né? Então, querido filho e filha, hoje ensino mais uma coisa. Você vai ver no seu visor, Jó, capítulo 12, do versículo 1 a 3. Aí você tem que colocar ponto e vírgula, porque vai pro capítulo 13, do versículo 1 a 12. Quando é pula de capítulo, é um ponto e vírgula, do jeito que está aí. Vamos lá? Vamos ao texto. Jó, capítulo 12, de 1 a 3. Resposta de Jó a quem? A Zofar, o terceiro dos amigos, entre aspas. Então, em resposta, Jó disse: sem dúvida, vocês são a voz do povo, e quando morrerem, não haverá mais sabedoria. Jó disse: vocês são a voz do povo, não tem nada de teoló, nada de Deus na tua conversa. Versículo 3: mas eu também entendo as coisas, e não sou menos do que vocês. Quem sabe? Quem não sabe isso que vocês disseram? Vou repetir de novo. Jó, da mesma forma que Zofar foi afiado na língua, o terceiro, Jó começa assim: sem dúvida, vocês são a voz do povo. Vocês falam o que todo mundo fala. Não tem nada de sabedoria em vocês. Eu também entendo dessas coisas. E digo para vocês, eu não sou menos que vocês. O que vocês me falaram, quem não sabe disso? Agora sim, pule pro capítulo 13, versículo 1 seguintes, continuando a resposta. Por isso, ponto e vírgula. Eu vi tudo isso com os meus próprios olhos. Jó dizendo: eu escutei vocês, o primeiro, o segundo, o terceiro, ouvi vocês me falarem, meus amigos. Versículo 2, Jó diz novamente: Eu não sou menos do que vocês. E também sei o que vocês sabem. Versículo 3. Veja a audácia de Jó. Não rebeldia, não blasfema. Mas ele diz, versículo 3. Mas quero falar com Deus, Todo-Poderoso. Quero discutir com ele minha questão. Pode, padre? Gente, eu já falei que nos salmos tem muito disso. Discutir não é blasfemar. É um diálogo mais acirrado, mas é um diálogo de amor. Eu quero discutir com Deus a minha causa. Versículo 4. Vocês ficam disfarçando a sua ignorância com mentira. Sabe o que vocês são, meus amigos? São como médicos que não curam a ninguém. Se vocês ficassem calados, poderiam passar por sábios. Eita, Jó, esse é dos meus. Versículo 6. Escutem agora a minha defesa. Prestem atenção nas minhas razões. Agora, Jó vai dizer as suas razões. Será que para defender a Deus vocês vão dizer mentiras? Vão falar palavras enganosas em favor dele? Será que vocês vão ficar ao lado dele? Vão defender a causa dele no tribunal, por acaso seria bom com ele se ele examinasse? Vocês pensam que podem enganar a Deus como enganam a pessoas? Se vocês forem injusto, mesmo em segredo, ele certamente os repreenderá. A sua grandeza os encherá de medo, e seus terrores cairão sobre vocês. Lembra que eu falei que Jó é o primeiro livro que discute um tema clássico que também gente inocente sofre, que pessoas santas também sofrem e são pobres? Versículo 12. As explicações antigas que vocês lembram são como cinzas, não valem nada. As suas defesas são fracas, como torres de barro. Repito, nesses poucos segundos, para que você pense. Jó chega e diz a eles: as explicações antigas que vocês têm não levam a nada, são cinzas, não vale nada. As suas defesas são como torre de barro. Voltamos já com a leitura orante de Jó.

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8: Por hoje, paramos aqui na leitura de Jó. Padre, mas o que rezar em cima disso? Não, ainda vem a defesa de Jó. Mas tem algo que nos pode levar à oração. Primeiro, eu indico no livro Inabalável, se você não adquiriu, adquira, dê de presente. Vale a pena esse livro mais do que nunca, você está percebendo. Indico para você a página 86, que diz assim. Inabalável, página 86. Jó não conhece Deus plenamente. Se tem algo que começamos a perceber nesse discurso de Jó, é que Jó não conhece Deus plenamente. Eu não sei, eu não conheço, você conhece? Não teve o privilégio de ouvir as parábolas do reino. Nós tivemos Jesus Cristo. Nós tivemos de ver as chagas de Jesus ressuscitado. E no entanto, sua alma se inclina diante do Altíssimo com reverência, Jó, com confiança e esperança que ardiam no coração. Isso nos desafia. Você vai ouvir muito agora na defesa de Jó. Antes, eu só ouvia falar de ti. Mas ele lá no final vai dizer: agora o vejo. Leia hoje a página 86 e 87. Reze comigo, Senhor. Há muitos momentos na vida em que não tenho respostas. E não quero que os outros venham com respostas prontas. Como também não quero dar respostas prontas ao sofrimento dos outros. Quando eu não souber falar, que eu me cale. Que eu seja sábio em me calar. Senhor, eu não compreendo a grandeza do teu querer. Eu não entendo a magnitude da tua obra. Mas eu me curvo a ti, Jesus. É mais fácil para mim, Senhor, porque eu tive Jesus Cristo. Eu sei o que ele me revelou de ti, ó Deus. Mas eu quero, como Jó, pedir que eu só não ouça falar de ti. Me permita a graça de ver-te. Amém. Esta foi a leitura orante de hoje. Ainda quero, Santa Rita de Cássia, já vou atender a Jaqueline, contar um pouquinho mais. Ela, viúva, e tendo os dois filhos morridos, desejou ser religiosa. Muitas vezes lhe negaram esta oportunidade. Ligaram-lhe a oportunidade de ser religiosa. Foi quando ela pediu para entrar no convento de Santa Margarida Madalena, no convento agostiniano de Cássia. Bateu várias vezes no portão do convento, mas foi rejeitada. Ela, rejeitada para ser religiosa. Por quê? Mãe de que os filhos que morreu e do marido que foi morto. Ela não gozava de bom olhar. Mas ela recorreu à oração, mortificação e boas obras, daí que vem as causas impossíveis. Foi quando, certo dia, São João Batista, Santo Agostinho e São Nicolau de Tolentino a toma pelos braços e a transporta até o claustro do convento. Quando a abadesa viu esse gesto, entendeu que era coisa divina. Desceram, viram, ficaram impressionadas e aceitaram-na com hábito de monja agostiniana em Cássia. Uma mulher de profunda obediência, se pôs à prova em tudo. Acordava muito cedo, dormia muito tarde, mas dizia: sou feliz por estar aqui. Ali ela viveu por 40 anos, mas ainda não termina. Depois continuo sobre a vida de Santa Rita de Cássia. Agora, Jaqueline, que a paz de Jesus esteja com você.
9: Amém, padre. Bom dia, sua bênção.
8: Deus abençoe, Jaqueline. Você fala de onde?
9: De Recife.
8: Seja bem-vinda. Como é que você me acompanha em Recife?
9: Pela Recife FM, 97.1.
8: Meu abraço, Recife FM. E ali nós temos a TV Evangelizar, canal...
9: 47.1.
8: Diga lá, Jaqueline. Isso. A palavra é sua, que o sacristão daqui a pouco tira a gente do ar.
9: Ô, padre, bom dia. Bom dia. Quero pedir ao senhor uma oração pela minha família.
8: Tá.
9: É, a casa dos meus pais, padre, perdeu a paz devido ao alcoolismo.
8: Meu Deus.
9: Ficou um ambiente pesado, padre, como se fosse uma guerra espiritual. Todo mundo que entra lá se sente mal. Entendi. Tudo começou quando, por decepções, o meu irmão, que hoje tem 33 anos, o nome dele é Jarlan, a gente chama ele de Guga.
8: Tá.
9: Começou aquela história, só tem a tua. Ele não bebia, por influência de amigos começou a beber.
8: Sim.
9: E depois de uma decepção com a pessoa com quem ele se relacionou, ele entrou em uma depressão profunda e buscou no alcoolismo a saída.
8: Padre, oh, meu Deus, que tristeza.
9: Olha, padre, ele tá de um jeito. E teve um dia que eu fui lá da última vez, que eu fui lá, que ele é do interior, a família toda mora em Cipapá.
8: Tá.
9: Padre, eu olhei, o corpo dele não tinha onde você colocar o dedo, parecia um corpo cheio de enxadas, de marcas.
8: Entendi.
9: De tudo.
8: Um Jó vivo hoje. É, vai, continua.
9: Padre, E minha mãe é devotíssima de Santa Rita, não podia ter dia mais fiado para essa ligação.
8: Com certeza.
9: Minha mãe agora está com a luta. Meu pai, ao invés de ajudar, ele recorreu à bebida também.
8: Meu Deus.
9: Tem dias que está meu irmão no quarto bêbado e meu pai no sofá bêbado. Minha mãe é uma serva de Deus fiel, ajuda nas coisas da igreja. Sempre está junto com o padre, o refúgio dela é a igreja. Aí agora, depois que ela se tornou ministra da Eucaristia, tudo ficou com peso muito maior. Aí aqueles bebem mais, mergulharam mais.
8: Entendo.
9: Como se fosse para realmente, espiritualmente, derrubar ele, ela desistir de tudo. O meu pedido de oração, pedido de socorro pela família, claro, pela minha família, Pai.
8: Nada melhor do que o dia de hoje, mas primeiro, quando você falar com a tua mãe, diga para ela não desistir, que ela é o arribo da família. Ela é a coluna da família, que se ela desistir, todos caem. Que não tenha receio e continue servindo, seja com o filho bêbado no quarto, seja com o marido bêbado na sala.
9: É uma mulher de tanta fé, que um dia no desespero, ela disse que rezou 7 rosários no mesmo dia, não foi.
8: Acredito.
9: 7 textos. Foi
8: 7 rosários, eu sei. Sei, são
9: 7 rosários. Padre, ele virou, como que eu tinha falado anteriormente de Jó. Perdeu o gosto de viver.
8: Entendi.
9: Né? Aquela fase que perdeu o gosto de viver. O alcoolismo levou ele ao fundo do poço, padre. Ele está uma magreza só, ele não tem mais saúde. Ele só para de beber quando o estômago dele não aguenta, que ele começa a vomitar.
8: Entendi.
9: Ele para. Quando passa esse processo, ele volta a beber de novo.
8: Você pode me
9: pedir que o senhor rezasse, fizesse uma oração,
8: claro,
9: por aquela casa, por ele.
8: Eu vou colocar hoje, em plena novena, me diga o nome primeiro do seu pai.
9: O meu pai é José Alves.
8: Só um minutinho, José Alves, deixa eu anotar. Da sua mãezinha, que é uma santa de Cássia hoje.
9: Eunice. Mas todo mundo chama ela de Dona Liro, que é o apelido dela, é ministro da Eucaristia.
8: Liro.
9: Isso.
8: E o nome do seu irmão?
9: Esse que bebe é Jarlan.
8: Zarlan, deixa eu só.
9: Jarlan, ô Guga, pode botar Guga.
8: Não, não, tem que, é o nome do batismo.
9: Batismo.
8: Zarlan.
9: Jarlan.
8: Filha.
9: Jota A.
8: Jarlan, entendi.
9: Isso,
8: levarei
9: isso
8: no altar do Senhor, filha, na missa de hoje. E agora, quando rezarmos a Santa Rita de Cássia, vou rezar de modo especial pela sua mãe, seu pai, seu irmão. Eu tenho que ir para o intervalo, eu volto já, gente. Minha saudação a Jaqueline de Recife, TV Evangelizar 47.1, canal aberto. Lá, Rádio Recife FM, Marcelo Pitanga. Rádio Linda FM, Ivanildo, da Obra de Maria. Ao arcebispo Dom Paulo Jackson Nóbrega de Souza. Eu volto já, volte comigo, gente. Tem muita coisa ainda. Voltamos já.
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0: Filhos amados, aniversário de Aquiraz FM, Aquiraz Ceará, Cidade FM, Santana do Jacaré, Minas Gerais, Colmeia FM, Cascavel, Paraná, Hipnose FM, Camacho, Minas Gerais, Líder FM, Santa Cecília do Pavão, Paraná, São Miguel FM, São Miguel do Taipu, Pernambuco, TV Evangelizar, canal 23.1 de Naviraí, Mato Grosso do Sul, canal 49.1 TV Evangelizar de Zedoca, Maranhão, afiliada Brasilnet, Telecom, Cornélio Procópio, Paraná, Intercabo, Cantagalo, Rio de Janeiro, Rodrigues, canal Porto Velho, Rondônia, Unidas Net, Itabaiana, Paraíba. Querido povo de Deus, ainda tem um aspecto importante que quero falar de Santa Rita de Cássia. Em 1442, numa sexta-feira santa, Santa Rita ouviu o sermão de São Tiago de la Marca sobre a coroação do menino, do coração de Jesus. E foi quando ela recebeu um estigma de Cristo. Se você olhar a fronte de Santa Rita, ela tem um estigma. Você poderia dizer, mas é uma honra. Não, para ela foi motivo de muito sofrimento, de humilhação e isolamento. Porque esta chaga de Jesus, ela é uma estigmata, se converteu numa ferida purulenta e fétida. E o que fez com que ela fosse recolhida, distante de todas as outras irmãs. Levavam-lhe só o necessário. Por 15 anos, ela teve essa estigma. Em 1950, o Papa Nicolau IV promulgou o jubileu do Ano Santo e Rita queria passar por Roma. E a ferida impossibilitada, veja que milagre. A santa não perdeu a esperança, mas para esse jubileu, graças a Deus, ela teve a ferida retirada. Já tinha 60 anos. Foi a única vez que a ferida cicatrizou. Retornando de Roma, a ferida se reabriu e permaneceu até a sua morte. Santa Rita de Cássia, estigmata das causas impossíveis. Tudo na vida dela foi causa impossível. Por isso que vem o nome Santa Rita de Cássia, rogai por nós. Agora, antes da novena do dia, vamos à quinta catequese do Espírito Santo. Os frutos do Espírito Santo, preparando-nos para Pentecostes. Quando o Espírito Santo age em nossa vida, ele transforma o coração humano. Essa transformação aparece nas atitudes que a Bíblia chama de frutos do Espírito Santo. É assim como uma árvore saudável que produz frutos. Também o cristão que vive no Espírito produz frutos na Bíblia. Esse texto nós temos em Gálatas, capítulo 5, versículo 22 a 25. Escuta, os frutos do Espírito Santo, diz São Paulo aos Gálatas. O fruto do Espírito Santo é o amor, alegria, paz, paciência, benignidade, bondade, fidelidade, mansidão, domínio de si. Vou repetir. Gálatas, capítulo 5, versículo 22 a 23. Os frutos: amor, alegria, paz, paciência, benignidade, bondade, fidelidade, mansidão e domínio de si. Se você quiser saber como mais, uma catequese mais completa sobre o Espírito Santo, procure no YouTube, que nós estamos com a quinta catequese no dia de hoje. Por isso, reze comigo. Divino Espírito Santo, amor do Pai e do Filho, preparando-nos para Pentecostes, inspirai-me sempre o que devo pensar, o que devo dizer, como devo dizê-lo, o que devo calar, o que devo escrever, como devo agir, o que devo fazer para obter a vossa glória, o bem das almas e minha própria santificação. Divino Espírito Santo, venha sobre nós e dai-nos um novo Pentecostes. Amém. E agora sim, no dia de Santa Rita de Cássia, colocando todos os pedidos, como continuamos amanhã, hoje é o quinto dia, mas hoje é o dia de Santa Rita, rezemos a novena. Você... poderosa e gloriosa, Santa Rita, chamada Santa das Causas Impossíveis, advogada dos casos desesperados, auxiliadora da última hora, refúgio e abrigo da dor, que arrasta para o abismo do pecado e da desesperança, com toda a confiança em vosso poder, junto ao Sagrado Coração de Jesus, a vós recorro nesse caso difícil e imprevisto que dolorosamente oprime meu coração. Tem algo que está te oprimindo? Eu tenho. E tô rezando, filho. Quando eu faço assim, não é que eu tô brincando, não. Deus sabe o que eu tô colocando diante dele, precisando muito. Rezem por mim. Obtenha a graça que desejo, pois sendo-me a necessário, eu quero. Apresentada por vós, Santa Rita de Cássia, minha oração será atendida. Vós que sois tão amada por Deus, dizei a Nosso Senhor que me valerei desta graça para melhorar minha vida, os meus costumes e para cantar na terra a vossa divina misericórdia. Santa Rita das Causas Impossíveis, hoje é teu dia, rogai por nós. Santa Rita das Causas Impossíveis, hoje é teu dia, intercedei por nós. Santa Rita de Cássia, hoje é teu dia, no céu, rogai por nós nas causas impossíveis que te apresentamos. Amém. O Senhor esteja convosco, Ele está no meio de nós. Abençoai, Senhor, a água, a roupa dos enfermos, as fotos de família. Abençoai os remédios e todos os que mais precisam. Por intercessão hoje de Santa Rita de Cássia, Pai, Filho e Espírito Santo. Amém. A música que eu termino, inabalável, fruto da oração de Jó. Inabalável. Veja o clipe e acompanhe.
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1: No Vale do Aço, 11 horas. Bom dia.
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0: Muito bem, agora 11:02, estamos iniciando aqui o nosso microfone aberto desta sexta-feira, hoje dia 22 de maio de 2026. 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Muito bem, sexta-feira, escalando aqui a nossa equipe, a coordenação artística de Matheus Cabral, com a coordenação de jornalismo de Janaína Oliveira, a coordenação administrativa de Joana Avelino, a direção de Padre Zé Wilker. Produção, departamento de jornalismo, com a apresentação de Roberto Nogueira. Nós estamos iniciando, nós somos a Rede Educadora de Comunicação. Bom, hoje, sexta-feira, nós estamos aqui no aguardo dos nossos entrevistados, convidados de hoje, o prefeito Coronel Fabriciano, Sadi Luca, e também o deputado federal Domingos Sávio. Nós temos vários assuntos aqui para a gente tratar no programa. E para você que está em casa agora, a gente está no aguardo da chegada dos nossos entrevistados. Se quiser mandar sua pergunta, tem alguma coisa que você queira resolver aí na sua rua, na cidade, alguma dúvida na área de saúde, o que você quiser, pode mandar mensagem para a gente, 9771-4902, e a pergunta será repassada também para o prefeito. Então nós vamos falar de vários assuntos. E dentre eles também a reforma da Co-Catedral de São Sebastião e algumas obras estão sendo feitas aqui na nossa cidade. Então, a partir de agora, você pode aí participar conosco, 9771-4902, mandando aí a sua pergunta, fazendo aqui a sua participação. O prefeito já está conosco aqui em nossos estúdios e eu quero aproveitar aqui para agradecer também a participação de todos que ligam para a gente nesse momento. Prefeito, seja muito bem-vindo, é um prazer tê-lo conosco. Eu cheguei a anunciar agora há pouco aqui o deputado federal, Domingos Sávio. Mas aí a gente vai falar que ele não chegou ainda, o senhor vai falar, né? Por que ele não chegou ainda, mas bom dia, prazer tê-lo conosco, seja bem-vindo.
1: Bom dia, Roberto Nogueira, né? Bom dia aos ouvintes da Rádio Educadora, nossos cidadãos fabricianenses. É muito feliz estar aqui na rádio, né? E falar um pouco da nossa cidade, falar de projetos, falar de tudo, né? Claro que eu estava agora com o Domingos Sávio, né? A gente estava até ali numa agenda junto à Associação Comercial, mas ele teve que entrar ao vivo aí, lá em Brasília, questão numa live, né, de algumas ações ali, mas ele vai estar aqui comigo aqui, junto com você também, né, ele também pode falar também, porque ele tem muita propriedade de falar de Coronel Fabriciano, né, muita propriedade, né, tudo que ele fez para essa cidade, então é muito bom quando ele está aqui na cidade e ter essa oportunidade de estar comigo aqui, falar um pouco de tudo.
0: Prefeito, vamos dar um paralelo aqui. Nós tivemos aí. Eu vou levantar a bola já de início aqui, que a gente vai dividir em partes, inclusive com perguntas do ouvinte. A questão da reconstrução da Co-Catedral de São Sebastião, né, que segue mobilizando a comunidade, inclusive. Sim. A própria administração vem também trabalhando com afinco aí essa situação. Especialmente após aquele desabamento de 2022, né, no teto, que graças a Deus não tinha ninguém, né, que a tragédia poderia ser maior. Mas as coisas estão sendo feitas. O senhor poderia detalhar os motivos? Nós tivemos agora recentemente, eu recebi aqui nos estúdios o deputado federal Rogério Corrêa, e inicialmente, né, ele falou em uma verba que seria destinada para isso. Gostaria que o prefeito detalhasse os motivos pelos quais essa emenda parlamentar que ele coloca, inicialmente pensada para a Co-Catedral, não pôde ser investida, né, diretamente na reconstrução do templo. Qual foi a rubrica específica que impediu esse investimento? E a pergunta é justamente, dentro desse contexto, a gente sabe das improbidades também que não se pode ter com relação à verba carimbada.
1: É isso, né? A gente sabe muito bem da nossa responsabilidade de cada cidadão aqui de Coronel Fabriciano, sabendo a história que tem a Co-Catedral de Coronel Fabriciano aqui, na Paróquia São Sebastião, para nós, para os fiéis, né, que usam a Co-Catedral. Então, eu tenho uma grande responsabilidade. Meu casamento foi ali, eu casei na Co-Catedral, né? Então a gente ficou muito triste no acontecimento. Tem história ali. E a gente fica, talvez feliz ao mesmo tempo, porque não tinha ninguém no desabamento, mas fica triste porque ainda precisa de muito para a gente consiga reconstruir a Co-Catedral. E claro que, né, como gestor público, né, eu tenho minha responsabilidade também. Como também já chegou várias emendas já, né, de deputados, para que possa ser reconstruída com a catedral, né, como que chegou. Essas emendas, elas chegam para o município, né, para o executivo, para que ela possa disseminar de maneira correta e legal para a concatedral, para que seja, porque hoje a concatedral é um espaço de memória, né? Então, tem essa possibilidade de receber o recurso público, né? Então, como que é um espaço de memória, junta aí o patrimônio, então, tem essa possibilidade. E todos os recursos chegaram, claro que a gente já fez, eu nunca neguei de maneira nenhuma, né? Quando chega algum recurso, quer para alguma entidade ou para alguma obra que seja para algum vereador, eu nunca neguei de maneira nenhuma que esse recurso fosse para outra função. E esse, realmente eu recebi um ofício, não ofício, não ofício, detalhando que chegaria uma emenda para a recuperação da concatedral, né? Claro, para uma parte dela, não, a gente não conseguiria fazer tudo. E também outra parte também para o Conselho Tutelar. Um ofício. Mas quando realmente chegou o ofício da emenda, né? Então tem que ter ali um objeto, né? Objeto que é destinado o recurso, que é para a saúde, né? Para uma infraestrutura, né? Para um outro investimento do município. E eu não posso tirar esse recurso e destinar para outro motivo. Se o recurso chegar para a saúde, por exemplo, eu não posso tirar esse recurso e usar para infraestrutura, fazer asfalto, né? Ou qualquer outra ação dentro do município de Coronel Babiciano. E quando chegou esse objeto dessa emenda, né, do deputado Rogério Correia, o objeto dele estava destinado para a infraestrutura de turismo.
0: Sim.
1: Então seria, o único objetivo desse recurso seria para investir no turismo.
0: Valor carimbado para o turismo.
1: Valor carimbado. Então, na legalidade, eu não poderia destinar esse recurso para a concatedral.
0: Só para a comunidade entender, como é que a legislação ela trata, as pessoas entenderam, olha, o dinheiro não foi para a catedral, não veio para a catedral, ele foi para o turismo. Como é que a legislação trata esse tipo de situação quando envolve recursos públicos destinados a patrimônios religiosos especificamente? E de que tipo de improbidade poderia, caso o prefeito pegue esse dinheiro, que não é para esse fim, colocar? Causaria algum dano para
1: Sim,
0: o município,
1: né? Claro, principalmente para o município, principalmente para o prefeito, né? Daria improbidade administrativa para o prefeito, né? Porque isso aí eu tenho que prestar conta, né? Todo o dinheiro que chega dentro do município, né? Dentro aí do município tem um processo que realmente você precisa prestar conta junto ao Tribunal de Contas da União, que é do recurso da União, você presta conta para o Tribunal de Contas da União. E quando é para o Estado, Tribunal de Contas do Estado, o recurso que vem do Estado. Né? Então, se o objeto do recurso é destinado para o turismo, eu tenho que ter esse investimento no turismo, eu não posso destinar para outra área. É claro que quando talvez um deputado manda uma emenda, eu preciso que você invista em uma câmara fria, por exemplo, numa instituição, principalmente no nosso, porque nós temos um banco de alimentos. É claro que esse recurso ele não chega bem para o banco de alimentos, ele chega dentro do investimento do município, Sim. Onde que eu posso fazer o recurso próprio, no meu recurso próprio, destinar esse recurso para poder investir lá. Mas eu já tenho a previsibilidade do orçamento anual daquele projeto dentro do município de Coronel Babiciano. Então eu tenho já o investimento na saúde, que eu tenho o recurso. Então eu posso investir o recurso que chega para a saúde. Quando chega uma emenda para a saúde, para o custeio da saúde, para investimento na saúde, então eu posso injetar o dinheiro lá dentro que chega de uma emenda e tirar o dinheiro que já estava programado para mim investir na saúde e destinar realmente para essas ações. Mas no turismo, eu não tenho a possibilidade esse ano de orçamento para fazer investimento para o turismo. Então, quando chegou o objeto dessa emenda, que isso é para investimento para o turismo, questão de estradas rurais, mirantes.
0: Serra do Corcais agradece.
1: Agradece, né? Então, esse dinheiro seria destinado apenas para investimentos lá, né? Mirantes, asfalto que seria destinado lá para área de turismo, né? Placas, sinalizações, outros investimentos dentro de um objeto que seria só de turismo. Eu não poderia investir dentro da cidade de Coronel Fabriciano. E como que eu não tinha previsibilidade, não tinha projetos para esse ano para fazer esse investimento, então eu não teria outro recurso para tirar e para investir na concatedral, né? Poderia estar fazer na subvenção e colocar, mas eu não tinha essa previsibilidade. Então foi conversado junto com primeiramente com o deputado a questão se podia mudar o objeto do investimento, se poderia mandar para infraestrutura, por exemplo, do município, né? Asfalto, que asfalto realmente eu tenho a previsibilidade de fazer investimento no asfalto em Coronel Babiciano, então eu posso tirar o recurso próprio e fazer essa subvenção para a concatedral. Ele mandou especificamente para o objeto de turismo e eu não consegui fazer essa transferência lá.
0: Perfeito. Entendeu? Diante desse cenário, prefeito, quais alternativas estão sendo estudadas? Por exemplo, mais cedo ou mais tarde vai acabar tendo, a ajuda vai chegar para a reconstrução da igreja. Existe possibilidade, por exemplo, de buscar novas emendas parlamentares ou apoio de outras esferas? Para a gente fechar esse tema que é qual catedral, que eu vou entrar em outros temas aqui.
1: Não, isso claro, com certeza. Eu, como prefeito, tenho toda uma responsabilidade, estou com isso de apoiar a paróquia São Sebastião, não só São Sebastião, mas outras paróquias de Coração e também todas as igrejas.
0: Mas seria, né, importante.
1: Mas hoje também nós temos o Festival Gospel também, né, das igrejas evangélicas, então a gente tem, é um estado, é um governo laico, né? Que tem que apoiar todas. E nós temos os grandes investimentos que nós fazemos, né? Nós temos o Arraial do Bastião, né, propriamente outros investimentos de apoio que nós temos dentro da paróquia, e claro também correndo atrás de emendas, né? Então, como essa emenda já chegou com o objeto de errado, a gente teve que tentar mudar isso aí. Então a gente conseguiu mandar o retorno de volta com essa emenda. Então talvez no próximo ciclo, que a gente conversou com o deputado, com a assessoria dele, para que ele possa mandar com o objeto correto, né, para investimento aqui de Coronavírus.
0: Pode continuar mandando.
1: Pode continuar, pode ter certeza, né? Todo recurso que chegar, que é para investimento com a catedral, pode ter certeza que o prefeito não vai negar e vai fazer esse investimento. Mas só para poder te alertar, que o prefeito tem uma responsabilidade, né? Ele pode dar improbabilidade administrativa. Se eu tirar 10 mil que não seja objeto de investimento, se eu colocar em outra área, eu posso ser cassado por causa disso, né?
0: Então, pode remanejar o valor.
1: Não posso remanejar o valor, né? Então.
0: Bom, prefeito, 11:14, eu vou pro primeiro bloco, já vou para o intervalo, a gente vai entrar aqui. A gente falou da fé, da preservação histórica, daqui a pouco eu quero falar sobre desenvolvimento, investimento, algumas obras que estão impactando diretamente aqui o cotidiano, uma das obras, inclusive, ali na Rodão Alves Torres, que a gente já tratou dessa obra, nós conversamos aqui duas ou três vezes.
1: Duas vezes.
0: Quando é que vai sair o pessoal tal e a obra está sendo feita? Eu gostaria que você trouxesse algumas informações sobre aquela situação ali, mas antes eu quero abraçar aqui o Márcio José, no bairro Betânia, em Patinga, a Selma, abraço para Selma Gonçalves, no Recanto Verde, em Timóteo, a Cida Souza, no bairro Caladão, a Elizabeth Zacarias, no bairro Alphaville, a Dilma Geralda, no bairro Nossa Senhora do Carmo, o Geraldo Madeira, no Melo Viana, a esposa Raimundo, o Edmar Gomes, no bairro Bom Jardim, a Marta Lacerda de Oliveira, ligado com a gente, não colocou o bairro aqui. Um abraço pro Newton Garcia, no bairro Santa Cruz, o Valtarez Alves aqui no centro, policial reformado, o Tony Fernandes também no Santa Cruz, o Roberto no bairro Canaã, o Sebastião, o Batata lá no Recanto Verde, Fabriciano, a Custódia Joana no João 23, a Eva mesmo, Nossa Senhora da Penha. Vou mandar um abraço para todo mundo aqui, a gente vai pro intervalo. Gente, chega de ficar para lá e para cá fazendo cotações de ferro e aço, anota aí para não perder mais tempo, tudo em ferro e aço você encontra na Dijafé. 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Eu volto em instantes.
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1: Estamos de volta, 11h18, registrando a presença da assessoria de comunicação aqui também da prefeitura. Ô, prefeito, a gente falou aqui, né? Pra quem tá chegando agora, eu tô recebendo aqui o prefeito Coronel Fabriciano, o Sadi Luca, né? A gente tinha anunciado aqui o deputado federal hoje, pré-candidato ao Senado, Domingos Sávio, mas ele tá numa outra reunião agora, provavelmente o tempo não vai ser hábil, não tem como estar em dois lugares ao mesmo tempo, mas o prefeito tá aqui trazendo as informações. Da fé, né? A gente falou da igreja, qual catedral, da preservação histórica. Agora vamos falar sobre desenvolvimento, vamos falar sobre investimento e principalmente essas obras que impactam diretamente o cotidiano da população. Seja aquelas que reclamam, seja aquelas que elogiam, seja aquelas que esperam, sim, ou aquelas que ainda não têm ideia do que está por vir. Eu vou direto na cerne porque é uma matéria que a gente trouxe há mais tempo, inclusive falando sobre a Roldão Alves Torres. O prefeito vai se lembrar bem, nós tivemos aquela chuva que deu ali uma tristeza danada, a água entrou para tudo que é lado. E não é oportunidade, o prefeito me disse o seguinte: nós vamos buscar uma possibilidade de melhorar a situação daquela área ali. Não vai ser agora, vai demorar um pouco, mas essa demora chegou e a obra está sendo feita. O que pode ser passado para a população, não só daquela área, mas todos que transitam ali, que estão aguardando ansiosamente aquela obra?
2: É, bem que você lembrou, né? A gente não vai conseguir resolver 100% do problema ali da Rodão Alves Torres, né? Não só ali, mas também do bairro Surinã ali, por causa da complexidade que foi urbanizado, né, o bairro ali, né? Então a gente muito bem sabe que o Beirão Caladão, a margem dele relacionada às ruas, ele é praticamente no mesmo nível, e a gente consegue ter tanto investimento que consiga resolver o problema. Claro que hoje, né, eu até recebi a boa notícia ontem, nós temos o projeto que é o projeto de toda a reestruturação e modernização da carne do Ribeirão Caladão, desde a Foz até no Caladão, onde que primeiramente nós vamos ter um projeto. Isso é projeto que com certeza vai ter muita solução de vários problemas no município. Então, o que nós estamos fazendo hoje na Rodão Alves Torres, eu falo que é uma maneira de amenizar a situação lá na época de chuva. Então, nós estamos fazendo uma drenagem extensa na Rodão Alves Torres, até chegando ali em cima, perto da subida São Geraldo. Acho que nós vamos tentar pegar a água que vem das enxurradas, que desce ali pela avenida, que cai sempre na ponta ali perto do Ribeirão, onde os comércios que ficam na ponta ali são os mais prejudicados. Então a gente está fazendo toda essa drenagem, onde a água vai ser captada, e com certeza ela vai sair em 45 graus ao Ribeirão Caladão, junto com o fluxo da correnteza, né? Então é uma obra para poder amenizar a situação. Claro que eu falo que não vai ser 100% de solução, mas vai amenizar muito. Então eu acho que vai melhorar bastante aí a vida da população que mora ali na Rodão Alves Torres. E claro, depois de que tiver feito a drenagem, eu vou fazer também a pavimentação para melhorar também a via ali. Então era quando uma conversa que eu tive com os moradores na minha campanha, claro, quando entrei com o prefeito também, que eu ia tentar estudar uma possibilidade, e agora está sendo executada, né? Não só ali também. Eu estou terminando também a drenagem da rua Apuã, também ali no bairro Contente, onde que também era uma demanda de anos, de décadas ali, que a população está esperando, e ali não é pavimentado. Então eu estou fazendo primeiramente a drenagem. Eu falo que drenagem parece que é uma obra que o prefeito não quer fazer, né? Porque ninguém vê essa obra, né? Fica debaixo da terra. Mas é uma obra importante,
1: é necessária,
2: porque é época de chuva, a população não sofre por isso. Então eu estou fazendo lá a drenagem da rua Apuã, daqui a pouco vai vir um asfalto, que já está também já licitado com essa ordem de serviço também, e também na Alameda Rio Doce, também ali no Morado Vale, que é outra drenagem importante de

0: 1.600, fazer uma reforma completa dessa escola. É muito importante isso de frisar. E mais uma UBS. Né? Já tem duas ordens de serviço, duas UBS estão sendo construídas, que é aqui no Santa Terezinha. Nós demolimos aquela UBS, né? que é bem antiga, e agora vamos fazer uma nova ali no Santa Terezinha, tem ordem de serviço, e também lá no Morado do Vale, no Céu Azul. Lá em cima, perto da escola, nosso CMEI Céu Azul, nós vamos construir também uma UBS também nova. Realmente a população ali que desce aquele morro ali, tanto para o universitário, tanto para o Caladim, então agora vai ter um maior respeito ali. E agora também deu ordem de serviço lá na Praça Céu, lá no Melo Viana, mais uma UBS. Então lá já ampliando nosso atendimento à saúde, né, para a população.
1: Ok, prefeito, tem um assunto ali o bairro Fazendinha, Residencial Fazendinha. Tem uma obra ali que essa obra gerou uma discussão, inclusive nas redes sociais. Prefeitura de Coronel Fabriciano, de alguma forma ela reconhece algum proprietário daquela área que citam, que estão cobrando na internet, ou tem acompanhado de perto? Tem algum processo oficial ou judicial de desapropriação? Aquele terreno pertence a alguém? A obra está sendo feita, né? Inclusive a obra de drenagem ali. Eu acho que é um momento importante para a gente estar falando daquela área, porque inclusive a Maria José, que mora lá perto, perguntando quando é que aquela obra vai ficar pronta. E eu me lembrei que tinha, inclusive, né, pessoas reivindicando o direito à posse daquela terra. Como é que ficou aquela situação ali?
0: Aquela obra ali da Padre América, na Fazendinha, acho que a população bem sempre, somente os moradores locais, é quem que tem acesso também ao Caladão, Contente, que precisa passar pela avenida. Isso. Toda época de chuva, independente da quantidade de chuva. Independente da quantidade de chuva, ali sempre ficava cheio de lama. Né? Então, ali foram anos, com o mesmo problema. Chovia, a prefeitura ia e limpava aquela avenida. Chovia, a prefeitura ia com as máquinas, gastava o recurso, né, com mais poder limpar aquela avenida. Então, nós começamos a fazer um planejamento. Né? Claro que ali, me parece que tem, sim, claro que tem proprietários daquela área lá, mas nunca fizeram, que seria obrigação deles, sim, fazer esse investimento, né, porque realmente o terreno dele está trazendo problemas para uma via pública. Então era a responsabilidade do proprietário da área. Só que nós assumimos. Como que nós assumimos? O município assumiu esse compromisso, né, de fazer essa obra para poder resolver o problema aí na época de chuva, principalmente para os moradores que moram em torno aí, quem passa pela avenida. Nós iniciamos esse planejamento e hoje nós temos uma obra de quase 1.400.000 de fazer essa drenagem, uhum, né, para poder não descer mais água e lama para a avenida. Estou fazendo ali as escadas hidráulicas, né? A drenagem para que chegue até no Ribeirão. E ali, praticamente, onde nós fizemos ali também, tiramos ali o desaterro ali de várias terras, eu já estou com um projeto também de fazer uma praça. Tá? Para uma área ali que vai ficar muito aberta ali. Já estou com um projeto e já mandei desapropriação, né? Já junto com a minha equipe, para desapropriar aquela área ali para mim, que possa fazer uma praça ali, né?
1: Essas pessoas que reivindicam a área, elas receberão indenização, então, nesse caso
0: de na verdade, eu mandei o processo de desapropriação dentro daquilo que eu acho que vale. Claro que eles estão cobrando o município um valor acima. O município tem todo a sua responsabilidade e a legalidade de cobrar essa obra que está fazendo lá. Uhum. Né, com certeza o loteador não vai querer pagar 1.000.000 e tanto de obra, 2 milhões, mais de 2 milhões que estão gastando ali de obra que foi feita ali para recuperar, que seria uma responsabilidade dele. Então acho que se o proprietário entrar na justiça, com certeza ele vai ter que pagar essa indenização para o município de Coronel Fabriciano.
1: Certo, 11.026, estão ali, ainda é um embrólio jurídico ali, mas a obra vai
0: sair. Não, a obra está conseguindo, a gente está dentro da legalidade. Eu acho que o Ministério Público também está de acordo com o município, porque precisava fazer um investimento ali, né, porque a gente sabe muito bem dos problemas que ali estava causando para os moradores, os usuários que passam na via, né? Então, nós assumimos a responsabilidade principalmente para resolver esse problema, né? Então, em questão aí de judicialização, nós não temos nenhum problema, nenhuma preocupação com isso, não.
1: 11:27, a Sônia Magalhães aqui no centro tá mandando um abraço para você, viu, prefeito? Um abraço aqui, a Sônia. Bom dia, Roberto, Sadi, Luca. Bom dia. Obrigado, Sônia, pela participação.
0: Um abraço aí, Sônia. Aí. Obrigado aí, tá? Pelo carinho.
1: O Márcio José tá lá no bairro Betânia também. E quem tá curtindo a gente também, gente, deixa eu mandar um abraço pra essa fazenda aqui. Fazenda Belmonte, lá em Dores de Goiás. A Maria Antônia. Um abraço, Maria Antônia, pra toda a comunidade aí de Dores de Goiás. Aproveitando pra abraçar também a Sucena, né? Que a audiência tá bem bacana aí. É a Sucena. Prefeito, a importância da participação fabricenense hoje dentro do Congresso. Vocês participaram do Congresso da Associação dos Municípios.

0: Associação Mineira de Municípios. Há uma importância muito grande. Tem pautas, discussões que mais chamam a atenção de vocês no âmbito municipal?
1: Sim, a marcha dos prefeitos, na realidade, é um momento importante, né, para os municípios unirem e se fortalecer realmente dentro das políticas públicas de cada município, né? Nós sabemos hoje que cada município tem os recursos que vêm do governo federal, governo estadual, e o município fica com a menor parte, né? E por isso que precisa ter essa união. E essa marcha dos prefeitos realmente é um momento único, onde que a gente está reivindicando, e junto com, claro, com nossa bancada, né? Está chegando aqui o nosso deputado
0: federal. A presença, deputado
1: Domingos Sávio, chegando aqui agora.
0: E pré-candidato ao Senado de Minas.
1: Pré-candidato a Senado, né? Então é o momento que a gente, junto com os nossos deputados, a gente fortalece questão de projetos de lei, questão aí, onde que os projetos são formados lá em cima, eles mandam para os municípios. Quem paga quanto são os municípios? Se a população, o cidadão vive aonde? Onde que ele precisa da saúde, precisa da educação, da infraestrutura, é dentro do município, né? Então o município fica com a menor parte, por isso que esse momento é importante, essa força de todos os prefeitos, de todos os municípios do Brasil, são mais de 5.500 municípios, fortalecendo em pautas importantes para que a gente possa trazer investimentos. E também que o governo federal olhe de uma maneira mais carinhosa para nós.
0: Certo. Eu vou para o intervalo e vou apresentar já aqui o nosso novo convidado que chega, né? O Domingos Sávio chegando conosco aqui para a gente pegar um tempo maior. Antes de mais nada, seja muito bem-vindo, bom dia.
2: Bom dia, Roberto. Prazer estar aqui. Bom dia a todos que nos ouvem, nos acompanham pelas redes sociais, aqui através da Rádio Educadora. Uma alegria estar aqui novamente, né? A gente sempre que vem está tentando estar em todos os lugares, mas estando aqui na Educadora, a gente tá no Vale do Aço inteiro.
0: Seja
2: eu
0: muito
2: fico
0: bem-vindo.
2: Muito grato aí pela acolhida, especialmente tá ao lado do Sadia, que é meu grande parceiro.
0: Seja bem-vindo. Nós vamos conversar muito aqui ainda, eu vou até tentar esticar um pouco mais o programa aqui, já que a gente perdeu um pouquinho do tempo no primeiro, mas vou arrumar um tempo maior aqui pra gente tá trazendo mais informações. Então, para quem quer participar conosco aqui, 9771-4902. Prefeito, eu vou deixar uma pergunta para depois do intervalo, e depois eu já aciono aqui o Domingos, sabe? Sobre o que pode ser aplicado em Coronel Fabriciano? Você participa, né, do encontro como esse, chama muita atenção, a partir das experiências trocadas no Congresso, né? Porque Fabriciano, a gente sempre está ouvindo que Fabriciano está levando alguma coisa para o Rio Grande do Sul, está levando alguma coisa para as escolas de outros estados, outros municípios como referência. O que se traz de referência num Congresso como esse para Coronel Fabriciano que te chamou a atenção? Vê se você consegue lembrar aí de todas as discussões aí. Eu vou pro intervalo, a gente volta em instantes, é só você ficar ligado, 11:30, sexta-feira é dia de comer pizza. 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Para você que tá acompanhando a gente aí pela internet, obrigado pelo carinho. Estamos no YouTube Educadora Vale do Aço. 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Já somos quase 1.000 em pouco tempo. Então, tô esperando aí a sua participação também no nosso YouTube Vale do Aço. Rápido intervalo, a gente volta em instantes. Até já.

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5: Muito bem, tô de volta, 11:34, continuo aqui conversando com o prefeito Coronel Fabriciano Sadi Luca e recebendo agora o deputado federal e pré-candidato ao Senado Mineiro, Domingo Sávio, marcando presença. Domingo, agora sim, né? A gente tá voltando, eu tava indo pro intervalo, foi aquela correria para recebê-lo aqui, seja muito bem-vindo aqui ao nosso programa, seja bem-vindo à Rádio Educadora e como é que tá essa visitação aqui para a região do Vale do Aço?
6: Olha, Roberto, primeiro muito feliz de estar aqui novamente, né? Eu no intervalo aqui relembrava com o Roberto que a primeira vez que eu tive aqui com meu conterrâneo, duplamente conterrâneo, né? Ele era meu conterrâneo de Divinópolis e de Coronel Fabriciano também, nosso saudoso Dom Lara, figura querida, e eu tive o privilégio de conviver com ele, né? E de aprender com ele. E portanto estar aqui em Coronel Fabriciano é sempre para mim uma alegria e a gente procura fazer isso sempre que possível, mais do que nunca. É um momento decisivo para o futuro do nosso país e a gente veio hoje, visitamos, né, não só a prefeitura, mas entidades. Acabo de sair ali do CDL, da ACICEL, Associação Comercial, com um número grande de lideranças daqui da cidade, nos recebendo, onde a gente está tendo a oportunidade de explicar do porquê da gente, ao invés de candidatar à reeleição de deputado federal, a gente ir para esse desafio, para essa missão. Eu abraço como uma missão. Nós que somos cristãos, e o Papa Francisco já dizia isso, né? Ele dizia, e eu concordo com ele, que a mais elevada das formas de servir e de caridade está na política, e todo cristão tem o dever de estar atento à política para que ela de fato seja uma política para servir. E eu percebo que era o momento, porque já são 8 mandatos, né? Lembrava aqui que o Dom Lara que fez a bênção do meu primeiro gabinete, e já são 6 mandatos de deputado. Meu primeiro gabinete de deputado foi abençoado por ele e a gente vem cumprindo essa missão como deputado. Mas a gente percebe nesse momento que o Brasil vive quase que um pesadelo de inversão de valores, em que a gente percebe um risco muito grande da gente perder, né, valores essenciais para nós, né, da família, da honestidade, da seriedade. E a política, em vez de estar sendo um bom exemplo, está sendo um mau exemplo. A começar pelo Senado da República, que é a casa que tem a maior responsabilidade É ali que você garante, né, um ambiente de democracia no Brasil. É ali que você tem o dever de estabelecer a independência entre os poderes. E hoje a gente vive um pesadelo. A gente vive a Corte Suprema desse país, o STF, né, aí com denúncias graves de envolvimento de ministros, de familiares de ministros, com o crime organizado, com a corrupção. A gente vive um momento no país em que bandido está sendo liberado e gente honesta, patriota, sendo condenado sem direito à defesa. E o Senado, que deveria se pronunciar, se omite. Mas não é só isso. A questão maior é que um senador representa o Estado inteiro. Ele tem mais poder do que um deputado. Mas ele deve exercer esse poder em benefício do povo. E como a gente tem já uma vivência das dificuldades que o povo está vivendo, a gente sente que é hora de ocupar esse espaço. Eu, que como deputado, tive a alegria de poder trazer tantos benefícios aqui para Coronel Fabriciano e para o Vale do Aço. Hoje a gente tem presença em Ipatinga, em Timóteo, nas diversas cidades do colar metropolitano aqui do Vale do Aço. Sadiq está do meu lado aqui, é testemunha disso. A gente começou isso com Marcos Vinícius, né, doutor Marcos Vinícius, que hoje é pré-candidato ao Senado, mas a gente nunca parou. Mas a gente tendo a felicidade de poder representar essa região no Senado, com certeza a gente passa a ter mais força política. Então a visita dessa vez, ela tem um caráter de prestar contas, uhum, do que a gente tem feito como deputado federal, mas também de comunicar às pessoas. Não é hora de campanha, a gente não está fazendo campanha, não se deve precipitar, mas a gente tem o dever, é por isso que a legislação autorizou que você comunique que você é pré-candidato e por quê. E o sentimento que eu tenho é de que a gente poderá servir mais se a gente tiver aí essa oportunidade, primeiro nas mãos de Deus e na vontade do povo, né? Aqui que é também a minha terra, eu vim compartilhar essa decisão agora definitiva da gente se colocar como pré-candidato ao Senado.
5: Deputado, o senhor citou o momento atual, né? O senhor vem como pré-candidato ao Senado por Minas Gerais, as articulações aí políticas do Partido Liberal, do PL, né?
6: Sim.
5: Colocando o senhor ao lado do pré-candidato à presidência, que é o Flávio Bolsonaro.
6: Sim.
5: Em futuros palanques eleitorais, claro, que é a defesa. Recentemente nós tivemos esse vazamento de conversas envolvendo o Flávio, o empresário Daniel Porcaro, né? Que o senhor fala, levantou agora sobre corrupção, sobre o que vem acontecendo no país, no caso relacionado ao Banco Master. Isso acabou gerando grande repercussão política e isso em termos nacional. Então surgiram questionamentos sobre possíveis impactos eleitorais. A minha pergunta, detalhe, esse episódio, ele muda alguma coisa no seu projeto político ao Senado ou na construção dessa aliança para esse ano? Como é que o senhor avalia os reflexos desse caso dentro da pré-campanha aqui no estado de
6: Minas Gerais? Olha, Roberto, obrigado pela pergunta. Isso é fundamental. Sabe o que que muda? Aumenta a minha disposição de trabalhar. Sabe por quê? Isso já era, de certa forma, previsível. A gente não imaginava que iriam começar tão cedo, já na pré-campanha, com acusações e fazendo, tentar fazer a mentira prevalecer sobre a verdade. Por que que eu estou falando isso? Porque, de fato, o Flávio Bolsonaro esteve, sim, em contato com Daniel Vorcaro. Como esteve vários grandes veículos de comunicação, Rede Globo, como esteve os ministros do Lula, o próprio Lula, mas a situação do Flávio é totalmente diferente. O Flávio só entrou em contato com o Daniel Vorcaro para buscar o patrocínio para um filme sobre a vida de Bolsonaro. E quando que foi que o Flávio fez isso? Ele fez no ano de 2024. No ano de 2024, Roberto, todo mundo que tinha, pelo menos ouvia falar de Daniel Vorcaro, só ouvia falar bem. Ele era homenageado pela Rede Globo, ele era homenageado dentro do Brasil, fora do Brasil, ele patrocinava. Lembro, por exemplo, o Luciano Huck, né, um dos programas aí fortes da Rede Globo, 160 milhões foi o que se pagou a Rede Globo naquele período. E, obviamente, a Rede Globo não estava entendendo que estava pegando dinheiro de um bandido. Estava pegando dinheiro do patrocínio de um banco que estava ali divulgando como sendo um banco bem sucedido, né, um banco que tinha negócios com o poder público, né, um banco que era recebido ele pelo presidente, depois, aliás, depois já numa fase de escândalo, depois dessas conversas com o Flávio Bolsonaro, ele foi recebido pelo presidente Lula, até numa agenda que não era pública, né? Mas vamos lá ao assunto específico. O que que ocorreu? Em 2024, o Flávio Bolsonaro, já com o Bolsonaro fora do governo, não tinha nada que pudesse oferecer de vantagem pro Daniel, mas sabendo que era um grande banco, patrocinador de grandes eventos, buscou o patrocínio do banco com um contrato privado, particular, o banco financiando, né, a produção de um filme com artistas internacionais, filme sendo produzido em Hollywood, produzido onde é o que se produz de mais avançado de cinema no mundo, obviamente com um contrato documentado. O filme começa a ser produzido e está sendo produzido, pelo que eu soube, já saiu até um trailer do filme, está na fase final para vir a público. Só que o contrato parou de ser pago. Ele ligou, não é como a Globo e outros veículos andam dizendo, ligou para pedir dinheiro, não. Ele ligou cobrando um contrato particular.
5: Sim.
6: E ligou cobrando, entendendo que aquele
5: isso
6: filme
5: foi 2024, tava... né?
6: Foi aí a cobrança.
5: 2025
6: veio. 2024 foi o contrato. 2024 foi o contrato. 2025, né, Daniel Forcaro não tinha sido preso, né? Daniel Forcaro era ainda um empresário e não tinha absolutamente nada contra ele, mas estava devendo a produtora do filme. E a produtora do filme pediu ao senador, olha, para concluir o filme sobre seu pai, se não pagar, não tem como concluir. Se não tem como concluir, joga no lixo o que foi feito. Então, precisa concluir. Ele fez a cobrança. E, a partir daí, esse Daniel Forcaro acaba sendo preso. E aí fica parecendo que ele estava lá pedindo dinheiro para um criminoso. Olha, ninguém sabia, nem o Flávio sabia. Ele ainda fez um contato com o Daniel Forcaro e ele fez questão de nos chamar e dizer isso e foi para a imprensa dizer, olha, eu ainda fiz o último contato depois que ele teve prisão domiciliar para dizer que já que ele não iria terminar, nós precisávamos terminar o filme e nós íamos procurar outros patrocinadores para concluir o filme, como fizemos, e o filme está sendo concluído. Resumo da ópera, o Flávio não pediu dinheiro, ele fez um contrato de dinheiro privado. Não era, naquele momento, o Bolsonaro presidente. Não teve nenhum outro tipo de contato, ele disse isso para mim e para os outros deputados numa reunião esta semana. Não teve nenhum outro tipo de contato com Daniel Forcaro, não foi nas tais festas que dizem que o Daniel fez com políticos, não teve com ele relação de amizade, de convivência, né? Alguém até questionou, mas na mensagem ele trata, chama de irmão. Bom, e essa é uma realidade um pouco corriqueira no Rio de Janeiro e até aqui em Minas, né? Às vezes a pessoa vai conversar, oi meu irmão, tudo bem irmão? É uma forma de diálogo, especialmente de alguém que está buscando que aquela pessoa pague o que está devendo, tratando bem. Mas o certo é que eu estou absolutamente seguro, pelo menos eu espero que isso fique bem claro para todo o Brasil, que o PT, e aí eu tenho que dizer com todas as letras, é que tem o maior interesse nisso. E a gente sabe que esse Intercept que divulgou esse material foi lá e pensou, dentro de todo o processo que é sigiloso, que tem conversa envolvendo Lula, tem conversa envolvendo ministro do Lula, tem conversa envolvendo ministros do STF, ele foi lá e pensou só essa conversa do Flávio e publicou. É o mesmo Intercept que faz campanha para a esquerda constantemente. Ou seja, a gente acreditar nisso aí e ficar contra o Flávio, para mim é a mesma coisa de dizer, olha, agora eu quero é a reeleição do Lula. Eu não quero mudança nenhuma no Brasil. E eu, sinceramente,
5: Roberto, acho que não impactou em nada isso.
6: Não, eu acho que impactou. É claro que o PT fez isso através desse Intercept. Eu estou dizendo o PT, eu corrijo aqui. Este blog apoiador do PT, apoiador da esquerda, fez isso para destruir o Flávio, claro, mas a verdade tem que prevalecer. E nós que queremos o bem do Brasil, não vamos em função de uma mentira, como se o Flávio estivesse ali promovendo algum ato de corrupção. Corrupção é envolvendo dinheiro público. Não teve um centavo de dinheiro público. Ah, mas depois a gente descobriu que o Forcaro estava roubando dinheiro público na medida que ele estava dando prejuízo ao sistema financeiro. Bom, depois, ninguém sabia antes. Senão a gente vai dizer, então, que tudo que a Rede Globo operou com ele, os grandes jornais de circulação no Brasil, ou grandes outras empresas que negociaram com ele, estavam negociando com o crime. Ninguém negocia tendo condição de saber o que vai acontecer no futuro. Então, a bem da verdade, nós sabíamos que o PT ou que a esquerda iria agir para tentar destruir a imagem. Não fizeram isso com o Bolsonaro em 22? Era baleia, cartão de vacina, tudo enquanto é tipo de acusação para destruir a imagem dele. E, de certa forma, tiveram êxito. conseguiram, de alguma forma, prejudicar tanto a imagem do Bolsonaro, que ele perdeu a eleição. Embora tenha outras dúvidas aí sobre a legitimidade dessa eleição de 22. Agora com o Flávio, querem fazer a mesma coisa, gente. É essa a pura realidade. Então eu, como pré-candidato ao Senado, eu vou continuar primeiro trabalhando a minha história pessoal, que é uma história limpa, 8 mandatos, sem nenhum processo, ao lado da verdade, defendendo aquilo que eu acho que é justo, os nossos valores cristãos, a nossa família, e lutando contra uma esquerda que, infelizmente, aqui no Vale do Aço, vocês já sabem como que é o papel da esquerda. Em Minas, com o Pimentel, a gente viu como é que é. Infelizmente, no Brasil, eles estão tentando vender a ideia de que são os pais da pobreza, que são aqueles que cuidam dos mais pobres, mas na verdade exploram a vida dos mais pobres para se perpetuar no poder.
5: Eu vou pro rápido intervalo, a gente volta, prefeito. Tem pergunta pro senhor aqui também sobre quando começam as obras UBS já começaram, né? E quais os bairros serão beneficiados? Primeiro, o senhor já falou aí também aí, mas quem tá chegando agora aqui é Maria.
7: A gente passa.
5: Maria de Fátima tá te mandando um abraço aqui também.
7: Maria de Fátima, obrigado. Um abraço.
5: E previsão aqui de novos investimentos para geração de empregos no município. Então, vamos falando aqui, gente. Então, vamos voltar pro último bloco, né? O bloco chegou aqui. Obrigado ao deputado Domingos Sá pela presença, também ao Sadi Luca aqui. E a gente continua no nosso bate-papo no microfone aberto. Um abração pra você que tá ligado.

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0: bem, 11:51 agora, estamos de volta aqui na programação educadora, reta final aqui do nosso bate-papo, recebendo Domingos Sávio e deputado federal, pré-candidato ao Senado de Minas Gerais, e o prefeito coronel Fabriciano Sadi Lucas. Sadi, vamos para a pergunta aqui dos ouvintes também, pra gente dar prioridade, né? Maria de Fátima tinha mandado a pergunta, que as obras do novas, Roberto, é porque eu cheguei depois, a entrevista já tava caminhando aí, o prefeito tava falando sobre o BS aí, quais os bairros serão beneficiados primeiro? Um abraço, Maria de Fátima, prefeito, pode ficar à vontade.
1: Maria de Fátima, né? Um abraço a você também. Como a gente tinha falado aqui antes, no começo aí da nossa entrevista, né? Então nós temos aí três UBSs fazendo ao mesmo tempo aqui em Coronel Fabriciano, né? Duas delas já iniciadas, que é ali no Santa Terezinha, né? Ali do bairro Santa Terezinha, onde que vai pegar ali Terezinha, um, dois, uma parte também aqui do centro. E a outra UBS é lá no Serra Azul, ao lado do nosso CMEI, né? Onde que muitos moradores ali, como a gente tinha falado, vão descer aquele morro para ir para o universitário, estão por causa disso no meio. Então não vai precisar mais, então vamos chegando à saúde mais perto da nossa população. E agora o serviço que foi dado semana atrasada, que é lá no Melo Viana, lá na Praça Céu, onde que vai beneficiar a parte do Melo Viana ali do Silvio Pereira 1, uma parte do Surinam, Lipim. Então essa saúde, né, essas UBS aí vai trazer essa melhor qualidade aí, onde as pessoas não precisam deslocar muito longe.
0: Certo. A Iris Magalhães está questionando a saúde, prefeito. Ela diz aqui, Roberto, pergunta o prefeito sobre a saúde aí, que tem alguns lugares que está deixando a desejar. Gostaria que você falasse com a Iris. E também tem a participação do Zé Carlos aqui também, pedindo a limpeza lá pro bairro da Gávea, próximo ao Ribeirão, naquela ruinha apertadinha lá, Roberto. Pede pro prefeito aí um abraço para você também, Zé. Não. E a Iris questionando sobre a saúde, prefeito.
1: Uma boa pergunta da Iris, mas eu tenho que saber qual reclamação que é, né? Se eu não entender a reclamação.
0: Ela
1: não
0: colocou a reclamação genérica aí, Iris, não, manda especificamente, né? O que é a reclamação, porque a gente já passa aqui, o prefeito responde.
1: Quer dizer, eu posso responder qual seria a reclamação, né? Porque hoje nossa saúde aí, Fabriciano, ela continua hoje avançando, né? Igual, por exemplo, já coloquei aqui três UBSs aí à disposição da população, acho que vai levar o melhor atendimento à população, todas as nossas UBSs, tem médico, tem enfermeiro, tem enfermagem, né? Tem aí todos os profissionais possíveis. Nosso hospital, por exemplo, nós temos aí quase 4.000 atendimentos mensais. E é claro que eu não posso negar que um, dois, três que sejam ali mal atendidos, né?
0: Eu a posso reclamação ter... dela é com médicos, ela mandou que eu estou
1: ouvindo aqui. Então já tenho já uma sempre quando tem alguma reclamação específica, geralmente eu procuro saber o que que é, tá, procuro saber a unidade de saúde que está acontecendo, né? Porque o nosso executivo, nossa gestão, né, se preocupou isso desde lá do ex-prefeito Tomás Vinícius, que é uma prioridade da política pública de saúde coronavírus esse ano, e eu estou mantendo isso. Então a minha preocupação realmente se tem médico dentro das UBS, né, se tem médico na porta de entrada do hospital, da UPA. Então a gente tem que saber realmente qual seria a reclamação para poder realmente ver o que está acontecendo, né? Mas só falar para eles que a nossa saúde está avançando, né, com os investimentos. Eu tenho mais agora investimentos futuros agora em questão aí até dentro do hospital, né, de investimentos aí para todo o equipamento de móveis dentro do hospital, também de uma reforma da nossa UTI, né? E também dentro também do nosso SEM, né? O SEM agora está chegando tomógrafo novo dentro do SEM, que já foi adquirido também. E fora isso, daqui no final do mês, nós vamos inaugurar o nosso ponto de coleta daqui do Bominas, aqui em Coronel Fabriciano. Então nós precisava deslocar até Valadares, né? Então, sim, aí se puder depois me passar essa reclamação, né? Até depois você me passa, Roberto, se eu tiver essa reclamação, semana, eu quero saber.
0: Aí seu telefone.
1: Pode ter certeza que todas as reclamações que tem dentro do município, independente aí de qual seja a área, eu procuro saber identificar. É questão da limpeza urbana aí, pode ter certeza que a gente está tendo um cronograma da limpeza. Eu sei que a gente teve aí um tempo parado aí no final do ano por causa da chuva. Por causa da chuva, realmente a vegetação cresce muito mais rápido, mas o nosso cronograma não voltou ao normal. Então, nós já temos vários bairros já limpos, já, né, as áreas principais, avenidas principais estão limpas aí. E nós temos aí uma equipe que faz a limpeza dos ribeirões, né, dentro de Coronel Fabriciano, sabendo que nós temos muitos, né? Sim. Muitos aí, tá?
0: Eu tenho dois minutos só, rapaz. Eu precisava ter mais tempo aqui, mas o tempo passou depressa, não vai dar nem para atender todo mundo aqui, não, viu, gente? Quero agradecer muito. Parece que o tempo é grande, mas o tempo é pequeno porque o assunto é grande, o tema é importante demais e é uma cidade que a gente está falando. Ô, Domingos, eu tenho um minuto só para você ali, eu quero agradecer demais a sua participação. Eu espero que você volte mais vezes ao programa para a gente ter um tempo maior aqui para a gente estar falando também das ações.
2: Claro, Roberto, te agradecer muito. Olha, o tempo é tão curto que não vai dar para me listar aqui. Eu estou mostrando, está filmando aqui. São várias páginas.
0: Pode mostrar nessa câmera aqui que está no YouTube.
2: No YouTube aqui agora, é o relatório de Coronel Fabriciano. Eu sempre que venho presto conta. Então aqui estão as emendas parlamentares.
0: Total de emendas.
2: Olha, eu todo ano a gente bate recorde ou mantém pelo menos o volume de emenda. Não dá nem para calcular, porque aqui são muitas páginas ao longo da minha vida, são muitas dezenas de milhões de reais. Hoje o Cacau lembrava ali que a saúde pública de Coronel Fabriciano, quando a gente começou, né, a nossa luta municipalizando o Hospital Doutor Zé Maria com o Marcos Vinícius, criando a UPA, criando o centro de especialidade, a gente recebia aqui por ano algo em torno de R$1 milhão de repasse federal. Hoje a gente consegue no teto MAC 32 milhões de reais por ano para manter todas as unidades, o hospital, a UPA, o centro de especialidade. Além disso, a gente manda as emendas. E aqui estão os relatórios. Este ano, mais R$1 milhão para pavimentação, mais R$500 mil para saúde, mais R$200 mil para as entidades, a PAI e outras entidades aqui da cidade, a Associação Papa João 23. O CASIB, a Guarda Mirim, a PAI. Então, graças a Deus.
0: Um prazer falar com
2: você. A gente continua lutando como deputado federal, preparando para ir pro Senado com a bênção de Deus e do nosso povo.
0: Prefeito, mais uma vez, obrigado pela participação. Fica a pergunta lá sobre o que traz lá de fora. Você vai ter muita coisa
1: para deixar pra gente. Né?
0: Vamos deixar para a próxima entrevista aí. Muito obrigado pela participação.
1: Obrigado, Roberto Nogueira. Obrigado, educadora, né, por abrir esse espaço. É muito importante. Você vê que o tempo é curto, né? A gente tem tanta coisa a falar de Fabriciano.
0: O tema é grande.
1: O tema é grande, né? Agradecer também aqui o nosso deputado federal, o nosso parceiro, né, uma representatividade muito grande para nossa cidade, né? É claro que a gente sabe muito bem da importância dele, do Domingos Sávio, hoje como deputado federal e agora como pré-candidato ao Senado. O quanto que isso vai abrir portas aí, não só para o município de Fabriciano, para nossa região, né, e para o estado de Minas Gerais, né? E também agradecer a todos vocês e aos ouvintes aí, tá?
0: Prefeito, muito obrigado. Vem aí
1: abraço.
0: O Jornal em Pauta, agora eu tô em cima da hora mesmo. Vem aí o Jornal em Pauta, eu volto às 12h30 com o Tarde Educadora. 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Fui!
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0: Sexta-feira, 22 de maio de 2026, meio-dia em ponto. Boa tarde para você. Está no ar o Jornal em Pauta pela Rede Educadora de Comunicação, conectando Vale do Aço com o mundo.
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0: E você confere na edição de sexta-feira do Jornal em Pauta. Sindiúti Patinga denuncia projeto de lei de reajuste salarial aquém do percentual acordado com a categoria. Dia Internacional da Biodiversidade destaca a importância da preservação ambiental. Rede de autoproteção da Polícia Militar aumenta a segurança em Coronel Fabriciano. E ainda, delegada comenta conclusão de inquérito de feminicídio cometido em Timóteo. E você vai ouvir também o comentário do dia e as notícias que são destaque no portal Educadora. Você também ouve aqui. 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

0: trabalhos técnicos e no YouTube Guilherme Carmo. A apresentação especial hoje é minha, Felipe Machado. Coordenação artística de Matheus Cabral. Coordenação de jornalismo de Janaína Oliveira. Coordenação administrativa de Joana Avelino. E direção de Padre José Wilker. Fala de tempo e temperatura. A tarde desta sexta-feira será de sol com muitas nuvens e períodos de céu nublado. Noite nublada com possibilidade de garoa. A temperatura está em queda e não deve ultrapassar os 24 graus. Agora, os termômetros registram 23 graus. Sábado e domingo de céu segue nublado e essa nebulosidade manterá a temperatura máxima na casa dos 25 graus. Durante a madrugada, poderemos ter mínima de 18 graus. Meio-dia e 2 minutos, começando as reportagens desta sexta-feira, um homem foi morto na noite desta quinta-feira no bairro JK, em Coronel Fabriciano. Em Antônio Dias, um homem foi detido após cegar a irmã depois de uma agressão. A repórter Tati Souza tem mais detalhes dessas ocorrências.
1: De ouvintes. A Polícia Militar detalhou sobre um homicídio ocorrido no bairro JK em Coronel Fabriciano na noite dessa quinta-feira, onde um homem de 40 anos foi morto dentro da própria casa com 32 tiros. A vítima, identificada como Rui Wagner dos Santos, foi encontrada sem vida após a PM ser acionada. Segundo a polícia, câmeras de segurança ajudaram na identificação de um dos suspeitos. Outros dois seguem sendo procurados. As investigações apontam que o mandante já havia registrado ocorrência de ameaça dia antes do assassinato. O suspeito foi preso ao retornar ao local do crime. Ele era vizinho da vítima. Ele disse que ele e sua família estavam sendo ameaçados por Wagner. Diante da gravidade das ameaças, o suspeito contratou os comparsas pelo valor de R$5.000 para a execução do crime. Ele contou para a PM que foi ele quem deu fuga aos atiradores e em seguida voltou para casa em seu veículo acompanhado de sua mãe. Foi neste momento em que ele foi preso. A vítima, Wagner, foi surpreendida pelos executores no momento em que estava sentado na escada da garagem de sua casa. Após os disparos, os autores fugiram com a ajuda do contratante, que foi preso. Wagner possuía antecedentes criminais e já havia sobrevivido a outras duas tentativas de homicídio no passado. Ele é a nona pessoa assassinada na cidade de janeiro até o momento. A Polícia Civil cumpriu mandado de prisão preventiva em desfavor de um homem de 45 anos na cidade de Antônio Dias. Ele é apontado pelo crime de lesão corporal gravíssima praticado contra uma mulher de 49 anos, irmã dele. Segundo informações da Polícia Civil, as investigações tiveram início após denúncias anônimas apontarem que a vítima teria sofrido graves agressões físicas, resultando na perda da visão em decorrência das lesões provocadas. Em razão do contexto de vulnerabilidade e temor, a vítima não teve coragem de relatar formalmente os fatos para a polícia. Diante da gravidade das informações, a Polícia Civil, em atuação integrada com a Rede de Proteção à Mulher, iniciou diligências investigativas visando resguardar a integridade dela e responsabilizar o autor pelos fatos apurados. Durante as investigações, foi constatado que o suspeito encontrava-se foragido. Após trabalho de inteligência policial e levantamento de informações, equipes da Polícia Civil conseguiram localizar o homem escondido em uma casa na cidade de Antônio Dias, ocasião em que foi dado cumprimento ao mandado de prisão. Além disso, durante o cumprimento dos mandados de busca e apreensão vinculados à operação, foram localizados drogas e materiais relacionados ao tráfico em um dos imóveis alvo da operação. A Polícia Civil reforça seu compromisso no enfrentamento à violência contra a mulher e destaca a importância das denúncias anônimas que podem ser feitas pelos telefones 190 e 181.
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0: Obrigado, Tati Souza. Meio-dia e 7 minutos. Ainda falando sobre segurança pública, nesta quinta-feira, a Tati Souza antecipou a conclusão do inquérito do crime cometido por Diogo Silva Barbosa no dia 24 de abril, no bairro Alegre, em Timóteo. Na ocasião, Diogo matou brutalmente Kátia Flaiane com cerca de 15 facadas. A investigação reuniu provas contundentes da autoria do crime. Com autorização judicial, foram realizados trabalhos técnicos periciais no aparelho celular do investigado, sendo encontradas mensagens na qual Diogo confessava o crime e demonstrava intenção de fuga. Diante das evidências reunidas pela Polícia Civil, o investigado foi indiciado pelo crime de feminicídio. A delegada Valdimara Teixeira conta mais detalhes sobre esse inquérito policial.
3: Polícia Civil de Minas Gerais, através da Delegacia de Polícia de Timóteo, concluiu o inquérito instaurado para apurar um crime de feminicídio ocorrido nessa cidade. O crime, que causou forte comoção em todo o Vale do Aço, ocorreu na manhã do dia 24 de abril de 2026, no bairro Alegre, aqui mesmo nessa cidade. Segundo as investigações, motivado por ciúme, o investigado atacou a vítima com diversos golpes de faca. A mulher, que sofreu inúmeras perfurações em várias partes do corpo, morreu ainda no local. Segundo apontam as investigações, o investigado, mesmo após matar a vítima, teria removido seu corpo até o banheiro do imóvel, onde manteve ele trancado. Mesmo após ter trancado o corpo da vítima dentro do banheiro, o investigado ainda permaneceu no imóvel na tentativa de limpar o sangue que estava espalhado pela casa, com clara intenção de ocultar os vestígios da execução. O caso ganha ainda contornos mais revoltantes, com pitadas de crueldade, pelo fato que todo o crime ocorreu na presença de duas crianças. Os menores, com idade de 5 e 9 anos, filhos da vítima, presenciaram todo o ocorrido criminoso. Ainda, segundo as investigações, as testemunhas em delegacia narraram que a criança de 9 anos relatou a elas que, após ter colocado o corpo da vítima no banheiro e trancado, ele teria ameaçado a menina de 9 anos para que ela limpasse o restante do sangue espalhado pela casa. O investigado então teria colocado na mão da criança um rodo e um pano e ordenado que ela limpasse antes que alguém chegasse, sob ameaça de algo acontecer com ela também. E posto de todas essas informações, a Polícia Civil ainda teve acesso ao celular do investigado e conseguiu mensagens onde ele assume a autoria do crime e ainda manifesta inequívoca intenção de fugir do Estado. Assim, diante desse robusto conjunto probatório reunido pela Polícia Civil, no dia de hoje, a Polícia Civil concluiu o inquérito policial e o indiciou pelo crime de feminicídio. Dessa forma, o investigado segue agora à disposição da Justiça, onde aguarda julgamento.
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0: Nós ouvimos a delegada Valdimara Teixeira. A expectativa da família é de que Kátia Flaiane, da família de Kátia Flaiane, perdão, é que Diogo Silva Barbosa seja julgado o mais rápido possível pelo crime cometido. Meio dia 11, celebrado nesta sexta-feira, o Dia Internacional da Biodiversidade reforça a importância da preservação da vida em todas as suas formas e chama atenção para os desafios ambientais enfrentados no planeta. Aqui no Vale do Aço, especialistas destacam o papel da educação ambiental e das instituições na proteção da fauna e dos ecossistemas. A repórter Mônica Soares tem mais informações.
4: O Dia Internacional Nacional da Biodiversidade destaca a importância do equilíbrio entre todas as formas de vida no planeta e os impactos diretos disso no dia a dia das pessoas. Entre os principais desafios apontados por especialistas estão a perda de habitat, incêndios florestais e o cativeiro irregular de animais silvestres, fatores que ameaçam diretamente a biodiversidade, especialmente na região do Vale do Aço. No contexto local, instituições como a USIPA atuam no resgate, reabilitação e educação ambiental, contribuindo para a preservação da fauna silvestre e para a conscientização da população sobre a importância da biodiversidade. Estamos com Cláudia Diniz, bióloga do Centro de Biodiversidade da USIPA. Cláudia, qual a importância da biodiversidade para o equilíbrio ambiental e para a vida das pessoas no dia a dia?
5: Quando a gente fala em biodiversidade, nós estamos falando do conjunto de vida, né, que existe no planeta. Se nós pensarmos unicamente em termos utilitários para o homem, né, aí nós vamos falar de segurança alimentar, produção de remédios, regulação do clima, turismo e muitas outras importâncias visando apenas o bem-estar do homem. Agora, o planeta só existe porque existe vida. E se não tivermos vida em diversidade, vida em vários seus aspectos, desde o verme, né, que habita a terra e faz a reciclagem dos nutrientes, até os predadores de topo, nós vamos ter grandes problemas, né, com relação à nossa casa, que é a terra. Então, só existe o homem porque existe a biodiversidade. Sem isso, nós estamos fadados à extinção também, né?
4: E quais são as principais ameaças à biodiversidade atualmente, especialmente na nossa região?
5: O que nós vemos com muita frequência na nossa região é o problema dos incêndios florestais, né? Muitas vezes incêndios criminosos, aqueles que são colocados de forma inocente, né? Vou queimar umas folhinhas aqui no fundo do meu quintal. E aí pega fogo na mata. Então, o incêndio é um grande problema. Um outro problema seríssimo que nós temos aqui é a manutenção irregular da fauna em cativeiro, seja através do tráfico de animais silvestres ou mesmo do cativeiro irregular, né? Alguns deles com problemas sérios de maus tratos, a gente vê com muita frequência aqui na nossa região.
4: Como o trabalho desenvolvido pela USIPA contribui para a preservação da biodiversidade e a educação ambiental no Vale do Aço?
5: Nós cuidamos basicamente da fauna silvestre. Então, o componente fauna da biodiversidade, ele passa aqui pelos SEBS, nosso trabalho de recebimento de animais em risco, o nosso esforço para manter esses animais vivos, saudáveis e retorná-los ao ambiente natural. Só que cada vez mais está ficando difícil esse retorno ao ambiente natural, uma vez que as florestas, né, as matas estão cada vez mais fragmentadas, estão sendo queimadas. Então, a gente faz um esforço danado para que o bicho sobreviva e depois a gente não tem onde destinar esse animal, não tem onde soltá-lo novamente na natureza. Porque, infelizmente, nós estamos aqui enxugando gelo, literalmente. A gente solta um animal e de repente a polícia ou o corpo de bombeiro, o IEF, para aqui na nossa porta com mais 5, 6, ou que estavam em cativeiro irregular, ou que foram vítimas de queimadas ou acidentes com equipamentos urbanos. Então, é um trabalho assim bastante árduo, que está se tornando também bastante difícil, porque nós estamos fazendo só a primeira parte. A segunda parte, que é retornar à natureza, está ficando complicado.
4: Conversamos com Cláudia Diniz, bióloga do Centro de Biodiversidade da USIPA, que destacou a importância da conservação da biodiversidade, os principais desafios enfrentados na região e o trabalho de educação e resgate realizado pela instituição no Vale do Aço. A preservação da biodiversidade é essencial para o equilíbrio do planeta e para a manutenção.
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0: E vamos Vamos agora aos destaques do portal educadora.com.br.
6: Boa tarde a quem acompanha a Rede Educadora de Comunicação. Eu vou trazer agora os principais destaques desta sexta-feira no portal Educadora. A gente começa com política. O senador Flávio Bolsonaro fará sua primeira visita oficial a Belo Horizonte em agenda de pré-campanha para 2026. A visita acontece no dia 2 de junho e marca o início das movimentações da direita em Minas Gerais. O evento reunirá aliados e lideranças regionais do Partido Liberal, o PL. Minas Gerais é considerada estratégica para qualquer projeto presidencial. O deputado federal Domingos Sávio aparece como um dos principais nomes bolsonaristas para disputar uma vaga no Senado. Na segurança pública, a polícia prendeu em Antônio Dias um homem de 45 anos investigado por lesão corporal gravíssima contra a própria irmã. A vítima perdeu a visão em decorrência das agressões. As investigações começaram após denúncias anônimas. O suspeito estava foragido, mas foi localizado escondido em um imóvel. Também foram apreendidos entorpecentes durante a operação. E agora uma notícia positiva na saúde. O Hospital José Maria Moraes, em Coronel Fabriciano, recebeu certificação nacional de qualidade e desempenho da UTI. O reconhecimento foi concedido pela Associação de Medicina Intensiva Brasileira. A UTI adulto possui 10 leitos ativos e integra um sistema de monitoramento contínuo. A meta futura é conquistar também o selo de UTI eficiente. A diretora do hospital parabenizou a equipe pelo compromisso com a excelência no atendimento. E eu convido a você que está nos acompanhando agora a acessar educadoramg.com.br e conferir todos os detalhes dessas e de muitas outras notícias que estão lá no nosso portal. Para a Rede Educadora de Comunicação, repórter Felipe Machado.
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0: E a seguir você confere, Sindiúti Ipatinga denuncia projeto de lei de reajuste salarial aquém do percentual acordado com a categoria.
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0: Meio-dia e 20 minutos, vamos ouvir agora o comentário de hoje do professor, historiador e cineasta Sávio Tarso.
14: Este momento é excelente para discutirmos os mecanismos de financiamento da cultura no Brasil. As famosas leis de incentivo, como a Lei Rouanet e a PNAB, Política Nacional Aldir Blanc, que terá o seu ciclo 2 este ano de 2026, distribuindo recursos para estados e municípios. Para obter um recurso dessas leis, você tem que apresentar um projeto, você tem que fazer um orçamento detalhado de todas as despesas e todos os custos desse projeto, e também tem que, no final, prestar contas de forma rigorosa de todos os gastos deste projeto. Não foi o que fez o senador Flávio Bolsonaro, que pediu para o branqueiro fraudulento Daniel Vorcaro 134 milhões para a cinebiografia do seu pai. Veja bem, o que eu quero mostrar aí é que não há outra forma mais transparente e mais ética de fazer cultura no Brasil, senão através das leis de incentivo. Se o senador tivesse entrado nas leis, não teria todo esse imbróglio. Ele disse primeiro que teve um tal contrato de confidencialidade, que ele não poderia revelar esse contrato. Veja bem, nas leis de incentivo não existe isso. Você tem que mostrar publicamente aquilo que você está pedindo e aquilo que você vai gastar. Ao contrário de toda essa verborragia e toda essa ofensiva contra a Lei Rouanet e contra a cultura no Brasil, os mecanismos de financiamento de cultura brasileira são os mais rigorosos, os mais rígidos, porque eles incluem uma coisa fundamental, que é o controle social. Portanto, se daqui para frente você ouvir alguém falando mal da Lei Rouanet, alguém falando mal da PNAB, de qualquer outra forma de incentivo à cultura, coloque uma dúvida, coloque uma pulga na sua orelha ali e faça uma reflexão mais aprofundada para não cair mais em fake news.
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0: Meio-dia e 22, na tarde desta quinta-feira, representantes do Sindiúti e Ipatinga tentaram se reunir com o prefeito Gustavo Nunes para tratar do projeto de lei do executivo que trata do reajuste salarial da categoria. Janaína Oliveira tem mais informações.

0: sentido, porque ele compromete inclusive o futuro das carreiras da educação. Então nós ficamos lá a tarde inteira, falamos, né, que só saímos de lá com a retirada desse projeto e com a proposta de reunião para correção. Então o governo retirou o projeto da Câmara, ficamos lá até que isso se concretizasse, retirou o projeto da Câmara e agora nós temos uma reunião agendada para terça-feira próxima, às 14 horas, para tratarmos aí da correção, né? A prefeitura precisa corrigir. Não há a menor possibilidade dos trabalhadores da educação aceitarem tamanho retrocesso nas suas carreiras. A educação municipal de Ipatinga vive uma enorme crise há algum tempo, que tem se escalado nos últimos períodos, e que é muito importante que toda a comunidade esteja ciente para fazer a defesa dessa rede que é tão tradicional, tão importante para a nossa região. Os PLs com os reajustes dos servidores, o PL para os demais, para os servidores em geral, e um PL para os servidores da educação, porque possuem recursos e leis próprias, né, específicas. Foi tudo muito grave o que aconteceu. Primeiro, os dois PLs chegaram junto na Câmara e eles são iguais, copia e cola, Ctrl-C, Ctrl-V. A única coisa que mudava era a folha de rosto, a folha de capa, né? Um determinando que o PL era para os servidores da educação e os outros para os servidores em geral. No entanto, o conteúdo do projeto era o mesmo, eram todos para os servidores da educação. Então foi um erro do governo enviar, né, uma bagunça aí com os projetos de reajuste dos servidores, algo tão importante que afeta a vida das pessoas, feito dessa forma, né, com erros grosseiros dessa natureza. Muito grave isso. Como se não bastasse este problema, o reajuste da educação é uma afronta à legislação da educação e impõe mais um retrocesso, um ataque a rede municipal de Ipatinga. Nele está informando que o reajuste de 5,4 proposto pelo governo, negociado com o Sindiúti nesse primeiro momento, né, porque a campanha ela continua, mas a gente tem essa etapa que já é o cumprimento do o índice do piso, pelo menos do ano de 2026. Existe uma dívida acumulada da prefeitura com os servidores da educação que exige que o governo continue as negociações para o cumprimento da legislação. Mas neste primeiro momento, né, a primeira etapa é esse reajuste 5,4 com retroativo a janeiro, né, mas pago em 3 vezes, julho, agosto, setembro. Isso foi o acordado. A prefeitura enviou o PL com esse reajuste abarcando apenas os professores, professores regentes, professores intérpretes de Libra. Então, estão ficando de fora desse reajuste todos os assistentes da educação, que são cinco cargos, os educadores do integral e também os aposentados com paridade.
1: Esta foi Cíntia Rodrigues, coordenadora do Sindiúti, subsede Ipatinga. Para o sindicato, o governo municipal precisa apresentar uma proposta concreta e correta para o cumprimento do piso salarial da educação e para a recomposição das perdas da categoria, que vem se acumulando na gestão do prefeito Gustavo Nunes. A categoria continua em mobilização por uma educação pública municipal que valorize o servidor e nós continuamos aqui acompanhando tudo isso de perto e trazendo a informação para os nossos ouvintes. Para a Rede Educadora de Comunicação, Janaína Oliveira.
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3: Dia 27, agora a gente destaca o cenário esportivo. O Atlético Mineiro derrotou o Cienciano pelo placar de 2-0 nesta quinta-feira e se colocou na primeira posição do grupo B da Copa Sul-Americana. O duelo válido pela quinta rodada do torneio na Arena MRV, Renan Lodi e Bernard foram os autores dos gols do triunfo mineiro como mandante. Esta foi a segunda vitória da equipe do técnico Eduardo Domingues, que alcançou a marca de 7 pontos. O Galo está empatado em pontos com o Porto Cabelo. Porto Cabelo, meu sotaque espanhol horroroso, da Venezuela. E com o próprio Cienciano, que também possui 7 pontos. Na última rodada, o Clube de Belo Horizonte decidirá sua classificação na Sul-Americana.

0: meio-dia e 28 minutos, a gente vai pro encerramento aqui, porque termina aqui o Jornal em Pauta. Siga com a gente, para você que nos acompanha na 107, ouça o melhor da música na playlist 107. Para você que está conosco na 91,7, fique agora com Roberto Nogueira e o programa Tarde Educadora. Nós estamos na internet, acesse agora mesmo o nosso portal de notícias educadoramg.com.br. E quer continuar conectado com a gente, baixe o nosso aplicativo. Só você digitar na sua loja de apps aí, Rede Educadora de Comunicação. Nós somos a Rede Educadora de Comunicação, a primeira do Vale. Uma boa tarde para você e até a próxima.
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7: Olá, muito boa tarde, meio-dia e 32. Estamos começando, estamos chegando a partir de agora. Música, alegria, informação, a sua participação e um show de comunicação. Boa tarde!
8: Boa tarde!
7: Ótima tarde! Sextou com alegria, sextou com muita música boa, informação, prêmios Alto Astral e aquela companhia que faz a sua tarde ficar mais gostosa e mais feliz. Sucesso! Prepare o seu coração, porque aqui toca a primeira felicidade, entra na sintonia. Hoje é sexta-feira.
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7: Sexto, olha como é que eu tô.
9: Olha só como é que eu tô.
7: Sexta-feira pra você que tá no carro. Obrigado pela carona que me dá. Sextou, neném. Muito mais alegria no seu rádio. Pra você que liga e se liga aqui na programação. Em Altíssimo Astral, o WhatsApp tá liberado.
9: Sextou.
7: É sexta-feira, hoje, dia 22 de maio. Eu estou abraçando você. Ponta a ponta, canto a canto, em todo o vale, sintonizado comigo.
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7: Tá todo mundo ligado, prepare o coração, porque a partir de agora tem músicas que marcaram época, tem fatos que marcaram o dia, tem a previsão do tempo. Tempo tá nublado, será que vem chuva aí? Eu acho que não, hein? Hoje é sexta-feira, momento de fé com a consagração a Nossa Senhora Aparecida e muito mais, e a vitória do Galo. Torcedor do Galo tá rindo à toa ontem, e eu tô aqui de volta. Aqui na programação Educadora 97714902. 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Bora lá, meio de 34. Já ligou ainda não? Tá valendo pizza Capanone. Eu vou sortear às 2h45. Pra você que tá chegando agora, pra você que tá no carro, pra você que tá em casa. Tô chegando. Abre a porta pra nossa audiência e vem comigo.

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2 aqui na programação Sunday Blur Sunday, meio-dia 43 agora. 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Beto Guedes, sol de primavera.

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7: Tô de volta, meio-dia 48, né? Já confirmando aqui, conferindo o tempo. Como é que fica? Será que tem chuva hoje? O tempo tá fechadinho, né? Como eu gosto de dizer, né? Fechadinho igual a boca de bode. Deixa eu abraçar você que tá aí na roça, com aquela marmitona na mão aí, batendo aquele rangão agora, né? Meio-dia 48. Daqui a pouco você vai dar aquele cochilo. Tem gente que não cochila, né? Agora, se cochilar, o cachimbo cai. Muito cuidado, hein? Vai ter que dar uma descansada, né, gente? Não pode só trabalhar, né? Tem que descansar também. Então, quero abraçar você que já está se preparando também para a Copa do Mundo, já comprou sua camisa e essa baita seleção brasileira.
8: Não!
7: Nó, que timaço!
8: Não!
7: Ninguém aguenta o Brasil.
8: Não!
7: Eu tô achando que esse ano vai ser campeão do mundo, hein? Será? Tô achando que o Neymar vai ser o artilheiro da Copa? Será? É, seleção nós temos, se você quiser assistir, liga a TV. Será? Ó, 97714902 pra você ligar e participar com a gente. Deixa eu encher minha canequinha de café. Vou tomar um golinho de café e vamos trazer agora o Ferrugem. Problema emocional.

valendo pizza Capanone pra quem não ligou ainda, 97714902, vai mandando sua mensagem aí, ó, 2h45 tem sorteio de pizza Capanone, já tem gente concorrendo aqui, hein? Alô, Vinícius Bilino, João 23, tá dizendo aqui, põe meu nome no sorteio aí, já tá na cumbuca aqui. A Aparecida Ferreira Cidino, Cidade 9 também tá concorrendo, e pra você que tá ligando o rádio agora, 97714902, tá bom? Pra você mandar a sua mensagem, tá valendo pizza Capanone. Tô esperando a sua ligação, hein? Bora lá, vai mandando a mensagem aí.

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1: No Vale do Aço, 1 hora.
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2: Opa, tô de volta, 1 e 2 agora. Deixando ali mais uma vez a linha aberta para você participar. 97714902. Tá valendo pizza Capanone. Às 2h45 a gente faz o sorteio aí. Como é que tá o tempo aí na sua cidade, hein?
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2: Aqui eu vou saber agora, sol com muitas nuvens durante o dia, períodos de céu nublado, noites com muitas nuvens e chuva que é bom. Neca de Pitibiriba não tem previsão de chuva. É agora à tarde aí, o sol encoberto, mas que nublado, né? Fechadinho demais. A mínima é de 19, a máxima de 25 graus. Não tem chuva, mas a temperatura vai cair. Daqui a pouquinho tá esfriando ainda mais, né? A tendência natural é que possa cair a temperatura ainda mais. 1 e 3 agora para você ligar. Quem atende a sua ligação é ela, ó.
4: Secretário.
2: A Raíssa Gonçalves tá lá esperando a sua ligação. Tá valendo pizza Capanone. 97714902. O melhor da música toca aqui. Rádio Táxi. Coisas de casal.

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2: Educadora 1:10 aqui na programação 1:10. 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Abraçando meus amigos de academia, alô Jordan Internacional. Um abraço pro grande fera Jordan, nosso professor de artes marciais, professor de balé. 1:10 agora, tá chegando o som dele, amado. O mais amado do Brasil, amor perfeito.

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3: Olá, quero compartilhar com você uma reflexão que eu tive lendo o livro O Mundo de Sofia, que é um grande clássico da área da filosofia. Lá, o autor nos mostra que cor é percepção. A cor você percebe de acordo com a luz que está no ambiente. A mesma coisa que você enxerga com uma iluminação na cor branca pode mudar se a iluminação for na cor roxa. Então, a cor que você enxerga o mundo vai depender da luz que você usa para iluminar o mundo. E aí, que luz você tem usado para iluminar o mundo?
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7: Legal, 1:15 agora, estamos de volta, né, gente? Aqui com a nossa programação e linha aberta, continuo dizendo aí, né? 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Sobe a vinheta! Va bene, capite? 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Pra você que tá faturar uma pizza boa aí, meu compadre, manda mensagem aí, ó. 9771-4902. Pizzaria Capanone. E o galão ontem? E o galo? Galo ganhou!
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7: Vou falar do Galo, que ontem conquistou uma vitória importante. Eu dizia, inclusive, que o Galo era franco favorito para essa partida contra o Cienciano e precisou de apenas um tempo para vencer a partida, né? Uma vitória bem importante, por quê? Porque o Atlético precisa de uma vitória na última rodada para avançar direto para as oitavas final da Copa Sul-Americana. Essa vitória em cima do Cienciano ontem, ela coloca o Atlético aí, né, numa situação muito boa. O Atlético hoje, ele tem aí a possibilidade de classificar por si só. Na última rodada vai receber o Puerto Cabello da Venezuela. O que, que o Atlético precisa? Ganhar o jogo. Uma vitória simples, ele passa para a próxima fase na Sul-Americana. Se empatar ou perder, aí o Galo tá eliminado. Então, última partida. É vitória, vitória e vitória. Vai ter que fazer jus ao hino, né? Vencer, vencer, vencer. Não vai ter condição de disputar playoff quando tiver rebaixado da Copa Libertadores. Então precisa ganhar o jogo. Com a vitória de ontem e o empate do Juventude e Puerto Cabello, o Galo mais os peruanos estão em primeiro lugar com 7 pontos. Mas no atual cenário, o Atlético fica em terceiro no critério de desempate. Com o empate triplo na primeira colocação, o Galo fica em desvantagem no confronto direto, porque perdeu uma partida para cada uma das duas equipes. Então, Juventude e Puerto Cabello venceram 2 jogos, perderam 1 igualmente. O Atlético volta a campo domingo, aí já é Campeonato Brasileiro, 6:30 da noite, rodada de número 17, quase fechando o primeiro turno do Mineiro, contra o Corinthians lá em São Paulo. Já pela Sul-Americana, o último jogo será na próxima quarta-feira, dia 27. para esse jogo contra o Corinthians. O jogo é fora de casa, mas o Atlético precisa também aí um bom resultado, né? Vamos colocar até uma vitória mesmo para entrar na última rodada desse primeiro turno, precisando das suas forças para se manter longe da zona do rebaixamento. Então, o que está distanciando ali os quatro últimos, inclusive o primeiro dentro da zona do rebaixamento, é a diferença mínima de pontos. Então, essa é a situação. Atlético volta a campo contra o Corinthians, 18:30, domingão.
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2: No Vale do Aço, 1:30. Tempo segue nublado, sem previsão de chuva. A máxima para hoje é de 25 graus, temperatura em queda. Janaína Oliveira, Central Educadora de Jornalismo, chegando ao vivo. Muito boa tarde, Janaína.
3: Boa tarde, Roberto Nogueira. Boa tarde a você, amigo, sintonizado na Rede Educadora de Comunicação. O tempinho tá esfriando, tá ficando gostoso. Não tá? Hoje eu saí bem cedo para participar de um evento lá na Uzipa. A Rede Educadora estará presente na Expo Uzipa esse ano. Então a gente teve um momento, né, de conexão com outras pessoas que estarão lá e tava aquele friozinho gostosinho, viu, Roberto? Eu já aproveito para falar, viu, gente? Educadora presente na Expo Uzipa. Aí pode falar assim, não, mas Expo Uzipa é só em julho. Gente, a nossa estratégia, o nosso planejamento para participar da Expo Uzipa não tá começando agora, não. Começou no ano passado. Então é toda uma estratégia para a gente realmente conseguir oferecer uma experiência muito bacana para quem for ao nosso stand na Expo Uzipa. Mas vamos falar agora de notícia daqui da nossa região, Roberto, porque o Hospital Doutor José Maria Moraes, em Coronel Fabriciano, recebeu uma certificação nacional de qualidade e desempenho pela atuação da UTI. O reconhecimento foi concedido pela Associação de Medicina Intensiva Brasileira em parceria com a EpiMed Solutions. Segundo a instituição, a certificação destaca a qualidade de assistência prestada aos pacientes e o compromisso com a segurança e a eficiência no atendimento. Atualmente, a UTI adulto do hospital conta com 10 leitos ativos e integra um sistema de monitoramento que acompanha indicadores clínicos e assistenciais com base em critérios da Anvisa e da própria associação. Os reservatórios de usinas hidrelétricas da CEMIG ajudaram a reduzir os impactos das cheias durante o último período chuvoso de Minas Gerais. Outra notícia chegando aqui pra gente, Roberto. Segundo a CEMIG, as estruturas com capacidade de acumulação funcionam como grandes caixas d'água, armazenando parte do volume dos rios e liberando água de forma gradual, o que ajuda a diminuir o risco de enchentes em cidades localizadas abaixo das barragens. É o que acontece, por exemplo, em Nova Era, porque tem uma barragem em João Molevade, então dependendo de como tiver a vazão da água, tem que soltar a barragem, aí a Nova Era inunda um pouco, descendo para cá, para ali em Guilma Morim, se tiver que abrir a barragem Guilma Morim, a gente já sabe que em Timóteo, ali no Cachoeira do Vale, tem aqui problema. Na Prainha, pode provocar um problema também. Então, essa notícia da CEMIG é boa. A empresa informou ainda que o monitoramento dos reservatórios é feito em conjunto com o Operador Nacional de Sistema Elétrico, a ONS, não é OMS, viu, Roberto? E a população também pode acompanhar informações sobre o nível dos reservatórios e a vazão da água em aplicativo que mostra em tempo real, chama Prox, o aplicativo. Então, para você que é uma população, você que faz parte da população ribeirinha, é uma boa acompanhar toda a movimentação dos reservatórios, principalmente quando tem esses períodos de cheia, né, Roberto?
2: É super importante a pessoa estar antenada, o que está acontecendo, principalmente quem mora nessas áreas mais que requer uma cautela maior, né?
3: Exatamente, Roberto. 1:30 estive aqui, então, presente, já trouxe informação. 2:30 quem vem é Mônica Soares e 5 horas da tarde. Toda a nossa equipe estará junta, trazendo todas as informações, tudo aquilo que é notícia no Vale do Aço, na região, com nossa equipe cada dia maior, viu, Roberto? Graças a Deus.
2: Maior e com muita qualidade. Janaína, obrigado. Exatamente. 12:30 te aguardo, continue na Educadora 91,7, a primeira do Vale.
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8h32, ótima sexta-feira, dia gostoso, né? Eu gosto muito da sexta-feira. Sexta-feira não é brinquedo, não. Sextou. Deixa eu mandar um grande abraço pro meu amigo Dom Carvalho, né? Que amanhã vai estar lá no Teatro do Centro Cultural de Minas, fazendo do Centro Cultural da Fundação Aperam, perdão. O Dom Carvalho vai estar na Fundação Aperam amanhã com aquele super espetáculo, né? Dom Carvalho interpreta o Miss Sater. Muito legal, hein? Grande abraço, viu, Dom Carvalho? Tá me lembrando aqui, um grande abraço. Amanhã é um dia legal. Ô, gente, que a sua sexta-feira, você que tá aí no comércio agora, né? Eu quero primeiro desejar que você faça boas vendas, bons negócios nessa sexta-feira e que você tenha aí um final de semana iluminado. Então, que a sua sexta-feira seja levinha como a minha tá hoje, bem alegre, cheia de boas notícias. Então, é hora de espalhar sorriso, é hora de colocar música boa pra tocar e vamos agradecer por mais uma semana que tá encerrando, né? Mais uma semana vencida aí. Boa sexta-feira pra você e um excelente amanhã. É sábado. Você ouviu falar sobre isso? Excelente amanhã, é sábado.

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3: Estamos de volta aqui na programação Educadora, lembrando, valendo pizza Capanone pra você, daqui a pouco tem o sorteio, tá bom? Você pode ligar e deixar aí a sua mensagem. 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Ó, 1h50, deixa eu abraçar a mamãe do Eli Edson Frota, né? Sempre ouvindo a Rádio Educadora, um abraço, Eli Edson, grande cantor também, esse é fé. 1h50 aqui na Educadora, falando do Galo, agora vamos falar do Cabuloso.
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3: Vamos falar do Cruzeiro? Bora lá! Olha, ontem nós tivemos aí mais um jogo da chave do Cruzeiro pela Copa Libertadores. Universidade Católica do Chile, como já era esperado, bateu a equipe adversária, que é o Barcelona de Guayaquil. Então o Cruzeiro, ele não é mais líder da sua chave, porém, classificam-se dois. Cruzeiro perdeu a liderança, mas não perdeu o caminho da classificação. Então, depende apenas dele mesmo para conseguir passar para a próxima fase. O Universidade Católica chega aos 10 pontos após a vitória de ontem. Tem aí a vantagem de um saldo de 2 aí para o Cruzeiro, né? Segundo colocado com 8, 2 pontos, aliás. E o Boca Juniors vem logo atrás com 7. E o Barcelona já está fora, apenas a lanterna com 3 pontos. Vem aqui para jogar com o Cruzeiro sem muitas pretensões. Então, os chilenos vão para a última rodada na La Bombonera, podendo até empatar para se classificar em primeiro. Já tem a vantagem do critério de desempate com o Cruzeiro, que é o único que pode alcançar a mesma pontuação. Então, o Cruzeiro está garantido na próxima fase se vencer o Barcelona. Se empatar ou se perder, aí ele vai precisar que o Boca não vença a Universidade Católica, já que leva vantagem do confronto direto com os argentinos. E essa é a situação. O Cruzeiro, na quinta-feira, dia 28, 9:30 da noite, recebe o Barcelona de Guayaquil. E o Boca, no mesmo dia, joga com a Universidade Católica em casa. A chance do Boca classificar ainda existe. Mas o Cruzeiro não depende de Boca, não depende do Universidade, depende dele. Ele precisa vencer o jogo. Vencer o jogo, ele não precisa contar com nada mais. Cruzeiro agora volta pelo Campeonato Brasileiro a jogar em casa, né? Jogo domingo às 16h contra a equipe da Chapecoense. Muitos ingressos vendidos, o torcedor tá animado aí com a fase do time e precisa vencer também esse jogo aí para espantar de vez aí o fantasma da zona do rebaixamento. Uma notícia que para mim não é novidade, demorou, mas saiu, é que o Wagner Pires de Sá e o Itair Machado, eles foram condenados a devolver para o Cruzeiro R$49.360. Ah, Roberto, mas 49 mil é nada. Na verdade, esse dinheiro é que eles usaram dos cofres do Cruzeiro para defender o Itair Machado. Pagaram advogado com o dinheiro do clube. O que esses caras fizeram com o Cruzeiro é absurdo, né? Todo mundo lembra da fase que o Cruzeiro viveu, depois de ter conquistado vários títulos, entrado grana, muita grana, o dinheiro sumiu e o Cruzeiro acabou vivendo aquela situação até chegar alguém que saiba administrar, como é o caso aí do próprio Pedrinho. Primeiro vem o Ronaldo, conserta a casa, coloca um pouco em ordem, entrega pro Pedrinho, que faz o Cruzeiro voltar a ser o Cruzeiro que era antes. Mas essa decisão da primeira instância é uma vitória porque demorou muito, né? Mas, segundo o processo, na época dos fatos, o Itair Machado teria processado pelo dirigente, ele foi processado pelo dirigente do Cruzeiro, Bruno Vicentim, por ameaça de morte, difamação, injúria, e diante da ação, usaram o dinheiro do Cruzeiro para pagar advogados e não ressarciram para os cofres do clube. Portanto, o Cruzeiro já moveu o processo contra os dois, e alegando que a defesa não atendia interesses institucionais. E aí, tem que devolver 50 mil. Talvez para esses caras não seja nada, né? Seja dinheiro de pinga aí, devido à quantidade que foi retirada dos cofres do Cruzeiro. 1h53 são as notícias importantes do mundo da bola.
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8: É sempre na moda e nunca sai da moda. No nosso Flash Brega de hoje, o destaque é o eterno rei do brega romântico, Bartô Galeno, com a inesquecível Saudade de Rosa.

Josa Aragão já é. Ó, 12:11 agora, já que, bom, tem 34 minutos ainda pra quem quiser concorrer a Pizza Capanona, a melhor pizza do Vale do Aço, hein? Na Avenida Portugal 273, no bairro Santa Cruz. A Rosilene tá dizendo aqui, ó. Põe nome no meu filho Henrique aí, tá colocado, já tá concorrendo também. Um abraço pra minha amiga Alzira lá no Cachoeira do Vale. Abraço pra você que tá ligado. Alô, Geraldo Quintão. Radinho tá ligado aí no mercado, né? Um abraço. 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Chama, chama, chama no zap. 12:12 agora, essa aqui é pro Daniel, né? Um abraço pro Daniel que tá curtindo o programa. Bruno e Marrone. 24 horas de amor. Essa música é boa, hein?

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5: 12h17 na programação Educadora. Chega de ficar pra lá e pra cá fazendo cotações de ferro e aço. 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Ó, 12h17 agora. É hora do Minuto Jurídico, né, gente? No ar, o seu espaço de informação, de orientação, de cidadania, com ela que entende tudo de aposentadoria. Tá chegando.
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5: É, a doutora Regiane tá chegando por aqui. Gente, fique atento, porque conhecimento é direito e direito a gente não pode deixar passar. Doutora Regiane, boa tarde.
7: Boa tarde, Roberto. Hoje vamos responder a dúvida do ouvinte Kleber. Sou dentista e me aposentei em 2015, porém sempre trabalhei utilizando aparelhos de raio-x, expostos a agentes biológicos, e me parece que esses períodos não foram computados na minha aposentadoria. Gostaria de saber se consigo solicitar a revisão do meu benefício para que esse período especial seja computado. Kleber, muito obrigada pela sua pergunta. Você consegue sim fazer a revisão do seu benefício. Você ainda está no prazo decadencial, que é o prazo de 10 anos para ter direito à revisão da aposentadoria. Então procure um advogado da sua confiança e leve todos os seus documentos para que ele possa analisar e fazer o cálculo para saber se você tem direito à revisão desse benefício. 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Até o nosso próximo Minuto Jurídico.
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Legal, em 12h26, tá na mente. Aceita, tem a participação aí do Pique Novo, rapaziada, faz um som muito bacana. São 12h27, meu amigo Marquinhos do Sambar. Um abraço aí pra rapaziada do samba aqui no Vale do Aço. Boa tarde aqui pra Maria das Graças, morada do Vale. Roberto, quero participar do sorteio da pizza. Ó, o sorteio daqui a pouquinho, tá? Quem tá mandando mensagem aí? 9771-4902-1227. Sorteio daqui, 15 minutinhos, a gente faz o sorteio da pizza Capanone. A melhor pizza, quem sabe, hoje não é o dia de você saborear aquela pizza deliciosa. Raul Santos Seixas, Lua Cheia.

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1: No Vale do Aço, 2:30.
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1: O Vale do Aço, tempo nublado em Coronel Fabriciano, termômetros marcando 24, 25 graus a temperatura nesse momento. A máxima para hoje é de 27 graus. Não tem previsão de chuva para esta sexta-feira. O presidente Luiz Inácio Lula da Silva ampliou a vantagem sobre o senador Flávio Bolsonaro em eventual segundo turno na disputa presidencial deste ano. Segundo pesquisa futura Apex, divulgada agora há pouco, o levantamento mostra o petista com 47,7% das intenções de voto, ante 42,2% do parlamentar, em um cenário em que o senador caiu 4,7 pontos percentuais em relação à rodada anterior. No último levantamento, Flávio Bolsonaro apareceu com 46,9%, Lula registrava 44,4%. A nova pesquisa foi realizada após a divulgação de áudio envolvendo o pré-candidato do PL e o ex-banqueiro Daniel Morcaro, dono do Banco Master. Além de liderar as pesquisas contra Flávio Bolsonaro, Lula também aparece à frente em outros 3 cenários de segundo turno testados pelo Instituto. Contra o ex-governador de Goiás, Ronaldo Caiado, o presidente soma 47,6%, enquanto o adversário registra 36,5%. Em uma disputa contra o ex-governador de Minas Gerais, Romeu Zema, do Novo, o petista marcou 48,3% contra 35,9%. E pela primeira vez, a futura Apex também testou o nome da ex-primeira-dama Michele Bolsonaro do PL em um eventual segundo turno. Nesse cenário, Lula aparece com 47,9% das intenções de voto, enquanto Michele Bolsonaro registra 41,6%. No cenário estimulado de primeiro turno com Flávio Bolsonaro na disputa, Lula lidera com 42,7% das intenções de voto contra 35,6% do senador. Em seguida, aparecem tecnicamente empatados Romeu Zema com 3,9% e Ronaldo Caiado com 3,3%. Renan Santos do Missão registrou 1,7%. Cabo Daciolo do Mobiliza 1%. Augusto Cury do Avante 0,9%. E Aldo Rebelo, do DC, 0,4%. E nesse cenário, votos em branco, nulos e ninguém somam 7,8%, enquanto 2,8% dos entrevistados disseram não saber em quem votar. Em uma segunda simulação sem Flávio Bolsonaro, Lula mantém também a liderança com 39% das intenções de voto, Na sequência, Zema aparece com 13,3, seguido por Caiado com 13,1 e Renan Santos registra 3,1. Capo Daciolo 2,9, Augusto Cury 2,6 e Aldo Rebelo 1,6. Na terceira simulação de primeiro turno, com Michele Bolsonaro no lugar de Flávio, Lula registra 40% das intenções de voto, seguido pela ex-primeira-dama com 27,4%. Romeu Zema aparece com 7,5% e Ronaldo Caiado 6,5%. Augusto Cury e Renan Santos têm 2% cada. Cabo Daciolo marca 1,3% e Aldo Rebelo 0,4%. Nesse cenário, votos em branco, nulos e ninguém equivalem a 9,7%, enquanto 3,1% dos entrevistados afirmaram não saber em quem votar. A pesquisa Futurapex ouviu 2 mil eleitores em 878 cidades brasileiras entre 15 e 20 de maio por meio de entrevistas por telefone. A margem de erro é de 2,2 pontos percentuais para mais ou para menos, com nível de confiabilidade de 95%. O levantamento está registrado no Tribunal Superior Eleitoral sob o protocolo BR-06529/2026. Vamos à Central Educadora de Jornalismo, trazendo informações aqui de nossa região com a repórter Mônica Soares. Boa tarde, Mônica.
7: Boa tarde, Roberto Nogueira, e você, ouvinte da Rede Educadora de Comunicação. Motoristas de aplicativo em Minas Gerais enfrentam, em média, 6 crimes por dia, segundo dados da Secretaria de Estado de Justiça e Segurança Pública. Entre janeiro e abril de 2025, foram registrados 747 casos envolvendo roubos, furtos, golpes e ameaças durante as corridas. De acordo com a Polícia Civil de Minas Gerais, criminosos utilizam diferentes estratégias para agir contra os motoristas, como perfis falsos de passageiros, mudanças de rota durante o trajeto e golpes de pagamento, incluindo o chamado Pix falso. Também há registro de agressões verbais, injúrias e situações de violência durante o atendimento. Apesar da redução em relação ao mesmo período do ano passado, a média ainda preocupa a categoria, que relata sensação constante de insegurança durante o trabalho. Muitos profissionais relatam que precisam adotar estratégias de proteção, como evitar determinados horários, limitar áreas de circulação e recusar corridas consideradas suspeitas. Motoristas também afirmam que a vulnerabilidade é maior durante as viagens, já que muitas ocorrências acontecem dentro do próprio veículo, sem possibilidade de reação imediata. A categoria destaca ainda que a rotina de trabalho foi alterada diante dos riscos, com mudanças de horário e de locais de atuação para reduzir a exposição à criminalidade. E o ministro de Minas e Energia, Alexandre Silveira, anunciou novos investimentos previstos no novo Acordo de Mariana para municípios atingidos pelo rompimento da barragem de Fundão em 2015. O anúncio foi feito durante encontro com prefeitos da região da Bacia do Rio Doce, em Brasília. Segundo o Ministério de Minas e Energia, serão destinados R$450 milhões para projetos elaborados pelas comunidades atingidas pela tragédia. Metade do valor será usado em projetos estruturantes de desenvolvimento territorial e a outra parte em iniciativas comunitárias locais. Também foi anunciado um investimento de R$81 milhões para a modernização da infraestrutura escolar em 49 municípios mineiros da Bacia do Rio Doce. O projeto prevê melhorias em quase 4 mil salas de aula com instalação de ar-condicionado, energia solar, sistemas de tratamento de água e construção de cisternas. O rompimento da barragem de Fundão em Mariana aconteceu em 2015 e é considerado um dos maiores desastres ambientais da história do país, atingindo dezenas de municípios ao longo da bacia do Rio Doce. Para a Rede Educadora de Comunicação, repórter Mônica Soares.
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1: Educadora, 2h45.
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7: Olá, ouvintes da Rede Educadora de Comunicação. Eu sou Alice Costa, planejadora financeira. E por aqui a gente fala sobre algo que está presente na vida de todo mundo: o dinheiro. O Tesouro Direto lançou um novo produto chamado Tesouro Reserva. E o nome já entrega a proposta. Ele foi criado pensando na reserva de emergência. Na prática, é um investimento público ligado à taxa Selic, com foco em simplicidade e liquidez. Ou seja, um lugar para guardar aquele dinheiro que precisa estar disponível para imprevistos. O lançamento mostra uma grande mudança interessante para o mercado financeiro. Durante muito tempo, investir parecia algo complicado, cheio de termos difíceis e distante da realidade da maioria das pessoas. Agora, os produtos estão tentando falar uma linguagem mais simples. E isso importa, porque muita gente ainda deixa o dinheiro parado na conta ou na poupança simplesmente porque acha investir complicado demais. O Tesouro Reserva tenta ser justamente essa porta de entrada, mais acessível, mais simples e mais próximo da vida real do brasileiro. Eu sou Alice Costa e no meu Instagram, Finanças Sem Desculpa, eu te ajudo a construir sua segurança financeira de forma simples e sem complicação.

Mona, nos 49, caminhando aqui, reta final do programa. 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Vamos trazer então aqui o nosso sorteio primeiro da pizza, né? Vamos saber quem fatura a pizza de hoje. Vamos lá para mais uma ganhadora aqui toda sexta-feira. Lembrando, tem pizza Capanone aqui no nosso programa. E a ganhadora, o ganhador de hoje, vamos para os números do telefone aqui. Primeiro número 98568567. E vamos pro número final. Número 82. Maria das Graças Gandra, morada do Vale, tá faturando a pizza Capanone. Parabéns, pode passar horário comercial aqui, buscar aqui a sua autorização. A todos que ligaram e participaram, muito obrigado pelo carinho da nossa audiência.

Pra você que tá fazendo aniversário hoje, parabéns a Cláudia Cássia Marques, do Novo Horizonte em Timóteo. O Geraldo Gomes de Souza, no bairro São José, também lá em Timóteo. O José das Dores Andrade, no Mangueiras, parabéns. A Rita de Cássia Costa e Silva, numa morada em Timóteo. E hoje é aniversário de casamento da Amália Pinheiro de Freitas e do Antônio Carlos de Oliveira, no bairro Nova Tijuca. Parabéns pra você que tá aniversariando hoje. Daqui a pouquinho a consagração à Nossa Senhora Aparecida.

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11: Vamos para os nomes, a consagração desta sexta-feira. Consagração para minha mamãe, dona Geralda, e o seu Pedro, lá no bairro São Cristóvão de Moto. Para Rogéria Marlene, no bairro John Kennedy. Anilda Tião, Aline Rafael, esposa, no bairro Imbaúbas, em Ipatinga. E Omar Anderson e Efigênia Jesus, lá no bairro Ana Moura. A Iris, aqui no centro. A consagração também para o Robson, Nossa Senhora do Carmo. Para Conceição Elisa, no Silvio Pereira 2. A Mariana Malaquias, no Córrego dos Camilos. Para dona Divina Monteiro no Córrego Alto, Paulo Roberto Lima no Bromélias, a dona Geninha no Santa Cecília, a Verônica Samora, a Maíra da Silva no Bom Jardim, o Geraldo Quintão e Eunice no Recanto Verde, a Eva Mendes Pimentel no Nossa Senhora da Penha. Consagração também aqui para o Geraldo lá no Cruzeirinho, tá pedindo pela família. Valtares Alves, dona Senira, Maria Raimundo e Fizinha. A consagração para Maria Regina no Alegre, para o Quintino Félix, a Mara dos Gays e para Maria de Lourdes. O Noé em Barra Alegre pede consagração aí pela saúde pela mamãe, a dona Maria Anastácio. Estevão no Cananzinho tá pedindo para Maria de Nossa Senhora, José Cupertino e família, José Antônio, família Machado, a Geralda no Veneza 2, pro seu esposo Wilson no Chácara Vagalumes, pra esposa o Célio Gonçalves no bairro Esperança pedindo pela família, a Dilma Geralda no Nossa Senhora do Carmo também pela saúde e pela família. A Maria das Graças Gandra, no Morada do Vale, pedindo aí pela saúde da cunhada. O Paulo Nascimento, no Cariru, pedindo pela família. A Raimunda, no Veneza 2, pedindo aí também por todos os seus familiares. A consagração também aqui para o Célio Gonçalves, lá na Esperança, está pedindo pela sua família. A Edna, também para consagração para a Edna, lá em Lavrinha de Jaguaraçu. A consagração também, quem está pedindo aqui? A Aline Gandra Glass, ela está pedindo a consagração da tia Roseni Amorim, saindo lá da UTI. A Silene Domingos, consagração para Maria das Graças, a Heloísa Germano, Noela em Barra Alegre, a Laura Aparecida Laurinha, Rosilene Maria e familiares, a Alzira no Cachoeiro do Vale, a Simone Marcílio Novo Reno, consagração também para você que está ligado. Estamos caminhando aqui, né, para o final do nosso programa, agradecendo você pelo carinho. E estamos chegando ao final de mais uma edição do nosso Tarde Educador. Agradecendo de coração a sua companhia, o seu carinho, a sua audiência. 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Obrigado pela sua audiência. Eu, Roberto Nogueira, se Deus quiser, volto amanhã às 8 da manhã. Estou ao vivo aqui na programação com a Educadora Show. E até uma próxima oportunidade. Na sequência da programação, acompanhe a emocionante consagração a Nossa Senhora Aparecida diretamente da Casa da Mãezinha. Grande abraço, fique com Deus e bom final de semana a todos.

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1: 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Direto do Santuário Nacional de Aparecida, na capital da fé mariana.

0: você que está aqui no Santuário Nacional, você, sua família, sua Romaria, boa tarde para você que está nos acompanhando pelo portal A12, pela internet, no YouTube, Aparecida ao Vivo, e boa tarde para você aí na sua cidade, por todo o Brasil, com as rádios associadas, transmitindo através da Rádio Aparecida esse momento de consagração a Nossa Senhora Aparecida. Eu sou o Padre Batistini, missionário redentorista, e o nosso organista do dia de hoje é o Silvio. Fiquemos de pé para darmos início a este momento. Em nome do Pai, do Filho e do Espírito Santo.
1: Amém. Amém.
0: Rainha do céu, alegrai-vos.
1: Aleluia.
0: Porque quem merecestes trazer em vosso puríssimo seio.
1: Aleluia.
0: Ressuscitou como disse.
1: Aleluia.
0: Rogai a Deus por nós.
1: Aleluia.
0: Exultai e alegrai-vos, ó Virgem Maria.
1: Aleluia.
0: Porque o Senhor ressuscitou verdadeiramente.
1: Aleluia.
0: Oremos. Ó Deus, que vos dignastes alegrar o mundo com a ressurreição do vosso Filho Jesus Cristo, nosso Senhor, concedei-nos, vos suplicamos, que por sua mãe, a Virgem Maria, alcancemos as alegrias da vida eterna. Por Cristo nosso Senhor.
1: Amém. Amém.
0: Podem sentar enquanto Silvio canta para nós, para um momento de reflexão.

0: meu irmão, minha irmã, você que está em casa nos acompanhando pelo rádio, pela internet, já vai deixando a água pronta aí na sua casa, água filtrada, viu? Para que você depois possa beber, os membros da família possam beber. Tem aí a garrafinha de água mineral, põe a aguinha aí pertinho, né? Dá tempo, enquanto o padre Battistini vai falando, você já vai pegando a sua água, deixando pronto. E que você que está aqui na capela do Santíssimo, no santuário, também vai deixando já aí a sua água pronta para benzer. Meu irmão, minha irmã, na liturgia de hoje, no Evangelho de São João. São João fala de Jesus Cristo conversando com Pedro. Jesus pergunta 3 vezes para Pedro: Pedro, tu me amas? E Pedro responde a primeira vez: Senhor, eu te amo. Na segunda vez, Jesus pergunta e Pedro responde: Senhor, tu sabes que eu te amo. Na terceira vez, Pedro já ficou encafifado, né? Oh, mas já é a terceira vez que ele me pergunta, será que ele está desconfiado do meu amor? Senhor, tu sabes que eu te amo. E Jesus então diz para Pedro: apascenta as minhas ovelhas. Nós temos aquela história de Pedro, antes de Jesus ser condenado à morte, quando Jesus também pergunta para Pedro: Pedro, tu me amas? E Pedro responde que ama. E aí Jesus diz para ele: então, antes que o galo cante, você vai me negar 3 vezes. Estava lá no pátio do palácio, se esquentando na fogueira. Alguém chegou e disse para Pedro: eu acho que eu te conheço. Você estava com este homem. E Pedro diz: não, não sou eu. Chega outro e diz: eu acho que eu te vi seguindo Jesus Cristo. Não é você? Não, não sou eu. E antes que ele falasse o terceiro não, o galo cantou. Aí ele lembrou, mas já tinha falado não. E agora Pedro está dizendo sim. Vejam que Deus, mesmo diante dos nossos pecados, quem de nós nunca pecou? Nós aqui na Capela do Santíssimo somos pecadores. Você que nos acompanha pelo portal A12, pelo YouTube, pelas rádios por todo o Brasil, todos nós somos pecadores. Deus não se preocupa com os nossos pecados. Deus quer o quê? Cada um de nós seguindo, vivendo Deus na nossa família, no dia a dia, no trabalho, fazendo bem, mudando de vida. Pedro disse não. Agora Pedro está dizendo que ama. E Jesus diz para ele: pois é, vai revelar para ele como ele vai morrer. Quando você era jovem, Pedro, você fazia o que queria. Agora vai chegar o momento que vão te levar para onde você não quer ir e vão te matar. Então, aí que tá, né? Às vezes o pecado nos leva à morte. Nós não podemos deixar de seguir, viver Deus, sabendo que nós somos pecadores, pedir perdão, mudar, se converter, sair da onde a gente está vivendo para viver melhor. Seguir Deus é a salvação, seguir o pecado é a condenação. Então hoje Pedro descobriu esse amor de Jesus, disse não. Ele poderia ter me negado, dizendo: olha, você me disse não, né? Então você me negou 3 vezes, você não faz parte do meu grupo. Não, Jesus o acolheu, mesmo sabendo que ele negou 3 vezes, e que agora ele confirma 3 vezes que ele ama Jesus Cristo e vai se colocar a serviço, apacentando as ovelhas de Jesus. Meu irmão, minha irmã, no dia de hoje a igreja celebra Santa Rita de Cássia. né? Quem era Santa Rita? Rita era casada, o marido dela era violento, matou algumas pessoas e se vingaram do marido de Rita. Encontraram ele numa viela já morto. Então os filhos, Rita e o seu marido, tinham dois filhos. Os filhos começaram a planejar um modo de vingar a morte do pai. Então, Santa Rita pede para Deus: Senhor, não deixe que meus filhos cometam a mesma coisa que o seu pai. Seu pai viveu esse mundo violento, fora de Deus. Eu peço, Senhor, faça alguma coisa para impedir que eles sigam o caminho errado que o pai viveu. O pai até se converteu. Quando ele morreu, ele já tinha mudado de vida. Rita conseguiu fazer o marido se converter e viver Deus. Mas aqueles que ele matou, a família, né, os amigos se vingaram. E agora os filhos de Rita queriam se vingar. E aí ela pediu para Deus, Deus agiu. Deus levou os dois filhos de Rita. E aí ela entrou para o convento. E lá no convento ela foi vivendo. Uma superiora rígida pediu para ela que ela molhasse lá no jardim um raminho de roseira seco, esturricado, rachado. E ela ia lá e molhava. Todo dia ela ia lá e molhava.
1: Tem ser punido.
0: Até que esse broto virou uma linda roseira. Por isso que nós temos o hábito de, na festa de Santa Rita, né, a distribuição das flores. Por quê? Foi a flor que gerou daquele raminho. Santa Rita, um espeto, né, pequenininho, uma ferpa, pegou na sua testa, virou uma ferida que exalava um cheiro horroroso. As irmãs lá no convento puseram ela num quartinho longe por causa do cheiro, iam lá, cuidava dela, mas aquele cheiro ruim exalava. Quando Rita morreu, já não exalava cheiro ruim, exalava cheiro de rosas. Por isso, as rosas de Santa Rita. Que nós possamos aprender com Santa Rita a amar a Deus, servir a Deus, seja na vida de matrimônio. Olha aí Santa Rita sofrendo na vida de matrimônio, né? Seja na vida de irmã religiosa, seja na vida sacerdotal, de lei. Amigos, viver Deus. Você que está aqui na Capela do Santíssimo, pega a sua água. Você que está aí em casa, você que está nos acompanhando pela internet, pegue aí agora a sua água. Abençoai, ó Deus, a água que os romeiros trouxeram ao Santuário Nacional. Os nossos irmãos nas suas casas, neste momento, estão lá com as suas águas para benzer. Que seja fonte de vida, de alegria. Recorde o nosso batismo, em nome do Pai, do Filho e do Espírito Santo. Amém. Olhando para Nossa Senhora, aí na sua casa você tem Nossa Senhora Aparecida? Não, não tenho. Eu tenho Santa Rita. Não tem problema. Pega aí Santa Rita. Pega aí Nossa Senhora de Fátima. Não tem. Não tem problema. Põe a mão no coração e agora nós vamos rezar a nossa consagração a Nossa Senhora. Rezemos. Ó Maria Santíssima, pelos méritos de nosso Senhor Jesus Cristo, em vossa querida imagem de Aparecida, espalhais inúmeros benefícios sobre todo o Brasil. Eu, embora indigno de pertencer ao número de vossos filhos e filhas, mas cheio do desejo de participar dos benefícios de vossa misericórdia, prostrado a vossos pés, consagro-vos o meu entendimento, para que sempre pense no amor que mereceis. Consagro-vos a minha língua, para que sempre vos louve e propague a vossa devoção. consagro-vos o meu coração, para que depois de Deus vos ame sobre todas as coisas. Recebei-me, ó Rainha incomparável, vós que o Cristo crucificado deu-nos por mãe, no ditoso número de vossos filhos e filhas. Acolhei-me debaixo de vossa proteção, socorrei-me em todas as minhas necessidades, espirituais e temporais, e sobretudo na hora da minha morte. Abençoai-me, ó celestial cooperadora, e com vossa poderosa intercessão, fortalecei-me em minha fraqueza, a fim de que, servindo-vos fielmente nesta vida, possa louvar-vos, amar-vos e dar-vos graças no céu, por toda a eternidade, assim seja. Dai-nos a bênção.
1: Dai-nos a bênção.
0: Acenando para Nossa Senhora.

0: Senhor esteja convosco.
1: Ele está no meio de nós.
0: Por intercessão de Nossa Senhora Aparecida, São José, Santa Rita, a bênção de Deus Todo-Poderoso, Pai, Filho e Espírito Santo. Amém. Vamos em paz e que o Senhor vos acompanhe.
1: Graças a Deus.
0: Obrigado a você que seguiu pelas rádios aí, continua ligadinho na rádio da sua cidade, continue ligadinho na rádio Aparecida, continue sintonizado sempre no a12.com.br, no YouTube Aparecida ao Vivo. Uma salva de palma Nossa Senhora Aparecida. Viva Nossa Senhora Aparecida.
1: Viva,
0: viva Cristo.
1: Viva.
0: Obrigado, nosso canto final.

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0: Boa tarde, meu amigo, boa tarde, minha amiga, que bom estar com você nesta tarde, depois da consagração à Nossa Senhora Aparecida. Continuamos com o programa Clube dos Amigos, trazendo a mensagem para a sua vida, para o seu coração, que você continue tendo uma tarde abençoada. Lembre-se de uma coisa, eu faço isso também comigo: o que eu tenho feito para que a alegria esteja junto às outras pessoas, para que o bem esteja difundido, não sei se seria bem esse tema, que esteja presente nas pessoas, é que a gente possa fazer ao outro aquilo que você gostaria que fizesse a você. Eis o grande segredo, a regra de ouro, tá bom? Que possamos ser a cada dia pessoas melhores, pessoas que vivem a vida com alegria, pessoas que diante dos desafios acolham a graça de Deus para superar os desafios, as dificuldades, e assim a gente vai fazendo a nossa peregrinação, vamos caminhando sempre com o propósito de sempre fazer o bem. É como dizia o nosso saudoso Dom Leles da Are: mais um dia para fazer o bem. Que possamos fazer o bem sempre e dissipar tudo o que é mal, toda a maldade que infelizmente está no mundo e que infelizmente está em cada um de nós. É preciso tirar o joio que está no meio do trigo, tirar do nosso coração toda a maldade e viver a vida. Que bom estar com você em mais uma edição do programa Clube dos Amigos. Lembrando que você está na companhia da Rede Educadora de Comunicação, conectando o Vale do Aço com o mundo. A coordenação artística é de Matheus Cabral, de jornalismo é de Janaína Oliveira, a administrativa é de Joana Avelino, a direção é de Padre José Wilker. E apresentação, Geraldo Tadeu, missionário leigo redentorista, trabalhos técnicos de Jorge Luiz. E nessa sexta-feira também trazemos como conteúdo para a nossa reflexão, foi muito bom, tem sido, eu tenho ouvido o Padre José Wilker também, e tem trazido catequese, informações, a participação de ouvinte. Que bom que a gente pode aí estar junto nessa caminhada, trazendo algum conteúdo enquanto o nosso amigo Padre José Wilker está em viagem, que a gente possa trazer um conteúdo para você, para o seu coração, para a sua vida. É o desejo da Rádio Educadora e é o desejo de todos nós. E hoje no dia 22, hoje dia 22, sexta-feira, nós temos os seguintes textos bíblicos sobre os quais podemos trazer a reflexão para nós. A primeira leitura é dos Atos dos Apóstolos, capítulo 25, versículos 13b a 21. Naqueles dias, o rei Agripa e Berenice chegaram a Cesareia e foram cumprimentar Festo. Como ficasse alguns dias aí, Festo expôs ao rei o caso de Paulo, dizendo: está aqui um homem que Félix deixou como prisioneiro. Quando eu estive em Jerusalém, os sumos sacerdotes e os anciãos dos judeus apresentaram acusações contra ele e pediram-me que o condenasse. Mas eu lhes respondi que os romanos não costumam entregar um homem antes que o acusado tenha sido confrontado com os acusadores e possa defender-se da acusação. Eles vieram para cá e no dia seguinte, sem demora, sentei-me no tribunal e mandei trazer o homem. Seus acusadores

ao juízo do imperador Augusto. Então ordenei que ficasse preso até que eu pudesse enviá-lo a César. Esse é o texto dos Atos dos Apóstolos. Veja a situação pela qual Paulo passou. Essa leitura destaca elementos significativos da etapa final da missão de Paulo. Em meio à hostilidade crescente por parte dos judeus, nota-se o desejo explícito de eliminá-lo. Veja que situação. Diante disso emerge também a afirmação de sua inocência, reconhecida por aqueles que o escutam e o interrogam. No centro de toda essa controvérsia está o núcleo de sua pregação, a proclamação de que Jesus, embora tenha sido morto, está vivo. Com a percepção de que não encontraria em Jerusalém um julgamento justo, o apóstolo apela ao imperador romano, desejando que sua causa fosse ouvida na capital do Império Romano. É uma situação pela qual Paulo passou e corre nós também, né? Cada um de nós corre esse risco também, porque para evangelizar, para dizer a verdade, você traz à tona questões talvez conflitantes, as pessoas que não creem, por exemplo, as pessoas que pensam diferente. Tem uma situação aí pela qual Paulo passou. Ainda que o caminho, dizendo Paulo, ainda que o seu caminho até Roma seja marcado por correntes, Paulo compreende que também por meio do sofrimento sua missão se cumpria. Pelo sofrimento sua missão se cumpria. Sua prisão, longe de ser obstáculo, torna-se testemunho vivo da palavra de Jesus. Seu testemunho vivo torna-se, repetindo aqui, sua prisão, longe de ser obstáculo, torna-se testemunho vivo da palavra de Jesus. É a situação pela qual o apóstolo Paulo passou. Mas vamos caminhando, são situações da vida, situações humanas, e é preciso que a gente tome consciência da necessidade de transformar essa realidade, de buscar, de fazer acontecer o amor que vem de Deus. E o salmo de hoje é o Salmo 102 ou 103. É um hino de louvor ao Deus que nos ama. Deus nos ama, e é um hino de louvor. Deixa eu partilhar com você o que diz o salmo. O salmo é o seguinte: o Senhor pôs o seu trono lá nos céus. Bendiz a minha alma ao Senhor, e todo o meu ser seu santo nome. Bendiz a minha alma ao Senhor, não te esqueças de nenhum de seus favores. Quanto aos céus, por sobre a terra se elevam, tanto é grande o seu amor aos que o temem. Quando dista o nascente do poente, tanto afasta para longe nossos crimes. O Senhor pôs o seu trono lá nos céus, e abrange o mundo inteiro seu reinado. Bendizei ao Senhor Deus, seus anjos todos, valorosos que cumpris as suas ordens. Vamos a mais um número musical e voltamos já.

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2: Continuando com o nosso programa, trazendo agora para você o texto do Evangelho de hoje. O Evangelho de hoje é de São João, capítulo 21, versículos de 15 a 19. 15 a 19. Vamos lá. É o texto que diz o seguinte. O Evangelho. Jesus manifestou-se aos seus discípulos e, depois de comerem, perguntou a Simão Pedro: Simão, filho de João, tu me amas mais que estes? Pedro respondeu: Sim, Senhor, tu sabes que eu te amo. Jesus disse: Apascenta os meus cordeiros. E disse de novo a Pedro: Simão, filho de João, tu me amas? Pedro disse: Sim, Senhor, tu sabes que eu te amo. Jesus disse-lhe: Apascenta as minhas ovelhas. Pela terceira vez perguntou a Pedro: Simão, filho de João, tu me amas? Pedro ficou triste, porque Jesus perguntou três vezes se ele o amava. Respondeu: Senhor, tu sabes tudo, tu sabes que eu te amo. Jesus disse-lhe: Apascenta as minhas ovelhas. Em verdade, te digo, quando eras jovem, tu te cingias e ias para onde querias. Quando fores velho, estenderás as mãos e outro te cingirá e te levará para onde não queres ir. Jesus disse isso, significando com que morte Pedro iria glorificar a Deus. E acrescentou: Segue-me. São para nós palavras de salvação. É o evangelho, esse evangelho, o diálogo entre o ressuscitado e Simão Pedro possui profundo valor teológico e simbólico. A tríplice pergunta de Jesus: Tu me amas? Retoma e cura a tríplice negação de Pedro durante a paixão. É, você se lembra desse, quando Jesus, quando Pedro disse não, mas ele nega. E ao final é justamente sobre esse amor sincero, embora imperfeito, que Jesus confia a Pedro a missão de apacentar o seu rebanho. É bom destacar aqui que é justamente sobre esse amor sincero, embora imperfeito. Lembremos-nos de nós mesmos. O amor nosso é imperfeito, mas nós somos imperfeitos. Mas o amor pode ser sincero, embora sejamos imperfeitos, né? Jesus confia a cada um de nós, como confiou a Pedro, a missão de apacentar o seu rebanho. O pastoreio autêntico nasce da experiência de ser amado e perdoado. E é esse amor que capacita Pedro a guiar os demais com compaixão e fidelidade. Assim, vamos construindo o reino de Deus com a missão de fazer aquilo que Deus nos pede. Lembrando a você, meu amigo e minha amiga, que hoje, dia 22, é dia de Santa Rita de Cássia. Santa Rita de Cássia, que tem toda a sua história, é uma bela história, história de sofrimento, mas que nos aponta para o reino de Deus, nos indica, nos inspira a, mesmo diante do sofrimento, das dificuldades, estar sempre voltada à construção do reino de Deus. É algo fácil? Não, mas é possível. É sempre bom pensar que nós somos capazes de sempre construir em nós algo cada vez melhor para que este reino de Deus aconteça. É o reino de Deus que deve estar em você, em mim, em cada um de nós, para que a alegria seja perfeita, para que as nossas vidas sejam cada vez melhor, e as nossas vidas sejam sempre voltadas, impregnadas dessa fé em Jesus, no amor de Deus, e praticar junto a cada ser humano que está neste mundo. Nós temos, você percebe que a dimensão humana, nós somos seres humanos com as nossas limitações, mas também somos portadores das virtudes, do bem que queremos construir. Primeiro é bom que cada um de nós tenha um propósito. Qual o meu propósito de vida? Qual o meu desejo em relação ao outro, em relação ao planeta? Qual é a minha missão nesse mundo? São questões, perguntas que nos levam a definir o propósito, aquilo que queremos nesse mundo, até porque também, se o mundo não contar conosco, vai contar com quem? É preciso que eu seja protagonista desse grande amor de Deus, para que as pessoas, os seres humanos, sejam felizes e que todos tenham oportunidade de vida. Vamos a mais um número musical, voltamos já já.
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7: Estamos de volta com mais esse um momento e trazemos para você agora, deixa eu ver aqui o que nós temos aqui de notícias da igreja, da CNBB, lembrando a você que nesse momento a gente partilha com você algumas notícias da CNBB. CNBB é Conferência Nacional dos Bispos do Brasil. E na evangelização nós temos aqui como notícia o segundo Congresso Teológico de Pastoral Urbana. Dom Jackson aprofunda a formação de comunidades e discípulos missionários. Você sabe que a gente tem, você percebe que há necessidade de a gente estar se formando sempre, estar sempre participando aí. Então, esse Congresso Teológico de Pastoral Urbana, que aprofunda a formação de comunidades e discípulos missionários. Pastoral promove vigília pelos mortos de AIDS com o lema "Da dor à esperança, vidas que nos chamam ao cuidado". A vigília de 2026 quer conclamar toda a comunidade cristã e a sociedade para o compromisso com a superação do estigma e do preconceito, inspirados pelo Evangelho de Lucas, capítulo 10, versículo 33 a 34. Viu, sentiu compaixão e cuidou dele. Somos chamados a cuidar das vidas feridas e a construir uma sociedade mais humana, fraterna e acolhedora. Papa Leão XIV nomeia Dom Edilson Soares Nobre como bispo da diocese de Guarabira, Paraíba. Dom Pedro Jackson abre congresso de Pastoral Urbana. Tema é dos mais urgentes em nossos dias. Preservar vozes e rostos humanos é tema da segunda live da sétima semana da comunicação realizada por comissão de CNBB e PASCOM. com o pastoral da comunicação. Aconteceu dia 14 de maio, os comunicadores católicos de todo o Brasil, acompanhando um painel com os membros do Grupo de Reflexão em Comunicação da CNBB e com o lançamento do subsídio criado pelo grupo com textos reflexivos e formativos sobre a mensagem do Papa Leão XIV para o Dia Mundial das Comunicações Sociais de 2026, que já aconteceu, não é isso? Então vamos aí com essas notícias, depois a gente volta trazendo mais informações aqui da CNBB. Nós vamos agora parabenizar os aniversariantes de hoje. Hoje, dia 22 de maio, nós temos os seguintes aniversariantes. Parabéns para você, Cláudia Cássia Marques, do Novo Horizonte em Timóteo. Geraldo Gomes de Souza, do São José, também em Timóteo. Também parabéns para você, José Dias Dores Andrade, do Mangueiras, aqui em Fabriciano. E Rita de Cássia Costa Silva, do Alvorada, Timóteo. Tem aniversário de matrimônio também do casal Amália Pinheiro de Freitas e Antônio Carlos de Oliveira, do Nova Tijuca, em Fabriciano. Uma chuva de bênçãos sobre vocês e a gratidão de toda a equipe educadora por você fazer parte da família do Clube dos Amigos, da família educadora que evangeliza conosco. Chegando já ao final, vamos ao momento de oração, trazendo aqui a consagração da família Santíssima Trindade. Sagrada Família, pela vossa intercessão, queremos consagrar nossa família à Santíssima Trindade. Pedimos a sabedoria que o Espírito Santo infundiu no coração de São José a cada pai, para que ele possa conduzir sua família com honestidade, pureza e fidelidade. Pedimos a paciência e a mansidão que o Espírito Santo infundiu na Virgem Maria, a cada mãe, para que ela conduza seu lar com o mesmo amor da Mãe de Deus. Pedimos a obediência e a proteção de Jesus a cada filho, a cada filha, para que cada um cresça iluminado pelo mesmo Espírito, iluminada pelo mesmo Espírito, que conduziu o Filho de Deus na sua infância, adolescência e durante toda a vida. Sagrada Família, consagramos também pela vossa intercessão o nosso passado e com ele os nossos antepassados. Entregamos o nosso presente com todas as dificuldades e tribulações e vos confiamos o nosso futuro, pedindo que vossa mão protetora esteja sempre sobre o nosso lar. Que os anjos que protegeram e ampararam a Sagrada Família acampem agora e sempre ao nosso redor, guardando-nos de todo mal e de todo pecado. Amém. Visitai, Senhor, esta morada e afastai dela as ciladas do inimigo. Habitem nela os vossos santos anjos, para que nos guardem em paz. E a vossa bênção esteja sempre conosco, por nosso Senhor Jesus Cristo, que convosco vive e reina na unidade do Espírito Santo. Amém. Obrigado pelo carinho da sua audiência. Até amanhã, com a graça de Deus. Vem aí um número musical para você e até amanhã, com a graça de Deus.

0: Franca e a hora certa. 4 em ponto.
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0: Na primeira do Vale, 4:03, confira aí, 4:03. Boa tarde com alegria, Marcos Pereira te fazendo companhia. Boa tarde, meu amigo, boa tarde, minha amiga, boa tarde, senhora, boa tarde, senhor. Boa tarde, meninos e meninas, boa tarde.
6: Boa tarde.
0: Como é que você tá? Tá tudo bem, tudo tranquilo? Tá cansado, né? Eu sei, quando chega nesse dia da semana, que você olha para trás e vê que você começou desde a segunda-feira no corre, na batalha, na luta. Ó, fica tranquilo, hein? Daqui a pouquinho acaba o expediente, aí é momento de descanso e curtição, porque hoje é sexta-feira!
7: Sexta-feira! Chega de canseira.
0: Garçom! Tô te chamando, garçom. Vem cá, meu filho. Enche meu copo fazendo favor, garçom. Pode vir. Sexta-feira, 22 de maio de 2026. Bom fim de semana. Curta, viva intensamente. E é momento de você interagir comigo aqui no programa. Já tô liberando o telefone fixo 38410730 e o nosso zap zap também 99771-4902. Você vai mandar beijinhos na bochecha de quem você gosta, vai me ajudar a fazer o programa mais que especial desse fim de semana. Como hoje é sexta, nada melhor do que começar o programa com essa música que tem tudo a ver com o dia de hoje. E eu, assim que finalizar o programa, vou passar no açougue, comprar um pedacinho de carne e fazer na churrasqueira, fazer na brasa. Eu mereço e a minha família também. O poeta da pisadinha.

0: Vitinho, maquiando sofrimento. 4:10, confira aí, 4:10, é só comecinho do programa. Já vão começar a falar o nome de pessoas especiais que estão antenadas, curtindo a nossa programação. Quero mandar um alô com muita alegria para Eni Alberta, do bairro Caladinho, em Fabriciano. Tamo junto e misturado. Gabriel Quintão, do Santa Cecília, em Timóteo. E a Maria Nazaré, do Betânia, em Ipatinga. Essa galera me faz muito feliz. Bison e Comaceto.
1: Preste atenção nessa letra que é mais ou menos assim, ó.

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1: 4:19, confira aí, 4:19, mandando abraços e agradecendo a audiência de uma galera muito especial que tá curtindo o programa. Tânia Martins, do bairro Todos os Santos, em Fabriciano, e Valéria Maria, do Recanto Verde, em Timóteo. Beijinhos na bochecha, obrigado pela audiência. E no Zap Zap, tô aguardando as mensagens, tô esperando aqui pessoal mandar recadinho no Zap 99771-4902. E por falar em Zap Zap, hoje tem sorteio. 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Você que é apaixonado por filme, você que é apaixonado pela sétima arte, assim como eu, gosta do escurinho do cinema, manda a frase no Zap: eu quero ver filme. Essa é a regrinha que você tem que cumprir para concorrer a um par de ingressos. O filme que você quiser, o filme que estiver em cartaz na Movicon e Patinga. E por falar em filme, tá na hora de acionar o nosso colunista de cinema.
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1: Chega pra cá, Jorge Luiz. Boa tarde.
2: Boa tarde, Marcos Pereira. Boa tarde, ouvintes do Educadora Toca, que estou mais uma vez trazendo todas as novidades disponíveis na Movicon em Ipatinga. Começando com o que segue em cartaz, temos a cinebiografia mais cara da história, com Michael, a animação do maior ícone dos videogames em Super Mario Galaxy, o filme. A sequência do clássico dos anos 2000 com Anne Hathaway e Meryl Streep em O Diabo Veste Prada 2. O brasileiro, inspirado em um livro famoso, O Gênio do Crime. E o clássico dos videogames retornando aos cinemas com Mortal Kombat 2. E além de todos esses filmaços, o nosso programa traz uma atenção especial para o que pode ser a semana mais recheada de grandes filmes desse ano, com uma estreia que segue uma das maiores sagas da história do cinema. Desde 1977, essa saga arrasta multidões para os cinemas do mundo todo, sendo responsável por alavancar a carreira de grandes atores como Mark Hamill, Harrison Ford e Carrie Fisher, capaz também de consolidar o compositor John Williams como um dos maiores da história, por um trabalho que carrega a essência do cinema. Começou como um sonho do diretor George Lucas e se transformou em um universo que carrega fãs apaixonados há quase 50 anos ao redor do mundo. A saga principal conta com 9 filmes numerados, acompanhando a história de Anakin, Luke, Leia e toda a linhagem Skywalker, até o desenrolar da linhagem Palpatine, que chega a protagonista da última trilogia. Mas no desenrolar dessa história, o universo de Star Wars foi se tornando tão rico que ganhou filmes, séries e jogos contando os acontecimentos que se passam entre as histórias originais. Desde o filme Rogue One, que mostra como a Aliança Rebelde conseguiu roubar os planos da Estrela da Morte, fato esse que dá aos rebeldes a vitória lá no primeiro filme, até a série Obi-Wan Kenobi, que mostra como foi a jornada do mestre dos Skywalkers depois de ver seu primeiro aprendiz se voltar contra os Jedi. E uma dessas histórias paralelas conta a trajetória de um caçador de recompensas que muda sua vida a partir de um relacionamento improvável. Quando encontra um ser aparentemente indefeso, o mandaloriano Din Djarin não vê outra opção a não ser ir contra o seu código de mercenário e proteger o pequeno Grogu dos imperiais. Os eventos seguem por 3 temporadas, onde Din e Grogu passam por aventuras extraordinárias, até chegarmos ao filme O Mandaloriano e Grogu, que é a grande estreia dessa semana. A história dos dois se passa logo após a queda do Império no episódio 6 de Star Wars, onde os nossos protagonistas entram em uma missão para encontrar esconderijos de senhores da guerra imperiais espalhados pela galáxia. E esse foi o nosso programa dessa semana. Quer ganhar um par de ingressos para curtir a qualquer um desses filmes? Então manda pra gente uma mensagem escrito "Eu quero ver filme" e pronto, você já está participando. Eu vou ficando por aqui, mas semana que vem estamos de volta com tudo sobre o cinema.
1: Obrigado, Jorge. Até sexta que vem.
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1: Ariana Grande.

0: e Tarcísio do Acordeon. Aceita que me ama. Tá na sua cara, tá escrito. Horas 29 minutos, confira aí, 4:29. Vamos que vamos, mandando abraço. Acabou de chegar uma mensagem aqui no Zap Zap da Edinalva Rodrigues, do Cidade Nobre em Ipatinga. Edinalva escreveu: boa tarde, Marcos. Eu quero ver filmes. Tô ligada na educadora. Obrigado, amiga. Tá concorrendo e mandou a frase direitinho. A gente já vai selecionar aqui pro sorteio às 7:30 da noite. 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
3: 4:31, confira aí, 4:31. Acabou de entrar no estúdio a jornalista Mônica Soares e ela tem informações para você. Boa tarde, Mônica.
4: Boa tarde, Marcos Pereira, e a você, ouvinte da Rede Educadora de Comunicação. A 17ª edição da Noite Mineira de Museus e Bibliotecas está com inscrições abertas para equipamentos culturais de todo o estado. Municípios e instituições têm até o dia 26 de maio para cadastrar atividades que irão compor a programação do evento, marcado para o dia 18 de junho. A iniciativa reúne museus, bibliotecas e arquivos em uma programação noturna gratuita, a partir das 18h, com ações como exposições, oficinas, saraus, visitas mediadas, apresentações artísticas e rodas de conversa. O objetivo é valorizar a cultura, a memória e o patrimônio mineiro, além de aproximar a população desses espaços. O evento é realizado pelo governo de Minas por meio da Secretaria de Estado de Cultura e Turismo, em parceria com a Superintendência de Bibliotecas, Museus e Economia da Criatividade. A Noite Mineira de Museus e Bibliotecas é realizada bimestralmente e busca ampliar o acesso à cultura, fortalecer os equipamentos culturais e incentivar o envolvimento das comunidades em seus patrimônios locais. E a CEMIG está com inscrições abertas para um curso gratuito de orientação profissional voltado às áreas de ciência, tecnologia, engenharia e matemática. A iniciativa faz parte do programa de voluntariado da companhia e pretende ajudar estudantes na construção de projetos de vida e na escolha profissional. A formação será realizada de forma online e busca ampliar o conhecimento dos participantes sobre carreiras ligadas à inovação, tecnologia e desenvolvimento científico, áreas que têm ganhado cada vez mais espaço no mercado de trabalho. Segundo a CEMIG, o objetivo também é estimular o autoconhecimento e ajudar os jovens a identificarem habilidades, interesses e possibilidades profissionais. As inscrições podem ser feitas até a próxima terça-feira, dia 26 de maio, e as vagas são limitadas. As atividades acontecem nos dias 27 e 28 de maio, das 18h30 às 21h30, com transmissão pelo Google Meet. Durante os encontros, os participantes terão contato com conteúdos relacionados ao processo de escolha profissional, perspectivas de mercado e oportunidades nas áreas de tecnologia, engenharia e inovação. A participação é gratuita e todos os participantes que concluírem a formação receberão certificado. Para a Rede Educadora de Comunicação, repórter Mônica Soares.
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3: 4:35, confira aí, 4:35, muita gente trabalhando e ouvindo o nosso programa, a galera das lojas, do comércio, das grandes empresas, das indústrias, obrigado, hein? Quem tá aí defendendo o pão e ouvindo o programa, é bom estarmos juntos. Um fato muito curioso é que agora no centro de Coronel Fabriciano, tá com aquele tempo fechado, parecendo que vai chover. É impressionante como que quando chega um clima um pouco mais frio, as temperaturas caem nos termômetros, fica um tempo muito especial. Eu amo quando o sol não aparece. Tem gente que adora o sol, agora eu já prefiro o tempo assim. O sol escondido por trás das grandes nuvens. E esse clima gostosinho, algumas pessoas andando de moletom, já tem gente indo na loja procurando botinha para comprar, gorro, cachecol, luvinha. É, meu amigo, tá pensando o quê? E todo mundo começa a falar: ah, eu vou preparar um caldinho, esfriou, eu vou fazer um caldo de mocotó, vaca atolada, caldo de pinto, feijãozinho amigo, angu baiana. É isso que o pessoal quer quando o tempo começa a esfriar. Quero mandar um abraço pra minha amiguinha Simone Marcílio, do bairro Novo Reno, em Fabriciano. A Simone tá curtindo o programa também. Vamos ouvir agora o eterno membro baixista da banda Barão Vermelho, Rodrigo Santos.

0: Como eu te amo. 4:46, confira aí, 4:46, um pagodão rolando nessa tarde maravilhosa de sexta-feira, cai bem, hein? Bom fim de semana pra você, me conta no zap o que que você vai aprontar. Marcos, eu vou sair, eu já combinei com o pessoal no grupão do WhatsApp aqui da empresa, quando acabar o expediente a gente vai pro bar. Marcos, vou pra casa, vou fechar a cortina e vou deitar, vou desligar o celular pra descansar, a semana foi corrida. Marcos, vou viajar. Já tô colocando tudo aqui no porta-malas do veículo. Tenho que passar no mercado ainda para comprar mais algumas coisas. Vou pegar a estrada. Fala para mim o que você vai fazer. Estou muito curioso. 997714902.
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0: 4:49, confira aí, 4:49. Quero mandar um abraço com muita alegria para Dirce Fernandes, do bairro Canaã, em Ipatinga, amiga muito querida, curtindo o programa. Mercês Patrocínio, do Timirim, em Timóteo, e a Rosa Ferreira, do Betânia, em Ipatinga. Para essa galera que eu acabei de falar o nome, a gente curte esse som aqui, ó, essa é para vocês. RPM MTV 2002.

volta. Pensamento positivo. 4:57, 4:57. Quero abraçar a Conceição Aparecida, do bairro Novo Cruzeiro, em Ipatinga. Tá lá ouvindo o nosso programa. E o Henrique Santana, do Imbaúbas, em Ipatinga. Hoje o pessoal de Ipatinga tá que tá, em audiência top. Diego! Felipe e Ferrari.

0: bancada. Felipe, Ferrari, Diego e Arnaldo. Turminha, vem aí a hora do Rush com Felipe Machado. Eu volto depois da hora do Ângelos com Padre José Wilke. Se você tá pensando em mexer na sintonia, eu vou puxar sua orelha, você sabe disso, né? Ah, mas eu puxo. Continue com a gente.
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0: tarde, minha Fabriciano. Boa tarde, Vale do Aço. Eu sou o Felipe Machado e está começando mais uma edição da sua revista eletrônica do fim de tarde, A Hora do Rush. 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Até às 6 horas, você confere tudo o que acontece no trânsito aqui na região metropolitana do Vale do Aço, com informações em tempo real para facilitar a sua volta para casa. E não para por aí, tem também reportagens, destaques e os fatos que marcaram o dia em Minas, no Brasil e no mundo. Hoje é sexta-feira, sextou, senhoras e senhores, 22 de maio de 2026, e você está na companhia da Rede Educadora de Comunicação, conectando o Vale do Aço com o mundo. Coordenação artística de Matheus Cabral, coordenação de jornalismo de Janaína Oliveira, coordenação administrativa de Joana Velino e direção de Padre José Wilker. E você pode acompanhar o nosso programa pelo rádio, pelo site radioeducadoramg.com.br. 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Nos destaques do dia, nós vamos falar do trânsito nesse momento aqui na região metropolitana do Vale do Aço e chamar o nosso departamento de jornalismo da Rádio Educadora com as notícias do dia. Homem que foi morto a tiros no JK em Fabriciano teve morte encomendada por vizinho. Mandante confessou o crime. Você que estava aqui ontem acompanhando a Hora do Rush, a gente falou desse crime aqui durante a nossa programação. Esse crime foi no horário do nosso programa, ocorreu no horário do nosso programa. A gente começou a falar dele por volta de 5h20, 5h30 da tarde aqui. E a gente conversou com o Tenente Vinícius da Polícia Militar aqui de Coronel Fabriciano, que deu detalhes aí desse crime, dessa dinâmica aí desse crime e da prisão desse suspeito que é vizinho da vítima, né? Que ele teria pago duas pessoas para poder cometer esse crime. Foram mais de 30 tiros. É, irmão, mais de 30 tiros. A gente vai falar disso daqui a pouco. Polêmica, Sindiúti denuncia projeto de lei de reajuste salarial aquém do percentual acordado com a categoria. Esse é o Sindicato dos Trabalhadores da Educação, né, lá de Patinga, que faz essa denúncia. A gente vai ouvir aí essa questão, que denúncia é essa, que projeto é esse, daqui a pouco. Tem também Dia Internacional da Biodiversidade, destaca a importância da preservação ambiental. E também tem o noticiário esportivo. Hoje o noticiário esportivo tem uma surpresa, que eu só vou contar no último bloco da Hora do Rush, que tá, como sempre, imperdível. Siga comigo até às 6 da tarde, aqui na Hora do Rush.
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0: Horas e 5 minutos, a gente, como sempre, começa a falar do trânsito aqui na área central de Coronel Fabriciano. Destacar a Avenida Rubens Siqueira Maia, nesse momento, na altura ali da Praça da Estação, tá com trânsito carregado nesse momento para quem tá indo sentido Ponte Nova. Deixa eu só confirmar uma informação aqui, depois eu vou ver o seguinte. Porque começou, né, desde o início dessa semana, né, começou a montagem do palco lá do Festival Gospel, que vai acontecer esse final de semana. Começa hoje, né, o Festival Gospel começa hoje. Hoje é a apresentação das bandas, amanhã é o show da cantora Isadora Pompeu, e o trânsito tá alterado ali. Aquela ruazinha que liga a Rubens Siqueira Maia a Pedro Nolasco, por exemplo, tá fechada. Então o trânsito dá uma carregada aqui. E hoje, com esse movimento aí das bandas e tal, a galera que vai assistir, vai acompanhar aí o evento, o trânsito já tá começando a dar sinais. A galera que tá indo embora e o pessoal que tá chegando para assistir ao Festival Gospel hoje em Fabriciano, a sexta edição. Deixa eu falar aqui, então, é isso. Rubens Siqueira Maia com trânsito carregado. Eu falei da Praça da Estação, mas tá um pouquinho para trás, tá lá no... no terminal rodoviário, no início ali do terminal rodoviário até a parte de baixo ali da Câmara Municipal de Coronel Fabriciano, finalzinho da Doutor Querubino ali, semáforo em frente à Câmara também, com o trânsito carregado. Maria Matos, desde o início ali até a chegada à Avenida Magalhães Pinto, também com o trânsito carregado nesse momento, normal para fim de tarde de sexta-feira. E também a subida da Magalhães Pinto, para quem está vindo aqui para o centro de Coronel Fabriciano, o trânsito também carregado. Isso influencia a Duque de Caxias. Influencia a Duque de Caxias, que está com o trânsito carregado até a esquina da rua Dom Bosco, nesse momento aqui no centro de Fabriciano. Lá no Trevo tá aquele negócio, né? Destacar aqui a alça que liga a Magalhães Pinto a Tancredo Neves sentido Ipatinga e também a Ciro Antunes Lopes e o finalzinho da São Sebastião, para quem vai acessar ali a Tancredo Neves, principalmente sentido Ipatinga. No resto da Magalhães Pinto, deixa eu ver o resto da Magalhães Pinto aqui como é que tá, menino. Então, nesse fim de tarde de sexta-feira, né? Uma sexta-feira mais fria, né? A gente falou disso aqui ontem na hora do Rush, falou disso aqui na nossa programação, né? Que tinha uma frente fria chegando, ia dar uma derrubada nas temperaturas. E foi exatamente isso que aconteceu. Hoje a máxima não passou de 24 graus. A gente vai falar de previsão do tempo daqui a pouco. Mas estamos sem notificação de acidente em Fabriciano. E participe conosco, tá no trânsito, viu alguma coisa interessante, quer compartilhar com a gente, mande mensagem no nosso WhatsApp, que é o 31997714902, 31997714902. E 9, a gente fala então da previsão do tempo na região metropolitana do Vale do Aço. A noite desta sexta-feira deve ser de céu parcialmente nublado, com temperatura mínima aí chegando aos 19 graus e sem possibilidade de chuva. Para vocês terem uma ideia, a máxima de amanhã é de 26 graus. Então vai estar um grauzinho, dois grauzinhos acima da máxima de hoje. A máxima de hoje foi de 24 e realmente tá um tempinho, um ventinho bom pra tomar um. Eu acho que foi o Marcos que falou isso hoje aqui no ar. Tá um tempinho bom pra tomar um caldo. Se você for tomar um caldo hoje, me ligue, me chame. 5 e 9, vamos começar então as nossas reportagens do dia. A preparação para a 36ª edição da Expozipa segue em ritmo intenso, com foco em fortalecer a participação das empresas expositoras e ampliar as oportunidades geradas durante a feira. A Uzipa promoveu um treinamento especial voltado aos expositores da área comercial do evento hoje, sexta-feira. O encontro teve como principal objetivo orientar os participantes sobre estratégias capazes de potencializar os resultados obtidos antes, durante e depois da feira, preparando as empresas para uma atuação mais estratégica, organizada e eficiente ao longo da programação da exposição. Durante a capacitação, foram apresentadas técnicas de atendimento, relacionamento, posicionamento de marca e geração de negócios, além de dicas práticas para ampliar conexões, fortalecer parcerias e aproveitar melhor o fluxo de visitantes e oportunidades comerciais proporcionadas pelo evento. Além de conteúdo estratégico, o treinamento também é marcado por um momento de interação entre os expositores, promovendo trocas de experiências, networking e alinhamento de informações importantes relacionadas à estrutura e ao funcionamento da feira. O credenciamento gratuito, que é, você entra no site, né? Você faz o seu credenciamento para você poder comparecer à feira. Lembrando que a entrada da Expozipa é gratuita, já está disponível no site oficial da feira, que é o expouzipa.com. Expouzipa.com. E se você já fazia o seu credenciamento, sabe por quê? Mas eu não posso dar esse spoiler, né? Aqui, mas faça seu credenciamento. Pô, sempre acontece em julho, né? Em julho desse ano. Faça o seu credenciamento de uma vez, sabe por quê? Aí eu não posso contar. Não, ainda não posso contar, mas em breve trago novidades. Uma má notícia pra gente, né? A gente, todo mundo. Presta atenção. A conta de luz de clientes da CEMIG deve ficar mais cara a partir do próximo dia 28 de maio, vulgarmente conhecido como semana que vem, mais especificamente, quinta-feira da semana que vem. A Agência Nacional de Energia Elétrica, ANEEL, está analisando um reajuste médio de 6,5% nas tarifas da distribuidora mineira. O percentual supera a inflação acumulada nos últimos 12 meses, que ficou em 4,39%. O aumento previsto varia conforme o tipo de consumidor. Quem está conectado na alta tensão deve pagar, em média, quase 10% a mais. Já os clientes de baixa tensão, a maioria das residências, né, nós, meros mortais, terão um reajuste médio de pouco mais de 5%. Entre os fatores que pesaram no cálculo estão o aumento nos encargos setoriais, os custos de transmissão e os investimentos da própria empresa. A ANEEL deve bater o martelo aí sobre esse reajuste na próxima terça-feira, dia 26. A CEMIG, consultada pela imprensa, informou que não há definição oficial ainda sobre os percentuais. A companhia atende cerca de 9,8 milhões de unidades consumidoras em todo o estado. Então, se prepare, cuidado aí com seu bolso. Quando você sair dos lugares, desliga, né, o interruptor, vai sair de casa, tira as paradinhas da tomada, porque vai ter reajuste sim. A gente não sabe ainda de quanto, mas como eu disse aqui, o martelo aí desse reajuste, do valor desse reajuste, vai ser dado na próxima terça-feira, dia 26. E a gente, obviamente, vai acompanhar. Notícia importante para quem é MEI. O Sebrae Minas realiza de 25 a 29 de maio, próxima semana, a Semana do MEI, uma programação gratuita de capacitações, oficinas e consultorias voltadas para os microempreendedores da região. Minas Gerais tem cerca de 1.400.000 MEIs e o objetivo da iniciativa é oferecer um conteúdo prático para quem quer crescer, se organizar melhor e aproveitar as vantagens de manter o negócio regularizado. Na região do Vale do Aço, as atividades acontecem aqui em Coronel Fabriciano, Ipatinga, Timóteo e Santana do Paraíso, toda a região metropolitana aí, com temas que vão desde gestão financeira e precificação até logística, Instagram, atendimento ao cliente e uso de tecnologia na liderança. Aqui em Coronel Fabriciano, as oficinas acontecem no Hub Fabri. O Hub Fabri é em frente aqui o salão paroquial próximo à rádio. É em Ipatinga, no Sebrae Lab, na Avenida Monteiro Lobato. Em Timóteo, na CSDL, na Rua 19 de Novembro. E em Santana do Paraíso, no ginásio poliesportivo René Anício Alves. O presidente do Conselho Deliberativo do Sebrae Minas, Marcelo de Souza e Silva, destaca que ser MEI segue como uma das portas mais acessíveis para empreender, com acesso a benefícios previdenciários, emissão de nota fiscal e melhores condições de crédito. As inscrições para algumas oficinas podem ser feitas via plataforma Simpla. Outras informações sobre a programação completa estão disponíveis no site do Sebrae. Virou meu reloginho, 5 horas e 15 minutos, hora do intervalo. Eu vou ali, volto já e você não sai daí.

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0: De volta, senhoras e senhores, 5:20, 5:20 aqui na Rádio Educadora. Essa é a sua Hora do Rush, monitorando, nossa, monitorando o trânsito louco e caótico do Vale do Aço. Eu fui abrir meu mapinha aqui, tem uma linha vermelha gigantesca aqui, aí você adivinha? Adivinha do outro lado, onde que é essa linha gigantesca vermelha aqui no, na entrada de Ipatinga? Avenida Pedro Linhares Gomes, perímetro urbano da BR-381, do contorno rodoviário pra frente ali, aquela curvinha, né? Quando você sai ali da... Quando você vem de Fabriciano e vai entrar ali na 381, naquela curvinha ali, dali pra frente, irmão, esquece, esquece. Trânsito lento ali, shopping vale, passando ali no centro comercial, passando ali em frente ao shopping Vale do Aço, passando em frente ali às concessionárias, até a chegada da estação. Na verdade, hoje eu tô um pouquinho pra frente ali da estação ferroviária, ali próximo ali, aquele retorno pra quem vai acessar ali a Avenida José Júlio da Costa, por exemplo, né? Entrar ali no Ideal. Trânsito bastante carregado neste fim de tarde de terça-feira, de sexta-feira, ó, terça, ó, doideira. Hoje é sexta, sextou, senhoras e senhores, sextou. Trânsito carregado lá nesse momento. No sentido, isso é o sentido centro. No sentido contrário, o trânsito tem os pontos de lentidão ali, primeiro próximo, depois ali do Hotel Panorama, naquele semáforo ali, sentido Horto, ali próximo à rotatória, né, pra quem vai ir pro Horto. Atrás do shopping Vale do Aço, mas atrás ali do shopping é um pontinho só próximo ali ao semáforo. O resto tá tranquilo. Olha, que milagre, o resto tá tranquilo. Seguindo pela Pedro Linhares Gomes, saída para Governador Valadares, trânsito tranquilo nesse momento. Parque Veneza, ali no Veneza também, com trânsito seguindo. Na 458, a subida ali do Castelo, principalmente ali depois da estação de tratamento de esgoto de Ipatinga, para quem vai acessar ali ou o Cariru, ou principalmente para quem vai acessar ali o centro, trânsito tá carregado em toda a subida ali até a rotatória lá em cima da Praça Caratinga, para quem vai acessar ali ou a João Valentim Pascoal ou seguir direto na Cláudio Moura. Então atenção, motoristas, nesse trecho, trânsito carregado na 458, chegada a Ipatinga. Horas e 22 minutos, a gente deu essa notícia ontem em primeira mão aqui na Rádio Educadora. A gente estava ao vivo aqui apresentando a Hora do Rush quando um homem de 44 anos foi morto a tiros no bairro, no JK, em Coronel Fabriciano. A vítima, identificada como Wagner dos Santos, foi encontrada sem vida na garagem da própria casa, localizada na rua Geraldo Rodrigues Soares. Poucas horas após o crime, a Polícia Militar de Minas Gerais prendeu em flagrante um homem de 40 anos que é vizinho da vítima e confessou ter encomendado o assassinato. Quem dá os detalhes pra gente é o Tenente Vinícius Marques, da Polícia Militar.
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2: Na tarde desta quinta-feira, a Polícia Militar foi acionada via 190, relatando terem ocorrido disparo de arma de fogo no bairro JK, na cidade de Coronel Fabriciano. Imediatamente, as equipes policiais compareceram ao local, confirmaram a veracidade dos fatos e encontraram um homem de 43 anos caído na garagem de sua residência, com sinais de disparo de arma de fogo, lesões provocadas por disparo de arma de fogo e sem os sinais vitais. A Polícia Militar, então, acionou a perícia da Polícia Civil, que realizou os trabalhos de praxe, recolheu cartuchos deflagrados de munições calibre 380 e 9mm. A Polícia Militar, então, passou a realizar diligências no intuito de elucidar esse crime, obtivendo informações sobre os suspeitos do crime. Compareceram então à casa de um indivíduo, morador vizinho ali, um homem de 40 anos. Lá, ao ser confrontado, ele confessou para a Polícia Militar que seria o mandante do crime. Segundo ele, estava sendo ameaçado pela vítima há diversos dias, tanto ele quanto os familiares. E por esse motivo, ele contratou mais dois outros indivíduos para executarem o crime. Polícia Militar, então, realizou a prisão desse indivíduo em flagrante delito, realizou a apreensão do automóvel utilizado por ele para transportar os executores e apreendeu tanto o telefone desse autor como da vítima para ser periciado. A Polícia Militar também segue em diligências no intuito de localizar e identificar os autores executores do crime. Com a ação rápida da Polícia Militar, esse indivíduo foi preso, está sendo apresentado, foi apresentado à Delegacia de Polícia Civil para responder pelos seus atos.
0: Siga 25, a gente ouviu o tenente aí Vinícius Marques, do 58º Batalhão aqui de Fabriciano, falando sobre esse crime ontem à noite, ontem no final da tarde. A gente estava ao vivo aqui na hora que essas informações começaram a chegar, que um homem tinha sido assassinado lá no bairro JK, em Coronel Fabriciano, aqui em Coronel Fabriciano. E assim, esse indivíduo aí que foi preso, confessou, né? Estava sendo ameaçado e que pagou duas pessoas para poder cometer esse crime. Ele encomendou aí a morte desse vizinho, né?

0: falando sobre segurança pública, aqui em Coronel Fabriciano, iniciativas de segurança comunitária vêm fortalecendo a parceria entre comerciantes, moradores e a Polícia Militar. Entre os projetos que ganham destaque está a rede de autoproteção, que engloba os programas de comércio protegido e a rede de vizinhos protegidos. A repórter Tati Souza conversou com o tenente João Ricardo sobre o tema e revela como esse projeto funciona. Vamos ouvir.
1: Boa tarde, Felipe Machado. Boa tarde, ouvintes. Coronel Fabriciano conta com a proteção e a parceria da Polícia Militar sempre, não somente atuando na ostensão, como também na prevenção. Para falar melhor sobre o tema, estamos com o tenente João Ricardo, do 58º Batalhão de Polícia Militar. Ele está à frente da gestão de um projeto muito importante na cidade.
2: Sim, nós temos uma linha de policiamento preventivo, que são as redes de autoproteção, onde nós trazemos a comunidade para poder trabalhar junto com a Polícia Militar. E a partir disso nós temos alcançado excelentes níveis, excelentes índices, redução da criminalidade, aumento da sensação de segurança, redução do medo do crime, enfim, sempre prestando um serviço de qualidade e sempre procurando melhorar aí para atender toda a população de Coronel Fabriciano.
1: Como e quando surgiu esse projeto, tenente?
2: Esse projeto, ele já é um projeto da Polícia Militar antigo, mas nós reinauguramos e reestruturamos aqui há aproximadamente 5 anos, mas continua em funcionamento e temos obtido excelentes resultados.
1: Geralmente as pessoas costumavam falar rede de comércio e vizinhos protegidos, mas esse projeto ele se divide. Mas dentro dessa ideia, seria isso?
2: Isso, são as redes de autoproteção e a partir das redes de autoproteção nós temos as redes de vizinho, as redes de comércio, as redes de condomínio e a gente alinha mais a questão da participação popular com estreitamento de laços juntamente com a Polícia Militar, com os demais órgãos e a partir disso nós temos excelentes números obtidos aqui na cidade.
1: O que é esperado e o que foi preparado para o mês próximo, que é comemorado a data do Dia dos Namorados, 12 de junho, onde há uma movimentação maior na rede de comércio. Alguma programação especial?
2: Nós estamos sempre trabalhando com planejamento, com informações prévias e quando nós temos essas informações baseadas no aumento do fluxo de pessoas, aumento do fluxo de veículo, as equipes vão sendo reforçadas de acordo com a necessidade para podermos aí estar fazendo ações preventivas nesse sentido de forma efetiva. A gente reúne com a comunidade para receber as informações. O Dia dos Namorados é outro dia também de movimento comercial, mas nós já vamos também fazendo nosso planejamento prévio, agindo em conjunto com a comunidade para podermos montar nossas estratégias aí para estar sempre prestando serviço de melhor qualidade.
1: Como que funciona esse laço, essa ponte entre Polícia Militar e comunidade?
2: As ações são constantes, a gente marca reuniões, temos grupos de WhatsApp, a gente usa a própria ferramenta da imprensa também, que é muito importante para a gente poder estar alcançando um público maior.
1: Quais são as regiões que são assistidas por esse projeto?
2: Esse projeto, ele abrange toda a área de Coronel Fabriciano.
1: Muito obrigada, tenente. Para a Rede Educadora de Comunicação, repórter Tati Souza.
0: Valeu, Tati Souza, 5:30, 5:30, eu vou ali, volto já e você não sai daí.
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1: 5:30, 5:31.
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0: 5:33 aqui na hora do rush, senhoras e senhores. A gente segue aqui monitorando o trânsito aqui no Vale do Aço para falar o seguinte: a situação lá na 458, na chegada ali em Ipatinga, continua complicada. Depois ali da estação de tratamento de esgoto, sentido centro de Ipatinga, principalmente para quem vai acessar, continuar ali para seguir na Cláudio Moura, isso também reflete ali na rotatória para quem tá saindo do Cariru, passando ali pela Avenida Itália, subindo, entrando na rua Singapura ali para acessar ali a rotatória, o trânsito também tá carregado. Então, atenção, motorista que tá na 458, na BR-458, vindo ali de Caratinga, vindo do aeroporto regional do Vale do Aço, o trânsito segue carregado na subida ali na altura do bairro Castelo. Tava até olhando aqui ver se tinha alguma coisa, mas parece que é só fluxo mesmo, parece que é só movimento, a gente não tem notificação de acidente lá nesse trecho. Falar do trânsito em Timóteo. A cabeceira da Ponte Nova, para quem vai acessar ali a Avenida Emalto e seguindo a antiga 128, que é a Rua do Cemitério, trânsito carregado nesse fim de tarde, como sempre, né? Até a primeira rotatória ali para quem vai acessar Santa Maria ou Eldorado. Seguindo aqui, Senador Milton Campos, para quem tá saindo ali do Centro-Norte, alguns pontos de lentidão até a rotatória ali do Quitandinha. A gente tá falando muito aqui da Avenida JK também, para quem tá saindo do Centro-Norte, mas pelo outro lado, né? Indo ali sentido funcionários, Timotinho, Timirim, trânsito na Juscelino Kubitschek também com alguns pontos, Avenida JK com alguns pontos de lentidão neste fim de tarde de sexta-feira. Do outro lado, a gente vai pro distrito de Cachoeira do Vale, na Avenida Belo Horizonte, saída cabeceira aí da Ponte Velha com um pontinho de lentidão, mas ali a situação fica complicada mesmo, na altura da portaria 3 da Aperana, parte de cima ali da estação ferroviária, até um pouquinho depois ali do semáforo para quem vai acessar a sinalização ou seguir direto ali na Belo Horizonte. Passou dali, Torque Diesel, o distrito de Cachoeira do Vale e também a alça que liga a BR-381 segue com trânsito tranquilo lá em Timóteo. Ontem à tarde, representantes do Sindiúti Ipatinga tentaram se reunir com o prefeito Gustavo Nunes para tratar do projeto de lei do executivo que trata do reajuste salarial da categoria. Janaína Oliveira tem outras informações. Boa tarde, Janaína.
1: Felipe Machado, boa tarde a você que segue na sintonia da Rede Educadora de Comunicação. Olha, Felipe, o projeto de lei, da forma como foi elaborado pelo Executivo de Ipatinga, provocou muita indignação pela quantidade de erros e pelo fato de direitos já conquistados pelos educadores sofrerem retrocesso. O projeto ainda não foi colocado em votação e a expectativa do Sindiúti é que uma conversa amigável com o prefeito Gustavo Nunes pudesse retirar esse projeto da apreciação na Câmara.
2: Nós fomos lá, falamos que esse projeto precisa ser retirado para ser corrigido, porque ele compromete inclusive o futuro das carreiras da educação. Então nós ficamos lá a tarde inteira, falamos, né, que só saímos de lá com a retirada desse projeto e com a proposta de reunião para correção. Então o governo retirou o projeto da Câmara, ficamos lá até que isso se concretizasse, retirou o projeto da Câmara e agora nós temos uma reunião agendada para terça-feira próxima, às 14 horas, para tratarmos aí da correção, né? A prefeitura precisa corrigir, não há a menor possibilidade dos trabalhadores da educação aceitarem tamanho retrocesso nas suas carreiras. Então é isso, continuem acompanhando. A educação municipal de Ipatinga vive uma enorme crise há algum tempo, que tem se escalado nos últimos períodos e que é muito importante que toda a comunidade esteja ciente para fazer a defesa dessa rede que é tão tradicional, tão importante para a nossa região. os PLs com os reajustes dos servidores. O PL para os demais, para os servidores em geral, e um PL para os servidores da educação, porque possuem recursos e leis próprias, né, específicas. Foi tudo muito grave o que aconteceu. Primeiro, os dois PLs chegaram junto na Câmara e eles são iguais, copia e cola, Ctrl-C, Ctrl-V. A única coisa que mudava era a folha de rosto, a folha de capa, né? Determinando que o PL era para os servidores da educação e os outros para os servidores em geral. No entanto, o conteúdo do projeto era o mesmo, eram todos para os servidores da educação. Então foi um erro do governo enviar, né, uma bagunça aí com os projetos de reajuste dos servidores. Algo tão importante que afeta a vida das pessoas, feito dessa forma, né, com erros grosseiros dessa natureza. Muito grave isso. Como se não bastasse este problema, o reajuste da educação é uma afronta à legislação da educação e impõe mais um retrocesso e um ataque à rede municipal de Ipatinga. Nele está informando que o reajuste de 5,4 proposto pelo governo, negociado com o Sindjut nesse primeiro momento, né, porque a campanha ela continua, mas a gente tem essa etapa que já é o cumprimento do índice do piso, pelo menos do ano de 2026. Existe uma dívida acumulada da prefeitura com os servidores da educação que exige que o governo continue as negociações para o cumprimento da legislação. Mas neste primeiro momento, né, a primeira etapa é esse reajuste 5,4 com retroativo em janeiro, né, mas pago em 3 vezes, julho, agosto e setembro. Isso foi o acordado. A prefeitura enviou o PL com esse reajuste abarcando apenas os professores, professores regentes, professores intérpretes de Libra. Então, estão ficando de fora desse reajuste todos os assistentes da educação, que são cinco cargos, os educadores do integral e também os aposentados com paridade. Isso é gravíssimo, é inédito, né? Não se pode dar reajustes diferenciados para a educação. Dentro do nosso plano de cargos e carreiras, todos esses cargos, eles estão lá dentro, são profissionais da educação. Nós tivemos negociações em anos anteriores, né, com esse formato de reajuste, e que o governo não havia ainda feito este tipo de redação para um projeto de lei. É gravíssimo. Isso abre um precedente para reajustes diferenciados para a educação, de diferenciação entre categoria, de divisão entre categoria. Isso é grave, mas a rede municipal está muito atenta ao que está acontecendo.
1: Esta foi Cíntia Rodrigues, coordenadora do Sindiut, subsede Ipatinga. Para o sindicato, o governo municipal precisa apresentar uma proposta concreta e correta para o cumprimento do piso salarial da educação e para a recomposição das perdas da categoria, que vem se acumulando na gestão do prefeito Gustavo Nunes. A categoria continua em mobilização por uma educação pública municipal que valorize o servidor e nós continuamos aqui acompanhando tudo isso de perto e trazendo a informação para os nossos ouvintes. Para a Rede Educadora de Comunicação, Janaína Oliveira.
0: 5:42. 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Só você baixar o nosso aplicativo Rede Educadora. 5:43, falta 2 minutinhos. Deixa eu dar uma passada de olho aqui no nosso portal educadoramg.com.br para a gente ver o que a gente tem de destaque lá. A gente tem o seguinte: Flávio Bolsonaro fala a primeira visita a Minas Gerais em agenda pré-campanha para 2026. A gente está em ano eleitoral. A gente recebeu aqui hoje a visita do pré-candidato a senador pelo PL, Domingos Sávio. Ele esteve aqui com o prefeito de Coronel Fabriciano Sadi Luca no programa Microfone Aberto. Foram entrevistados pelo nosso querido Roberto Nogueira. E se você quiser conferir essa entrevista, tá lá no nosso canal no YouTube. No nosso canal no YouTube tem algumas lives aqui dos nossos programas, incluindo aqui a Hora do Rush. Se você quiser conferir essa entrevista, é só você acessar lá Rádio Educadora no YouTube. No YouTube, pra você ser inscrito lá no nosso canal. Tem destaque também: Polícia Militar ganha reforço de 181 novos soldados para atuar no Vale do Aço e região. Teve uma cerimônia, uma solenidade, né, de formatura desses novos soldados lá no 14º Batalhão hoje de manhã. A reportagem completa tá lá no nosso site radioeducadoramg.com.br. Tem também: hoje é dia 22 de maio e eu, fazendo uma pesquisa, descobri que hoje é dia de Santa Rita de Cássia. Santa Rita de Cássia é uma santa muito famosa e muito querida dentro da Igreja Católica, e tá lá no nosso site, Santa Rita de Cássia, a história da santa das causas impossíveis que inspira milhões de fiéis pelo mundo. Aí a gente fez uma pesquisa até abrangente sobre a história dessa santa importante, então tá lá no nosso portal. Hoje é dia 22 de maio, dia de Santa Rita de Cássia. Se você quiser conhecer mais a história dela, acesse educadoramg.com.br. A gente tem um caderno religioso dentro do nosso portal. Deu minha hora, 5h45, vou ali e volto já, e você não sai daí.
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0: 1h49, gente, acabou de chegar duas notificações de acidente aqui. Lembra que eu falei que o trânsito estava complicado lá na subida do Castelo, na BR-458? Então, é uma notificação de acidente, sim. A gente não tem ainda informação sobre o que aconteceu, mas o que chegou pra gente aqui, nossa querida Tati Souza me mandou aqui as informações, é que foi um acidente registrado por volta das 5h30, lá na subida do bairro Castelo, que a polícia está no local controlando o tráfego. Se eu tiver mais informações aqui, eu repasso para vocês. Tem também uma outra notificação de acidente aqui, complicando o trânsito na Cláudio Moura. Na verdade, não é na Cláudio Moura, isso daqui já é a 28 de abril, é a João Valentim Pascoal, próximo ali ao Camelô de Patinga, a estrutura ali do Camelô, ali já é Celim José de Sales, exatamente. E tá complicando o trânsito em toda a área central ali, próximo ao prédio da prefeitura, próximo à Câmara, próximo ao Fórum, próximo ao supermercado do Pedrinho, que tem ali naquela quebrada também. Então tem dois acidentes, um bem próximos ao, na verdade tem um quilômetro aí mais ou menos separando um ao outro. Um é na subida do Castelo e outro é lá na João Valentim Pascoal, na parte de dentro do centro ali de Ipatinga, complicando o trânsito nesse momento. Então atenção motorista que tá nesse trecho. Isso tá a reflexo lá na Avenida Itália, para quem tá saindo ali do Cariru, próximo ali ao centro comercial do Cariru, a subida ali para a Rua Singapura, para acessar ali o centro, principalmente, com trânsito também muito carregado nesse momento. Eu disse no primeiro bloco que hoje o nosso comentário é esportivo, ia ter uma participação especial e assim a gente fez. A gente vai fazer um teste hoje com Mônica Soares, exatamente. Mônica Soares falou que gosta de esportes. Eu falei, parabéns, então, noticiário esportivo hoje é com você. Vamos ouvir.
1: O futebol mineiro vive uma semana de jogos importantes, com Atlético e Cruzeiro em campo pelo Brasileirão. E aqui em Coronel Fabriciano, o social também movimenta as quatro linhas com as categorias de base. O Atlético Mineiro vem embalado após vencer o Cienciano na noite de ontem por 2-0 na Arena MRV pela Sul-Americana. Com gols de Renan Lodi e Bernat ainda no primeiro tempo, o Galo controlou a partida, mostrou solidez defensiva e confirmou mais uma atuação consistente diante da massa. A vitória também tem um peso histórico, já que a Arena MRV ultrapassou a marca de 2.500.000 torcedores desde a inauguração. Agora o foco se volta para o Campeonato Brasileiro, onde o Atlético encara o Corinthians no próximo domingo, às 18h30, pela 17ª rodada do Brasileirão, na Neoquímica Arena. O Galo vive um momento de equilíbrio entre ataque e defesa. Se por um lado tem conseguido marcar gols com frequência, por outro, ainda apresenta fragilidades defensivas que preocupam. Já o Corinthians, comandado por Fernando Diniz, aposta na posse de bola e no volume ofensivo, o que promete um duelo de estilos bem diferentes em São Paulo. Do outro lado, o Cruzeiro chega pressionado para o duelo contra a Chapecoense, também no domingo, às 16h, no Mineirão. Apesar da posição intermediária na tabela, no 13º lugar, o time celeste vive um momento mais organizado sob o comando de Arthur Jorge, com uma proposta mais equilibrada e forte jogando em casa. Já a Chapecoense tenta reagir na competição, ocupando a lanterna, enfrentando dificuldades defensivas e de regularidade. E para finalizar, o Social Futebol Clube entra em campo pelo Campeonato Mineiro Sub-20 no domingo, às 9h, aqui no Estádio Luizão, contra o Atlético Clube. A partida destaca a importância do futebol de base e da força da torcida local, que está convocada, hein? É hora de comparecer, apoiar e empurrar o time nesta batalha importante.
0: Viu? Oh, que chique! Mônica Soares, comentarista esportiva. Parabéns, Mônica. Isso aí, tem que fazer. Não, é pra fazer, vamos fazer. E é isso aí, tamo junto. E a Mônica volta. A Mônica volta agora, sabe por quê? Hoje, sexta-feira, é celebrado o Dia Internacional da Biodiversidade, que reforça a importância da preservação da vida em todas as suas formas e chama atenção para os desafios ambientais enfrentados pelo planeta. No Vale do Aço, especialistas destacam o papel da educação ambiental e das instituições na proteção da fauna e dos ecossistemas. A Mônica está de volta aí com mais informações. Vamos ouvir.
1: Boa tarde, Felipe Machado e ouvintes da Hora do Rush. O Dia Internacional da Biodiversidade destaca a importância do equilíbrio entre todas as formas de vida no planeta e os impactos diretos disso no dia a dia das pessoas. Entre os principais desafios apontados por especialistas estão a perda de habitat, incêndios florestais e o cativeiro irregular de animais silvestres, fatores que ameaçam diretamente a biodiversidade, especialmente na região do Vale do Aço. No contexto local, instituições como a USIPA atuam no resgate, reabilitação e educação ambiental, contribuindo para a preservação da fauna silvestre e para a conscientização da população sobre a importância da biodiversidade. Estamos com Cláudia Diniz, bióloga do Centro de Biodiversidade da USIPA. Boa tarde, Cláudia. Qual a importância da biodiversidade para o equilíbrio ambiental e para a vida das pessoas no dia a dia?
2: Boa tarde. Quando a gente fala em biodiversidade, nós estamos falando do conjunto de vida, né, que existe no planeta. Se nós pensarmos unicamente em termos utilitários para o homem, né, aí nós vamos falar de segurança alimentar, produção de remédios, regulação do clima, turismo e muitas outras importâncias visando apenas o bem-estar do homem. Agora, o planeta só existe porque existe vida. E se não tivermos vida em diversidade, vida em vários seus aspectos, desde o verme, né, que habita a terra e faz a reciclagem dos nutrientes, até os predadores de topo, nós vamos ter grandes problemas, né, com relação à nossa casa, que é a terra. Então, só existe o homem porque existe a biodiversidade. Sem isso, nós estamos fadados à extinção também, né?
1: E quais são as principais ameaças à biodiversidade atualmente, especialmente na nossa região?
2: O que nós vemos com muita frequência na nossa região é o problema dos incêndios florestais, né? Muitas vezes incêndios criminosos, aqueles que são colocados de forma inocente, né? Vou queimar umas folhinhas aqui no fundo do meu quintal. E aí pega fogo na mata. Então, o incêndio é um grande problema. Um outro problema seríssimo que nós temos aqui é a manutenção irregular da fauna em cativeiro, seja através do tráfico de animais silvestres ou mesmo do cativeiro irregular, né? Alguns deles com problemas sérios de maus tratos, a gente vê com muita frequência aqui na nossa região.
1: Como o trabalho desenvolvido pela USIPA contribui para a preservação da biodiversidade e a educação ambiental no Vale do Aço?
2: Nós cuidamos basicamente da fauna silvestre. Então, o componente fauna da biodiversidade, ele passa aqui pelo SEBS, nosso trabalho de recebimento de animais em risco, o nosso esforço para manter esses animais vivos, saudáveis e retorná-los ao ambiente natural. Só que cada vez mais está ficando difícil esse retorno ao ambiente natural, uma vez que as florestas, né, as matas estão cada vez mais fragmentadas, estão sendo queimadas. Então, a gente faz um esforço danado para que o bicho sobreviva e depois a gente não tem onde destinar esse animal, não tem onde soltá-lo novamente na natureza. Porque, infelizmente, nós estamos aqui enxugando gelo, literalmente. A gente solta um animal e de repente a polícia ou o corpo de bombeiro, o IEF, para aqui na nossa porta com mais 5, 6, ou que estavam em cativeiro irregular, ou que foram vítimas de queimadas ou acidentes com equipamentos urbanos. Então, é um trabalho assim bastante árduo, que está se tornando também bastante difícil, porque nós estamos fazendo só a primeira parte. A segunda parte, que é retornar à natureza, está ficando complicado. É a ferramenta mais eficiente que nós temos é a educação ambiental. Nós lidamos aqui com a polícia, o bombeiro, o IEF, de diversas regiões, né, que nos procuram pedindo instruções, pedindo apoio no resgate ou no encaminhamento de algum animal em risco. E a gente vê que nesse circuito todo nós somos o único ponto de referência para esse trabalho. A população tem acionado cada vez mais os órgãos ambientais para o resgate desses animais, para prestar esse socorro à fauna. E isso acontece com maior frequência em Ipatinga e Timóteo, que são as duas cidades que têm um trabalho de educação ambiental muito, muito forte. Ipatinga, com o projeto Xerimbaba, já há mais de 40 anos fazendo essa conscientização, e Timóteo, com o trabalho do OICOS, que também é um trabalho de longa duração e que faz também essa conscientização de massa com relação à importância da biodiversidade. Então, são os dois pontos de referência e os dois municípios que a população está mais engajada em realmente resgatar, salvar esses animais que são vítimas de problemas diversos aqui na nossa região.
1: Conversamos com Cláudia Diniz, bióloga do Centro de Biodiversidade da USIPA, que destacou a importância da conservação da biodiversidade, os principais desafios enfrentados na região e o trabalho de educação e resgate realizado pela instituição no Vale do Aço. A preservação da biodiversidade é essencial para o equilíbrio do planeta e para a manutenção da vida em todas as suas formas. Para a Rede Educadora de Comunicação, repórter Mônica Soares.
0: Olha, Mônica, 5h59, hora de ir embora aqui na Hora do Rush. Queria agradecer demais a sua audiência qualificada aí do outro lado, seja do rádio, seja do site, seja do nosso aplicativo ou seja lá do nosso canal no YouTube. A gente promete voltar na próxima segunda-feira a partir das 5 da tarde aqui na 91,7. Um excelente final de semana pra você. Cuidado, se for dirigir, não beba. E segunda-feira eu tô de volta. Fui!
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anjo do Senhor anunciou a Maria, e ela concebeu do Espírito Santo. Ave Maria, cheia de graça, o Senhor é convosco. Bendita sois vós entre as mulheres, e bendito é o fruto do vosso ventre, Jesus. Santa Maria, Mãe de Deus, rogai por nós, pecadores, agora e na hora da nossa morte. Amém. Eis aqui a serva do Senhor, faça-se em mim segundo a vossa palavra. Ave Maria, cheia de graça, o Senhor é convosco. Bendita sois vós entre as mulheres, e bendito é o fruto do vosso ventre, Jesus. Santa Maria, Mãe de Deus, rogai por nós, pecadores, agora e na hora de nossa morte. Amém. E o Verbo se fez carne e habitou entre nós. Ave Maria, cheia de graça, o Senhor é convosco. Bendita sois vós entre as mulheres, bendito é o fruto do vosso ventre, Jesus. Santa Maria, Mãe de Deus, rogai por nós, pecadores, agora e na hora de nossa morte. Amém. Rogai por nós, Santa Mãe de Deus, para que sejamos dignos das promessas de Cristo. Oremos. Derramai, ó Deus, a vossa graça em nossos corações, para que, conhecendo pela mensagem do anjo a encarnação do vosso Filho, cheguemos por sua paixão e cruz à glória da ressurreição. Por Cristo nosso Senhor. Amém. Glória ao Pai, ao Filho e ao Espírito Santo, como era no princípio, agora e sempre.

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4: Na primeira do Vale, 6:09. Confira aí, 6:09. Boa noite com alegria. Marcos Pereira te fazendo companhia.
5: Boa noite.
4: Tudo tranquilinho por aí? Como é que você tá? Me fala como foi sua manhã, sua tarde. Não tem jeito. Nesse horário que tem de gente saindo do trabalho com a mente aliviada, tirando um peso das costas, porque é sexta-feira, meu parceiro.
6: Hoje é sexta-feira.
4: É, muita gente já indo direto pro barzinho, tomar uma bebida geladinha, bater papo com os amigos, jogar a conversa fora. Inclusive aqui em frente à rádio, o que tá passando de pessoas com uniforme da empresa, não é brincadeira. Final do expediente, vai com Deus, quem tá indo para casa, quem prefere descansar depois de uma semana corrida, bom descanso, fica deitadinho na sua cama, coloca o fone de ouvido e fica curtindo a nossa programação. É bom demais ter você por aqui. Já tô liberando o zap zap 997714902. Vem comigo nesse clima maravilhoso. Daqui a pouquinho vou mandar beijinhos na bochecha da galera. E a gente começa a segunda parte do programa Educadora Toca de hoje, no clima do fim de semana. Samba Vibe.

0: Rafa Torres e Rafaela Santos. Covarde. Horas 15 minutos, confira aí 6:15. Quero mandar abraço com muita alegria para uma turminha que tá curtindo a nossa programação, começando aqui com a Ivone Alvarenga. Ela é do bairro São Domingos em Fabriciano. Obrigado, Ivone, pelo carinho, pela audiência, minha amiguinha colada com a gente. Vai um alô também para Joana Dark do Giovanini em Fabriciano. 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
4: Olá, quero compartilhar com você uma reflexão que eu tive lendo o livro O Mundo de Sofia, que é um grande clássico da área da filosofia. Lá, o autor nos mostra que cor é percepção. A cor você percebe de acordo com a luz que está no ambiente. A mesma coisa que você enxerga com uma iluminação na cor branca pode mudar se a iluminação for na cor roxa. Então, a cor que você enxerga o mundo vai depender da luz que você usa para iluminar o mundo. E aí, que luz você tem usado para iluminar o mundo?

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2: 6:18, confira aí, 6:18. Recebendo abraços e o nosso carinho especial, ela que ama a educadora Maria Marina, do Silvio Pereira 1 em Fabriciano, e minha amiga Sônia das Dores, do Universitário em Fabriciano. Beijinhos na bochecha, obrigado pela audiência, pelo carinho, sempre curtindo aí, acompanhando a nossa programação. Essa galera é demais! Tem agora um som muito gostoso pra você. Tá na hora de você dançar. Pode afastar a cadeira, arredar o sofá. Esse é o momento, não tem jeito. Rastapé, canta pra gente.

e Benício, motivo 10, música linda, 6:26, confira aí 6:26, programa maravilhoso, é só o comecinho da segunda parte do Educadora Toca, mandar abraço pra ela que acabou de mandar um comentário no Zap Zap, minha amigucha Heloísa Germano, do Contente em Fabriciano, tá aqui, antenada, curtindo o programa, valeu demais pelo carinho, Heloísa, todos os dias

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1: 6:31.
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6: 6:34, confira aí, 6:34, a jornalista Mônica Soares já está no estúdio. Ela tem informações para você, se liga aí.
7: Santa Rita de Cássia, conhecida como a Santa das Causas Impossíveis, é celebrada todos os anos, hoje, dia 22 de maio, e reúne milhões de devotos em diversas partes do mundo, especialmente no Brasil. Sua história é marcada por fé, sofrimento, perdão e perseverança, tornando-se um dos maiores símbolos de esperança da Igreja Católica. Nascida na Itália por volta de 1381, Santa Rita, cujo nome de batismo era Margherita Lotte, desde cedo demonstrava vocação religiosa. No entanto, acabou se casando ainda jovem, vivendo um matrimônio marcado por dificuldades e violência doméstica. Mesmo diante das adversidades, manteve a fé e a dedicação à família, sendo posteriormente reconhecida pela tradição católica pela transformação espiritual do marido. Após a morte dele e dos filhos, ela ingressou na vida religiosa, onde passou décadas em oração e penitência. Um dos episódios mais conhecidos de sua trajetória é o estigma em sua testa, interpretado pela Igreja como sinal de profunda união com os sofrimentos de Cristo. Santa Rita também ficou conhecida pelos relatos de milagres e pela devoção às rosas, símbolo associado à sua intercessão. Canonizada em 1900, sua devoção permanece forte até hoje, com destaque no Brasil, onde missas, procissões e celebrações marcam o dia 22 de maio. E o governo de Minas homologou o resultado final do concurso público para o cargo de delegado da Polícia Civil de Minas Gerais. O edital, com os nomes dos 54 aprovados, foi publicado no Diário Oficial do Estado nesta sexta-feira, confirmando a validade do certame. A nomeação dos aprovados deve ser assinada nos próximos dias e os novos delegados iniciarão o curso de formação técnico-profissional antes de assumirem as funções nas delegacias em todo o estado. Segundo o governo, mais de 45 mil candidatos participaram do processo seletivo realizado no ano passado. Além dos delegados, outros aprovados de diferentes carreiras da Polícia Civil já foram nomeados e estão em formação na Academia de Polícia Civil de Minas Gerais. A medida integra o reforço do efetivo da segurança pública no estado, com foco na ampliação das investigações e no combate à criminalidade. Para a Rede Educadora de Comunicação, repórter Mônica Soares.
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6: 6:37, confira aí, 6:37. Chegou a mensagem no Zap Zap agora do Sebastião Agostinho Condé, do bairro Santa Cruz em Fabriciano, um amigo muito querido, inclusive encontrei com ele hoje no horário do almoço e ele tá mandando mensagem aqui. Boa noite, meu amigo Marcos. Um abraço para a família educadora. Hoje é aniversário da minha cunhada Cássia. Manda um oi para ela aí. Ei, Cássia, parabéns. Felicidades, muitos anos de vida, saúde, muita paz, em nome de toda a equipe da educadora. Obrigado, tá, pela sua audiência. Valeu, Condé, tamo junto, meu querido. Eu vou tocar essa música aqui especialmente para a Cássia. Nós vamos voltar no tempo e a Cássia vai matar a saudade com a gente. Sandra de

0: hoje.
1: Tamara e Jordana. Antecedentes emocionais. Antes de me envolver, eu quero a ficha completa na minha mesa. 6:44, confira aí, 6:44. Mandou mensagem no zap zap. Maria das Graças, minha amiga Graça, do Bom Jardim, em Ipatinga, tá ouvindo o programa. Ela escreveu: boa noite, Marcos, tudo bem com você? Tô ligadinha no programa, hein? Toca uma música apaixonada aí pra mim, com a dupla Gian e Giovanni. Combinado, Graça, eu vou tocar já já pra você. Fica coladinha aí. 9:17.
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1: 6:47, confira aí, 6:47. Eu falei com a Graça que ia tocar a música que ela tava querendo curtir. Chegou o momento. Gian e Gio.

Sorriso Maroto. Eu vacilei. 6:55, confira aí, 6:55. Abraçando a Elislaine Souza do Giovannini em Fabriciano e o Walter Davi do Amaro Lanari em Fabriciano, curtindo, acompanhando a nossa programação. Noite de sexta-feira, bom fim de semana. Ei, vontade de tomar um drink geladinho, geladinho. Pedi o garçom para colocar mais pedra de gelo do que o natural. Por exemplo, se ele coloca 4 a 5 pedras, dobrar, colocar 8 a 10 pedras de gelo, colocar minha bebida favorita e eu ficar tranquilinho ouvindo a programação da educadora. E quando eu sair daqui, eu vou passar no meu bar favorito, mas eu vou exigir que o rádio lá esteja ligado na educadora. Se eu chegar no meu bar favorito e o rádio estiver desligado ou em outra emissora, eu vou falar com o dono do bar, ó, tchau pra você, tô indo embora. É assim, comigo é desse jeito. Tem que estar na educadora. Guilherme e Santiago.

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1: Na primeira do Vale, 7:02. Confira aí, 7:02. 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Marcos, o que preciso fazer para concorrer? Tem que seguir uma regrinha. Tem que cumprir. É o seguinte, escreva no Zap a frase "eu quero ver filme". Desse jeito, eu quero ver filme. 99771-4902. Mandando a frase, você já concorre a esse par de ingressos e pode escolher o filme que você quiser que estiver em cartaz na Movicon e Patinga. Sorteio daqui a pouquinho. Boa sorte pra você. Tá chegando mais um som gostoso pra gente curtir. Inimigos da H.

Mauana Prado. Cobaia. 7:09, confira aí, 7:09. 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
1: 7:18, confira aí, 7:18. Nascido em Belo Horizonte em 10 de julho de 1944, ele construiu uma carreira sólida, combinando seu conhecimento técnico em engenharia com uma comunicação direta, crítica e independente no setor de automóveis. Eu estou falando de Boris Feldman.
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2: A chegada do carro com bateria está provocando uma série de controvérsias e uma delas é o perigo maior de incêndio no automóvel elétrico. Mas dizem as primeiras estatísticas que em relação a incêndio, o elétrico é mais seguro que o combustão, porque a maioria dos incêndios acontecem nos elétricos que estão sendo recarregados sem o equipamento adequado. E aí perguntam, no caso de alagamento, neste caso, a blindagem da bateria é super eficiente e impede a possibilidade de fogo. E finalmente, no caso de colisão, considera-se que a chance de um carro a combustão se incendiar é maior que a do elétrico, pois este tem o corte automático da corrente nestes casos. Até que ponto estas primeiras estatísticas são confiáveis? Só o tempo dirá.
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1: 7:20, confira aí, 7:20. Rafaela Santos e Ludmilla.

Vânia e Berg. Fica 7:26, confira aí 7:26, cadê o seu recado no zap zap? Tô esperando, manda mensagem aí 99771-4902. Você vem comigo nesse clima maravilhoso de fim de semana, mandando abraços, agradecendo a Zélia dos Santos, do centro de Jaguaraçu, tá curtindo o programa. Alô, galera de Jaguaraçu e auxiliadora das graças do Timirim em Timóteo, obrigado pela audiência. Os Agroboy e Fiorella.

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4: 7:31, confira aí, 7:31, nessa edição do Educadora Notícia, eu passo no nosso portal e leio alguns destaques. E faço sempre questão de ler os principais, para você ficar bem informado. Mas tem um detalhe, eu não leio a matéria toda, só as primeiras linhas do texto, porque o que eu quero é que você acesse o nosso portal educadoramg.com.br. Entra aí, vamos lá, primeiro destaque. Flávio Bolsonaro fará primeira visita a Minas Gerais em agenda de pré-campanha para 2026. O senador Flávio Bolsonaro fará sua primeira visita oficial a Belo Horizonte dentro das articulações políticas para as eleições de 2026. A agenda foi confirmada pelo Partido Liberal, PL, para o dia 2 de junho e marca o início mais intenso das movimentações da direita em Minas Gerais, visando a próxima disputa eleitoral. Vamos agora para o segundo destaque. Vale do Aço, licitação deserta, adia concessão do transporte.

0: coletiva em Fabriciano. Segundo a Secretaria de Governança de Obras e Serviços Urbanos, a ausência de interessados não é um fenômeno isolado. O setor de transporte público enfrenta uma retração nacional significativa. A conjuntura econômica desfavorável afastou potenciais investidores do certame realizado em Coronel Fabriciano. Agora vamos para a terceira e última notícia, o terceiro e último destaque. Polícia Militar ganha reforço de 181 novos soldados para atuar no Vale do Aço e região. A Polícia Militar de Minas Gerais realizou nesta sexta-feira, dia 22, a formatura da nova turma do curso de formação de soldados 2025 da 12ª Região de Polícia Militar. A solenidade aconteceu no pátio do 14º Batalhão da Polícia Militar em Ipatinga, reunindo autoridades civis e militares, familiares e convidados. Tá aí para você três dos principais destaques que você vai encontrar no nosso portal. Para ler as matérias completas, acesse aí educadormg.com.br. Vamos ficar muito felizes também se você puder compartilhar nas suas redes sociais os links das nossas notícias e enviar em todos os grupos de WhatsApp que você participa. O portal Educadora é um sinônimo de credibilidade e confiabilidade que você pode enviar sem se preocupar para todo mundo as nossas matérias, porque as notícias que nós postamos, elas são checadas, revisadas por uma equipe de jornalistas muito competentes. Conto com você no nosso portal educadormg.com.br.
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0: 7:35, confira aí, 7:35. Senhoras e senhores, chegou o momento de fazer o sorteio de um par de ingressos, oferecimento Movicon Ipatinga. Quem tá se dando muito bem e faturando ingressos para assistir o filme que quiser, o filme que estiver em cartaz na Movicon, é Cassiane Gabriela Aparecida de Melo Soares, do bairro São Domingos, em Fabriciano. Telefone final 9785. Parabéns, sua sortuda! Cassiane Gabriela Aparecida de Melo Soares, do São Domingos, em Fabriciano. Telefone final 9785, faturando um par de ingressos. Você que também participou direitinho, cumpriu a regrinha, mandou a frase "eu quero ver filme" e não ganhou, não foi dessa vez, não fique triste, sexta-feira tem mais. Tá chegando agora Rodrigo Santos, um influente cantor, compositor e renomado baixista brasileiro, amplamente conhecido por ter integrado a icônica banda de rock nacional Barão Vermelho durante 25 anos, de 1992 a 2017. Ele participou de uma das fases mais duradouras do grupo após a saída de Cazuza, tocando ao lado de Frejá. Canta pra gente, Rodrigo Santos.

0: só saudade. 7:46, confira aí, 7:46, mandando beijinhos na bochecha da Janice Santos, do bairro Santo Eloy, em Fabriciano, tá ouvindo a gente.
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2: 7:48, confira aí, 7:48. Se tá bom, se tá gostoso, não pode parar, tem que continuar. Zezé de Camargo e Luciano.

Alicia Keys, No One. Horas 56 minutos, confira aí 7:56. Um abraço para os profissionais da noite, motorista de ônibus ouvindo o programa, caminhoneiro, taxista, quem trabalha com transporte de aplicativo, motoboys, muito obrigado pela audiência, farmacêuticos que estão de plantão, frentistas nos postos de combustíveis, obrigado pela audiência. Você, minha querida amiga que trabalha como auxiliar de serviços gerais, tá aí nas UPAs, tá no hospital, no pronto-socorro, trabalhando, obrigado pela audiência. Alô, vigilante, amigo querido, muito obrigado pelo carinho, pela audiência. Para essa galera que eu acabei de mencionar, a gente toca Grupo Vou Ali e já volto.

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6: Na primeira do Vale, 8:02, confira aí, 8:02, mandando abraços e agradecendo a audiência da Sebastiana de Lana, do bairro Alvorada em Timóteo, e Clarinal Dilmo, do Júlio Kubitschek em Fabriciano. Galera maravilhosa curtindo o nosso som. No clima do fim de semana, a gente toca pra você Gustavo Lima e Luiz Fonsi.
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0: 8:12, confira aí, 8:12.
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0: Um abraço pra Conceição de Souza, do Cidade Nobre, em Patinga, curtindo a programação. Obrigado, Conceição, pela audiência.

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0: 8:18, confira aí, 8:18. Bom, galera, é o seguinte, momento final do programa, acabou, tô indo embora. Fico por aqui, mas volto segunda-feira, se Deus quiser. Muito obrigado pela audiência. Grande abraço para você. Desejo que você tenha um fim de semana lindo, curta, aproveite bastante, descansa, faça tudo aquilo que você quiser fazer. Beijinhos na bochecha. Vem aí a voz do Brasil.
2: 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As notícias do governo federal que movimentaram o país no dia de hoje.
3: Olá, uma boa noite.
4: Boa noite para você que nos acompanha em todo o país.
3: Sexta-feira, 22 de maio de 2026.
4: Vamos ao destaque do dia: Brasil contra o crime organizado.
3: Mais de 8 mil celulares já foram apreendidos de dentro dos presídios desde 2023.
4: O programa quer asfixiar financeiramente o crime e reforçar a segurança em 138 presídios estaduais.
3: Presidente Lula reforça a disposição do governo em enfrentar o crime.
5: A luta contra o crime organizado vai envolver 11 bilhões de reais para que a gente possa dotar todo mundo de os instrumentos necessários para combater a violência.
4: E ainda, prevenção ao câncer colorretal ganha reforço.
3: SUS vai adotar um novo exame que realiza o rastreamento precoce da doença, o que colabora para alcançar a cura, Thaís Vitória.
4: O novo protocolo deve ser aplicado em mais de 40 milhões de pacientes pelo SUS e vai ajudar a reduzir a fila pela colonoscopia, que atualmente é utilizada como principal exame preventivo. De olho no calendário.
3: Segunda-feira, aposentados e beneficiários do INSS recebem nova parcela do 13º.
4: Também no dia 25 de maio tem início as inscrições para o Enem desse ano.
3: E a partir do dia 15 de junho, Sisu Mais abre vagas remanescentes em instituições públicas de ensino superior.
4: Hoje na apresentação da Voz do Brasil, eu, Mariana Jungmann e Nazi Bruno.
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4: Uma operação para silenciar o crime organizado.
3: Em 5 dias foram apreendidos 534 celulares em presídios de todo o país.
4: E o governo do Brasil já investiu mais de 200 milhões de reais para equipamentos de segurança no sistema penitenciário.
6: Celulares escondidos em celas, comunicação clandestina e ordens criminosas que atravessam os muros dos presídios. É para combater essa estrutura que o Ministério da Justiça e Segurança Pública realizou a maior edição da Operação Mute, já feita no país. Pela primeira vez, a ação integra o programa Brasil contra o Crime Organizado e alcança unidades prisionais em todos os estados brasileiros. Segundo o balanço parcial divulgado nesta sexta-feira, mais de 500 celulares foram apreendidos em 2.611 celas de 49 presídios nos últimos 5 dias. Mais de 2.800 policiais penais participaram das ações. O objetivo é interromper a comunicação ilegal usada por organizações criminosas para coordenar crimes dentro e fora das prisões, avalia André Garcia, secretário nacional de políticas penais.
7: Primeira vez que nós estamos enfrentando o crime organizado em todas as suas dimensões. Há um conjunto de estratégias que nós estamos utilizando, em especial para retirar esses celulares, mas também voltadas para silenciar algumas unidades que nós consideramos como mais estratégicas.
6: As ações utilizam equipamentos de alta tecnologia, como scanners corporais, aparelhos de raio-x, drones, sistemas eletrônicos de fiscalização e até georradar, equipamento que identifica túneis. Para o secretário executivo do Ministério da Justiça e Segurança Pública, Ademar Borges de Souza Filho, as ações terão impactos imediatos.
8: Com investimento, com inteligência, com operações de alta qualidade, certeza absoluta de que terá um impacto imediato na desarticulação de organizações criminosas.
6: O governo federal investe na modernização do sistema penitenciário dos estados. 138 unidades prisionais estaduais devem receber padrão reforçado de segurança, sendo 23 na região norte, 45 na nordeste, 15 no centro-oeste, 38 no sudeste e 17 no sul. Quase 185 milhões de reais já foram aplicados na compra de equipamentos, que começam a ser entregues aos estados até junho. Reportagem Pablo Mundim.
3: O enfrentamento ao crime organizado é uma das prioridades do governo brasileiro, segundo o presidente Lula.
9: Em participação no programa Sem Censura da TV Brasil, o presidente destacou o lançamento do programa Brasil contra o crime organizado, que tem entre os objetivos asfixiar financeiramente os criminosos.
10: Estou com uma PEC no Congresso Nacional. Se essa PEC for aprovada no Senado, 15 dias depois eu crio o Ministério da Segurança Pública. Posso aceitar a ideia que os bandidos dominam o território. O território em qualquer cidade, em qualquer estado, é do povo brasileiro e ele tem que voltar a ocupar o seu território e o bandido tem que ser punido e tem que ir para a cadeia. A luta com o crime organizado vai envolver 11 bilhões de reais. 1 bilhão de investimento do governo federal e 10 bilhões de financiamento para os estados e para a prefeitura. Para que a gente possa dotar todo mundo de os instrumentos necessários para combater a violência.
3: A proteção no ambiente digital de crianças e adolescentes também foi destacada pelo presidente Lula. Segundo ele, é preciso evitar as telas logo cedo.
9: O presidente destacou o projeto que proíbe o celular nas escolas e também a sanção do ECA Digital no ano passado, que prevê obrigações para empresas e redes sociais de proteção das crianças e jovens contra crimes virtuais e dependência digital.
10: Quando nós proibimos o telefone na escola, no ensino fundamental, muita gente achou que ia ser ruim e não, e foi bom. A molecada voltou a jogar bola, a molecada voltou a brincar, a molecada voltou a conversar. Nós agora criamos o ECA Digital. Ou seja, para quê? Nós queremos proteger meninos e meninas desse país. É o projeto mais sério do mundo. Obviamente que as plataformas não gostam do nosso projeto. Mas nós temos que brigar com alguém, eu tenho que proteger as crianças. Eu tenho que proteger os adolescentes. Se não é crime digital, tem que ser crime.
3: Protocolo inédito para o rastreamento e a detecção precoce do câncer colorretal.
9: O Sistema Único de Saúde passará a utilizar um novo tipo de exame que vai ajudar no diagnóstico da doença antes de os primeiros sintomas aparecerem, aumentando as chances de cura.
11: O teste imunoquímico fecal, conhecido como FIT, passará a ser o exame de referência para a detecção do câncer de colo retal no SUS. O exame será realizado de forma preventiva em homens e mulheres assintomáticos que tenham entre 50 e 75 anos. O diretor-presidente do Instituto Nacional do Câncer, Roberto Gil, explica que o FIT é capaz de detectar partículas microscópicas de sangue nas fezes, já indicando se há lesões que devam ser tratadas.
12: Essa detecção precoce permite que a gente interrompa o processo de carcinogênese das lesões precursoras, quer dizer, a gente não deixa o câncer se desenvolver, ou de um diagnóstico precoce, onde o câncer pode ser tratado com cirurgia e ser eliminado com ou sem necessidade de radioterapia e quimioterapia, mas levando o paciente à cura.
11: O exame FIT é feito com fitas rápidas, como num teste de gravidez. Em caso positivo, o paciente é encaminhado para exames de imagem mais detalhados, como a colonoscopia. O ministro da Saúde, Alexandre Padilha, explicou que o novo exame pode ser feito nas próprias unidades básicas de saúde e vai ajudar a reduzir a fila pela colonoscopia, que atualmente é utilizada como principal exame preventivo.
13: Faz com que você consiga um diagnóstico mais precoce e sobretudo nos pacientes assintomáticos, direcionando os investimentos, os equipamentos, sobretudo os equipamentos médicos dependentes, como é o caso da colonoscopia, para os pacientes que têm maior indicação para isso. Isso faz com que você direcione mais rápido os pacientes que precisam fazer colonoscopia e não ocupa a colonoscopia, que é médico dependente, que é centro especializado dependente, com pacientes que teriam menos indicação de fazer colonoscopia.
11: O novo protocolo deve ser aplicado em mais de 40 milhões de pacientes pelo SUS. Ele faz parte de um conjunto de ações de prevenção e tratamento de câncer, que envolvem investimentos de 2 bilhões e 200 milhões de reais para a inclusão de novos medicamentos, cirurgias robóticas e reconstrução.

0: inscrição pré-preenchida, os estudantes precisam acessar a página do participante para confirmar a participação e complementar dados, como cidade de prova, idioma estrangeiro e necessidade de atendimento especializado. O prazo para inscrição e pedidos de nome social ou atendimento especializado termina em 5 de junho. Para quem não tem isenção, a taxa de inscrição permanece R$ 85 e pode ser paga até 10 de junho por PIX, cartão, débito ou boleto. As provas acontecem nos dias 8 e 15 de novembro. O Ministério da Educação também amplia os locais de prova. A previsão é que cerca de 10 mil escolas recebam o exame em todo o país, permitindo que muitos estudantes façam a prova na própria escola onde estudam. O Enem segue como principal acesso a programas como Sisu, ProUni e Fies. Para mais informações, acesse enem.inep.gov.br/participante. Em Brasília, Claudimário Carvalho.
1: Pois é, o Enem segue como principal acesso a programas como o Sisu, o Sistema de Seleção Unificada, que dá acesso a vagas em instituições de ensino superior.
2: E atenção, estudantes, ainda dá tempo de concorrer a uma vaga em uma dessas instituições.
1: A partir do dia 15 de junho, vão estar abertas as vagas do Sisu Mais, com vagas remanescentes para o segundo semestre.
3: O Ministério da Educação publicou o edital do Sisu Mais, nova etapa complementar do Sistema de Seleção Unificada. A iniciativa vai ofertar vagas remanescentes em instituições públicas de ensino superior para o segundo semestre deste ano. As inscrições estarão abertas de 15 a 19 de junho, exclusivamente pelo portal de acesso único do MEC. Podem participar candidatos que fizeram pelo menos uma edição do Enem nos últimos 3 anos e que tenham concorrido na etapa regular do Sisu 2025. No momento da inscrição, será possível escolher até 2 opções de curso, turno, local de oferta e instituição, indicando a ordem de preferência. O Sisu Mais faz parte do processo de aprimoramento do sistema de seleção unificada, com avanços na organização das vagas, melhorias no processo de inscrição e fortalecimento das políticas de acesso ao ensino superior público. A nova etapa amplia as oportunidades para estudantes e também fortalece as instituições públicas de educação superior. Reportagem Talita Albuquerque.
2: Aposentados e pensionistas do INSS vão receber o pagamento da segunda parcela do 13º a partir de segunda-feira.
1: O pagamento vai até o dia 8 de junho e serão pagos mais de 35 milhões de benefícios.
4: Atenção, aposentados e pensionistas do INSS. Começa nesta segunda-feira, dia 25 de maio, o pagamento da segunda parcela do 13º salário. Mais de 35 milhões de benefícios serão pagos de forma antecipada em todo o país. Esta etapa representa uma nova injeção de cerca de 39 bilhões de reais na economia brasileira. O ministro da Previdência Social, Volney Queiroz, destaca o impacto do adiantamento para as famílias.
5: Na prática, é dinheiro no bolso de milhões de famílias antes do esperado. Quem trabalhou a vida inteira merece respeito. E respeito também é garantir o benefício chegando mais cedo.
4: O calendário de depósito segue até o dia 8 de junho e varia conforme o número final do cartão de benefício. Para consultar o valor da sua parcela, basta acessar o aplicativo ou o site Meu INSS e clicar na opção Extrato de pagamento. Reportagem Pedro Sardinha.
1: Aprender a guardar dinheiro, noções básicas de investimento e de previdência social.
2: Temas que chegam até crianças e jovens na sala de aula por meio de um projeto do governo do Brasil.
1: É o Poupadores do Futuro.
6: Marco Antônio de Carvalho tem apenas 11 anos, mas já está preocupado com o futuro. Ele conta que recebe mesada e guarda parte dela para realizar sonhos. E nesta semana, Marco aprendeu um pouco mais sobre como gerenciar o dinheiro e economizar. A escola dele, em Brasília, recebeu as atividades do programa Poupadores do Futuro, coordenado pelo Ministério da Previdência Social. Marco gostou da oportunidade.
7: É sempre bom a gente estar desde cedo assim aprendendo a economizar nosso dinheiro. Muitos adultos não tiveram essa oportunidade na infância, muitas crianças não estão tendo, uma coisa muito boa.
6: E as noções de como poupar que as crianças recebem na sala de aula acabam impactando toda a família, Segundo a diretora da escola, Viviane Coelho da Silva de Lima.
8: É muito importante que eles já coloquem esse conhecimento em prática desde cedo para que eles possam mudar a realidade deles, né? Então eles já vão poupando alguma coisa em casa, eles aprendem sobre renda fixa, sobre renda extra, planejamento orçamentário, além de

0: ajudarem as famílias também, eles já desde cedo podem fazer todo esse planejamento.
1: Este ano, mais de 30 mil alunos foram alcançados pelo projeto Poupadores do Futuro em 100 cidades brasileiras. Mais de 200 instituições de ensino receberam as atividades. O diretor do Departamento do Regime de Previdência Complementar, Narlon Gutierre, fala sobre a importância do programa, que está em sua segunda edição.
2: Eles vão ser despertados sobre a importância do planejamento, sobre a importância de organizar suas finanças, para estarem atentos, né, para não serem influenciados aí por questões como jogos em plataformas digitais, para a importância que a previdência tem ao longo da vida.
1: O Poupadores do Futuro faz parte da Semana Nacional de Educação Financeira. O Ministério da Previdência Social pretende expandir o projeto para abranger mais cidades e alcançar ainda mais alunos na próxima edição. Reportagem Luciana Colares de Holanda.
3: Expansão de terras para o plantio, clima favorável e chuvas bem distribuídas fizeram a agropecuária bater recorde de safras no ano passado e ser o setor que mais pesou no crescimento do PIB em 2025.
4: Além disso, o Brasil atingiu a menor taxa de desocupação no ano passado.
3: Essas análises estão em um estudo do IBGE divulgado hoje sobre os dados econômicos do país.
5: No ano passado, o Produto Interno Bruto, que é a soma de todas as riquezas produzidas pelo país, cresceu pelo quinto ano consecutivo, chegando a 2,3%. E nesta sexta-feira, o IBGE publicou uma pesquisa que avalia o cenário econômico de 2025 para entender quais áreas contribuíram para o PIB. O IBGE destaca o bom desempenho do setor agropecuário. Com safras recordes de milho e soja, o setor foi o responsável por cerca de um terço do aumento da taxa. O comércio varejista também registrou crescimento de 1,6% em 2025, completando 9 anos consecutivos de expansão, segundo o IBGE. Quanto aos preços, houve arrefecimento da inflação, ou seja, os preços continuam subindo, mas a uma velocidade menor. O índice oficial, que mede a inflação, o IPCA, acumulado do ano, ficou em 4,26%. O número é 0,57% abaixo do resultado de 2024. Outro destaque é o mercado de trabalho, que registrou um aumento de média salarial em relação ao ano anterior de 5,8%. Já a taxa de desocupação alcançou o nível mais baixo da série histórica iniciada em 2012, registrando 5,6%. Segundo o informativo Indicadores Econômicos do Brasil, os números foram influenciados pelo cenário internacional. A política restritiva dos Estados Unidos limitou o espaço para cortes da taxa de juros no Brasil, e a desaceleração do PIB chinês reduziu sua contribuição para o crescimento global. Gabriela Noronha, para a Voz do Brasil.
3: Das regiões atingidas pelo rompimento da barragem do Fundão em Minas Gerais e Espírito Santo vai ter um incentivo de mais R$450 milhões.
4: Os recursos fazem parte do novo acordo do Rio Doce e são divididos em um edital e um chamamento público que vão dar à própria comunidade a chance de propor projetos de recuperação.
3: O edital é realizado em parceria com o Banco do Brasil e a Fundação Banco do Brasil e foca em ações comunitárias diretas com valores de R$50 mil a R$400 mil por proposta.
4: O chamamento conta com a colaboração do Banco Nacional de Desenvolvimento Econômico e Social, BNDES, e é direcionado a projetos de desenvolvimento.
6: O BNDES, Banco Nacional de Desenvolvimento Econômico e Social, e a Secretaria-Geral da Presidência da República lançaram nesta sexta-feira uma chamada pública que vai destinar R$225 milhões para projetos das comunidades da Bacia do Rio Doce atingidas pelo rompimento da barragem de Fundão. O lançamento aconteceu em Governador Valadares, no interior mineiro. A barragem de Fundão, que integra integrava um complexo da mineradora Samarco, no município mineiro de Mariana, se rompeu em novembro de 2015, liberando rejeitos que escoaram pela bacia do Rio Doce até o mar, causando danos para populações de dezenas de municípios de Minas Gerais e do Espírito Santo. A chamada pública, que tem o nome de Chamada Rio Doce Participativo, vai custear projetos estruturantes que variem entre 5 milhões e 23 milhões de reais e que atuem como vetores de desenvolvimento regional. As iniciativas poderão ser enquadradas em dois eixos: fortalecimento institucional das organizações sociais e apoio a empreendimentos produtivos coletivos. Para José Pavuna, representante de uma das comunidades atingidas e integrante do Conselho Federal de Participação Social da Bacia do Rio Doce e Litoral Norte Capixaba, o apoio aos projetos será uma forma de garantir renda às comunidades locais.
7: Esse dinheiro, ele seria uma forma de, inclusive ele é, uma compensação, porque reparação seria recuperar o rio, não dá para reparar o rio. A gente vai compensar com alguns projetos que gerem renda. Precisa ter projetos e iniciativas pequenas que gerem renda.
6: Durante o lançamento da chamada pública, o ministro-chefe da Secretaria-Geral da Presidência da República, Guilherme Boulos, classificou a chamada Rio Doce Participativo como histórica.
8: O que a gente assinou aqui hoje é a parte dessa reparação que vai ser definida e executada a partir da participação direta de vocês. Uma coisa é vir uma obra, é bom, todo mundo quer. Outra coisa é chegar na comunidade, escutar a comunidade, apresentar o próprio projeto e chegar o dinheiro na mão para poder executar esse projeto lá no território.
6: Os projetos para a chamada Rio Doce Participativo poderão ser apresentados até o dia 30 de dezembro. Mais informações sobre a chamada estão disponíveis no site bndes.gov.br/Fundo Rio Doce. Reportagem André de Barros Lima.
3: Para quem acha que museu guarda apenas objetos do passado, uma programação diversa promete aproximar o público de exposições e atividades culturais.
4: É a Semana Nacional de Museus, que chega à sua 22ª edição e vai até domingo.
3: Ainda dá tempo de participar de uma das mais de 3 mil atividades cadastradas.
9: Difundir a cultura, preservar a memória e incentivar o hábito de visitar museus. Foi com esse objetivo que nasceu a Semana Nacional de Museus, que chega à 24ª edição, reunindo milhares de atividades em todo o Brasil. O tema deste ano, Museus Unindo o Mundo Dividido, destaca o papel dessas instituições como espaços de diálogo, inclusão e troca de experiências entre diferentes culturas e gerações. A mobilização teve amplo alcance nacional em 2026. Cerca de 1000 museus de mais de 400 cidades participaram da programação, com atividades nos 26 estados e no Distrito Federal. Como explica Joel Santana da Gama, diretor de difusão, fomento e economia do Instituto Brasileiro de Museus.
10: Como as edições abrem mais tempo, como a programação é mais divulgada, isso aflora também o desejo da comunidade, dessa vontade de memória, de conhecer. Tudo isso permite com que essa visitação se amplie.
9: No Distrito Federal, estudantes participaram de visitas educativas no Centro Cultural do Banco do Brasil. O professor Paulo Araújo fala da importância dessas visitas no processo pedagógico.
11: A vantagem é que eles vão ter um olhar voltado para a cultura e que eles vão poder utilizar de forma pedagógica, recriando as obras e também dando a sua própria interpretação para cada obra que eles observaram aqui.
9: A programação completa da 24ª Semana Nacional de Museus reúne atividades em todo o país até o dia 24 de maio. Reportagem Cleide Lopes.
3: Para as festas juninas. Minas em todo o país.
4: E o Ministério do Turismo quer fortalecer a infraestrutura e a promoção dos eventos na Paraíba, destino de milhões de turistas no período.
3: Estão sendo disponibilizados 45 milhões de reais para 72 cidades do estado.
4: Só no ano passado, as festas juninas movimentaram mais de 7 bilhões e 400 milhões de reais em todo o país.
3: Em Campina Grande, por exemplo, a festa começa no dia 3 de junho e vai durar 33 dias, com previsão de movimentar 800 milhões de reais e um público de 3 milhões e meio de pessoas.
4: E essas foram as notícias do governo do Brasil.
3: Uma realização da Secretaria de Comunicação Social da Presidência da República.
4: Fique agora com as notícias do Poder Judiciário e do Congresso Nacional. Boa noite, bom fim de semana.
3: A gente volta segunda-feira. Boa noite.
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14: Presidente do STF e do CNJ propõe contra-cheque único para magistrados em resolução que será analisada na semana que vem.
15: Mais de 10 mil pessoas foram atendidas nos 5 dias do Justiça Itinerante na Ilha do Marajó.
14: TSE nega parcelamento de multa aplicada a candidato a prefeito de Ubajara, no Ceará.
15: Boa noite, eu sou Marcela Luiza.
14: E eu sou Walter Lima.
15: O presidente do Supremo Tribunal Federal e do Conselho Nacional de Justiça, ministro Edson Fachin, apresentou proposta de resolução que institui o contra-cheque único para magistrados em todo o Poder Judiciário.
14: O texto será analisado pelo CNJ na próxima terça-feira. Marcelo Della Libera.
16: A proposta será analisada pelo plenário do CNJ e foi elaborada com base em decisões recentes do Supremo Tribunal Federal sobre transparência remuneratória. O texto prevê a padronização nacional das verbas pagas aos magistrados e proíbe folhas paralelas e documentos complementares com pagamentos separados. Pela proposta, cada juiz passará a receber um único contra-cheque mensal com todas as informações consolidadas, incluindo salários, verbas indenizatórias, descontos obrigatórios e valores retroativos.
15: O TSE nega parcelamento de multa aplicada a candidato a prefeito de Ubajara, no Ceará.
14: Houve erro jurídico na apresentação de recurso. Fábio Ruas.
17: A decisão do TSE foi por unanimidade. Com isso, ficou mantida a decisão anterior do Tribunal Regional Eleitoral do Ceará. O TRE cearense decidiu não analisar um recurso que pedia o parcelamento de uma multa de R$5.000. O relator no TSE, ministro Ricardo Vilas Boas Cueva, afirmou que decisões desse tipo não podem ser contestadas por recurso eleitoral. O correto seria o agravo de instrumento. Com isso, o pedido de parcelamento da multa foi negado.
15: Mais de 10 mil pessoas foram atendidas nos 5 dias do Justiça Itinerante na Ilha do Marajó.
14: O mutirão ofereceu exames médicos, edição de documentos e balcão de direitos trabalhistas. Luma Soares.
18: Nessa sexta-feira, moradores chegaram cedo para garantir o atendimento de última hora. Na área de cidadania, a maior procura foi por certidões de nascimento e de óbito. No encerramento das atividades, os ministros Alberto Balazeiro, do TST, e Edson Fachin, do STF, acompanharam de perto as salas de conciliação. A mega-ação, coordenada pelo CNJ, em parceria com 50 entidades, garantiu cidadania e dignidade para a população marajoara.
15: Juízo não pode limitar previamente a atuação de advogado nomeado como assistente jurídico em processos sobre violência doméstica.
14: O posicionamento é do STJ, Fátima Uchoa.
19: Na origem, o juízo nomeou uma advogada para acompanhar uma vítima em audiência sobre suposta violação de medida protetiva, mas a profissional não poderia atuar no processo com pedidos ou recursos. A OAB impetrou mandado de segurança alegando que o juízo violou prerrogativas da advocacia. O Tribunal de Justiça de Minas Gerais indeferiu o pedido, então a OAB interpôs recurso no STJ e a sexta turma deu provimento. Para o relator, ministro Sebastião Reis Júnior, a assistência jurídica à mulher vítima de violência doméstica e familiar, que é obrigatória pela Lei Maria da Penha, depende do pleno exercício das prerrogativas do advogado e é ilegal a limitação prévia da atuação profissional.
15: Após acordos entre MPF e estudantes que fraudaram o sistema programas de cotas, Unirio publica edital para bolsas a cotistas de cursos de medicina.
14: Ao todo serão arrecadados mais de 2 milhões de reais que serão revertidos em auxílios financeiros. Vanessa Pereira.
20: A verba é resultado do acordo estabelecido entre o Ministério Público Federal e os estudantes do curso de medicina da Unirio, que ocuparam indevidamente as vagas reservadas para os alunos cotistas do SISU em 2018. Nesta primeira etapa, a universidade vai conceder 4 auxílios financeiros mensais no valor proporcional a um salário mínimo de 2018. Os interessados podem fazer as inscrições até 31 de maio por meio do formulário eletrônico no site da Unirio. Você também encontra o edital e o link do formulário no site do MPF.
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15: Uma boa noite.
14: Bom fim de semana e até segunda-feira.
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22: Eu sou Paula Groba.
23: E eu sou Ricardo Nakaoka.
22: E estes são os destaques de hoje do Jornal do Senado, que começa agora.
23: Senadores marcam votação de proposta que amplia a autonomia do Banco Central.
22: IFE aponta rombo fiscal por 10 anos e contradiz previsões otimistas do governo para as contas públicas.
23: Projeto pode garantir uso de faixa exclusiva por veículos que transportam pessoas com deficiência.
22: Boa noite.
23: Boa noite.
22: O Banco Central pode ganhar mais independência e ter a autonomia garantida pela Constituição. A proposta que prevê autonomia técnica, administrativa, orçamentária e financeira para a instituição deve ser votada no dia 27 de maio pela Comissão de Constituição e Justiça do Senado.
23: O relatório foi lido nesta semana, mas a análise foi adiada após um pedido de vista coletiva. Mais informações com o repórter Márcio Maturana.
24: O relatório da proposta de emenda à Constituição, que amplia a autonomia do Banco Central, foi lido na Comissão de Constituição e Justiça, mas o texto não foi votado por causa de um pedido de vista coletiva. Pelo texto, o Banco Central deixa de ser uma autarquia e vira uma entidade pública de natureza especial, com autonomia técnica, operacional, administrativa, orçamentária e financeira, e dotada de poder de polícia, com autoridade sobre regulação, supervisão e resolução. O relator dessa PEC é o senador Plínio Valério, do PSDB do Amazonas.
25: Mesmo só com leitura, estamos fazendo história. O que vem depois, cada um vai responder pelo seu ato aqui. Porque já ficou claro para a população brasileira que a importância do Banco Central e que a liberdade financeira é fundamental. Então, lá na frente, nós vamos ver quem é que é contra o avanço ou não.
24: O autor da proposta é o senador Vanderlan Cardoso, do PSD de Goiás, que ressaltou a importância da mudança.
26: Não é um projeto de ex-presidente Bolsonaro, nem do presidente atual, nem do ex-presidente Roberto Campos Neto, nem do atual presidente Galípolo. É um projeto de país, de nação.
24: A PEC deve ser votada na próxima quarta-feira, dia 27, segundo anunciou o presidente da comissão, Otto Alencar, do PSD da Bahia.
22: A senadora Mara Gabrilli pediu explicações ao Tribunal Superior Eleitoral sobre uma campanha de representatividade.
23: A ação do TSE tem como objetivo estimular a diversidade nos espaços de poder, mas deixou de fora das peças publicitárias as pessoas com deficiência. Repórter Lana Dias.
27: A senadora Mara Gabrilli, do PSD de São Paulo, enviou um ofício ao Tribunal Superior Eleitoral pedindo explicações sobre a exclusão de pessoas com deficiência na campanha Representatividade. A iniciativa do TSE busca estimular a participação política de grupos historicamente subrepresentados, como mulheres, pessoas negras e indígenas. Mas a senadora considerou lamentável, na campanha, a exclusão de um dos grupos que mais enfrenta obstáculos.
28: Eu sei o que é enfrentar obstáculos.
0: obstáculos todos os dias, mesmo que seja dentro da cabeça de uma pessoa. E também sei que existe muita gente com deficiência, cheia de potencial para transformar, mas a barreira ainda é enorme.
27: A campanha em questão será veiculada até 30 de julho e é composta por vídeo para televisão e spot para rádio, além de conteúdo para as redes sociais. De acordo com o censo de 2022 do IBGE, o Brasil tem 14,4 milhões de pessoas com deficiência, o que representa 7,3% da população com 2 anos ou mais.
22: E pessoas com deficiência podem passar a ter mais rapidez e acessibilidade nos deslocamentos diários. O Senado vai analisar um projeto que autoriza veículos que transportem esse público a utilizarem as faixas exclusivas de transporte coletivo.
23: A medida quer reduzir o tempo no trânsito e garantir mais mobilidade, inclusão e qualidade de vida. Repórter Alexandre Campos.
1: A proposta dos senadores Alci Lucas, do PL do Distrito Federal, define regras gerais, deixando a cargo dos municípios a regulamentação de pontos específicos, como caracterização das situações em que o uso da via é essencial para pessoas com deficiência, cadastro do beneficiário e do veículo usado por ele, definição de horários, trechos e condições de tráfego das faixas e a adoção de mecanismos de transparência e revisão periódica das credenciais concedidas. Para Isalci Lucas, é preciso incentivar que os municípios levem em conta no planejamento e na gestão da mobilidade urbana as necessidades dessa parcela da população.
2: Só o pai que tem filho autista severo ou alguma deficiência mais grave é que sabe, se pega um congestionamento e todo dia pega, buzina para lá, buzina para cá, muito barulho, e os autistas não suportam isso. Então é um sacrifício muito grande. Então, como as faixas exclusivas ainda tem muita, fica muito ociosa ainda, nada melhor do que fazer essa uma legislação mais ampla, que de fato a regulamentação tem que ficar no município, que ele que vai conduzir o processo.
1: Ainda de acordo com o projeto, as vias utilizadas por transporte público de alta capacidade, como os chamados BRTs, não poderão ser destinadas para o deslocamento de veículos particulares com pessoas com deficiência.
22: O senador Jaime Campos, do União de Mato Grosso, defendeu mais apoio financeiro aos municípios e cobrou a atualização dos repasses federais para as prefeituras.
23: Ao mencionar a marcha dos prefeitos em Brasília nesta semana, ele afirmou que o aumento das despesas tem dificultado a manutenção de serviços públicos essenciais e que o fortalecimento do municipalismo é fundamental para melhorar o atendimento à população.
5: Muitos prefeitos enfrentam, de fato, queda de arrecadação e aumento das despesas obrigatórias. E ao mesmo tempo uma crescente demanda de serviços públicos. Os municípios acabam assumindo responsabilidades cada vez maiores sem que os recursos acompanhem essa realidade.
22: Já o senador Fernando Dueire, do PSD de Pernambuco, celebrou a aprovação na Comissão de Assuntos Sociais do novo piso salarial dos médicos e cirurgiões dentistas. O texto fixa o valor de R$13.672 e atualiza o pagamento de horas extras e adicional noturno.
23: Para Dueire, a medida valoriza os profissionais e pode ajudar a reduzir a falta de médicos e dentistas em regiões mais carentes. A proposta segue para a Câmara dos Deputados.
6: Cada real destinado à valorização desses profissionais retorna à sociedade em forma de atendimento mais qualificado, maior dedicação e melhores resultados.
22: As contas do governo para os próximos anos podem estar mais otimistas do que a realidade permite. É o que aponta um novo relatório da Instituição Fiscal Independente do Senado, que identifica divergências entre as projeções da equipe econômica e as estimativas dos analistas da IFE.
23: Segundo o texto, as metas fiscais apresentadas pelo governo são ambiciosas e enfrentam desafios para sair do papel. Repórter Douglas Castilho.
7: A divergência é o crescimento estrutural das despesas com benefícios da Previdência Social. A digitalização, por meio do aplicativo Meu INSS, acelerou de maneira inédita o fluxo do antigo auxílio-doença. O modelo de análises remotas de atestados médicos fez as concessões anuais dobrarem entre 2022 e 2025. O diretor do Instituto, Alexandre Andrade, explicou que esse é apenas um dos elementos de discordância com o governo.
8: Em relação às projeções, o que nós identificamos foi um relativo otimismo, tanto na grade de parâmetros macroeconômicos quanto depois nas projeções fiscais. Isso inclui receitas, despesas, o resultado primário e a própria trajetória da dívida bruta nos próximos anos.
7: Por outro lado, um fôlego extra e inesperado para o caixa do governo federal veio após a alta do petróleo, gerado pelos ataques dos Estados Unidos e de Israel ao Irã. O cenário aumentou a arrecadação de tributos no Brasil, grande exportador da matéria-prima. Um alerta da IFE, no entanto, indica que essa mesma instabilidade no Oriente Médio pode fazer com que o Banco Central mantenha a taxa de juros alta por mais tempo, o que esfriaria a atividade econômica do país e contribuiria para o aumento da dívida.
23: Edição de Paula Groba e trabalhos técnicos de João Lira. O Jornal do Senado fica por aqui. Acompanhe agora as notícias do Tribunal de Contas da União e da Câmara dos Deputados. Boa noite.
22: Uma boa noite e um bom fim de semana.
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4: O Tribunal de Contas da União fez auditoria para avaliar o financiamento da atenção primária à saúde no Sistema Único de Saúde. O serviço é a porta de entrada do SUS e inclui ações de vacinação, consultas, pré-natal e outros atendimentos. A fiscalização analisou o modelo de repasse de recursos para estados e municípios. O objetivo foi verificar se o financiamento contribui para ampliar o acesso da população e melhorar a qualidade do atendimento. O TCU identificou falhas no modelo atual, como dificuldades para acompanhar resultados. Também falta definir indicadores para distribuir os recursos de forma adequada. As limitações podem prejudicar o planejamento das ações e reduzir a eficiência da política pública. O tribunal fez recomendações para aperfeiçoar o sistema. Saiba mais em tcu.gov.br.
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9: Câmara aprova a proposta que proíbe sigilo de gastos do governo federal.
10: Deputados reconhecem a importância da cultura country para Jaguariúna.
9: Parlamentares criam área de proteção ambiental do Jamanchi no Pará.
10: Plenário inclui economia criativa como beneficiária de fundos regionais.
9: Boa noite. Projeto aprovado pelos deputados permite a utilização de recursos de fundos constitucionais em empreendimentos de economia criativa. A reportagem é de Antônio Vital.
11: A Câmara dos Deputados aprovou o projeto que inclui empreendimentos da chamada economia criativa entre os setores que poderão receber recursos dos fundos constitucionais de financiamento das regiões Norte, Nordeste e Centro-Oeste. O texto define a economia criativa como atividades relacionadas à criação, produção e distribuição de bens e serviços baseados em criatividade, cultura, conhecimento e produção artística, como artesanato, música, moda e design. Hoje, muitos desses empreendimentos ficam fora das atividades que podem ser beneficiadas por esses fundos, que priorizam setores como agropecuária, indústria, mineração e agroindústria. O projeto foi apresentado pelo deputado Ayrton Faleiro, do PT do Pará, e altera a lei que regulamenta esses fundos constitucionais, que oferecem financiamento para atividades econômicas consideradas estratégicas para o desenvolvimento regional. Com a mudança, empreendimentos ligados à economia criativa também poderão acessar linhas de crédito desses fundos. Relatora da proposta no plenário, a deputada Lídice da Mata, do PSB da Bahia, argumentou que a medida ajuda a reduzir desigualdades regionais e reconhece a importância econômica das atividades criativas para a geração de renda, emprego e desenvolvimento local.
12: Diversos são os países que têm obtido um grande crescimento do seu PIB através do desenvolvimento da economia criativa. E eu queria destacar o exemplo da Indonésia, um país cujo PIB da economia criativa cresceu 6,5%, acima dos 5,03% do PIB nacional.
11: O projeto foi criticado pelo deputado Luiz Lima, do Novo do Rio de Janeiro.
16: Enxergamos isso como mais uma oportunidade de se fazer militância com recurso público. E o povo brasileiro está cansado de trabalhar para sustentar a militância política. A gente tem uma série de prioridades a nível de educação, de oportunidades de emprego.
11: O projeto que inclui empreendimentos da economia criativa entre os beneficiários dos fundos constitucionais de financiamento das regiões Norte, Nordeste e Centro-Oeste seguiu para análise do Senado. Da Rádio Câmara de Brasília, com informações de Daniela Lessa, Antônio Vital.
3: Desenvolvimento Regional.
13: Hildo Rocha, do MDB, relembra a implantação de 81 novos municípios no Maranhão em 1996. O parlamentar reforça que as cidades receberam estrutura administrativa, estradas, escolas, hospitais e sistemas de abastecimento de água durante a gestão estadual da época.
14: Para Hildo Rocha, o então governo maranhense foi fundamental para transformar antigos povoados em polos de desenvolvimento econômico. Segundo ele, a superação de desafios técnicos e políticos explica o reconhecimento que antigos gestores ainda mantêm junto à população do estado.
13: Jorge Araújo, do PP, critica o governo da Bahia pela demora na construção da ponte Salvador-Itaparica. O deputado afirma que após mais de 20 anos de anúncios, a obra ainda não saiu do papel.
14: Jorge Araújo também faz críticas à saúde pública baiana, especialmente à Central de Regulação do Estado. O parlamentar relata que moradores do interior percorrem longas distâncias sem garantia de atendimento.
15: Economia.
13: Plenário da Câmara proíbe sigilo sobre gastos do governo federal. O repórter Márcio Aquiles